0: além de alinhar o Brasil aos padrões de países desenvolvidos.
1: Pedro Paulo, do PSD do Rio de Janeiro, defendeu o fim da escala 6x1, destacando que a medida vai beneficiar milhões de trabalhadores ao reduzir o desgaste físico e mental. Ele afirmou ainda que o descanso adequado eleva a produtividade e saúde mental do trabalhador.
0: Ana Pimentel, do PT de Minas Gerais, afirma que a redução da jornada de trabalho sem redução salarial será uma conquista rotina mais humana, além de alinhar o Brasil aos padrões de países desenvolvidos.
1: Pedro Paulo, do PSD do Rio de Janeiro, defendeu o fim da escala 6x1, destacando que a medida vai beneficiar milhões de trabalhadores ao reduzir o desgaste físico e mental. Ele afirmou ainda que o descanso adequado eleva a produtividade e saúde mental do trabalhador.
0: Ana Pimentel, do PT de Minas Gerais, afirma que a redução da jornada de

0: sobrecarga laboral.
1: Termina agora o Jornal Câmara dos Deputados, produzido pela Rádio Câmara. O programa teve trabalhos técnicos de Everson Urani e apresentação de José Carlos Andrade e Márcio Aquilissardi. Uma boa noite para você.
0: Uma ótima noite. A Voz do Brasil volta amanhã. Você ouviu A Voz do Brasil. Boa noite.
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11: Ah, meu povo! Tudo bem? Tudo certinho? Uma ótima noite para você que tá junto com a gente aqui na Band FM. Eu sou o Fernando César. Bora juntos nessa quinta, hein? Ó, deixa eu te falar, eu chego chegando porque a partir de agora tem presentão da Super 6. Quer saber o quê? Fica com a gente. A sua rádio do seu jeito.
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11: Vamos lá que eu te falo agora.

0: é o Big Copo Térmico de 1,2 litros exclusivo da Band FM. Vai tomar aquela aguinha de boa, aquele suquinho, aquele refri na temperatura ideal. Hã? Gostou, né? Que tal? Você quer? Vote na sua música preferida da Super 6. Eu vou te falar quais são agora. Primeira vem com Gustavo Lima, Vagabundo. Segunda música, Felipe Araújo, Estranho de Novo. A terceira, Maiara e Maraísa, Vai Lá. Quarta música, Marília Mendonça, Foi por Conveniência. A quinta música, Danilo e Davi, Apaga, Apaga, Apaga. Sexta e última música, Péricles, Simplesmente Acontece. E aí, dessas qual você mais gosta? Você vai dizer pra gente através do nosso telefone, 11-3743-1313, ou através do WhatsApp, 11-999-91-9197. Bora, começou?
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0: FM, Maiara Maraíza, vai lá, terceira música da Super 6. Gente, ó, só parei pra te avisar, hein? Tá valendo o presentão aqui, você já sabe, mas falo de novo. É o Big Copo Térmico de 1,2 litros, exclusivo da Band FM. Pra você tomar suquinho de boa, naquela temperatura que você gosta, aquela água, aquele refri, do jeito que você merece, do seu jeito. E ainda participando com a gente, você concorre presentão aqui, tá bom? Manda sua mensagem através do nosso telefone, 3743-1313, DDD11. Ou no WhatsApp 11 99991-9197. Bora pra quarta música da Super 6. Marília Mendonça, Foi por Conveniência.
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1: Eu acho que você tem que mandar aquela mensagem. Mas manda o que tá no seu coração.
2: Porque se fosse eu falaria.

0: Cidade FM, Péricles com Ana Castela, Simplesmente Acontece, a sexta e última música da Super 6. Gente, ó, só pra avisar que daqui a pouquinho a gente confere a música vencedora e quem ganhou o presentão aqui na Band.
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0: E aí, Babi?
2: Fernando, boa noite.
0: Boa noite.
2: Tô de volta aqui nessa quinta-feira com outras
0: Legal.
2: Notícias.
0: Vamos lá, vamos lá.
2: Gente, acaba amanhã, tá? O prazo para a entrega da declaração do imposto de renda termina nesta sexta-feira.
0: É verdade, é verdade.
2: Os contribuintes que ainda não entregaram o imposto podem priorizar a declaração pré-preenchida para conseguir enviar o documento dentro do prazo.
0: Uhum.
2: Nesse modelo, as informações aparecem automaticamente no sistema, sem necessidade de digitação. Mas atenção, não esquece de conferir os dados para evitar cair na malha fina.
0: Legal, é isso.
2: Um beijo, Fernando. Boa noite.
0: Boa noite. Bom descanso, Babi. Valeu.
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4: Primeiramente, eu quero dizer que eu tô muito feliz porque você tá junto com a gente aqui nessa quinta-feira, feita com todo carinho, como sempre, né? Ó, daqui a pouquinho tem o Band Love especial dessa quinta-feira, viu? A gente tem uma história de amor, a gente vai ter muita música boa e, claro, a sua participação também. Mas agora o negócio é falar da Super 6. É, chegou o momento, chegou a hora de a gente descobrir quem vai ganhar apresentão aqui, ó. Tá preparado? Tá preparada? Então cruzando os dedos, boa sorte. 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
4: Bora lá, sem enrolação, porque assim, aqui o negócio é direto. A gente falou do Big Copo Térmico de 1,2 litros, exclusivo da Band FM. Vai tirar onda por aí, hein? Porque o copão é bonitão. Ele tem o logo da Band FM, ele é grandão, assim. Mantém o líquido ali geladinho, na temperatura que você gosta e tal. Você vai curtir, você vai por mim, vai por mim. Ó, quem se deu bem, faturou o presentão aqui, foi a Lucélia Graciano de Oliveira. Ô, menina! Valeu a participação, um beijo, parabéns. E agora a gente vai curtir a música vencedora da Super 6.
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0: Band FM, Cleiton Romário, Não Me Namora. E, gente, agora, a partir desse momento, a gente vai relembrar uma música de 2010. Quando eu vi a data de lançamento, até me assustei. Falei, caramba, essa música tem, nossa, 16 anos. Eu tô falando de uma música do Jorge Mateus, a música Seu Astral. Lembra dessa?
1: Nossa, lembra dessa?
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0: Tarde FM, Zezé de Camargo, irmão da Lua, amigo das estrelas. É o que a gente curtiu aqui na noite de quinta-feira. E aí, qual é a boa dessa quinta-feira? Melhor de tudo é que você olha pro relógio e já fala assim, olha, praticamente sexta-feira, uhul! Não é verdade? Ó, eu quero a sua participação aqui sempre. A partir de agora, manda sua mensagem no nosso WhatsApp aqui, 11 99991-9197. Aliás, já tem gente aqui que tá no clima do Band Love, olha lá. Oi.
1: Boa noite, galera do Band Love. Aqui é o Rafinha do Gueto, fechado com o Band Love. Tamo junto.
0: Então você mandou uma ordem, meu querido. Daqui a pouco começa o nosso Band Love, hein?
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0: Fala, pessoal! Tudo bem? Tudo certinho? Uma ótima noite pra você que tá junto com a gente aqui na Band FM. Eu sou o Fernando César. Vai começar o nosso Band Love de quinta, hein? Ó, eu quero a sua participação a partir de agora no nosso WhatsApp, tá bom?
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0: Uma ótima ótima noite pra você que tá junto com a gente aqui no Band Love, no finalzinho dessa quinta-feira, agora 9h57. Obrigado aí pela sua audiência. A gente vai ter a história de amor, que com certeza você vai se emocionar bastante. Tem muita música boa, tem a sua participação também através do nosso WhatsApp 11 99991 9197. Hoje, kit personalizado João Bosco e Vinícius e Band FM. Vem com Big Copo Térmico, vem chaveiro com abridor de bebidas, vem suporte de celular, vem bolsa térmica, tudo isso com a marca João Bosco e Vinícius e Band FM, tá bom? Só participar com a gente que automaticamente você concorre. Sabe aquela igreja? Tô aqui na... E hoje a gente ouve Luan Santana, Chuva de Arroz.

clássico do pagode que você quer? Mano, Telegrama do Exalta Samba, daqui a pouco aqui no Band Love. Que eu vou até lá. Também Cover Girls Wishing on a Star aqui no Band Love. Só música boa, né? Uma excelente noite, o Band Love está no ar.

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1: Bom dia, FM Ana Carolina com seu Jorge, é isso aí. Olha o que vem daqui a pouco. Ó, Celine Dion, Because You Loved Me. Linda música, né? Interona daqui a pouquinho aqui no Band Love. Ah, que dó de abaixar a música, mas calma, é só uma expectativa. É, a gente só tá tocando música boa hoje, tocamos ontem, vamos tocar amanhã. O Band Love faz isso, trabalha com os maiores sucessos nacionais e internacionais dos anos 80, 90, 2000. Músicas da atualidade, nacionais, internacionais. E claro, sempre a sua participação também aqui no nosso WhatsApp. Eu já falei que temos o kit personalizado João Bosco e Vinícius e Band FM. Vem com big copo térmico, chaveiro, cobridor de bebidas, suporte de celular, bolsa térmica, tudo com a marca João Bosco e Vinícius e Band FM. Você participa mandando a sua mensagem no WhatsApp, tá bom? Aliás, muitas mensagens chegando hoje. Gostei, gente. Obrigado aí pelo carinho. Vamos ouvir aqui a participação da galera. Oi.
2: Boa noite, Bandelove. Quero mandar um alô para meu amor, Marcelo Rocha. Amor, eu te amo muito. Um beijo. Que Deus te proteja sempre.
1: Ah, que legal. Obrigado aí pelo carinho. Uma ótima noite para você. Tem muitas mensagens chegando aqui. A auxiliadora mandando mensagem. E ela fala o seguinte. Na vida, nunca se pode prever a chegada de uma pessoa. Você apareceu e trouxe minha vida. Em tão pouco tempo, você trouxe uma nova perspectiva para todas as coisas. Sua presença simplesmente me traz paz, me traz alegria, me traz conforto. O seu coração é de uma grandeza inigualável. Simplesmente estar com você é reconfortante, como um aconchego na alma. Ai, que linda mensagem! É a Maria Auxiliadora junto com a gente nessa noite aqui no Band Love. Obrigado pelo carinho, viu?
3: Oi. Ô, grande meu amigo Marcelo Dias, pode tocar a música da Celine Dion pra mim e oferecer pra minha esposa Elisa a música do Titanic? Aqui é o Rafinha do Gueto, Rio de Janeiro.
1: Ô Rafinha, obrigado aí pela sua mensagem, tá anotado aqui, uma ótima noite pra você, tá bom? Agora 10 horas e 14 minutos, momento que a gente vai refletir aqui no nosso Band Love. O maior bem que você pode fazer a si mesmo é seguir os seus princípios e os seus sonhos.

0: Band FM Sorriso Maroto, amanhã. 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Chegou a hora de nos emocionarmos com mais uma história, a história do Márcio e a Carla. Você que está junto conosco vai prestar atenção na história e depois eu quero saber a sua opinião. Está no ar mais uma história de amor do Band Love.
1: 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Tem decisões que parecem pequenas quando acontecem. Uma conversa, uma escolha, um gesto de amor. E talvez esse seja o problema. A vida quase nunca avisa quais momentos vão mudar toda a nossa história. O meu nome é Márcio, eu tenho 39 anos. Eu sempre acreditei que amar alguém era fazer qualquer coisa para ver essa pessoa feliz. Quando eu conheci a Carla, eu tinha 20 e poucos anos e desde o começo existia uma coisa nela que eu posso dizer que me chamava muito a atenção. Ela parecia saber exatamente para onde estava indo. Enquanto eu era aquele tipo de cara que vivia um dia de cada vez, ela tinha metas, planos e objetivos. A Carla sempre foi organizada e muito ambiciosa, daquelas pessoas que fazem lista para tudo e depois vão atrás de item por item até conseguir o que querem. Eu acho que foi justamente isso que me encantou. Essa força, essa determinação. Era meio que tudo o que faltava em mim. A gente se casou cedo e construímos nossa vida aos poucos. O nosso primeiro apartamento era pequeno. O carro era usado e velho. Mas, sinceramente, eu nunca senti que faltava alguma coisa, porque a gente era muito feliz. Muito mesmo. Mas a Carla queria mais. E ela foi atrás desse mais. Como eu disse, ela era muito determinada e foi em busca do que ela queria para a carreira dela. Minha mulher estudou, se esforçou, leu muito, fez horas extras, enfim. Ela foi chegando lá. Chegou até um momento do nosso casamento em que ela já tinha um cargo bem mais alto do que o meu. Muita gente estranhava, mas isso nunca foi um problema entre nós. Desde que a gente tinha se conhecido, ela já ganhava mais. Enquanto eu estava na mesma empresa há anos, bem acomodado na minha função, ela parecia que tinha nascido, pronta para liderar. De uma maneira até mais rápida, ela foi subindo. Supervisora, coordenadora, gerente. E eu gostava, eu admirava minha mulher. Nunca existiu competição dentro da nossa casa. Nunca teve disputa de ego, orgulho ferido, ou aquela necessidade infantil de querer ser maior que a própria esposa, nada disso. Aliás, pelo contrário, eu olhava para Carla e sentia orgulho, um orgulho muito sincero. Para mim, ver a mulher que você ama brilhando deve ser motivo de felicidade, não de ameaça. Mas a vida tem um jeito estranho de mexer nas coisas, né? Às vezes, não é uma grande tragédia. Não acontece um acidente, uma doença ou algo absurdo. Às vezes, basta uma reunião numa terça-feira comum. A empresa da Carla passou por uma reestruturação. Cortes, mudanças, redução de equipe, aquelas palavras bonitas que as empresas usam quando vão mandar alguém embora. E a minha mulher foi uma das pessoas desligadas. Quando ela chegou em casa naquele dia, ela me deu a notícia sem parecer nem um pouco abalada. Na verdade, a Carla parecia até calma. Calma demais. No começo, nem ela levou aquilo tão sério. Ela sabia que era competente, que tinha experiência e que logo ia aparecer uma coisa melhor. Eu também achava. Porque a Carla sempre foi aquela pessoa que dava um jeito para tudo, sempre. Só que as semanas começaram a passar. Depois um mês, dois, e as oportunidades começaram a aparecer, mas nunca do jeito que ela imaginava, nunca do jeito que ela queria. Porque eram cargos menores, salários bem abaixo do que ela ganhava. funções que ela já tinha ocupado há muitos anos. E eu fui vendo uma coisa que doía mais do que a demissão. Eu fui vendo a Carla, a minha mulher, perder aos poucos uma parte dela mesma. Porque trabalho nunca foi só trabalho para minha esposa. Trabalho para ela era identidade, orgulho, propósito. 6 meses depois, a mulher que acordava antes do despertador tocar já passava a manhã inteira na cama. Ela parou de se arrumar, parou de fazer planos, parou até de reclamar. E isso foi o que mais me assustou. Porque a minha mulher sempre teve resposta para tudo, tudo. Para qualquer problema, ela arrumava um plano. Mas naquela época, parecia que ela simplesmente tinha desistido. Um dia eu cheguei em casa e ela estava chorando no chão do banheiro.
2: Eu recebi outra resposta hoje.
1: Tá, mas e aí?
2: Seguimos com outro candidato. Ah, é sempre a mesma resposta.
1: Meu amor, peraí. Levanta, vai, tenha calma, calma.
2: Eu virei essa mulher que ninguém quer contratar. É verdade. Márcio, não importa o quanto eu estude, não importa a minha experiência, os cargos que eu tive, nada. Parece que tudo que eu construí simplesmente deixou de valer alguma coisa.
1: Carla, isso é só uma fase.
2: E se não for?
1: Depois daquele dia, eu comecei a me preocupar de verdade. Porque até então, eu achava que aquilo era só uma fase ruim. Uma maré, um intervalo entre um emprego e outro. A Carla sempre foi forte demais. Sempre deu um jeito para tudo. E na minha cabeça, era questão de tempo. Só que o tempo foi passando. E mais um mês foi embora. 7 meses. 7 meses, vendo a mulher que sempre correu atrás de tudo começar a perder a vontade até das coisas pequenas. A Carla já não acordava mais cedo. Já não ligava a televisão, não saía mais para almoçar com as amigas. Tinha dias que ela passava a manhã inteira de pijama. E o pior é que ela fingia. Quando eu chegava do trabalho, ela tentava agir normalmente. Perguntava do meu dia, sorria, mas casamento é uma coisa estranha, né? Depois de tantos anos, você aprende a perceber a tristeza em detalhes que ninguém mais percebe. Eu digo assim, no jeito de responder, no olhar, no silêncio. Eu percebia tudo. Até que um dia, eu vi no grupo da empresa em que eu trabalhava, que tinham anunciado uma vaga de gerência. Vaga com salário bom, benefícios, aquela coisa toda. Eu nem dei muita atenção de cara, porque eu sabia que eu não tinha chance. Mas de repente, uma luz acendeu na minha cabeça.
2: Oi, meu amor, você queria falar comigo?
1: Abriram uma vaga lá na minha empresa, uma vaga de gerência.
2: Ah, é? E você poderia tentar, meu amor. 12 anos já, tá na hora de você ser promovido. Vai, tenta.
1: Não é nada disso. Você não entendeu. Essa vaga é feita pra você.
2: O quê?
1: Você tem mais capacidade, tem experiência, tem currículo, sabe? Você é muito mais preparada.
2: Não, imagina.
1: Carla, por favor, olha aqui. Se candidata, eu sinto que pode dar certo. Vai por mim. Eu encaminho o seu currículo direto pro RH.
2: Eu acho que não tem nada a ver, mas eu vou tentar mesmo assim.
1: Pela primeira vez em muito tempo, antes de dormir, a Carla começou a fazer perguntas. Sobre a empresa, sobre o cargo, equipe. E naquela noite, eu fui dormir feliz depois de muito tempo. Porque eu tinha visto a minha esposa voltar por algumas horas. Eu trabalhava naquela empresa há 12 anos. Era uma empresa boa, estável, dessas onde muita gente entra querendo ficar até se aposentar. E depois de tanto tempo lá, eu já conhecia muita gente. Tinha amizade, tinha colegas antigos, gerente do RH, pessoal de outros setores. Eu conhecia praticamente todo mundo, eu cresci lá dentro. 2 dias depois, ligaram e chamaram a Carla para entrevista. Eu fiquei mais animado do que ela, porque minha esposa, àquela altura, já não acreditava mais em nada. Na cabeça dela, era só mais um currículo enviado, só mais uma conversa. só mais uma chance de ouvir um não. Eu lembro dela saindo de casa naquela manhã, sem expectativa nenhuma. A gente nem chegou a se cruzar lá na empresa, porque eu entrava mais tarde. Mas naquele dia, quando a gente se falou, eu percebi que ela já estava diferente. Ela até tentou parecer calma, mas ela estava animada. Disse que tinha ido muito bem e que estava confiante. Olha, foi tudo muito rápido. Já no dia seguinte, chamaram ela para uma segunda conversa. Ela tinha certeza que a vaga era dela. Mas quando ela voltou para casa, ela voltou a ser aquela Carla. Desanimada. Murcha outra vez.
2: Ah, eles me adoraram, Márcio. A vaga é minha.
1: Ah, meu Deus, sério? Amor, isso é maravilhoso, eu falei pra você, eu sabia. Imagina a gente trabalhando no mesmo lugar, será que a gente vai aguentar, hein? Você vai fingir que não me conhece? Você vai passar reto? Vai me tratar igual chefe?
2: É que você não entendeu.
1: O que foi? Por que você tá assim? Olha aqui, o que foi?
2: A vaga, na verdade, seria minha. Mas não pode ser. O RH não sabia que meu marido também trabalhava lá. E aí a política da empresa não permite familiares trabalhando juntos.
1: Mas não é nem no mesmo setor? Não acredito nisso.
2: Mesmo assim, eles disseram que a contratação não pode continuar.
1: Eu fiquei arrasado. Eu lembrava dela naquela manhã, toda empolgada, toda feliz, certa de que ia dar certo. E agora, o olhar triste tinha voltado. Naquela noite, a gente quase não jantou. A Carla ficou quieta. Ficava assim, olhando pro nada. Eu conhecia aquele olhar. Era o mesmo olhar dos últimos meses. O mesmo cansaço, a mesma sensação de derrota. Foi aí que eu olhei pra ela e pensei. Pensei uma coisa que naquele momento pareceu muito simples. Eu já tinha uma vida, já tinha um trabalho, já tinha estabilidade, mas a Carla... A Carla estava tentando se levantar. E talvez fosse egoísmo meu segurar aquela oportunidade.
2: O quê? Não, peraí, você endoidou, né? Não, nem pensar nisso.
1: Carla, pensa. Pra gente vai ser melhor. O salário é bom, muito melhor que o meu.
2: Eu não vou deixar você pedir demissão, Márcio. Imagina, são mais de 10 anos de empresa.
1: Tá tudo bem. É mais fácil eu arrumar alguma coisa depois. Você é mais qualificada. E olha aqui, meu amor, eu não aguento mais te ver sofrendo tanto. Eu só quero você de volta, entendeu?
2: Não, eu não posso aceitar. Não vou aceitar.
1: Eu insisti tanto com aquilo que eu acabei convencendo. Pouco tempo depois, eu pedi demissão e a Carla entrou. No começo eu tive medo, confesso. Medo de me arrepender, medo de ter feito besteira, medo de ficar sem rumo. Mas a verdade é que durante um tempo, pareceu que eu tinha tomado a melhor decisão da minha vida. Porque a Carla voltou. Voltou a acordar cedo, a se arrumar, a fazer planos, voltou a sorrir. Eu não tô falando só do trabalho, não. A nossa vida melhorou. O salário era muito maior que o meu. A situação financeira da gente mudou. A gente voltou a sair, a viajar, a fazer planos. E, sinceramente, ver a minha mulher feliz fazia eu sentir que tinha valido a pena. Só que, aos poucos, algumas coisas começaram a mudar. No começo, eram coisas pequenas. Reuniões demais, eventos da empresa, jantares, mensagens chegando tarde, horas extras. E eu tentava afastar qualquer pensamento ruim, porque no fundo, eu me sentia culpado. Aquela altura eu ainda estava desempregado. Ela estava crescendo. Talvez eu tivesse inseguro, talvez fosse só isso. Eu até cheguei a conversar e falar para ela que ela estava ficando distante. Mas nesse dia ela respondeu que eu estava inseguro porque tinha perdido o emprego. Nossa, aquilo me magoou de um jeito que eu não consigo nem te explicar. E pior foi aceitar. Aceitar e acreditar que o problema era eu, que eu tava exagerando. Até o dia que meu telefone tocou. Era um ex-colega da empresa, sabe? Daqueles colegas que eram mais próximos, que eu conhecia há muitos anos. Ele tava estranho, meio constrangido. E depois de dar umas voltas, ele acabou me falando. Acabou me contando tudo. Falou, inclusive, que aquele assunto, o assunto que ele tinha para me falar, era comentário da empresa inteira. Comentário da Carla. Ela e o diretor. O diretor que tinha aprovado a contratação dela. A Carla, minha mulher, e ele. Era o que todo mundo estava falando. Do jeito que esse meu amigo me contou, ele disse que não era mais segredo para ninguém. As pessoas, todas as pessoas comentavam. As pessoas sabiam. E dentro daquela empresa que eu tinha passado mais de 12 anos, eu tinha virado assunto. Eu era o cara que pediu demissão para a esposa ser contratada. O marido que abriu mão da própria vaga. E enquanto eu estava em casa, tentando recomeçar, eu era a piada de um lugar que durante 12 anos eu chamei de casa. Naquela noite, eu já confrontei a Carla. Contei tudo. Falei que tinha recebido a ligação de uma pessoa que era muito próxima. Falei dos comentários, do diretor, das histórias que estavam circulando pela empresa. Na hora, ela negou tudo. Imagina, você tá louco? Você acha que isso é verdade? Deve ser coisa de quem não gosta de mim lá. Começou a dizer que era fofoca, inveja, gente querendo destruir o nosso casamento. Disse que eu tava misturando as coisas, porque tava magoado, frustrado, procurando motivo onde não existia nada. Ela falou isso, com essas palavras. Mas depois de tantos anos ao lado dela, eu conhecia a Carla mais do que ninguém, mais do que a mim mesmo. Conheci o jeito dela, sabe? Principalmente naquela situação. Eu conheci o olhar dela. E naquela noite, enquanto ela tentava me convencer de que eu estava errado, eu percebi uma coisa que doeu mais do que qualquer traição. Eu já sabia a verdade antes mesmo dela terminar de falar. Tava na cara. Ela tava mentindo. Pouco tempo depois, a gente se separou. Não teve mais clima. Não teve mais jeito. E eu até queria dizer que eu fui embora com dignidade, cabeça erguida e certeza das coisas. Mas a verdade é que eu saí destruído. Destruído. Humilhado. Não era só o fim de um casamento. Era a sensação de ter sido arrancado da minha própria vida. Eu tinha perdido a mulher que eu amava. Perdido o meu trabalho, perdido o lugar onde eu passei 12 anos da minha vida. E de alguma forma, perdido até parte de mim. Durante muito tempo, eu fiquei voltando naquela decisão. Revivendo cada detalhe, tentando descobrir em que momento eu fui tão cego. Porque existem tipos diferentes de fracasso. Tem o profissional, tem o financeiro, tem o amoroso. Mas existe um que destrói uma pessoa por dentro. Perceber que a pior decisão da sua vida foi tomada por amor.

Band FM, Celine Dion, Because You Loved Me, é o que a gente escutou aqui pra terminar a nossa história. É, gente, o amor não é garantido, não é garantia de gratidão, né? Infelizmente tem gente que confunde sacrifício com permissão de pisar, de humilhar. Tem uma coisa chamada caráter, né? E isso foi o que ela mostrou, ou deixou de ter. Complicado, né? É, o Márcio confiou, o Márcio se entregou, o Márcio se importou, o Márcio se preocupou. E olha o presente que ele ganha no final, né? O que você diria pra ele agora? Difícil. Difícil a gente achar palavras, difícil a gente pensar em algo positivo, sendo que, na verdade, ele foi traído pelo maior amor de sua vida, né? E às vezes a vida, ela apronta cada coisa que a gente não entende o porquê que a gente está vivendo isso hoje. Provavelmente ele vai ter uma resposta lá no futuro. Mas eu quero dizer pra você, o que você diria pra ele? Você pode mandar uma mensagem pra gente aqui no nosso WhatsApp, no 11 99991 9197. Existem pessoas que só sabem receber, e quando você não tem mais o que dar, elas simplesmente vão embora, né? Antes de sacrificar tudo por alguém, pergunte-se se essa pessoa faria o mesmo por você. Às vezes não, né?

Ah, esse tom de voz eu reconheço, mistura de medo e desejo. 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
0: Eu tenho aqui em minhas mãos uma carta. Uma carta de um ouvinte que nos escreve e assina com um singelo pseudônimo de

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1: 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Blitz a dois passos do paraíso. Jonah Baker. Girls just wanna have fun. Olha essa versão aqui no Band Love.

0: daqui a pouco, porque agora é hora de a gente te ouvir e a gente entender o que você aprendeu na história de hoje, o que você tem a dizer sobre a situação do Márcio. Você manda a sua mensagem através do nosso WhatsApp 11 99991 9197. Olá.
1: Boa noite. Sobre a história de hoje, faltou amor próprio. Você nunca deve se anular para dar valor pro próximo. Como que você se anula, se acaba com a sua carreira, você desiste de tudo depois de 12 anos para dar sua vaga pro próximo? Que seja sua esposa. Você ama ela, você faz tudo por ela, mas você acabar com o seu futuro para você dar o futuro do próximo, não existe. Foi uma experiência que eu tive na minha vida. Nunca deixe de se amar, fazer tudo pelo outro, esquecendo de você próprio.
0: É verdade, né? Você pode dar suporte, você pode dar conselho, você pode dar condições, ferramentas, aconselhos, mas não necessariamente você doar o que você tem ali e que vai te prejudicar também, né? Porque quando você se prejudica, você automaticamente está prejudicando toda a sua casa e tudo mais, e você se arrisca também, né? Muito difícil essa situação, né? Mas eu concordo com o que você disse. Obrigado aí pela sua mensagem.
2: Marcião, Deus te livrou. Deus te livrou de uma pessoa que não merecia o seu amor, porque ela não te amava. Realmente ela não te amava, porque quem ama não faz o que fez. Jamais faria o que ela fez com você. Por tudo que você fez para ela, ela nunca deveria ter feito isso, nunca. Mas infelizmente tem pessoas que não se importam com nada, só se importam com um bem material, com a posição financeira. Mas ela vai levar um tombo da vida. Isso aí é fato.
0: Ah, é.
2: Beleza, irmão?
0: É, a vida sempre ensina, né? De uma maneira ou outra, a vida sempre nos traz algumas lições. A gente sempre colhe os frutos da vida, uma hora ou outra, não é verdade?
3: Boa noite, Band. Boa noite, ouvinte Band.
0: Olá, olá.
3: É, que história, hein, amigo?
0: É, meu amigo.
3: Rapaz aí sacrificou o emprego dele pra que a esposa dele conseguisse o emprego, a estabilidade, e acabou se decepcionando, né? Levando a esposa dele pra boca do lobo. É isso aí. Não teve nenhuma consideração pelo rapaz. É o José Antônio de Cotia que tá falando.
0: Pois é, complicado, né, meu amigo? Obrigado aí pela sua mensagem. Tudo de bom pra você. Márcio deu 12 anos de empresa e a própria estabilidade pra ela, né? Ela deu as costas por um diretor, por um momento. Imagina só trocar um casamento por um momento. Eu acho que não é nem só o casamento, mas é a confiança. E não tô nem dizendo da confiança de marido e mulher. Eu tô dizendo sobre a confiança de parceria mesmo. Porque ele fez algo muito maior do que o relacionamento dos dois. Ele fez algo que ele se sacrificasse por ela, né? E a mesma coisa que você se sacrificar por uma pessoa e essa pessoa não agradecer e ainda te prejudicar lá na frente, né? É uma situação muito delicada, muito triste. A gente vê situações como essa e muitas vezes nos mostra que às vezes nós fazemos tudo pelo próximo. Eu não tô nem querendo dizer sobre marido, sobre mulher, mas às vezes sobre amigo, sobre família, mas não necessariamente as pessoas fazem e se sacrificam como você, não é? Você já fez algo pelo próximo e não teve uma retribuição, um reconhecimento? E ainda digo mais, você já teve alguém que fez isso, que você fez isso pela pessoa e a pessoa te retribuiu de forma negativa? Isso acontece sempre, né? E é o que mostra a história de hoje. Você que tá junto com a gente, fique à vontade para interagir, participe através do nosso WhatsApp 11 99991 9197. A gente continua o nosso Band Love. Alan Jackson, I'll Try.
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0: FM Marília Mendonça, é tarde demais, versão exclusiva que você só escuta aqui na Band FM. 11 horas e 27 minutos, deixa eu te falar, tô aguardando aqui a sua mensagem no nosso WhatsApp, no 11 99991-9197. E aí a sua mensagem, você pode mandar aquele beijo, você pode mandar aquele abraço, você pode conversar com o seu love, mandar aquele recadinho de amor. Que tal, hã? Ou você também pode mandar um beijo para aquela pessoa especial, para aquele amigo que sempre tá junto contigo, para aquela amiga que sempre te anima, te coloca para cima, para alguém da sua família. Você fique à vontade, pode mandar sua mensagem através do nosso WhatsApp e você concorre o kit personalizado João Bosco e Vinícius e Band FM. Vem com Big Copo Térmico, chaveiro com abridor de bebidas, vem suporte de celular, vem bolsa térmica, tudo com a marca João Bosco e Vinícius e Band FM. Que tal? Hã? Hã? É? Você quer? E aí, já mandou essa mensagem? Se você já participou, se quiser mandar mensagem de novo, fique à vontade. Se você não mandou mensagem, agora é a hora, tá bom? Daqui a pouquinho eu coloco a sua participação ao vivo aqui no nosso Band Love. 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
0: Olá, pessoal. pessoal, você tá junto com a gente aqui no nosso Band Love. Pode comentar sobre a história de amor, pode mandar seu recadinho de amor. Daqui a pouco eu coloco a sua participação ao vivo aqui, tá? A sua rádio do seu jeito.

0: Band FM, Gustavo Lima, refém, é o que a gente ouviu aqui no Band Love, 11 horas e 43 minutos, muitas mensagens chegando, comentando sobre a história de hoje, uma história complicada, né? Uma história que mexeu muito com a gente. É, o pessoal ficou bravo hoje aqui. É o Márcio que sempre admirou a força, a ambição da esposa Carla, nunca se incomodou dela crescer mais profissionalmente que ele, inclusive ele a apoiava, né? Depois que ela foi demitida e entrou em depressão por não conseguir outro emprego, Márcio encontrou uma vaga de gerência na empresa onde trabalhava há 12 anos e a incentivou a tentar. Quando descobriram que eles eram casados e a empresa não permitiu a contratação, ele tomou a decisão de pedir demissão para que a sua esposa Carla pudesse assumir o cargo. No começo, tudo parecia válido, tudo tranquilo, valeu a pena, porque ela voltou a sorrir, a vida deles melhorou. Mas com o tempo, a Carla ficou mais distante e o Márcio descobriu que ela estava vivendo um caso com o diretor da empresa. O casamento acabou e ele percebeu da forma mais dolorosa possível que a pior decisão da sua vida tinha sido feita por amor. Difícil, né? O que você faria nesse caso? A gente tem aqui a participação do ouvinte Band Love, que mandou mensagem pra gente aqui no WhatsApp. Olá, tudo bem?
1: É, meu amigo, vou falar pra você uma coisa.
0: É.
1: Eu, você e mais muitos aí tem que dar a mão pro outro.
0: É.
1: Porque cometemos esse mesmo erro.
0: E o que aconteceu?
1: Eu também paguei uma faculdade de medicina. Até a faculdade acabar, tava tudo bem. Acabou a faculdade, tudo mudou. Mas tem um lado bom, tá? Após isso, conheci minha esposa atual. Estamos há mais de 20 anos juntos, vivendo muito bem.
0: Que bom.
1: Graças a Deus.
0: Legal.
1: E assim vai ser com você também, meu amigo. Logo vai aparecer uma pessoa boa na sua vida que vai te dar muita alegria.
0: É isso aí. É isso aí, tá vendo? Muitas vezes a gente não entende o que estamos passando na hora, o porquê isso está acontecendo. Mas lá no futuro a gente entende. E foi o seu caso, né? Obrigado aí pela sua mensagem, uma ótima noite.
2: Eu ouvi essa história às 11 horas da manhã.
0: É.
2: Ouvi agora. E olha, eu vou falar uma coisa pra ele, tá? Onde? Toca o barco, toca a sua vida.
0: É isso.
2: Chega em frente, porque ela vai ter o castigo que ela merece mais pra frente, viu? O que ela fez com você foi desumano. Não concordo com nada do que ela fez, não.
0: É, não que a gente deseje o mal, né? Mas a vida, ela traz as consequências, né? Você vai plantando, vai deixando as sementes e uma hora a vida cobra, não é verdade? Obrigado aí pela sua mensagem. Agora a gente tem aquele recadinho de amor, aquele alô, aquele beijo, aquela declaração de amor aqui no nosso Band Love. Olá, meu amigo!
3: Alô, Band FM!
0: Alô, alô!
3: Alô, ouvintes do Band Love!
0: Olá!
3: Aqui é o Osmar Paparazzi, de Jaciara, Mato Grosso.
0: Legal!
3: Quero mandar um abraço, um beijo.
0: Opa, fica à vontade!
3: Pra minha esposa, Lucilene, que tá em casa cuidando das crianças enquanto a gente tá viajando e trabalhando.
0: É isso!
3: Rodando aqui o Mato Grosso.
0: Eita, boa rodagem, meu amigo!
3: Dizer pra ela que eu amo muito ela.
0: Aham.
3: A gente tem uma família muito linda.
0: Legal, legal, legal.
3: Tá chegando o nosso dia, né? O dia dos namorados, eternos namorados.
0: Ai, é verdade, hein? Tá chegando.
3: Aí pra você toca uma música romântica aí pra nós. Hein?
0: Opa, pode deixar. Eu vou tocar uma música que eu já adiantei essa música, inclusive. Eu já criei a expectativa. E agora a gente vai pra realidade. Exalta Samba, Telegrama, aqui no nosso Band Love. Boa noite pra você.

0: Band FM Lionel Rich, All My Long, aqui no nosso Band Love.
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0: É isso, agora 11 horas e 58 minutos. Você continua mandando a sua mensagem aqui no nosso WhatsApp. Só pra te lembrar, tem presentão pra você que tá junto com a gente aqui na Band FM. Tá todo mundo participando e torcendo. Daqui a pouco tem resultado. 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Você pode ganhar daqui a pouquinho. Manda sua mensagem pra gente aqui, tá bom?

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10: Fala pessoal, tudo bem? Tudo certinho? Uma ótima noite pra você que tá junto com a gente aqui na Band FM. Eu sou o Fernando César, a gente continua aqui no nosso Band 9. Daqui a pouco tem presente, você pode mandar sua mensagem no WhatsApp pra concorrer, tá bom? 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

0: Band FM, agora meia-noite, 39.
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0: Jeff Hemme, Queen, Love of My Life. Pra fechar muito bem com chave de ouro aqui o nosso Band Love, hein? Aliás, Love of My Life do Queen, ela foi escrita pelo próprio Freddie Mercury. 1975 essa música, hein? E atual até hoje, né? E essa música é mais ou menos uma... É uma declaração de amor e uma despedida dedicada a Mary Austin, né? Sua companheira de longa data e considerada o grande amor da sua vida. E essa declaração ficou conhecida mundialmente e eternizada, né? Quem não conhece esse grande sucesso do Queen, Love of My Life? Última música aqui do Band Love de hoje. Gente, muito obrigado aí pelo carinho. Obrigado todos aí pelas mensagens, pela audiência. Terminando mais um Band Love. E a gente vai falar agora sobre o presentão, né? Você mandou mensagem, automaticamente está concorrendo aqui ao presentão. 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Parabéns, Luciana Vieira Alves. Ô Lu, muito obrigado aí pelo seu carinho, tudo de bom, uma ótima noite pra você. Gente, muito obrigado aí por tudo e amanhã estaremos de volta a partir das 9 horas da noite. Forte abraço, pessoal, valeu, até amanhã.
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0: Bom dia, um ótimo dia pra você. Nossa, já, ela chegou, ai que maravilha, ela chegou, a sexta-feira, sua linda, sua delícia, gostou? Tá tudo bem aí, né? Tá tudo tranquilo? A sua rádio do seu jeito, Band Coruja no ar, bora lá.
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0: Ó, oh, apaguei as mensagens todas, então já vai mandando lá no seu áudio de novo. Ai, já mandei. Reenvia. Reenvia aí. Reenvia aí, que tá na hora. 11 999919197. 11 999919197. Fala comigo o que você vai fazer nessa sexta-feira. Quais são os planos pro seu fim de semana? Todo mundo espera alguma coisa de um fim de semana. Bom dia, o Anderson Oficial. Bom dia, bom dia, bom dia. Fenomenal, já chegou. Bom dia.
1: Fenomenal, não. Eu falei do Neymar, hein?
0: É verdade, é verdade.
1: Eu falei do Neymar, que ele tava lesionado.
0: Pô, sassaricando.
1: Eu falei, fenomenal. Aguenta aí, que é fenomenal.
0: Ele está.
1: Não, não, não.
0: Tá bom, chega, cara.
1: Foi exclusivo, acertei mais uma.
0: É, ele tá. Eu acredito que hoje ele ficou o dia inteiro. Você foi que ele foi o primeiro. Você viu? Você que ele foi o primeiro a mandar mensagem pra nós hoje, porque ele acertou. É, isso aí não tem o que a gente falar. Ele acertou mais uma. É, ganhou mais uns pontinhos, vai. Ganhou mais uns pontinhos. Em meio a tanta enrolação, a tantos erros, matando gente. Falou que o Davi morreu. É, estamos esperando a Luciana Gimenez até agora aqui na Band. Enfim, ele deu uma acertadinha hoje. Hoje ele acertou uma, vamos reconhecer. Daqui a pouquinho a gente fala com ele. É?
2: Bom dia, Diegão, bom dia, bom dia. Você falou que era pra mandar mensagem aí. Que número que vai mandar mensagem aí?
0: Ah, no da sua casa. Manda no da sua casa.
3: Fala, Diegão, beleza, mano? Bom dia. Ô, Diegão, a primeira da madrugada aí, olha o nome do cidadão.
0: Ah, corrida.
3: Eu falei agora, né?
0: Ah.
3: A gente se encontrou, olha pra onde ainda foi. Mas não era ele não, alarme falso. Rapaz, na hora que bateu a corrida que acertou, eu falei agora que eu vou passar o manjolo.
0: Cara, ô André, a sua mensagem não faz sentido nenhum, cara. Não tem sentido nenhum tua mensagem. Ninguém entendeu o print que você me mandou. Eu tô com preguiça de falar. É ele pegando no pé do Ivaneres. Bateu uma corrida pra ele com o nome de Ivanildo em um motel. E ele aceitou correndo achando que era o Ivaneres, porque ele é fã do Ivaneres. E ele quer comer ele. Mas pra tristeza do André, não era o Ivaneres, ok. Ah, meu Brasil.
4: Bom dia, Diego. Bom dia, Band. Vamos que vamos, mais uma sexta-feira linda pra nós. Que é o Riva de Jundiaí. Começou a baguncinha. Um abraço a galerinha da resenha da Mel aí. Vamos que vamos. Uhul, é nóis, Queiroz.
0: É, Diego, é mais, faz uns 2 anos que o Neymar tá contundido, então manda o Ale calar a boca que ele não acertou nada. Tem 2 anos que ele tá contundido já. Fala aí.
5: Bom dia, Diego Lopes. Sextou, papai. Pra começar a nossa maravilhosa sexta-feira.
0: Ah.
5: Davi, cala a boca, antes de você começar a falar alguma coisa.
0: É, coitado, não falou nada ainda. Ai, meu Deus, meu Deus, meu Deus! Para.

0: Bom dia, Diegão. Bom dia, Diego Lopes. Nosso Kid de Bengala da madrugada. Diegão, vambora. Começou a bagunça.
1: Maravilhosa sexta-feira. Davi, cala a boca antes de você começar a falar alguma coisa.
2: Coitado, não falou nada ainda.

0: Hoje tem um momento e está. Momento e está.
1: Momento rejão, cara. Não sabe nem falar direito as coisas. Ah, meu Deus do céu. Sextou. Ei. Oi.
2: Ei.
1: Oi.
2: Ei.
3: O que é? É sexta-feira.

0: Jorge Samuel. Já tá aqui também sintonizadinho, sempre com a gente aqui, né, Jorge? Um abraço aí.
1: Bom dia, Diegão! Ô, Bahia por cá, Diegão!
0: Ô, Bahia!
1: Diegão! Se o, não tem jeito, o brasileiro vai comemorar o Hexa, de qualquer jeito.
0: Vai.
1: Se ganhar a Copa, é a sexta. E se perder também, é a sexta. Então vamos comemorar o Hexa, Diego!
0: Bora, Bahia! Bora, Bahia! Canso! Bahia, eu vou te ligar hoje, hein, Bahia? Para falar sobre o que tá acontecendo na sexta-feira aí. Como é que tá o movimento das beiçudas? Bahia e as informações das beiçudas. Já eu vou ligar pra você aí, Bahia. Alô, Bahia! Chama, Bahia. Chama na bota, Bahia. Chama que hoje eu vou te ligar, Bahia.

0: Ô, Diegão, velho do lixo, sai cachorro, mais uma madrugada com a banda, um jeito gostoso de fazer a rádio aí. E mais tarde eu mando aquela lá que você mandou pra mim. Eu fiz a segunda pro cara, não sei se ficou boa não, beleza?
1: Tá.
0: Nós vamos cantar outro.
1: Valeu.
0: É o velho do lixo, sai cachorro, um abraço pra esses retangelados aí.
1: Tamo valeu, junto. Valeu, velho do lixo. Valeu, velho do lixo.
2: Diegão, meu truta, meu jovem. Qual que vai ser a resenha de hoje? Vai ser de carros antigos? Se for de carros antigos, eu sei contar a minha história, Diegão, com um Passat Pointer que eu tinha.
1: Pointer?
2: Tinha não, né? Acabei de comprar, o cara que me vendeu mandou roubar. Aí fiquei a pé de novo.
1: Entendi nada, cara.
3: Bom dia, Diegão, bom. Oh, e aquela marca de batom na cabeça do Chique, hein? Que a Grazi deixou. Deixou a marca dela lá. Bom dia pra todo mundo aí.
1: Mano, tem outra marca de batom aqui na cabeça do... Quer ver? É que todo dia que ela sai, ela, lógico, dá beijinho no cachorro, né? Aí ele fica com a cabeça vermelha. Ah, cabeça vermelha.
4: Veste a calça Saint-Tropez e deixa o biquinho de fora.
1: Hoje a gente deu o primeiro banhinho nele. Ontem.
4: Passa toda hora de tanto se esfregar. E saia de corpo baixo de barriga.
5: Diego. Eu dei um furo em primeira mão na Band.
1: Deu furo aonde, rapaz?
5: Tem que reconhecer, chupa essa manga. É fenomenal, não. É fenomenal.
1: Ele tá faceiro hoje que ele acertou uma, né? Ele tá faceiro, Márcio Sensitivo. O Márcio Sensitivo tá faceiro hoje que ele acertou uma.
6: Nossa, deu banho no pet hoje. Tampou os ouvidinhos dele, tampou com algodão. Colocou uma boiazinha nele pra ele não afundar na banheira, colocou?
1: Coloquei, tudo certinho, tudo bonitinho. Shampoozinho neutro, sabor... sabor não, né? É sabor, o shampoo tem o quê, gente? É sabor, cheiro, né? Cheiro.
7: Ô Diego, que fim que deu a menina lá que dormiu na casa da amiga lá e o namorado viu ela?
1: Já já ela aparece aí, cadê a Carla Dias, hein? Alô Carla Dias, cadê você Carla Dias?
8: Fala vagabundo da Pena Fina, bom dia Diego.
1: Olha o tatu
8: Diego,
1: chegando.
8: Sextou, vamos que vamos, hein? Bom programa aí pra todo mundo, ótima madrugada. E vai, Corinthians!
1: Valeu, Tatu, valeu. É que ele fala balançando a cabeça, né?

0: Diego, qual que foi desse chocalho aí, Diego? O que você tá querendo dizer com isso?
1: Eu não tô querendo falar nada.
2: E vai de frente, requebrando, esfregando.
1: É que cada vez que você fala, você chacoalha a cabeça.
2: Vai de bundinha, não mexe com a cinturinha, se deixar cair no chão.
3: Vai! Bom dia, Diego, sextou.
1: Só isso? Só isso, moça? E aí, como é que tá a vida, Ju? Como é que tá a vida, hein? Como é que foi a última corrida de vagabundo que você fez? Conta pra Nana, gosta de história de Uber. A gente gosta de história de Uber. Você viu lá que na Praia Grande, eu postei ontem, inclusive, na Praia Grande, o prefeito da Praia Grande já tá lá no Hollywood, lá, estudando pra trazer os carros de aplicativo sem motorista. Eu acho que Praia Grande vai ser a primeira cidade, justo onde eu moro, olha, a acabar com motoristas de aplicativo. Teremos muito em breve apenas carros autônomos. Você vai pedir um carro por aplicativo, vai entrar. Praia Grande tem estrutura pra isso já, né? São duas, uma, duas, são três avenidas principais, o resto é bairro, mas a cidade toda plana, não tem morro nenhum. Então, provavelmente Praia Grande será a primeira cidade do Brasil a acabar com motorista de aplicativo. Que coisa, velho. O que você acha disso?
4: Bom dia, Diegão. Incesto. Diegão, fala em pet. Esse dia minha mulher falou que queria arrumar um gato pra ela. Eu falei, mas pra que gato? Você já tem um gatão agora aqui do cabelo grisalho.
1: Angora. Angora, angorazão. Não, mas um gatinho é bom, deixa ela. Deixa ela, é pra fazer companhia. Oi?
3: Uma história de Uber.
1: Vai.
3: Que eu achei muito engraçado. Semana passada, eu estava indo para Ribeirão Preto, levando os passageiros, e o passageiro simplesmente abriu a bolsa, estava com dois jabuti.
1: Oxi.
3: E ele me deu um jabuti de presente. Esse foi o presente mais inusitado que alguém tentou me dar nessa vida.
1: Mas você ganhou, você aceitou? Rapaz, jabuti é coisa boa. Jabuti, se não for papete... Se você não gostar de criar, dá pra fazer uma sopa. Meu pai fazia. É sério mesmo, é caro, hein? Em restaurante aí de pratos exóticos. Sabe esses restaurantes que vende carne de jacaré? Espetinho de... Espetinho de golfinho? Você aceitou, bicho, ou não aceitou? Ô, Ju...
3: Ai, Diego, que horror, sopa de jabuti. Ele era filhotinho, ele tava com dois. Aí eu perguntei pra ele, o que, que eu vou fazer com o jabuti, moço? O jabuti vive 80 anos, eu já tenho 45. Depois que eu morrer, quem que vai cuidar do bichinho?
1: Ah, é verdade, vive 80. Cara, é o melhor pet que você pode ter, ué. Mano, não vai ter aquela dor dele morrer antes de você. Provavelmente você vai morrer, ele vai continuar. Eu acho que você devia aceitar. Eu aceitaria. Coisinha mais bonita, um jabuti. Come o que, jabuti, hein, gente? Ah, imagina, ia pra colocar o nome dele de Mestre Splinter ainda. Ia ser o Mestre Splinter.
4: Digão, verdade mesmo. Diz que a carne do tarde do jabuti é louca de boa.
1: É boa, rapaz.
4: Mas faz...
1: Nossa.
4: Esse dia um moleque foi no tanque lá perto da chácara pescar e caçou um jabuti desse, tipo uma tartaruga. E trouxe embora, rapaz.
1: Pois
4: bicho
1: é.
4: Bonitinho. Com os três dias em casa, falei, pô... Falei, vai embora esse negócio aí. Parece a polícia ambiental. Isso vai puxar uns 400 anos de cadeia. Aí levou de volta lá...
1: É, eu nem sei se não pode comer, né? Deve estar em extinção isso aí. Mas lá na roça não tem essa, não. Ah, mano, você quer ver? Ou você faz uma sopa, ou você faz um refogadinho.
5: Ah,
1: não pode? Não pode
5: comer?
1: Ah, para, velho. Os caras estão comendo alpaca, ninguém fala nada. Comendo paca.
0: Ô, Diego, mas tu é burro, hein, Diego? O Mestre Splinter é o rato, pô.
1: Ah, é verdade. É verdade, velho. Mestre Splinter é rato. O tartaruga é os meninos, né? Não, então nós ia ter que arrumar quatro. Eu ia ter que arrumar quatro jabuti. Pra ser os tartaruga ninja. É verdade, Mestre Splinter é rato. Tartaruga é as outras. Ou você coloca o nome dela de Donatello, Michelangelo, Rafael. Eu sempre esqueço o nome do outro.
5: A biscate da Janja com meu paca.
1: Ei!
6: Bom dia, Diego. Eu acho que esse negócio dos Uber aí lá de Praia Grande vai dar ruim pros travestis, hein? Como é que eles vão ser comidos agora, ué? Isso vai dar zica.
1: É o Luciano Uber falando.
7: Não pode comer. Tem uma zoiuda aí que diz que é uma tarde dama aí que fez até uma paca.
1: Ei!
7: Ah, não pode comer paca.
8: O Digão, fazer uma farofa dela, hein? Do jabuti, hein?
1: É, a farofinha.
8: Com bastante pimenta, assim.
1: Nossa, é bom, hein? Nossa senhora. O Luiz Amel tá se revirando no túmulo essa hora.
9: Ô, Ju, você tem certeza que era uma jabuti, né? Ele não tirou da calça, não, né? Você já viu o zip, só apareceu a cabeça.
10: Ô, Diego, o menino lá não pegou, foi uma tatuada, não. Pegou, foi um cágado, rapaz. Ele pegou um cágado, você é doido, né?
1: Quem pegou cágado?
10: Ô, Diego, o menino lá não pegou, foi uma tatuada, não. Pegou, foi um cágado, rapaz. Ele pegou um cágado, você é doido, né?
1: Que menino, louco!
11: Bora começar com o região. Vamos embora?
1: Não, não. Não sabe nem falar, quer fazer, quer ser diretor do programa. Vai aprender a falar primeiro.
12: Diego, bom dia.
1: Bom dia.
12: François por cá, em busca ali da novena parte Goiânia, capital da mulher bonita.
1: Ah lá.
12: Passando aqui por...
1: Ah lá, ele quer dar com a localização. Diego,
12: como é que a mulher agora vai fazer? Se o Uber não tem mais motorista, como é que vai aceitar o Xerecard?
1: É, não dá, não dá, acabou.
13: Jabuti eu já não sei, mas o tatu é uma delícia.
1: Ih, tatu!
13: Uma farofinha de tatu, hein?
1: Ô,
13: nossa,
1: tatu.
13: Top demais, Diego.
1: Corre aqui, tatu! Tatu, corre aqui, tatu! Ó o tatu correndo, ó. Corre, vem, vem cá, tatu, vem cá. Tá correndo pra cá, olha. Ô, tatu! O que você achou, tatu, da sopa de tatu, já?
3: Peraí, Diego, que eu vou ligar pro rapaz e vou pegar um jabuti, vou te dar de presente.
1: Dá pra cá.
3: Aí depois você me fala como é que é criar um jabuti.
1: Vou colocar o nome dele de Donatello.
14: Deixa eu falar, vai. Não adianta, gratidão não. Conquista sim, conquista pra ser conquistado. Conquiste pra reinar, verdade é essa. Pra botar o seu nome vai ser essa aí, bora aí.
1: Tá bom, mas não é agora, não é agora. Prepara aí, prepara ela que eu vou te ligar.
0: Você é vagabundo, você vai ficar o programa todo mesmo com essa porra de chucar ali. Eu vou até aqui na rádio aí picar a mão na sua cara.
1: É, se você falar sem balançar a cabeça, não tem problema. É que quando você fala, você balança a cabeça.
0: Você é vagabundo, você vai ficar o programa todo mesmo com essa porra de chucar ali. Eu vou até aqui na rádio aí picar a mão na sua cara.
15: Ô, Diego, você tá igual os chineses comendo cachorro, hein? Que tá que doido, quer comer o jabuti, pô?
1: O que, que tem a ver, cara? Melhor comer o jabuti dela do que o teu jabutico. Já comestes um jabutico?
16: Oi, que sumico, hein?
17: Ô, Diego, o ouvinte falou a verdade. Era um cagado mesmo, mas sua cara é bonita, igual a tartaruga. Tinha até umas manchas na costa, meio laranjado. Aí eu fui levar de bordo lá no tanque. Ela falou: você tá louco? Isso aí é crime. E pior que o Lazarote trouxe dentro do meu culo de cerveja que levou lá no tanque pra pescar. Ficou uma carniça, rapaz. Pra tirar aquele cheiro.
1: É, o cagado é outro bicho. Tem gente que confunde tudo, que acha que tartaruga, cágado, jabuti é a mesma coisa. Não é. Não é. A tartaruga é da água, o cágado é da bosta, deve ser. E o jabuti é da terra, não é isso? Ó, o Xande lá do Japão falou: Diego, é você com esse cabelo branco, essa barbicha, que seria o mestre Splinter. Então você manda a minha espada daí, que tá com outro japonês aí, que eu vou ser o mestre Splinter dele mesmo.
18: Fala, Diegão, seu vagabundo. Como assim não pode comer jabuti, Diegão? Na Bahia, na época de escassez, Diegão, eu morava na rua, tinha um lago lá, cara. A gente pegava a tarrafa, jogava a tarrafa nesse lago. A gente pegava cagdo. Eu não sei que vocês sabem o que é cagdo. A gente comia, cara. Hoje eu tenho três jabuti. Eu tenho três jabuti. Eu tenho o Malvadão, o Isenvolt e a Donatella. Cara, às vezes eu olho assim e falo, graças a Deus que hoje eu tenho mistura pra comer, viu? Senão vocês iriam pro papo.
1: Rapaz, hoje ele tem o... os nomes do jabuti dele são os melhores, velho. Malvadão, Usain Bolt e Donatella. Que maravilha, hein? É, meu amigo, mas sempre dá aquela olhadinha esquisita, né? Igual chinês criando cachorro, velho.
19: Comeu o jabutico, comeu, eu não comi não, mas eu passei a língua. Foi bem perto, hein?
1: No butico?
19: Misericórdia, bom dia pra todo mundo.
1: Bom dia, Marlon.
20: Bom dia, Diego Lopes, bom dia, ouvintes da Band FM. Aqui é o Roberto Leite de Guarulhos, ligado no Band Coruja desta sexta-feira. Diegão, na quarta-feira, no show Band FM de pertinho com o Zé Neto e Cristiano, o Ronco se emocionou. Um dos maiores nomes do rádio brasileiro.
1: Olha o fofoqueiro.
20: São 53 anos de carreira na história da comunicação. Eu queria muito que a Patrícia Bravanel do SBT recebesse ele no quadro Sala do Artista, no programa Show de Calouros.
1: Para de ligar, Pedrão. Eu vou bloquear você, hein? Deixa ele falar, rapaz.
20: Nos próximos domingos. Ronco, você é o cara. Roberto Leite, Guarulhos, São Paulo.
1: Boa, garoto. Boa. Todas as homenagens ao senhor Luiz Ronco. Verdade, o velho chorou, rapaz. Ainda bem que eu não tava, que se eu vejo, eu choro junto. Aí eu choro com o velho. Eu gosto de velho. Olha lá.
21: Bom dia, Diego, seu lindo.
1: Oi.
21: Nem vou aproveitar hoje o programa, poxa.
1: Para de ligar, cara. Ó, quem ligar vai ser bloqueado, hein? Já tô avisando. Sem boi agora.
21: Nem vou aproveitar hoje o programa, poxa, porque eu já tô indo pra casa. Mas vou deixar aqui uma curiosidade sobre minha cidade pra vocês. Aqui tem um forró que chama Forró da Daisy.
1: Forró da Daisy.
21: E aí, cara, eu nunca olho muito destino final de corrida, não. E toda vez que eu pego pai pra roda da Daisy, ou é os véizinhos ou as véiazinhas. Tudo arrumadinho, você precisa ver. A gente tá falando de um público 70 a mais, tá?
1: Tá.
21: E aí, cara, eu descobri, com o passar do tempo, que o forró da Daisy é o Tinder dos véi daqui.
1: Ah.
21: Porque... quando eu vou levando é porque eu vou assim, assado, porque fulano de tal vai me chamar pra dançar.
1: Ah.
21: Hoje, talvez, eu ganhe na loteria.
1: Que coisa!
21: E eu falei, rapaz, o que tá moderno? O forró da Daisy é o Tinder do véi. Puta que pariu,
1: meu. Olha
21: véio.
1: Só, cara.
21: E é cada pérola que só Deus.
1: Que coisa! Então, ah, é. Sabe como é que chama lá em Lages isso aí? Desmanche. As véias chegam no fim de semana, os véio, vai todo mundo pro bar, pro baile do desmanche. Não sei por que que tem esse nome, na verdade. Mas é bem assim, cara, eu acho muito legal isso aí, véio. Inclusive, eu já falei aqui um negócio assim. Tem uns amigos meus que eles iam pra esses bailes do desmanche pra pegar as véias que tem dinheiro. É os papa véia, tem um monte de papa véia, inclusive tem uns papa véia conhecido nosso aqui. Os papa véia, eles vão pros baile pra pegar empréstimo consignado. As tia pensionista. Cara, coisa mais boa do mundo é você pegar uma tia dessa. Você vai pra casa dela, ela faz bolinho frito pra você. Aí você acorda de manhã, tem aquele mingauzinho de aveia. Ai, acordou de madrugada, o que aconteceu? Ó, vou fazer um chadinho, um chazinho de cidreira pra você. Nossa, chá de cidreira, fala aí. Vou fazer um chazinho de cidreira pra você. Aí ela vai pra rua, ela compra um sonho. Ela vai na padaria com papão de manhã, ela compra um sonho. Ela compra um sonho pra você, cara. Eu gosto. Eu, olha, as véia é vida. Véia é vida. É ou não é?
17: Ô, Diego, você é irônico mesmo, né? Que? Não sei por que chama o baile do desmanche. Imagina por quê? Já estão desmanchando, já caindo o para-choque, o paralama, o retrovisor. Imagina o cheiro de leite de rosa.
1: Ai, que delícia.
17: De perfume, aquele perfume tabu que não cheira.
1: Nossa, que delícia! Não, fala a verdade. Você entra, assim que você entra no salão, vem aquele cheirão de alfazema. Ah, os casacão com naftalina nos bolsos. As carinhas tudo pintadinha, aquele batom vermelho. Lembra da véia da praça? Coisa mais boa do mundo, rapaz.
2: A coisa melhor do mundo é ganhar uma mamada de uma véia sem dente, sem dentadura. Aquela boquinha de peixe assim, ó. É, 2 minutos, o champanhe estoura.
1: Boquinha de peixe.
2: Eu aprendi a gostar de tapioca pegando uma véia.
1: É nada.
2: Tapioca com queijo, frango, tudo quanto é coisa, eu colocava na tapioca.
1: Olha aí.
2: Pensa, véio. Aquele cafezinho com leite, você gostou, meu bebê, gostou?
1: Pão de milho com queijo.
2: Uma vez saí com uma véia, ela tava com calçolão, ela ficou de 4, né, Diego? Aí eu juntei tudo assim, botei tudo dentro do rego dela, dei uns tapas ainda. Chamei ela de cachorro.
1: Late pra mim, sua cachorra. Late, cachorra.
4: Eu tinha 15 anos de idade, passei em frente a uma casa e escutei um barulho. Cheguei perto pra ver que era no jardim da casa, vi que tinha um jabuti lá. Peguei um pedaço de pau, que tinha uma grade na frente, peguei um pedaço de pau, puxei o jabuti até a beirada e catei o jabuti e levei pra minha casa. O jabuti ficou na minha casa há 1, 2 anos por ali, até um dia que minha mãe falou, dá fim nesse bicho, tira ele daqui, e eu não ia dar pra ninguém, que sei lá o quê, eu tive a ideia de devolver ele pra mesma casa. Então o bicho ficou sumido 2 anos da casa e de repente o bicho apareceu lá. O pessoal da casa deve ter tudo ficado doido, né? Some durante 2 anos e de repente aparece do nada.
1: É.
4: Abraço, Fabiano de Juiz de Fora.
1: Isso acontece muito com gato também, né?
4: Eu tinha 15 anos de idade, tá. Passei em frente...
1: Tá bom, precisa mandar o áudio 10 vezes, não. Isso acontece muito, às vezes, com gato, cachorro, o bicho some... E aí fica em outra casa, aí a pessoa enjoa, não quer mais, ou sei lá o que acontece, não tem condição de criar, aí vai lá e devolve. Aí a pessoa dona do bicho acha, caramba, ele ficou passeando 2 anos. Não, ele estava em outra casa, né? Tava preso, alguma coisa.
22: O Diego, teve uma época que eu fiquei 1 ano solteiro, cara. E eu fiquei nessa saga aí, caçando véio, igual na época do caça Pokémon, cara. Onde tinha um risca-faca da terceira idade, eu tava lá.
1: Coisa mais boa do mundo. Não enche o saco, não é ciumenta, não tem dor de cabeça. TPM não tem mais, né? Não tem. Chega no fim do mês, você vai com ela lá no Bradescão pra receber. Ai, meu filho, hoje é dia de receber. Vamos receber minha aposentadoria. Já passemos ali na lanchonete, comemos um x-salado.
23: É, Chu! Canso de jabuti, rapaz. Minha mãe tem um canso de um jabuti lá na Bahia. Ela cria pra dizer que é pra não pegar olhado, rapaz. É Chu de jabuti.
1: É Chu de jabuti.
24: Bom dia, Diego. Robertinho, motorista de aplicativo de Rio Preto. Diego, durante a semana eu fico em São Carlos, né? E aqui é uma coisa maluca, porque a Band FM pega na 89.7 de um lado da cidade, 88.1 do outro lado da cidade, e no meio não pega nada, fica só chiando. Imagina meu desespero pra ouvir você, Diegão. É uma maluquice. Eu correndo igual um maluco e os caras aqui pensando, mas por que esse cara tá correndo? Ô, Diegão, pra falar das tartarugas lá, é só lembrar dos grandes pintores renascentistas: Rafael, Leonardo, Donatello e Michelangelo. É nóis, Diegão! Forte abraço! Tamo junto!
1: Mano, se eu assistia Tartaruga Ninja todo dia na TV Colosso, você acha que eu vou lembrar do nome do Donatello, do Rafael, do meu, por causa de pintor renascentista? Eu sei quem são os caras, porque se você perguntar pra mim quem foi Donatello, eu vou falar, ué, foi a Tartaruga Ninja.
5: Todo mundo bamboleando, galera!

0: comer.
1: Ah, deve ser bom mesmo, hein? Imagina só, aí depois do beijão você pega logo uma balinha de café da bolsa dela, embarca lá no ônibus que ela não paga passagem e dá um tchauzinho bem, sabó. Vai no
2: passa no ombrinho, ai, cai na cinturinha da mãe.
3: Aí você passa a mão pra pegar a balinha de café, vem um anador junto, anador. Minha avó sempre andava com balinha de café e anador. Cara, podia, a pessoa podia ter câncer de mama. Ela fala, não, toma um anador que passa.

0: Danador e aqueles clipezinhos de cabelo, né?
1: É. É verdade, é verdade.
2: Vamos aprender mais uma vez. Você pode sambar com bambolê. É só se ligar.
0: A mãozinha delas com esmaltinho rosa.
1: É.
0: Tudo com esmaltinho rosa, né?
1: Não, tem que ter, tem que ter.
2: É beleza pura assim, ó.
1: Aí do nada elas acordam. Ai, hoje eu vou pra zumba. A Margarete fez inscrição na academia.
2: Cai na cintura.
1: Precisa fazer uma ficha de treino.
0: Fala, Diegão, bom dia, Alejandro.
1: Alejandro.
0: Salve, salve, ouvindo o melhor locutor, melhor rádio.
1: Alejandro, olha, Alejandro. Ô, Alejandro, quem que você comeu ontem? Esse aqui é o pegador, esse é o perigoso. Quem que rodou?
0: Ei, Diegão, tempo bom dessa velharada, né? Nossa, eu era feliz e não sabia. Região, saudosista.
1: É, eu fazia aquela massagem nas veias, estralava as costas dela. Região quiropraxista.
3: Bom dia, Muriloco! Bora começar a madrugada? Região, proctologista.
4: Boa madrugada, seu Diego, tudo bem? Meu nome é Ivonete, eu sou de Vila de Santana.
1: Ô Ivonete, você é professora, não é isso? Tá, o seu nome tá salvo como Ivonete professora. Você é professora ou professora? Você é professora de quê, professora? Eu já contei, Ivonete, que eu era apaixonada por uma professora, professora. Ai, que saudade daquela professora. Eu era apaixonado pela professora de Aris, de matemática. É português, eu acho. Português. Lógico que eu era o melhor aluno. Até o dia que apareceu um professor de educação física bombadão. O bombadão ficou rodando, rodeando, rodeando. Deve ter pegado ela com força. Eu, o Tonhão e o Zé Luiz Narigudo fizemos planos para matar o professor Edu Gostosão.
5: A mais linda história de amor.
1: Mas não realizamos.
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1: E aí todo dia ia lá aquele trouxa.
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1: com aquele. Com aquele bíceps enorme.
5: Do amor!
1: Aquele abdômen definido. Todo dia ia lá na sala dar um beijinho na nossa professora de matemática. E ela levantava com aquela calça jeans apertada, aquele guarda-pó branco com babadinhos cor-de-rosa. O guarda-pó dela era branco com babadinhos cor-de-rosa. O que nos fazia ter pensamentos impuros em plena aula de matemática. Nossa, ela branquinha, cor-de-rosa. Aquele óculos grande. Porém, discreto, estilo gatinha. Sabe óculos estilo gatinha, de grau? Cabelos ondulados, compridos. Ondulados, compridos, castanhos claros. Olhos verdes por detrás dos óculos gatinha. E aquele pau nu. Daquele professor se aproveitando da sua beleza. E nós três novos, jovens, adolescentes apaixonados, cada dia num plano diferente. E se a gente subisse no andar de cima e jogasse um paralelepípedo na cabeça dele quando ele estivesse passando e falasse que foi sem querer? Essa foi o mais próximo que nós chegamos. Nós quase fizemos isso. Professora Ivone, o que que eu tava falando antes? Acabei esquecendo.
0: Nossa, agora você falou tudo, hein? Quem nunca teve um coração quebrado no colégio, né? Eu compartilho dessa dor também, meu irmão. Região, vitimista.
6: Você não acreditou.
1: É, mas o importante não é o passado, o importante é o que vem daqui pra frente. Se você se empenhar, você vai conseguir pegar uma professora gente boa. Serjão, otimista.
7: Você não acreditou.
8: Ê, Diegão, esses caboclos aí ficam falando mal da... da terceira idade aí, ó. Semana passada eu peguei 3, velho. E deixei ali no clube do Ipiranga, velho. Tu é doido? Ela me convidou pra me ir.
1: Por que não foi, Bahia?
8: Pra ir mais ela. Ela falou, nossa, motorista, gostei de você. Vim aqui pro clube mais nós e queria pagar a minha entrada, velho. Eu que não quis ir, ó. Eu que fui burro, menino. Tu é doido?
1: Foi burro.
8: Eu tinha catado uma, rapaz.
1: É mesmo. Ô, Bahia, aí eu posso falar, é coisa boa, viu, cara? Cara, geralmente, nesses bailes de velho, tem um cara que chama instrutor de dança. Que é um baita de um gigolosão, do cabelo comprido, com coque, usa óculos, tem barba e colete vermelho. Pode ver. Cara, todos eles usam colete, é sempre essa skin. Colete vermelho, aquela bosta daquele sapato preto e branco. Eu nunca entendi por que põe um sapato preto e branco pra dançar. Enfim. Aí ele põe um colete vermelho que fica aquela protuberância da barriguinha, porque é barrigudo, tem 40 anos, mora com a mãe. Barbudo, cabelo, óculos escuro preto, óculos preto, né? De grau. E lá vai ele dançar com as véia. Lá vai ele, lá vai. Aí começa a tocar as músicas de véia lá. O bailinho, que toca lá, hein?
7: Não vou acreditar.
1: É, toca. Toca de tudo, né? Ah. Aí lá vem ele, lá vem. Com aquele coletinho vermelho ridículo. Ele mirou na Dona Catarina. Mirou na Dona Catarina, ele vai pra cima da véia. Coração. A véia já vai rindo, mostrando o corega.
9: Diz pra mim.
1: Aí eles começam a bailar. A música é nesse ritmo aqui, ó. Aí do nada ele dá um rodopio, velho. Faz. Eita, quase derrubou a véia.
10: Ô Diego, mas tira uma dúvida pra mim aí. Você e seus outros dois coleguinhas bronheiros que ficavam na escola tocando a bronha pensando na professora, eram apaixonados por ela, certo? Se vocês matassem o bombado, qual dos três ia ficar com ela? Ou vocês, um ia tentar matar o outro pra ficar com ela?
1: Aí depois nós resolvíamos entre si, ué. Depois a gente resolvia entre si. O importante era não ser nenhum de nós, era não ser outros. Sabe por que é? Que nós ficava assim, cara, os três falando, né? Na mesa, cara, e os três babando. Então ali, se fosse algum da gente, depois a gente resolvia quem que ia se livrar do outro. Mas como, pô? Um cara vim de fora? Um cara vim de fora? Do nada, no meio do ano. Véio, professor de educação física. Ah, isso era inadmissível.
11: Não, os broheiros têm nome. Tonhão e Zé Luiz Narigudo.
1: É, Tonhão, Zé Luiz Narigudo e eu. Se vocês estiverem ouvindo agora, eles vão dar risada.
12: Ô Diegão, pode, ele não tem Instagram, pode mandar pra ele aí, pro Murilo Louco? Manda pra ele aí, Irã Duarte, Murilo, um abraço.
1: Pera aí, que mudou o papo, agora mudou o papo, agora acabou o papo, acabou, mudou.
12: Bom dia, Diego Lopes, Irã Duarte aqui ligadinho, o melhor programa da América Latina no horarinho de janta. Um abraço a Edinaldo Plástico e Cleito Padeiro. O Hamilton tá na sua escuta aqui, viu? Falou qual cara, pode passar aí pra eu ir a carne louca de novo.
1: Alô, Milton!
12: Um abraço grande. Posta essa foto aí nos 10 segundos.
1: Alô, Milton!
12: Ô, Diegão.
13: Fecha a calça, Santropé, que deixa...
1: Tá louco? Como é que eu vou postar essa aí? Já me deu problema em casa, já. Ela tava lá aquele dia. A gente tá falando da Mandinha Fit. A Mandinha... É, já deu problema. O Irã é maravilhoso, né, cara? Eu com a personal... Ele me coloca no mesmo camarote do Satanás. Imagina, quem tá no Vila Country hoje? Ah, tem algumas pessoas e o demônio. Ele me coloca no camarote junto com a demônia. Chamada Amandinha Fitch. Eu sem poder respirar. Se eu olhar, meu amigo, se eu olhasse pro lado, provavelmente eu não estaria aqui hoje. E ela tá exatamente, ela tava parecida com essa roupa aí.
12: Diego Lopes, eu acho que aquele filme Um Drink no Inferno, que a mulher atrai os homens lá na rodovia, na Route 66 e leva pro Drink no Inferno, eu acho que aquela mulher é a Mandinha Fitch.
1: É, viu, certeza, cara.
12: Segue aí, arroba Duarte.irã, que eu posto lá. Isso. O Diego não tem coragem, não.
1: Eu não, não, não. Posta, vai lá no arroba Duarte, como é que é, Dorena? Arroba Duarte.irã, ele vai postar, você vai ver quem é. A Amandinha Fitch. Eu não vou postar, que já me deu problema isso aí. Vai lá pra você ver a cavala. Fala que eu mandei beijo pra ela, tá bom, Irã? Ah, fala que seguir eu não posso. Seguir não dá. É, o Alejandro mandou um vídeo, que é isso aí? Tu come a gente no meio da balada, velho. A vida desse Alejandro é muito boa. Deixa eu ver, deixa eu ver, deixa eu ver, deixa eu ver, deixa eu ver, deixa eu ver, deixa eu ver, deixa eu ver.

0: Ah, tá explicado então, porque as suas fotos do Vila, você tá quase um pimentão de roxo, de
1: pois
0: vermelho.
1: Pois é, cara. Exatamente. Deixa eu ver.
2: Ô, Diegão, deixa seu menino bronheiro parar de ficar olhando essa foto sozinho e compartilha com os amigos aqui.
1: Não.
3: Cheguei, estou no paraíso.
4: Grande, né, Duarte? Esse sim é o Peter Pan, tira dos ricos para dar aos pobres. É, eu tô só esperando esse bosta mandar pra mim.
1: Não vou mandar. Pô, você tem que fazer um Instagram, velho, pra nós zoar você lá também, ó.
5: Mandei outra coisa. No colírio tem. Quer dançar? Tem o nome lá.
1: Que, cara?
5: Mandei outra coisa. No colírio tem. Quer dançar? Tem o nome lá.
1: Que é, cara? Eu não entendi nada. Agora mexe, bem gostoso. Aonde que a Stephanie Toso passou? Tá brisado? Passou aonde? Cadê o Irã? Cadê?
6: Agora no sapatinho, vambora.
7: Ô, Gurilo, você é burro? Quem é o baba do Zico pra dar pros pobres? Era o Robin Hood, não era o Peter Pan, não, animal.
8: Ah, que beleza! Que maravilha!
7: Errou!
1: Quem errou?
9: Errou!
10: Conheci uma menina que veio do sul.
11: Bom dia, bom dia, bom dia, bom dia a todos. Bom dia, Diegão. Jarrinha carreteiro por cá, hein? Bora que bora até as 5 da manhã. Falou, Diego?
1: Bora. Vamos.
11: Aqui não, Tico-Tico.
1: Aqui não, Tico-Tico.
7: Diego, eu vou te dar umas mãozadas, Diego. Para com essa porra desse sino aí, Diego.
1: É só você falar sem balançar a cabeça.
12: Diego Lopes, postado lá por meia hora, viu? Também não dá pra arriscar deixar aí 24 horas, não, que é perigoso, viu?
1: É.
12: Eu deixei lá postada a Amandinha Fit por meia hora, 30 minutos.
1: Tá bom. Quando você encontrar com ela lá, fala pra ela gravar um videozinho pra nós. Eu vou colocar no ar aqui. Vamos deixar ela famosinha, que ela vai gostar. Ela vai gostar de ganhar uns seguidores loucos.
7: Eu vou falar pra você, Diego. Qualquer cabeça que eu vou balançar na sua cara, Diego. Seu fresco.
13: Não, bota a mão no joelho, dá uma passadinha, agora mexe.
14: Oi, Nando Duarte. Um abraço aí do velho bicho. Não esqueci do meu cacau cachaça, não. Eu vou aí. Sai, cachorro. Um abraço, meu parceiro. Tamo junto.
15: Mano de coruja, tropa dos cria. Eu mandei um áudio lá, foi sem querer. O Arô vai ser de verdade. Aí, boa saudade de vocês aí. Tamo junto, fica puto.
1: Peraí. É quem eu tô pensando que é? O carioca voltou? Será que eu tô ficando louco? Eu achava que ele tinha ido de arrasta. O carioca voltou? Que coisa? Será que é ele mesmo?
15: Mano de coruja, tropa dos cria. Eu mandei um áudio lá, foi sem querer. O Arô vai ser de verdade. Aí, boa saudade de vocês aí. Tamo junto. Fica puto comigo, não, Canelo. Valeu? Escreta na pista. Fala, o Edinaldo, Murilo, lenda. Cadê você, Murilo? O da vaca lá, o caipirinha. Tamo junto, valeu. Fica puto comigo, não, Canelo. Escreta assim mesmo. Ó, o Trump falou que vai vir, bala no Trump.
1: Você tá lascado com o Trump agora, viu?
16: Para os amigos meus.
1: Agora você é terroristinha.
16: Também é
15: terrorista. É eu mesmo, bonitão, é eu mesmo. Tamo junto, não morri ainda, não. Tô vivo. Meu filho capaz de nascer. Falta pouco, mais 3 meses, né?
1: Ele tá de volta! O nosso bandindinho favorito. O que aconteceu, carioca? Ah, tá de saidinha, né, vagabundo?
16: Eu não entendi, vou dizer como é que...
1: Colocaram o bip na canela?
16: Tem
1: Tá grampeado? Já colocaram a argola no papagaio?
9: Não tem mole pro exército civil nem pra CM.
15: Eu sempre tô na escuta, às vezes eu tô na escuta aí, mano. Até agora tá me trabalhando pra caramba, né? Mas tô sempre na escuta aí, às vezes que eu tô mandando um áudio.
1: Trabalhando o quê?
9: R15 e outro de 12 na mão. Tem mais.
1: Tá com.
9: Um vai de ouro na frente, escutando.
1: Tá com Wi-Fi nas pernas aí, ô?
9: Essa guarda, mas tão de croque na mão. Amigos, eu não esqueço.
1: Tá botando o roteador? Ô Carioca, legal, bem-vindo de volta aí, viu, mano? Tamo juntão, mano. Um abraço pra você. Esse não some, vagabundinho.
17: Boa noite, Diegão. Tá de saídinha. E só nessa fala que ele, fez aí, já sumiu 3 celulares do ouvinte.
1: Ei.
17: Aí. Pode ter certeza que alguns ainda vão ficar sem mandar mensagem.
1: Ei! Cadê? Ó, Hannah, quer dizer família, cadê?
18: Carioca, tá de saidinha, né? Seu mal acabado.
19: Tá trabalhando pra caramba, Diego. Vários shows internacionais lá, mano. Tá roubando correntinha lá até as horas, esse ladrão, esse vagabundo, esse maconheiro desse carioca aí.
1: Qual que é?
19: Uma bala perdida aqui já, agora.
1: Olha
19: aí, carioca nós.
1: Eita, segura. Qual que é o próximo show que vai ter aí no Rio de Janeiro, hein, carioca? Fala pra nós.
20: Bom dia, Diegão. Tati Perigosa, taxista.
17: Ohana quer dizer família.
21: Diegão, o carioca tá no ar-condicional, Diegão.
1: Ah, é?
22: Sendo corrigido pelo Tatu, eu mereço, eu. Ô, Tatu, eu sou jovem, mano, eu não vi esses desenhos. O meu é Relâmpago McQueen pra frente, meu amigo. E olha lá, hein? Ó, gravando áudio, carioca apareceu, nosso Deolano!
1: Ô, Deolano Bezerro! Chega aí, como é que tá a vida no Rio de Janeiro, Deolano Bezerro? Calma, menino.
23: Ô, carioca, o show da Shakira deu bom? Rendeu?
1: Como é que
23: pegou
1: foi?
23: Pegou muito radinho?
1: Como é que foi aí, carioca? Como é que foi?
15: Ai, esse Murilo é demais, velho. Delano é o caraca, seu desgraçado.
24: Que saidinha nada, pai. Ele tá dentro da cadeia mesmo, só que ele pagou uma moedinha lá pros caras poder dar um celularzinho pra ele lá, né, fio? Tu acha que ele é bobo? Região feminista.
25: Bom dia, Fernando aqui de Penal de São Paulo. Próximo show vai ser o do Michael Jackson.
1: Ah, é, só se for mesmo, vai ter.
26: E aí, carioca, tá de habeas corpus? Pareceu do nada.
1: Ô, Xanon, quem é essa aí, Xanon?
27: Pra você ver, Murilo. Eu preciso vir aqui te corrigir, seu animal.
28: Alô, Central. Alô, Brasil.
1: Olha meu banana aí. Meu banana.
28: É verdade que hoje é sexta-feira?
1: É sexta-feira.
28: Ai, que loucura. Nossa, nem acredito. Lá vai eu viajar de novo pra França. Vamos pra França?
1: Vamos. O que você vai fazer tanto lá, hein?
29: Aí, rapaziada, não é só porque nós somos carioca, a gente rouba não, filhão.
1: Lógico que não.
29: Entendeu? Nós somos carioca, mas a maioria trabalha. Quem faz outro tipo de trabalho, faz porque gosta, porque tem competência.
1: É isso aí, mano.
29: Eu, graças a Deus, não tenho. Ralo pra caramba o mês todo pra receber meu salário.
1: Boa.
29: Graças a Deus.
1: Fala assim, mano, misterioso é o Bob. Bob misterioso. A Raíssa é carioca também. Fala, Raíssa, fala.
30: Bom dia, Diego. Bom dia. Como é que você tá? Você tá bom?
1: Bem, e você?
30: Tudo bem. Boa... Hoje é que dia mesmo?
1: Sexta.
30: Hoje é...
1: Sexta.
30: Sexta. Boa sexta pra nós.
1: É. Ô, Raíssa, qual que é a arte de hoje, hein? Qual que é a arte de hoje? Você tá namorando, Raíssa, com aquele trouxa?
31: Diego, seu fresco. Eu vou aí na rádio ficar a mão na sua cara, viu?
0: Olha, eu moro a 10 minutos da rádio aí. Segunda-feira de manhã eu vou te esperar aí na rádio, na frente da rádio, aí fica a mão na sua cara. Se você não para com essa porra, deixa o cara aí, eu
1: Ô, Tatu. Mano, o pior é que eu fico imaginando, velho. Agora. Tatu falando com o chocalho no pescoço, velho. Eu fico imaginando a cena agora, velho.
0: Diego, seu fresco. Eu vou aí na rádio ficar a mão na sua cara, viu?
1: Ai, ai, ai, ai.
2: Ô, velho do lixo. A hora que você vier no Vila, o Cacau Chaça tá garantido, viu? Oh! E pra esposa ou namorada, o brigadeiro de colher, viu? E eu estendo também o convite ao Caipirão com a mulher dele, viu?
1: Olha aí, Caipirão.
2: Se quiser vir aqui tomar o Cacau, show!
1: Ah, o Cacau.
2: O meu brigadeiro de colher, as horas.
1: O Caipirinha, é o Lúcio, é o Luiz.
2: Ô, Diego, fala pro John Tatu que eu vou mandar aqui pelo direct do Instagram pra ele a foto da Mandinha diferente.
1: Manda aí.
2: Só ela. E se ele tiver coragem de postar no dele, ele me marca lá.
1: Posta aí, Tatu. Cadê o Tatu? Duvido que o Tatu poste. O Tatu também é... É outro dominadinho.
3: Ah, eu não tinha reparado esse cilindro, Tatu. Ô, Tatu, canta assim. Não voltar pra trás... Pode me enfrentar, tio Ben, segredos animais.
0: Oxe, posso sim, só manda aí, pô.
1: Vem. É que quando ele fala, ele tá, o sininho dele balança o chocalho.
0: Oxe, posso sim, só manda aí, pô.
1: Viu? E aí, Tatu, o que você achou? O que você achou? O que você achou? O que você achou? O que achou? Cachorro? Que cachorro? Sou cachorro, não.
2: Já mandei. Ô, Diego, envia essa foto aí sozinha e a minha com a Mandinha pro Murilo. Murilão, vê aí a situação, se ele avalia bem.
1: Já mandei. Ele falou que ela é Raimunda. Ah, não, não. Quem falou Raimunda foi outro. Não lembro. O que o Murilo falou mesmo?
3: Sendo corrigido pelo Tato, hein?
1: Ah, não. Falou outra coisa que não pode falar no ar. Ele falou uma coisa que não pode falar no ar. Eu confundi. Ele é louco, esse cara. Não pode dar muita trela. Não pode deixar muito solto, muita vontade. Que ele. É, não pode falar no ar o que ele falou dela, o Ira. Ele falou outra coisa.
3: Eu escrevi comestível. É. Né,

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12: Band FM 2 em ponto, meu povo. Bom dia, um ótimo dia, uma boa sexta-feira. Ela chegou! Sexta-feira, sua linda delícia. Bora, meu povo, fazer bagunça até logo mais às 5 da manhã. Vamos! Aqui na sua rádio, do seu jeito, bebê.

0: A gabinha japonesa da Uruguaiana, vulgo tatataca. Porra, então, você deu as envolvências do pai, crocância da carne com 2P. Aí esquece, né? Só que tu tá ligado que ela é fitness, né, irmão? Porra, ela é a pessoa mais agradante do mundo. O foda é que o peido dela é o mais desagradante. Que ela é? Não toma os anabuzilantes igual a Vanessinha, não.
1: Só um momento. Esse aqui é o carioca falando da doutora Bezerra? Pelo que eu entendi. É isso mesmo?
0: Mas, irmão, que porra de dieta é essa? Que faz, ei, a pessoa peidar um cadáver a cada meia hora. Puta que pariu.
1: Calma, carioca.
0: Que é peido de velha, tá ligado? De quem já perdeu as pregas.
1: Pera aí.
0: Pô, faz nem barulho, tá ligado?
1: Ô, carioca.
0: Quando eu tô conversando com ele, do nada sobe aquela marola que parece que tá do lado do carro do lixo, pô. Mas aí nós coloca na balança, né? A mulher mó poderzão, maneirona. Contra um peido de meia hora que dura 10 minutos, sobra 20 de prazer, esquece.
1: Ela peida pedida.
0: Não tem jeito também, pô. A mina come ovo pra caralho. Ei. Batata doce, frango, toma queratina, albuzina, aí protete, gasolina. Não tem como peidar normal também, pô. Corta pra 18.
1: Olha o celular dele. Calma, carioca.
0: Fiquei até com medo de cadastrar biometria.
1: Pera aí, carioca, calma, cara.
2: Ei, Deus! DJ!
1: Que é isso, carioca?
2: Errou! Vamos lá! Para pa pa pa pa pa pa pa pa pa pa pa pa pa pa pa pa.
3: E se patrocinar, patrocina, né? Mas tem que deixar, tirar uma foto pra guardar de lembrança.
1: Cara, eu não entendi nada que você falou. Patrocinar o quê, meu mano?
4: Carioca, pega na minha minhoca. Ei.
5: Não é possível não, mano. Esse carioca rouba tanta gente no calçadão. Será que ele não tem capacidade de roubar um iPhone pra ele lá, não? Ah, ladrãozinho de minha tigela.
6: Carioca tá nervoso desse jeito? Pelo amor de Deus, rapaz do céu. Carioca, revoltadista.
7: Bom dia, Diegão, bom dia. Cadê a Catrícia? Queria falar com ela, cadê ela, meu?
1: Calma, gente, ela chega daqui a pouco. Já já ela chega, ela tá trabalhando essa hora, pera aí.
8: Ô, Diegão, o carioca falou aí, porra. Nós somos carioca, porra. É eu aqui, ó. O Alexandre aqui, Almeida aqui, ó, rapaz. De Niterói, rapaz. Teste com o bandido aí, ó. Eu acho que esse parceiro aí, o carioca aí, rapaz, tá precisando visitar lá a casa das primas ali, ó. Na Caixa Econômica. Ah, não existe mais a Caixa Econômica, não.
1: E aí, carioca, resolve aí, cara.
9: Bom dia, Diegão. Band Coruja, o melhor programa do Brasil. Mandar um abraço pra rapaziada e um beijo pras gatinhas. Ai. Aqui do Cantor Solitário.
1: Cantor Solitário, canta pra nós então, cantor. Canta pra nós agora. Quem é bom faz ao vivo, louco bicho. Vai, cantor.
10: Os caras têm uma pressa pra ouvir a voz da Catrícia. A Catrícia, ela é difícil. Ela chega lá pras 4h40 da manhã.
1: É.
10: Depois que ela bateu a meta dela na noite. Um abraço, exatamente. Catrícia, de Irando Arte. Valeu.
1: Aí, Catrícia. Já tem um cacau chaça lá, Catrícia. Vai lá tomar cuida. Ela chega mais tarde. 11-999-91-997. Fala aí.
11: Ô, Diegão, esse que mandou áudio aí quase agora foi o Rogério? Diegão, você é um vagabundo, Diegão. O Rogério me mandou um vídeo aqui, cara, e ele mandou esse vídeo pra você também, seu vagabundo.
1: Que vídeo?
12: Como não entende, Catrícia dá no duro a noite inteira?
1: Que vídeo? Tá, da moça, DJ, é isso? E o que que tem, cara?
13: É pra dentro, eles querem.
1: Era pra mandar pra ele ou, Rogério?
13: É pra dentro.
14: Bom dia, Diego. Tudo certo? Aqui é o Eric da Rodagem aqui na França. Um abraço aí. Até mais. Manda um abraço aí pra galerinha da Patinta.
1: A nossa audiência internacional na França. Fala, mano. Tamo junto. Obrigado aí pela carona, viu?
11: O que tem, Diegão? Que você não compartilha com a gente, porra.
1: Claro que não.
11: Bruca Arioca.
1: Hã? Hã?
11: Bruca Arioca.
1: Que, cara? Tá falando nada com nada hoje, Rogério. Você tá bem louco, mano.
12: mandar o vídeo pro Carioca.
1: Ah, pro Carioca. Entendi, cara de oca.
12: Pro Carioca. Mandar o vídeo pro Carioca.
1: Vocês acham que eu sou o quê? Traficante de vídeo de mulher pelada agora? Papo de louco, conversa atravessada, né? Eu, hein? 11 999 91 9197. Carioca já foi dormir, já.
15: Beijinho. Ô, Tatu, não balança muita cabeça, não. Região, domador de boi.
1: Ô, Tatu, essas montagens que estão fazendo, não fui eu que fiz, não, viu? Eu vou te

0: Rapaz, a Raíssa tá fumando uma tora ali. O que que é isso, Raíssa? Vai explodir essa banana de dinamite que você tá na boca aí.
1: Meu Deus, gente.
0: O que que você sente quando você fuma uma tora dessa, Raíssa?
2: Ô, Diegão, é porque carioca, cara, gosta de fazer amor, rapaz. Não gosta da putaria, cara. Não tem culpa que os paulistas não gostam, cara.
3: Que desgraça é essa, véi? Para!
4: Ah, eu quero o vídeo também. Só recebi uma foto de um rapaz inchado aqui com um sino no pescoço.
0: Não vou mandar vídeo pra ninguém.
5: Paulista não gosta não, seu corno. Empresta sua mulher pra mim uma hora pra ver o que ela vai te falar, seu picudo, carioca corno.
0: Eita! Toma, trouxa.
6: Ô, carioca, aqui Campos do Goitacá tá um frio de cabuto. Vem cá me aquecer, vem. Traz rabo seu, raparão.
0: Gostei desse aqui. Quem nasce em Boi dos Goitacais é o quê? Ouvi de novo, escuta aí.
6: Ô, carioca, aqui Campos dos Goitacais tá um frio de cabuto. Vem cá me aquecer, vem. Traz rabo seu, raparão.
0: Ô, peraí, ô Adão. Ô Adão, o que que você faz aí em Campos dos Goitacais? Conta pra nós, vamos conversar mais que eu gostei do você. Como é que tá o tempo? Tá frio aí, o Adão? O Adão, tá frio aí, Adão? Fala comigo, Adão. Grava áudio, Adão.
6: Ô, carioca, aqui Campos do Goitacá tá um frio de cabuto. Vem cá me aquecer, vem. Me traz rabo seu, rapaz.

0: Acho que esse é Adão. Aprende do John Tatu, hein? Não dá pra entender nada que ele fala.
1: Como é que tá no paraíso aí, Adão? Cadê a Eva, Adão? É viadão.
2: Nossa, juntar o Adão e o Davi falando, pelo amor de Deus, só com caps lock mesmo.
3: Digão, bom dia, cara. Cara, eu mostrei a foto do John Tatu pra japonesa aqui. Cara, ela ficou toda oriçada. Agora é a hora, hein, John Tatu?
1: Aí, Tatu.
3: Ela falou até um poema, cara. Se beleza fosse pecado, esse homem seria um santo. Ah, John Tatu, agora é a hora.
1: Ô, Tatu, você já pensou em ir embora pro Japão, cara? Casar com uma japa?
4: Entendeu a piada? Só no caps lock. Caps, centro de atenção psicossocial.
1: Onde você vai carimbar teu passaporte todo mês lá, né?
5: Diegão, Campos é terra do açúcar e do melado.
1: Ah.
5: Cada esquina, uma puta, cada beco um viado.
1: Olha a boca.
5: Ai, porra.
1: Olha a boca.
6: Bom dia, Campos. Apareceu o irmão do Davi que tava sumido há mais de 20 anos, o Adão.
1: O Adão, é.
6: Tá lá no Rio de Janeiro, Campos Goytacazes. Agora só faz aparecer a Eva e a serpente pra completar a família.
1: É o Davi e Adão, são os irmãos. Davi e Adão. É teu irmão, Davi?
7: Ô, Diego.
1: Ó, a doença.
7: Bora começar. A hora do região.
1: Que é a doença? Não é agora, é mais tarde.
6: Ô, Ticão. O Adão de Campo do Goytacazes tá com a serpente da Eva, o Diegão.
1: Tá lá, tá tudo enrolado na cobra.
4: Vou carimbar o bumbum da tua irmã.
1: Ei!
8: Diego Lopes, acabou o horarinho de janta, fui. Passou rápido hoje, hein?
1: Passou, oi, não. Manda um beijo pra ela, fala pra ela me colocar nos melhores amigos do Insta. Pergunta pra ela, por que que ela me tirou dos melhores amigos do Insta? Olha, a Raíssa tá comendo pão de queijo com Nutella. Nossa, mas isso é bom, hein? Você já acabou com o pote de Nutella também, hein, Raíssa? Posso levar aí de madrugada? Posso passar aí pra comer? Isso aí é larica, né, Raíssa? Isso é larica, depois daquela dinamite que você fumou aí, isso é larica de maconheira. Você é maconheira, você. Lariquenta. Vai comer feijão com iogurte daqui a pouco.
9: Ô, Diegão, bom dia, beleza? Ô, Diegão, fala aí. Prefere o quê? Pagode das antigas ou um sertanejo das antigas?
10: Entendi, cara de.
9: Fala aí, vamos ver. O pagode que tocou aí é massa, hein? Você tá doido?
1: É, eu gosto, cara, eu gosto de tudo.
11: É, você é canega fina, então, é? O Davi, o rei Davi. Que história é essa aí, mano?
1: O Adão, teu irmão.
11: Davi Baruzista.
1: Davi, achamos o teu irmão, o Adão. Aí é você com ele, vai fazer a dupla. Davi e Adão. Quer ver, ó? Fala aí, Davi. Fala aí, Adão. Esse aqui é o Adão, ó.
12: Falei, Diego. Eu sou armador. Eu mexo com ferro. Eu empurro ferro, entendeu?
1: Uhum.
12: Eu sou armador de ferragem, faço prédio. Mas no momento, eu estou desempregado, entendeu?
1: Você entendeu alguma coisa? Armador não é quem trabalha com arma? Rio de Janeiro. Ah, tá. Eu entendi errado. Armador é quem trabalha com arma. Não é com. Com ferro? É? Com ferro? Ah, ferro. O que é ferro? Como ferro? O que é ferro? Ah, tá. Entendi.
0: Começa agora, mistura de comidas exóticas. Diego, você já misturou a salsicha naqueles lactobacilos vivos? Chamito?
1: Chamito com salsicha, mano?
10: Caraca, pensamos na mesma coisa, hein? Fechou com Danone, velho. Você é bicho, hein?
13: Campo de Boita, dos Boitaquais, é perto de Feira de Santana, pra cá?
1: É perto de Feira de Santana, Campo Velho. Ô, Tati, esse aí é bonito, hein? Ó, canhãozão de mão. Mas não acha, aqui no Brasil não tem isso aí, né? Brasil é uma maravilha. Os caras liberam 22.
14: Então, todos os dias eu vou fazer compra pra mulher lá no Açaí, né? Pro restaurante dela. E todos os dias eu escuto essa propaganda. Você que tá desempregado, que é deficiente, não tem uma perna, é ruim da cabeça,
1: é ruim
14: o Açaí
1: cabeça.
14: Tem vaga. O Bando de Coruja é igualzinho, Diegão. Quer fazer sucesso no Bando de Coruja? Seja um louco.
1: É verdade.
14: Seja um Davi, seja um fenomenal. E agora esse aí de Campo Boitacaze.
1: É isso, é isso. Você reparou, né? Nós temos um radar. A hora que aparece um desse no radar, esse aí vai dar audiência.

0: Verdade é essa, Dico, verdade é essa. Davi Paulusista, hein? Meu pai tinha um monte de carro também. O carro que mais gosta também era Voyage também era bom, sabia, Diego? Voyage. É igual o teto solar.
1: Voyage com teto solar.
2: Bom, ô Diegão, cadê o campista aí, Diegão? Sumiu? Por causa de quê?
1: Acala a boca!
3: Ô Diegão, mas tu não é irmão do Davi, então? Ele mexe com ferro, ele é irmão do Ivanesto. Boa sorte, Adão. Que Deus ilumine seus passos e você arruma um trabalho logo.
1: Cadê você. O Adão? O Adão.
4: Começa agora a tristeza do Edinaldo e Davi Adão.
5: Ô, Diego, os ouvintes são eu vejo que é muito assim, pessoal muito, muito elevado, conhecedores. Pergunta pra eles aí, eu tô numa dúvida.
1: Vai.
5: A pílula do dia seguinte vem dois comprimidos, como é que é? Eu bebo um e a mulher bebe outro? Como é que funciona?
1: É, começa agora! Dança com o dúvidas dos ouvintes. Assunto do dia. Pílula do dia seguinte. Pílula do dia seguinte. Como é que funciona isso? Vem duas. Você bebe uma, a mulher bebe outra?
6: Diegão, armador não é o cara que não é profissional ainda?
1: É. Armador, é exatamente.
7: Ah não, o Caipira tem razão, falando sério mesmo, Adão, que você encontre logo um emprego e suma do programa.
1: Não senhor, pode deixar ele.
2: Aí rapaziada, eu quero saber cadê o campista, porra.
1: Ei.
2: Campista chegou aí, botou bronca aí, cadê o campista? Ô Diegão, cadê o campista, porra? Representa aí, porra.
1: É o Adão, não é o Adão? Que porra é campista? Tá bem louco. É o Adão que você tá falando? Fala, Adão, fala.
8: Olha aí, Diego. A minha profissão é... Eu sou armador. Eu mexo com ferro. Eu empurro ferro, entendeu?
1: Eita.
8: Eu sou armador de ferragem, faço prédio. Mas no momento, eu estou desempregado, entendeu?
1: Vem cá, Adão, vem cá. Vamos arrumar um trampo pro Adão agora. Ô, Adão, o que você gosta de fazer, Adão?

Vê se o Adão vai atender. Atende, Adão. Porra, Adão.

0: Ah, me atende aí, ô cara de neca.
1: Ô, Diego, você é o cara, rapaz. Você é o cara das cadelas secas. Assim é que o povo fala aí, né? Você é o cara, hã? Tamo junto, amigo. Um abraço.
0: Adão, me atende aí, Adão.

0: Ô Adão, manda currículo lá no morro, Adão. Todo dia o BOP manda 3, 4 pra vala, eles estão precisando de funcionário lá direto.
1: Ei!
2: Ei, Diego, eu não vi, mas você é viadão? Viadão?
1: Tá chamando. Bora, Adão.
3: Deixa sua mensagem na caixa postal.
1: Adão!
0: Errou!
1: Porra, Adão! Atende nós, Adão! Ele não quer falar, ele é tímido. Vai ser tímido. Ele é tímido.

0: É o John Tatu na parada gay hoje.
1: Mas por quê? Rapaz, que sono, velho. Nossa. Mas por que você quer falar com outro Davi, mano? E tecla mais devagar aí, vai quebrar o teclado?
2: Fala, Diegão, bom dia. Fala, Underground de Portugal. O Adão gosta de pegar no ferro, ele mesmo falou. Ele gosta de pegar no ferro.
0: E que trampo que pode ser bom pra quem gosta de pegar no ferro?
3: Ô, Diegão, ele ouviu você falando que ia ligar pra ele pra ver se conseguir um trabalho pra ele. E eu acho que é melhor, ele falou, acho que é melhor não atender, porque vai arrumar trabalho por mim. Tá bom assim mesmo, sem trabalhar.
0: Vai, tá que vai que eles arrumam um trabalho pra mim, não vou atender, não.
4: Ô, Diegão, vai ter karaokê hoje? Se for, coloca essa minha amiga aí pra cantar. É.
5: Se não sou eu, vai ser quem? O amor teu.
0: Eu vi essa aí, eu vi. Posta lá e me marca, mano. Posta lá e me marca. É vídeo, gente.
6: Quem é esse Adãozão aí, Diegão? É o rei Davi, rei da moerada, né? Na época lá, hein, bro, rei de Deus lá. Mas quem sou perdi?
0: Davi, você não quer arrumar um trabalho, não? Eu acho que ia ser bom você arrumar um trabalho, Davi.
7: Com essa voz desse Adão aí, o que ele gosta de fazer é chupar.
0: Ei.
7: No mínimo.
0: Ei.
7: Agora ele deve estar com um na boca. Entendeu não?
1: É isso aí, se o Davi arrumasse emprego, hein? Seria tão bom, menos um no Loas.
2: Grande Davi, o rei da calcinha vermelha, o grande chupador de bola.
8: O Diego, eu acertei de primeira, desde o jogo do Santos com Curitiba, eu acertei de primeira. Chupa essa manga, é fenomenal.
0: Ele tá se achando,
8: não.
0: Ele tá se achando porque ele acertou uma. Desde o quê? Fenomenal, estão falando para você falar da nossa colega Aline Mineiro, que enfiou a mão na cara da outra lá no De Férias com o Ex. Eu quero saber se você vai trazer fofoca boa para nós hoje. Quero saber que qual é a fofoca boa que você vai falar para nós hoje. Vem com notícia velha, não, nem fica assim só vangloriando. Vai ficar falando a tua participação inteira. Ah, eu acertei. Vamos falar de Big Brother, vamos falar da Fazenda, vamos falar da Luciana Gimenez, que vai apresentar o Big Brother. Como é que você não sabe que a Luciana Gimenez vai apresentar Big Brother? Vamos falar da Aline Mineiro.

0: Sou trabalhador já, Diego. Vai trabalhar no Banco de Coruja, esqueceu? Vai já, já aí, já, né?
1: Ah.
0: Eu, mas eu tô aposentado já, meu irmão, do governo, faz tempo.
1: Aposentado.
2: E a Deolane, tá presa?
1: É, e a Deolane, o que que vai acusar com a Deolane? Ô, fenomenal, tô sabendo de fonte segura, que é o Frank lá, que era do PCC, falou que a casa vai cair pra mais influenciadores famosíssimos no Brasil e fora do Brasil, hein? Será que o Ale tá sabendo alguma bosta disso hoje? Não vem falar de nenhum do Lancelot, né? A casa vai cair, hein? A casa vai cair pra mais influencers. Vamos ver se ele vai falar aqui, se ele vai falar alguma coisa disso hoje. Ó, Adão.
3: Ô Diego, o burro, quando é burro, até o cu fica doce, Diego.
1: Ei!
3: Sabia disso?
1: Valeu, Adão.
4: Ô, Ale, como que anda o mandato de prisão da Virgínia? Tá em andamento já? Ela vai ser presa antes da Copa ou depois da Copa?
1: Como é que vai ser, o Ale? 36 graus no Japão agora, só uma informação que o nosso Xande passou.
5: Aí, ô Diego Lopes. O Carioca apareceu no programa aí, ele tava mexendo com o jogo do Tigrinho também, mano. Tava junto lá com a Deolane lá, ó. Fenomenal também tá junto lá, hein. Próximo aí.
0: Vai jogar o segundo jogo da Copa já, né? 3 semanas que ele tá só com o Tundi, 3 semanas que vai ficar fora. 3 semanas. Esse fruto tem que eu tô dando já no seu lugar.
1: Olha lá, ó, o Davi tá roubando teu furo aí, hein? Davi tá roubando teu furo aí, hein? Ô, Diego Frank foi desmascarado no YouTube em rede nacional. Ou é rede nacional ou é YouTube? Você decide. Como é que foi desmascarado? O que aconteceu? Conta pra nós. É, mas não pegar, ele tá pulando de país em país, parece, né? Ah, é, mano? Como é que foi isso? Eu não tô sabendo, não.
2: Diego, se a Virgínia for presa, na hora da visita íntima, quem vai lá, hein? O filho Leonardo ou o Vini Júnior lá?
1: Eu acho que vai o Adão.
6: O Diego, o Davi louco pra dar o furo primeiro que o Fenomenal é um guloso.
1: É guloso. Olha lá o Fenomenal, ó.
7: O Diego, a informação da Virgínia, ela pode ser presa a qualquer momento no mês da Copa.
1: Ava!
7: Exclusivo, hein?
1: Exclusivo o quê? Eu tô falando isso aí desde anteontem. Quem falou foi o Frank, o Davi falou antes de você isso aí. Eu quero novidades, vai.
7: O Diego é fenomenal. Não, não, não. É, alô, fenomenais, meus fãs, minhas fãs, aê, é fenomenal, não, não, não, chupa essa manga e vai Corinthians,
1: olá.
7: Alô, Tati Perigosa,
1: tá falando nada fenomenal. Com nada,
7: ô Tati, é fenomenal, não, não, alô, viu,
1: a Tati caga pra ele e fica falando da Tati, olha lá. Tá falando nada com nada.
7: Isso daí, ô Diego, eu tô sabendo disso primeiro que você.
1: Tá bosta.
7: Isso daí, ô Diego, eu trouxe. Ô Diego, a informação da Virgínia, ela pode ser presa a qualquer momento no mês da Copa.
1: Tá, eu já falei isso aí.
7: Exclusivo, hein?
1: Exclusivo o quê?
7: O Diego, a informação da Virgínia.
1: Tá bom, Alice, tá bom. Daqui a pouquinho nós conversamos ao vivo, Davi. Já vem, já vai. Já, já. Fenomenal, você tá bêbado hoje, não?
8: Nossa senhora, o Ale tomou acho que uma dose a mais de diazepam hoje, viu?
1: Não, mas quando a gente liga pra ele, ele fica bom, ele fica bom. Quando ao vivo ele arrebenta. É que aí ele deve estar deitado. Deve estar deitado na rede. Quando liga pra ele, ele levanta.
9: Diegão, o que o Ale Fenomenal tá cantando de galo aí? O Neymar foi convocado e acabou, mano. Ele só não vai jogar. Mas ele foi convocado.
1: É, tá Zé falando tudo errado. Ele não vai jogar agora, nesses times aí, com esses outro timinho aí, pra não esses loucos, esses futebol louco aí, pra não machucar o menino. Mas na hora que precisar, ele vai estar lá. Ele vai estar lá, ele que vai resolver, ele que vai sozinho trazer o caneco pra nós. Chupa, seu Zante.
10: Não, você não gostou do meu vídeo, então eu vou chamar minhas pombagírias. Região, umbandista.
1: Pombagíria.
3: Ô, Diego, deixa eu fazer a pergunta. Se eu pico R$100...
1: Ó, Adão.
3: Certo? Você vai, acho que o R$100 é meu ou é seu? Responde pra mim. Aí se eu pego R$200, você vai e acha. É seu ou é meu? Aí se eu pego os dois ovos, é de quem? Fala pra mim.
1: Meu Deus, Adão. Você é melhor do que eu imaginava, cara.
11: A festa agora é contigo, garoto.

0: Diego, eu acho que o investimento no Adan não tá dando muito certo, não. Procura outro doido. Fenomenal não tá dando muito certo também. O jeito que tem é o Davi. Fazer festa,
1: vamos fazer. A verdade é essa, Diego. A verdade é essa. O Lebron vai começar a jogar futebol. Se no jogo, ele vai começar a dar problema pra você aí, ó. Vou jogar futebol aí. Aí vai entrar no campo, fazer um, dois gols aí. Se no jogo, ele faz gol também. Vou começar dessa funk pra valer. Porque vai começar com o Neymar. Mais do que nunca, no jogo.
2: O Neymar está fora da Copa, tá cortado, ele não vai jogar. É informação com exclusiva, é fenomenal, não.
3: Quem falou? Oi, mas quem falou que o Neymar tá fora da Copa, animal? Vamos botar pra perder e soltar. Não tem como tá fora da Copa, não vai ter Copa do Mundo se o Neymar não for. Coloca isso na tua cabeça, cara. Ele não tá fora da Copa, ele tá fora dos primeiros jogos. O Ancelotti falou que ele tem que tá bom até junho. Se tiver bom até junho, tá bom. 12 de junho, ele tá bom. Ele trupicou na panturrilha da bochecha pra trás. Ele trupicou, ficou com a bochecha pra trás. Só isso, só isso. 2 dias ele tá bom.
4: E agora, galera? E aí, Diego, você entendeu ou não? Entendeu ou não?
3: Não.
4: Davi, o povo fica falando que você é louco, mas eu acho que você não é louco, não. Pra tirar uma prova se você é louco ou não. Você já colocou a mão na bunda e cheirou?
3: Já, faz isso agora, Davi.
5: Pô, galera, esquece esse negócio de jogo, gente. Esquece, Neymar, pá. Nem vai poder ter ido, ter sido convocado, gente. Esquece isso, vamos se divertir. Vamos zoar. Esquece o negócio de jogo, rapaz.
6: Ô, Diegão, na moral, fenomenal não tá puro não, hein? É. Isso daí, uns cogumelos tá na mente.
3: Quem tá puro hoje em dia, hein? Não tem ninguém puro hoje em dia, cara.
4: Neymar tá correndo a Copa, não. Neymar vai jogar, sim.
3: Claro que vai. Aí, ensina ele, Davi. Tem que ensinar esses caras, Davi. Davi, dá uma aula pra ele hoje, vai. Dá uma aula pra ele hoje, vamos lá. Começa agora, começa agora. Começa agora. Ô Davi, vamos lá, vamos montar um esquema tático feroz. O melhor esquema tático pra seleção brasileira. Vamos lá, começando no gol. Quem vai ser o goleiro da seleção, Davi? Vai. Goleiro, aí depois zagueiro, o segundo zagueiro. Quem que vai jogar retraído? É retraído que fala? Não entendo bosta de futebol. Aí no meio de campo, avante, santo avante, santo avante. Quem que é o santo avante? Vai lá, dois atacantes, um do lado, outro do outro. Neymar e o Dunga. Quem que vai ser o Hendrick? O Vini Júnior faz o que nessa? O que que a bola, se bosta faz também? Vai, vamos dar uma aula pra ele. Vai, esse menino. Fala.
4: Coisa séria, mano.
3: Vai.
4: E Neymar jogando a Copa do Mundo é coisa mais séria ainda.
3: Tá.
4: Copa do Mundo, futebol é...
3: É arte.
4: Pra valer, são 11 guerreiros em 3 estados de guerra aí, que vai ter Canadá e Estados Unidos e México.
3: 3 estados de guerra.
4: E vamos como? Vamos rasgar, vamos comer a bola e rasgar o gramado e vamos pra luta aí que...
3: Vamos comer a bola. O goleiro vai ser o Dida. Vai.
4: Vamos lá, Diegão. Minha vai. Seleção aí, vambora aí.
3: Vamos lá, vai.
4: Goleiro Alisson.
3: Alisson.
4: Gol número 1.
3: Tá.
4: Marquinhos.
3: Marguila. Para de ligar, ô idiota. Tem um trouxa ligando, vou bloquear você, ô idiota. Vai.
4: Gabriel Magalhães.
3: Gabriel Magalhães.
4: Léo Pereira e Léo Ortiz.
3: Léo Pereira e Léo Dias.
4: Meio campo.
3: Léo Dias joga.
4: Casemiro.
3: Cazé. Cazé tá gordo.
4: Bremer.
3: Grêmio.
4: E atacante Rayan.
3: O Rayan não joga mais. A Jojo também não.
4: Rafinha
3: Bastos.
4: E Neymar. Bora aí.
3: O Neymar resolve. Pronto. Pode ser isso aí. Jojo todinho. Raí. E o Neymar. O Neymar tanto ele resolve. Pode pôr Jojo, pode pôr quem. É tão esquisita essa.
5: Pô, o parceiro tá falando aí. Bota Taffarel, rapaz, como goleiro, porra.
3: É, faltou o Taffarel. Boa, Almeida. Faltou o Taffarel, hein? Faltou o Taffarel, Davi. Taffarel, Léo Júnior. Ficou meio esquisita essa seleção dele aí.
4: Ô Davi, geralmente nos jogos das Copas os lugares ficam muito caros, sobe cerveja, sobe porção, fica um absurdo de assistir jogo.
3: É.
4: A gente pode assistir jogo na sua casa?
3: Ô, você prepara um macarrão pra nós, Davi, pra nós ir na sua casa assistir? Mas é pra muita gente, hein? Tem que ser um panelão de macarrão. Aí nos intervalos você serve uns baurus. O que que você acha, Davi?
7: Ai, Davi do céu, você é louco, rapaz. Agora você vai perder essa aposentadoria da loucura, velho. Você falou certinho a escalação da seleção aí. A hora que você passar na perícia lá do CAP, o médico vai aprovar você, você vai ver.
3: É, isso é muito bom, cara.
8: A Copa do Mundo é nossa. Com Neymarzinho, não há quem possa. Ele vai trazer a taça nas costas.
3: É isso, é isso.
9: Ryan,
3: é
9: jogador
3: Ryan.
9: Da Inglaterra.
3: MC Ryan, MC Ryan.
9: Igor, Thiago, muito bom também.
3: O
9: Danilo,
3: o Igão?
9: Alexandre, a zaga, Diego. Vai ser só 98 aí, ó.
3: Tá.
9: Essa de jogar também, Diego.
3: Tá bom.
9: Tafarel, Daír, Márcio Santos.
3: Tafarel, Márcio Santos. Isso.
9: É.
3: Quem mais?
9: Daír, Márcio Santos. Leonardo.
3: O Daír é bom. O Daír!
9: Franco, Dunga.
3: Isso.
9: Zinho, Diegão.
3: Zinho.
9: Jorginho.
3: E o Zinho?
9: Mazinho.
3: O Zinho.
9: Bebeto e Romário.
3: E o Zinho? O Zinho.
9: Eu passei duas paneladas. Duas paneladas de macarrão aí pra comemorar aí.
3: Faz aí, faz, Davi. Cuidado, cozinho. Cuidado, cozinho. Ele é perigoso, ele é perigoso.

0: Hoje o programa tá Band Caps, viu?
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Zé Neto e Cristiano.

0: Diego, fico muito agradecido por tocar minha música e me tirar do fundo do baú, tá? Muito obrigado. Aqui quem fala é o Leandro do KLB.
1: Não, vai, já começou a ragatanga lá, olha, presta atenção, não.
2: Todo dia. Sextou! Eu tenho a minha magia mesmo, hein? Vou dar-lhe o Ratugas! Ratugas!
3: Agora comi meu macarrão, meu bauru aí, depois aí, começar a dançar aí pra fazer com o Diegão aí.
2: Vai, Davi. Dança, Davi. Davi, faz um vídeo dançando agora, vai. Alô, Tiagão do Maitá.
4: Fico pensando o caipirão levantar esse horário pra tirar leite, um frio desgramado. Será que a teta da vaca tá gelada?
2: Tá gelada a teta da vaca aí? Ele chupa antes, né? Não, tem que aquecer, velho. Não tem como. Aí você vai com a boquinha e faz assim, ó. Gló, gló, gló, gló. Como é que é, caipirão?
3: Chupa o seu rabo, seu rabão.

0: meu amigo. Muito bem, muito bem, muito bem. Momento do Caipirão dançando. O Davi fez o vídeo, Davi? Ah, não acredito. Ah, não acredito. Eu não acredito. Ah, é, ele é chupador de rabo, ele. Cuidado com esses desejos aí, viu, Caipirão?
1: Bora aí, Diego. O bumbum soltar esses botãozão aí. Bora aí, solta os botãozão aí.
0: Solta o botão,
1: bora,
0: Davi.
1: Solta o botão aí.
0: Solta o botão, Davi. Solta o botão.
1: Vou mandar onde? Mandar lá no meu?
0: Isso. Manda lá.

0: Cadê meu boa noite? Cadê meu boa noite, ô Pipoquinha?
1: Deixa rolar que vai.
2: Bom dia, Tiaguinho Lápis. Como é dessa força? Tami de Araçatuba, um beijo a todos os bandos curiosos, até 5 da manhã.
0: Olha, Tami.
2: Seguinho.
0: Oi.
2: Como a lua tá linda hoje?
0: Tá linda. Tá linda a lua, é? Elas chegaram. Elas chegaram.
3: Muito bom dia, Diego. Oi, meus amores, como vocês estão? Tá tudo bem? Eu espero muito, muito que sim. Ai, Diego, acabei de passar ali na Rua Augusto pra ver se encontrava o...
0: Região.
3: O Região tá aqui, vocês me dão um beijo nele bem gostoso, mas ele não tava.
0: Não?
3: Não encontrei.
0: Cadê o Região?
4: Se o fogão do Davi tá naquela situação, você imagina o botão dele, a cor que deve estar?
0: Você fica pensando no botão do Davi?
5: Às vezes acontece do caipira errar a vaca com o boi, mas ele faz o aquecimento do mesmo jeito.
0: Não, tem que mamar de qualquer jeito. Pra tirar, deixa eu ensinar um negócio aqui, que o caipira me ensinou. Eu nunca tentei, não, mas ele me ensinou. Ele fala, Diegão, pra tirar leite de qualquer bicho, tem que dar uma mamada antes. Tem que chupar pra sair, pra sugar, como é que fala? Tem uma máquina, não tem uma máquina que chama, como é que é o nome daquela máquina? Que puxa leite, gente, que chupa o leite da vaca? É uma, não é mamadeira, como é que é o nome, hein? Como é que é o nome daquela máquina que chupa leite? Me ajuda aí, gente, manda aí.
6: Ordenha! Ordenha!
0: Ordenha, é flor, animal. Como é que é o nome daquela máquina de chupar leite, gente? Virgínia, que Virgínia, cala a boca.
6: É chupeteira, Diego.
0: Cala a boca, que chupeteira. Como é o nome, gente, daquela máquina que chupa leite?
6: Ô, Diego, é ordenha.
0: Que ordenha?
6: Tô te falando.
0: A máquina, animal.
7: Ô, Diego, bom dia. Ordenhadeira, Fábio de Sinop, Mato Grosso.
8: Ô, Diego, bom dia. É Tadeu, Diego. O nome da máquina.
0: Que Tadeu.
9: Diegão, a máquina de chupar leite deitado é o John Tatu.
10: Já tem a festa do pato no canal Brasil.
11: Tava lá longe buscando vaca, perguntaram o que que é a máquina que chupa leite, eu vim correndo responder.
0: Como é que é?
11: Ou é Maratacina ou é a Virgínia, né? Não tem outro.
0: Você viu como é que ele manja?
12: É ordenha, Diego, ordenha.
0: Não é?
13: Já fiz muita propaganda na Band, já gravei muita vinheta na Band, você sabia disso, Dieguinho?
0: Ah, é?
14: A máquina de chupa leite se chama Velho do Lixo.
0: Ei! Ele vai chamar o Adams pra você, hein?
15: Ô, Diego, é sério mesmo, é ordenhadeira o nome, ordenhadeira.
0: Não é, Coisa. Cara. Não é, cara.
16: Ai, chupando leite.
0: Esse é o barulho da ordenhadeira. Da máquina.
17: Mel banana.
0: Ei!
18: É ordenhadeira, sim. Ordenhadeira. O cara falou aí, ô Diego, que tá. É o velho do arpa.
0: Cadê a harpa, hein? Cadê a harpa? Olha, tá com a harpa na mão? Pera aí, só um minuto.
18: É ordenhadeira, sim. Ordenhadeira. O cara falou aí, ô Diego, que é o velho do arpa.
0: Ah, não. Toca a harpa pra nós, vai. Toca aí, vai. Ô, velho, toca uma pra mim, velho, da harpa. Toca, qual música que começa com harpa, gente? Sem ser essas bosta de Natal.
3: E Diego, tinha um carioca que tava participando da casa do patrão. Hoje ele foi eliminado, bem feito pra ele. Ai, Diego, eu tô cansada, vou sentar um pouco.
0: Vai sentar, Catrícia? Senta. Senta, Catrícia, senta agora, senta. Calma, Catrícia, era pra sentar na cadeira. Pera aí. Calma, Caipirão. Esse é o Caipirão puxando leite, ó. É, às vezes é difícil de sair, né, Caipira? Calma. Calma, Caipirão.
1: Deixa rolar que vai, deixa rolar que vem, fantasia.
16: Diegão, eu acho que você tem que mudar a trilha do Tadeu pra essa daí da corona, hein? Colocar essa música aí quando o Tadeu chegar aí assim. This is the rhythm of the
0: night. Essa é da Catrícia.
11: Você tá pegando meu pé hoje, hein, cavalo? Você não vai lamber a boca do cachorro? Máquina da Marata assim, tá pulsando certinho, viu? É assim mesmo, tá, mano, tá, que a ordenhadeira
0: tá,
11: faz.
0: Tá vendo? Tá bem alinhadinha, né?
3: Essa trilha aí é minha, Diego, só minha, viu?
0: É, essa é.
3: Ai, sentar, você sabe que é minha especialidade, né, Diego?
0: Sério, Catrícia? Eu não sei, mas eu imagino.
17: Eu nunca te contei, Diego, mas eu trabalhei 12 anos no circo, você sabia?
0: Ah, sério?
17: Eu era locutora do circo.
0: Respeitável
17: público! Você sabia?
0: Olha!
17: Foram 12 anos, Dieguinho.
0: Caraca, a Tami é locutora de circo, cara. Nós estamos... O velho do lixo também trabalhava em circo. Não é, velho do lixo?
11: Ô, Diegão, esse velho da harpa aí tá imitando a minha voz, cara.
19: Esse Caipirão puxando leite, ó.
11: Fala pra ele tocar Xalana. Xalana. Na harpa
0: aí. Velho da harpa, toca Xalana. Lá vai uma Xalana. Bem longe se vai.
20: Diego, bom dia. Eu só acordo com você rasgando a tanga. Que isso?
0: Que isso, Tânia? É a minha especialidade, Tânia. Eu rasgo com força. Oi, Tânia. Oh, yeah. Oh, yeah. Tica, tica.
21: Brigão, a Tami trabalhando no circo.
0: Ei, para.
21: Aqueles elefantezinhos lá, tá ligado?
0: Para!
22: Mais de 1000 músicos que tocam com harpa. Ixi Maria, desde galopeira a menina da porteira.
0: Então vai, galopeira, vai.
22: Aí não tem como, a minha harpa tá muito desafinada, nem tô pegando.
0: Não tem problema, pega ela lá.
22: Toca Xalana, mas só que quando eu tô em casa, vocês não tem mais programa aí, pô. Não tem como, eu tô trabalhando agora.
0: Ah, tá, tá. Mas por que você não carrega harpa?
22: Toca Xalana, galopeira, menina da porteira.
0: Toca
22: Saudade de Minha Terra, várias músicas.
0: Toca Menino da Xalana.
22: Minha linda, do meu Arza Rico, toca várias.
0: Toca Menina que Galopa, menina galopeira.
22: Índia.
0: Índia que galopa, isso. Toca qualquer o grave em cá. Por que você não leva a harpa? Por que você não leva a harpa pro trabalho, cara? O que, que adianta ter uma harpa e não levar pro trabalho? Amanhã você leva pro trabalho a harpa.
22: Pesa quase 15 quilos aquela porra.
0: E daí? Se vira, se vira.
1: 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É gera, gera, geração,
0: Coca-Cola. Ué, o... De ah, o Los Castilhos, lá ele leva a harpa pro trabalho. Como é que é o nome dela lá? A Luciero, a Luciero, a Luciero. Ensina ele, Luciero. Fala que tem que levar a harpa pra onde anda.
11: Isso daqui é lá pros companheiros do velho do lixo, lá no serviço. Ó, se ele levar a harpa pro serviço, vocês pegam, põem na prensa e dá fim nela pra nós.
0: Não,
11: livra
0: senhor.
11: Nós dessa, faz
0: não,
11: favor.
0: Senhor.
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0: Nossa, mas parece um jacaré cantando também.
4: É, podia pesar 100 quilos, carrega nas costas. Você não quis aprender a tocar essa bosta aí?
0: É, ué.
4: Você não treinou gaita? Gaita se carregava no bolso. Conta.
19: Eu levo a arma pra onde eu ando.
0: É harpa.
23: Ô, Diego, você é louco? Você quer que o velho do lixo leve a harpa no serviço? Porque ela é louco de grande, né? Pesado. Quem toca harpa, o que é alpinista?
0: Alpinista, é. É. Arpista. Arpança. Arpeiro. Vai, velho do lixo, vamos.
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0: Em soluços você me dizia: amor, que saudade. De repente, em menos de minuto. Para de ligar, filho da mãe.
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26: Bom dia, meninos. Já tá loucura aí logo cedo, não é não?
0: Não, não.
26: É arpista.
0: Que é, menina? Arpista, aí, arpista.
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28: Aí, cambada, vocês falam que eu não gosto de sertanejo? Aí. Eu gosto de sertanejo raiz, assim.
0: E canta bem, ó lá, com o vibrato dele no finalzinho, ó.
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0: Mas tomou um show, tomou uma dedada na hora aí.
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2: Ô, Diegão, podia fazer um concurso aí na madrugada, hein? Bota três cantores aí. E a galera fazer a votação. Bota aí, eu vou ganhar essa parada, cê dá.
0: De novo, cara? Isso já existe há 20 anos nesse programa.
30: Fecha

0: Para de ligar, cretino. Eu vou bloquear esse cara. Pera aí, só um minuto, só um minuto.
1: Diego, arpista não é aqueles que sabem tocar direitinho?
0: É.
1: É aquele negócio lá?
0: É isso. Você sabe, ô Tânia? Tem cara de que toca bem, tá?
2: Olha que o Edinaldo tem um canto bonito, né? Parece alguém encheu o dedo no caneco dele.
0: Ele canta bem. Ele canta bem. Fala, Tatu, fala.
2: Ô, vagabundo, o nome da máquina é ordenhadeira mesmo.
0: É ordenhadeira, eu sei.
2: Quem foi que colocou na cabeça do velho do lixo que ele sabe cantar, hein? Pelo amor de Deus, para de cantar, ô velho.
3: Ai, ai, o Edinaldo no vibrato no final, parece que tava com um plug anal.
0: Ei.
3: Controlado pro controle e o macho dele apertou o botão,
0: ei,
3: né?
0: É geração, Coca-Cola, molecão, toda hora. Olha lá, o véio da harpa cantando, vou tocando, vai, véio da harpa. Ó. Oh.

0: Calma, cara de neca.
1: Ô, Tatu, eu canto e você acompanha com esse sino balançando aí, seu capenga. Você é o percussionista da turma toda aí, ô, vagabundo.
0: Ei. 11999919997, deixa eu ver o que que tá acontecendo. Peraí, peraí. 3 e 4, 4, 4, 4. 3 e 4, 4, 4.
2: Dragão, quase que o Tatu invocou. Ia virar o Tatu do Piseiro e agora começou a dar. Já queria invocar, já, eu acho. Podia pra nós ele, Lucas de Batuba, vigilante noturno.
0: Caraca, eu não entendi assim. Uma palavra que esse cara falou, velho. Dá uma ligada.
2: Dragão, quase que o Tatu invocou. Ia virar o Tatu do Piseiro e agora começou a dar.
0: Já queria
2: invocar, já, eu acho. Podia pra nós ele, Lucas de Batuba, vigilante noturno. Você tá assim.
0: Rapaz, velho.
3: Nossa, de harpa, eu não sou boa, não, mas bateria. Eu bato que é uma beleza. Vem aqui que eu te mostro. Cachorro.
0: Vou nada, vou nada.
4: Ô, Diego, faz um favor, né? Pode pôr esse cara do anúncio aí e falar que é eu. Não, parece, diga que eu tô com ressaca brava.
0: É, tem que tomar um... O que que toma pra ânsia, hein? Calma, Tatu. Oh. Calma, Caipirão.
4: Pergunta pro John Tatu que ele falou, que o John Tatu entendeu. É da mesma língua, é da mesma cidade.
0: É, só eles se entendem.
3: Ô, Diego, então, em vez de fazer concurso de cantores, faz de cantadas. Porque o John Tatu falando mal do velho do lixo que não sabe cantar, pior é o John Tatu cantando as mulheres, que até hoje não sai, nunca sai nada, né?
0: Não, a gente faz, não tem problema. Vamos fazer concurso de cantadas. Mas quem que nós vamos cantar? Tem que ter uma musa inspiradora pra nós fazer as cantadas aqui.
5: Ô, Diegão! Vestido de seda, o seu manequim também me deixou. Ali no cantinho não tem mais valor. Aquela que tanto.
0: Canta direito, cavalo.
6: Ô, Tati Perigosa, fica na sua aí, vai. Fique quietinha, por favor.
7: A Amandinha Fit, Diego, fala pro Hernando Arte colocar ela no ar, você liga pra ela e os ouvintes mandam cantada pra ela.
0: Ah,
7: vamos ver qual vai ser separado primeiro da esposa.
0: Boa ideia. Amandinha Fit. Oh yeah. Vamos ver se ele vai voltar da hora de janta dele.
3: Catrícia, sem dúvida nenhuma.
0: Cadê a Catrícia?
8: Entendeu, Diegão? Lives ao vivo no Instagram. Eu. Entendeu ou não? Miloco, Caipira, Dinardo. Se der, eu cantei depois ou não?
0: Não dá, não dá. Live não dá porque vocês não têm pareia. Eu já quase perdi minha conta várias vezes. Não tô mais fazendo live nem no Chico Eco, nem no Insta. Uma frescura aiada. Não pode falar nada. Ai, qualquer coisinha, ai, que absurdo vocês estão falando.
4: O que tá acontecendo? Uma coisa engraçadíssima aqui em casa. Toda hora que você põe esse sininho que o John Tatu falando, o boi daqui de casa, Churrasco, o nome dele, fica de orelha em pé. Ele pensa, vaca nova.
0: Filma ele aí, ô. Ô Tatu, manda um áudio aí que o boi, que o Churrasco quer ouvir o teu sino. Manda um áudio aí, Tatu! O Caipira vai filmar o Churrasco, nós vamos postar o Churrasco.
7: Ô, Davi, tem certeza que quer que o Diego faz live? Quer que a Vigilância Sanitária veja a live do Diego e bate aí na porta da sua casa?
0: Ô, Michael, você para de falar da comida do Davi? Ô, Michael, vou rogar uma praga no você. Você vai estar passando em Carapicuíba fazendo as tuas entregas aí. Teu carro vai quebrar, você vai estar sem dinheiro, sem cartão. Você vai ser na hora do, você vai estar morrendo de fome. Você vai estar na frente da casa do Davi, ele vai olhar e vai dar um prato de macarrão pra você. Para de falar da comida do Davi. Ô Caipirão, grava aí que o Tatu mandou áudio. Fala, Tatu. Não, o sino é da cabeça dele. Ele fala balançando a cabeça e acontece isso. Vai, Tatu, vai.
9: Quem foi o filho de rapariga que teve essa porra dessa ideia desse sino, hein? Quem foi o fresco que eu quero dar uma mozada bem por cima da cara? Ô, animal, live é ao vivo, viu? Toda live é ao vivo, animal. Live, literalmente, é ao vivo, tá em inglês.
0: Ô, Tatu, beleza. Obrigado, Tatu, obrigado. Tatu, agora só chacoalha a cabeça. Só chacoalha a cabeça. E grava o áudio. Só chacoalha a cabeça assim. Vai, chacoalha a cabeça. Vai. Isso, só chacoalha a cabeça. É só pro churrasco ouvir bem. Ó, vai. Ó a cara dele. Olha a cara dele, olha a cara dele, olha a cara dele. Olha, chacoalha mais a cabeça, Tatu. Tá cansado? Chacoalha mais a cabeça, vai. Aí, isso. Chacoalha mais a cabeça. Isso. Olha lá o churrasco vindo, olha o churrasco vindo. A vaca! A vaca! Tá bom, obrigado, Tatu.
4: Ai, tanto trabalho pra nada, viu? Tá escuro lá onde o boi tá, a câmera não pega direito.
0: Ah,
4: só eu consigo ver porque eu tô a olho nu, né? Olho nu.
10: Beijinho na boca. Tadinha do Tatu, mano. Como ele sofre na mão de vocês. Deus me livre.
11: Garotinha do bumbum arrebentado vem que eu vou ver.
12: Ô Diegão, se eu fosse o Davi, eu abri um restaurante, velho. Ele tem o dom, cara, você é louco, tem que abrir um restaurante.
0: Aí, Davi.
12: Abre um restaurante aí, Davi, começa a vender marmitinha dentro de casa.
0: Xinga ele,
12: aí Davi. Aí você abre um restaurante aí, você vai mestre Davi.
0: É isso aí.
12: Davi Cuca, Cuca Davi, sei lá.
0: Da mestre
12: Cuca. Bora aí, entendeu ou não?
0: O nome do restaurante vai ser Bora Aí. Olha lá, o sincero, Fala, agora fala, Tatu. É só com sincero, balanço, sincero.
11: Um beijinho na boca.
10: Diego, o que é que tem a ver, Diego, esse negócio desse chocalho aí do Tatu? Me conta.
0: É, você nunca viu o boi andando? Chocalho.
13: Ô Davi, no Brasil, não sei se o restaurante seu ia funcionar muito não, não sei se ele ia vingar, mas na Indonésia, cara, é sucesso, velho. Parte pra lá.
0: Não,
13: a gente faz uma vaquinha aqui, a gente despacha você pra lá.
0: Não, vai ser bora gourmet.
11: Deixa rolar que vai, deixa rolar que vem.
14: Ô Diego, tava olhando aqui a Rosa aqui no Insta aqui. Com todo respeito, hein? Mas é comestível.
0: Calma, Tatu, calma.

0: negócio da vida na Indonésia, né? Leva as panelas e o fogão. O povo fala, não, ele é daqui, mal é na cara, fala assim, mas muito louco, né? Não vai ser daqui, não.
1: E você, Marco, você vai, sabe o que você vai fazer? Você vai lá calma, pra China lá.
2: Calma, Davi.
1: Você vai ter que calma. Fazer rato, que você só faz rato.
2: Calma, deixa aí.
1: Vou fazer lavagem, que você só faz deixa só isso. Né?
2: Calma, Davi, calma, calma.
1: Mas tem a tua casa lá, viu, Marco Lazarento?
2: Calma, ele quer pegar o Marco.
1: A vista da Intação Lazarento.
2: É, deixa aí.
1: Eu vou pessoal pra quebrar a sua cara lá.
2: Calma, Davi. Calma.
1: Bora, diga. Só porque você tá me colocando, nunca me colocar lá, live, né,
2: mano? Calma, deixa aí.
1: Ô, Lazarento, vagabundo.
2: Calma.
1: Marco Lazarento, vagabundo.
2: Calma.
1: Vai bater a tua casa, seu infeliz.
2: Olha, infeliz.
1: Seu vagabundo. Dá um tapão na tua cara.
2: Ei,
1: no chão, seu vagabundo. Quero ver. Lazarento.
2: Calma.
1: Infeliz, vai bater na tua casa.
2: Pera aí, Davi.
1: Vai pegar comigo lavagem na tua casa,
2: não,
1: seu
2: liga
1: vagabundo.
2: Pra ele, Davi. Tá? Não liga. Não liga pra ele.
1: E eu vou pessoalmente com ele, dá pra arrebentar a tua cara também lá, seu Lazarento. Por que você não vai pra live lá, Mike? Pra xingar você tá pra... E é legal, viu? Vou bater na tua casa lá, viu, Mike, seu Lazarento. A vista de entrar, seu Lazarento. Eu vou pessoal pra quebrar a sua cara lá.
2: Calma, ô Maicon, você deixa ele nervoso.
1: Você trava batendo a tua casa, viu, Maicon?
2: Calma,
1: Lazarento.
2: Calma.
1: Eu vou pessoalmente que vai arrebentar a tua
2: não,
1: cara.
2: Não vai não, pera deixa aí. Deixa aí. Olha lá, ele tá nervoso.
1: Não, não sou tão mestre assim não, sou tão bonzão assim não. Eu só sou macarrão bom, só isso.
2: É bom,
1: obrigado,
2: é
1: obrigado
2: bom aí. Teu macarrão, é bom.
1: Um bauru bom aí.
2: Isso.
1: Tem as comidas boas com pouco hambúrguer, xixi salada assim.
2: É, xixi salada. Xixi salada.
1: Vai ser salada pra ter a tua casa, sabe, Michael? Eu vou pessoalmente pra quebrar a sua cara lá.
2: Calma, deixa ele.
1: E você, Michael, você vai, sabe o que você vai fazer? Você vai lá pra China lá.
2: Isso.
1: Você vai ter que fazer rato, que você só faz rato.
2: Ei.
1: Vou fazer lavagem, que você só faz só isso,
2: né? Toma, Michael, beleza. Pronto, agora ouviu aí, Michael? Podia dormir sem essa, trouxa. Ô, Davi, tá chegando um momento motivacional, você tem que se acalmar, mano. Senão você vai fazer com ódio no coração.
3: O momento motivacional do Davi hoje é como quebrar a cara do Michael.
2: É.
4: Chega o cliente lá no restaurante do Davi. Qual é a especialidade do dia? Macarrão ao molho chuca.
2: Ei!
1: Tá bom já. É, Diego. Já basta o madrugada aconteceu aí ontem aí que eu não gostei.
2: Isso.
1: Deixa pra lá.
2: Isso aí.
1: É onde vocês me aprontaram comigo, né?
2: Ontem. Deram com
1: cachada comigo.
2: É.
1: Ê, Cleitão, você sabe do seu dia? Coxinha. Com, sei lá, né? Coxinha estragada, né? Com queijo, sei lá da onde, né, Cleiton?
5: Eu gostaria de ver uma discussão entre o Fenomenal, o Davi, viu? Eu gostaria de ver a discussão dos três aí.
2: Ah, o Fenomenal é de boa, é de boa. Olha o Chavante dando a dica do boi. Diego Boi que usa isso aqui, ó. É o sincero, né? Chama Sinuelo ou Boi Madrinha, ó. Dicas de boi com Chavante.
1: Fenomenal de boi. É, Diego, é essa, né? Seu Mr. Macarrão, macarronada aí. Mr. da... Davi Macarrão.
2: Aê.
6: Coxinha com catupiry artesanal, Davi. Aqui é só chacoalhar na mamadeira e colocando catupiry na coxinha.
2: Ei. Ó o Michael,
7: Ó, Davi, eu não falo na maldade, não. Eu gosto de você. Só tenho medo de você pegar uma intoxicação alimentar forte.
2: Ei.
6: Tá bom de nós chamar o John Tatu agora só de sinuelo. O que vocês acham?
2: Vai, deixa rolar. Cadê o Sinuelo? Ô, Sinuelo, vem cá.
8: Ô, Davi, aquele macarrão vosso lá é macarrão a molho branco? Você faz aquele macarrão depois que você assiste os pornôs chanchados lá?
2: Ei!
8: Ah, até por isso. E depois você, pra acompanhar macarrão, é xixi na salada?
2: Ei!
9: Bom dia, Diegão. Aqui é o Digão, São Mateus. Você viu ontem aí a TV?
10: o cabra lá que separou da mulher, ainda tava morando junto. Aí foi querer trocar satisfação com o cara que tava com a mulher dele já pegando lá no serviço. O cara deu um cacete nele. E ainda agora a ex-mulher que tem que cuidar dele. Olha, bicho besta da preula, né?
11: 600
10: você com uma briga dessa, acho que tinha que ir pra arrebentar o cara, não pra apanhar, né?
2: Pera aí, cara, pera aí. Eu não entendi nada, mano. Eu não entendi nada, velho. Pera aí. O cara separou da mulher. Pera aí, deixa eu entender, ouvir de novo. Fala aí.
10: Bom dia, Diegão. Aqui é o Digão, São Mateus.
2: Chegou na voadora também, né, Digão? Vai.
10: Você viu ontem aí na TV?
2: Não.
10: O cabra lá que separou da mulher, ainda tava morando junto. Aí foi querer trocar satisfação com o cara que tava com a mulher dele já pegando lá no serviço. O cara deu um cacete nele. E ainda agora a ex-mulher que tem que cuidar dele. Olha, bicho besta da preula, né?
11: 600
10: você com uma briga dessa, acho que tinha que ir pra arrebentar o cara, não pra apanhar, né?
2: Eu ainda não entendi, cara. Eu ainda não entendi, mano. Você acredita? Eu não sei se essa hora eu fico meio lerdo mesmo.
12: Ô, caipira, sinueta é a véia.
13: Ah, eu entendi o que falou, sim, viu? É 600 metros, vire à esquerda.
2: É, só entendi isso aí também.
12: Ô, Diegão, é melhor pro comercial, deixa quieto isso aí. Deixa quieto, vai. Tá. É, informação sem anexo. Tchau, obrigado.
2: Começa agora, notícia sem nexo.

0: A notícia era boa, não era?
1: Que merda, hein?
0: Ah, então tá bom.
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0: Ô, Tatu, dá pra você parar de ficar balançando a cabeça no meio da programação aqui ou não? Tá difícil.
1: Calma, John Tatu, não interrompe a música, não. Sua hora tá chegando.
2: Diego, não tá dando certo não, cara. Você tá colocando as músicas, o Tatu gosta, ele tá dançando aí, tá atrapalhando a música aí.
0: Ah, pra que que eu fui achar esse sino agora aqui?
3: Por que não vai todo mundo tomar na goiaba?
4: O Pepe tatu bola, mas tatu boi a primeira vez.

0: você tava fazendo cocô? Ficou quase meia hora fora.
1: Vai cuidar da tua vida, ô.
2: Agora eu sei, eu digo, porque se você, porque ele gosta tanto de sino, né? Porque o boi usa o sininho, né, no pescoço, né? Aê, boi!
1: Nossa, velho, sério, agora que você se ligou, velho? Agora, lerdo!
3: Coitado do Tatu, ele quase não é zoado naquele grupo lá do Amigos do Bando de Coruja. Aí você arruma mais essa, Diegão. Você é foda.
4: Diguinho, cadê a hora do boi?
1: Calma. Calma.
4: Ô, Diego, e esse sino que tá no pescoço do Tatu? É dos bons, né? Parece que é daquelas de cobre.
1: É, de cobre.
4: Sai um eco bonito. É. E no Tatu vai ter que colocar aquelas cangas também pra ele não vazar mais a cerca.
1: É.
5: O nome disso aí que vocês chamam de sino aqui lá na Bahia, a gente chama de gangolo. E gangolo só era colocado no pescoço dos boi bravo, viu? É. Que sumia pro meio da caatinga.
1: É. É, ele é bravo. É, sincero. Gangolo, sino, caçaneta, caçuneta, caçulinha, caceta, vários nomes.
6: Mas ele merece mesmo esse sino, né? Já que é um boi fujão, né? Foge de tudo e de todas, merece isso.
7: Ô, Diego, eu sou totalmente a favor da zoeira, mano. Eu prefiro perder o amigo, mas não perca a piada. Mas, mano, você passou o programa todinho balançando esse chucalho aí, falando que é o John Tatu. Você ainda vai fazer a hora do boi, velho?
1: Como assim?
7: Você quer que ele se mate, não quer não? Fala a verdade, velho.
1: Não, pera aí, velho. Calma, uma coisa não tem nada a ver com a outra.
8: Te aquieta, mangangá. Te afasta pra lá, boi, vem na gente. Ei, boi!
1: Ele ficou feliz, ó.

0: Cuidado, ele pode estar do teu lado. Manda o nome dele, manda o nome dele.
1: Cuidado, ele pode estar do seu lado.
0: Manda o nome dele.
1: Amigo corno, dá nele um abraço.
0: Celso Rogério da Translog. Divino motorista. Locutor que mora na praia. Sai daqui, Tatu.
1: Ele é corno, mas é meu amigo.
0: Léo da Venco, mestres da Tia, motoristas da Lira.
1: O chifre desse
0: Elma Maria. Marília Fumante.
1: Não sabe e nem tá nem ligando.
0: Cajuru.
1: Não sabe e nem tá nem ligando.
0: Eliseu. Júnior da Rede Volt. Vitor da Peituda.
1: Que
0: Vitor da Peituda, cara?
1: De quem que eu tô falando?
0: Nego Léo. Caipira que usa plug. Caipirão, cara de neca. Danilo, ajudante especial dog. Marcelão de Pirona. Daniel do Presídio. Divino motorista da JT. Edivan Rodoviário. Silva, Mocotó. Corno do P9. Maicon, que come lavagem do Davi. Oh, Davi. O Davi tá bravo. O Davi tá bravo. Marcelo Peixe. Paulinho. Os bois da LP. Donos de Quid, que se sair do carro com o cinto vira mochila. Babuí, seu Dé. Quem é seu Dé, hein? Edivan Rodoviário Jorão. Bar do Caneco. Dono de casa de show que dá cacauchaça pros outros. Terroristas de São Gonçalo. Cala a boca, ô. Motorista da Expresso São Miguel. Davi na mira da vigilância. Esse Maicon não presta, hein?
1: Tá do seu lado.
0: Carioca.
1: Amigo corno.
0: Murilão do Caps. Diego Serrano. Motoristas da Safra, do Milho, de Mato Grosso. Isadora Pinto.
1: Ele é meu amigão.
0: Japa da Massa. Boli.
1: Nem passa no
0: Paulo Cremona. Cadê o Paulo Cremona, hein?
1: Tá me ligando.
0: Davi macarronista. Ele falou macarronista, foi maravilhoso, cara.
1: De quem que eu tô falando?
0: Marcelo Angico, boca aberta. Raquel Wesley do faturamento. Pastor Leandro. Paulo da Beg. Pedrão Tassini Rocha. Supervisores do condomínio Flamboyant. Velho do lixo. Kikozinho lindo, branco e policial. Cleiton Petista. Cleiton Queimador de Bauru. Tatu Babuino. Cleiton. Mariano da 7858. Lúcio. E não podemos esquecer dele.

0: Ganga.
1: Com a dor do amor.
0: É o boi sina, como é que é assinado?
1: Que a gente gosta.
0: Não podemos esquecer dele, não.
1: Muito ganhador desse mar.
2: E Alex.
0: Ah, vai arrumar essa bosta desse celular.
3: Não podemos esquecer do Boca de Privada, Boca de Latrina, Boca de Subaqueira, Boca de Vaneres, John Tatu.
1: Daniel Ranz Bagadão.
4: Ô Diego, fala pra mim quem é que anda a ressaltar meu nome na hora do boi aí. Isso só pode ser o caipirão, pode ser.
0: Sai
4: o
0: daqui, Raquel, não é hora pra isso, não é hora pra isso. É hora do Não Podemos Esquecer agora. É hora.
5: Errou,
0: Raquel.
5: E não podemos esquecer do Tatu Boi, que tem o polaco no pescoço.
0: É verdade, né? O Paraná chama polaca, é verdade.
6: Não podemos esquecer do John Chocalho Tatu.
7: Raquel tá fritando um pastel de Belém lá e me acusando de... Injustamente, né, Diego? Vê se pode.
8: Não podíamos esquecer do saco de vacilo John Testosterona, o boi mais barulhento da madrugada de sexta-feira. Esse encerro no pescoço.
9: Ô, Diegão, mas como que a gente vai esquecer dele, Diegão? Ele tá aqui quase nem se mexe. Assustado com esse sino que se amarrou no pescoço dele. John Tatu!
4: Não se esqueça dele, do meu ex, o Tatu.
0: Meu ex!
10: E não podemos esquecer do nosso boi bandido, John Tatu.
0: Vozerão. Oh, yeah. Não podemos esquecer dele, meu povo!
11: Não podemos esquecer do padeiro que não coloca fermento na massa, do locutor perna fina que mora na praia, do caipira que ordenha touro. Eu ia perguntar, né, mas pra quem já ficou a noite toda com essa porra desse sino aí, dá ênfase no meu nome, eu de menos.
0: O nosso tatuzinho tatuanaê! Muito bom.
7: Ô, Diego, vê se a lindinha da Fox tá por aí.
0: É da Fox.
7: Dá um bom dia pra ela com carinho, que ela merece, tá? Ela precisa de carinho essa semana, tá bom?
0: Por quê? O que aconteceu com a Fox? Fala, Fox.
12: Bom dia, Dieguito.
0: Bom dia, Fox.
12: Fox passando pra desejar uma ótima sexta-feira pra vocês.
0: Pra nós.
12: Pra todos na escuta aí. Um beijão, vamos enfrentar a sexta-feira.
0: Bora lá, Fox. O que aconteceu, Caipirão? O que você tá sabendo que nós não estamos sabendo sobre a Fox, Caipirão? Conta pra nós, Caipirão, o que aconteceu, hein?
11: Ô, Diegão, nós não podemos esquecer do João Tatu.
0: Olha o atrasado.
11: Ele que acompanha as músicas com esse sino. João Tatu! Sai, cachorro!
13: E não podemos esquecer dele.
0: Já
13: aquele
0: acabou.
13: Que já se conformou em ser o nosso patrono. O nosso corninho da madrugada, João Tatu!
11: E aí, Diegão? Tá tudo taturinga aí, pula chateada aí.
0: Já foi.
9: Diegão, hoje eu tô aqui na Augusta fazendo uma manifestação em troca de pão com mortandela. Região petista.
0: Ei!
11: Bom dia, Diego. Bom dia,
0: bom Milton dia, César,
11: por cá.
0: Milton
11: motorista
0: César?
11: Motorista aqui de caminhão nove eixo aqui, tamo no trecho aqui. Ô, Diegão.
0: Mano, você come faixa? Fala.
11: É, me manda o nome dessa música aí do funk que tava tocando aí, do corno aí. Mandar pra um amigo meu aqui. Não que ele é corno, né? Mas vou mandar pra ele aqui, né? Pra dar uma zoada nele aqui. Vou achar essa música aí e mandar pra ele. Manda o nome dessa música aí.
0: Do funk? É o... Como é que é o nome desse vagabundo? DJ Guga! DJ Guga, funk do corno, sei lá. Ô, Diego, dá uma ligada no áudio que eu recebi agora de um vigilante que trabalha comigo.
14: Ô, Diego, os caras tá zoando você aí na rádio, hein, mano? Puta que pariu. Ai, cara, eu tô morrendo de dar risada aqui. Os caras colocaram o chucalho, não sei aí, porra. Ai, que
0: cacete. Tá famoso, hein, Tatu? Tá vendo? Estamos deixando a famoso, o Tatu famoso. Quando você ficar famosão, você não esquece de nós, que nós que fez a tua fama. Olha ele dando risada, ele gosta.
2: Não, Diego, o nome da música é John Tatu, mano. Você vai mandar o cara procurar errado no YouTube,
0: ah,
2: véio.
0: É verdade.
15: Olha aí, Diego, Febre do Rato. Olha aí, é filme pornô, chama Febre do Rato. É pornô, tinha preto e branco.
0: Não, peraí, calma, imagina. Um filme pornô chamado Febre do Rato.
15: Nossa. Nós que fez pra fama essa fala aí do 26, viu?
0: Ah, é verdade.

0: Fala, Diego Lopes. E aí, Diego Lopes?
1: Atenção, começa agora nosso repórter especial Notícias dos Famosos, das Celebridades, falando de futebol, falando de Copa do Mundo, falando de Fazenda, falando de férias com ex, falando de Aline Mineiro, falando de Dercy Gonçalves, falando calma, de Virgínia Vini Júnior, falando de Sandy Júnior, falando de cavalo, falando de vaca, falando de John Tatu que tem o sino na cabeça, falando do Tatu que faz comida gostosa, falando do bandinho que não tem nome ainda, falando de tudo que acontece, tudo que não acontece, tudo que vai acontecer, ele, nosso repórter especial,
0: Diego
1: Lopes, a um Mauê, a um Mauê, Ale Fenomenal!
0: Bom dia, Diego Lopes, fenomenal, bom dia, meus ouvintes, minhas fãs do Brasil.
1: Você gostou? Você gostou da minha apresentação?
0: Ah, você tá cada dia melhor, hein? Tá fenomenal. Ô, Diego, então vamos destrinchar a bomba aí. Você tem que me dar os parabéns.
1: Por quê?
0: Do caso do Neymar que eu falei.
1: Ah,
0: né?
1: é verdade, ele não, acertou, gente.
0: A gente quando erra, eu tava até te comentando sobre isso, a gente erra porque a gente é ser humano.
1: Mas erra tentando acertar, não é?
0: Isso. Agora tem uma bomba exclusiva pra te dar aí que você não sabia. A Sônia Abrão vai ter dois programas na Rede TV, o mesmo, tá?
1: Dois programas iguais?
0: É, dois programas iguais. Um do meio-dia, a tarde é sua. Meio-dia.
1: A bomba, vai.
0: Mas não é agora, não. É no dia 8 desse mês que vai entrar agora, tá?
1: Aonde que vai ser o programa dela?
0: Na Rede TV. Continua sendo na Rede TV.
1: Tá.
0: Ela renovou com a Rede TV. Vai ter dois programas.
1: E a Jimenez, hein?
0: A Jimenez acertou, só que a questão da Jimenez falta grade aí na Band, tá com problema de espaço.
1: Mas ela vai vir pra Band mesmo?
0: Já acertou. Demora meus furos, mas acontece, Diego. Você não viu no caso do
1: Eu
0: caso
1: ouvi falar, mesmo. Pera, eu ouvi falar que ela tava pedindo pra Globo contratar ela pra ela apresentar o Big Brother.
0: Não, Diego, sabe por que a Globo não contrata? Porque teve uma treta no passado. Isso aí ninguém contou, eu tô contando em primeira mão. Ela teve briga lá na Rede Globo no passado. Na época dos Marinhos, lembra dos Marinhos?
1: Lembra, os donos, até hoje.
0: Então, aí ela brigou lá com o diretor lá da Globo lá.
1: Tá. Então ela vai vir pra Band mesmo.
0: Vai vir pra Band. Não, eu demoro pra sair a notícia porque falta grade na Band, mas já acertou, já assinou.
1: Ó, estão falando aqui que você errou que o Neymar vai pra Copa e vai jogar sim.
0: Não, gente, pelo amor de Deus, gente, eu tô dando a opinião certa. E a mídia tá comigo. A questão do Neymar, ele pode até fazer um jogo, gente. Um joguinho lá, vai um jogo assim valendo, sabe? Só que se ele jogar, ele não joga o resto da Copa, entendeu, Diego?
1: Tá.
0: Ele vai ser cortado se lesionar gravemente de novo.
1: Tá, vamos lá. Então vamos deixar tudo às claras. O que vai acontecer? No próximo jogo da seleção, o Neymar não joga.
0: Não joga e se não for, ó, tô dando um furo aqui antes que você me xinga e me critica. E gente, tem que ser respeitada a opinião. Meu público, meus fãs ficam nervosos, minhas fãs.
1: Ó, mas peraí, ó. Deixa eu falar um negócio. Se ele jogar um jogo só, ele já jogou na Copa.
0: Sim, Diego, mas ele tem que chegar na final, você vai concordar comigo, ele tem que chegar na final.
1: Ó, tô mandando aqui, olha as fake news, cuidado com as fake news.
0: Não, Diego, quando eu dei a notícia, não foi fake news, que eu até comemorei aí, eu fui o primeiro a te ligar hoje aí, te mandar áudio. Mas dizer que é fake news também, a Globo tá mentindo, não é, gente.
1: Tá.
0: Gente, você tem que acreditar na fonte, demora, mas acontece, tá?
1: Ó, tão falando que você é muito liso, que você escorrega, Dil, que você fala não, coisa e vai... E você não, deixa um monte demora, de porta aberta.
0: Gente,
1: não pode assim, deixar, ó, tem que cravar, gente. Não pode deixar ponta solta, senão você escorrega.
0: Não, gente, é porque as notícias, elas vão criando e vai tendo fundamentos. Vocês estão sabendo que as irmãs da Deolane vão ser presas.
1: Ó, deixa eu te falar uma coisa antes. O Caipirão, ele deixou de ganhar a camisa da seleção.
0: Não, o Caipirão, deixa eu te falar agora alguma coisa. O Messi também tá lesionado.
1: E outra coisa, ele apostou agora o caneco. Se você for enganado, ele vai ter que dar o caneco agora.
0: Não, o Caipirão, pode ficar tranquilo, abençoado. Seu caneco tá ungido. Não, é sério, Diego. Aqui, entendeu? E minha fãs, é porque eu tenho fãs no Bando de Coruja. A Tati é minha fã número um agora, virou minha fã número um.
1: Caipirão, quer falar com você, peraí.
2: Ô, cavalo, eu não apostei nada, não, hein? Sai fora. Que ô, meu caneco sai fora.
1: Ele apostou o caneco.
0: Caipirão, calma, Caipirão, calma. É programa de humor, Caipirão, calma. Respeito o diretor da rádio.
1: O Rejão chegou agora, quer falar com você. O Rejão tá bravo. Fala, Rejão.
0: Pode falar.
1: Fala.
3: Ô, Diegão. Ainda bem que eu acordei agora pra ouvir esse espetáculo de notícia do Ale Fenomenal. Nossa. Fiquei bem inteirado durante o dia. Rejão taxista.
1: Ele é teu fã.
0: Ô Diego, você viu que eu mandei no seu Instagram hoje à tarde, você viu?
1: Não vi, o que que você mandou?
0: Eu falei da lesão do Neymar, que eu já tinha falado lá atrás. E você nem viu, né, o cavalo? Mandei ontem.
1: Eu não vi, porque eu fico esperando você falar ao vivo comigo aqui, ué.
0: Eu mandei no seu Instagram umas 50 vezes, Diego, chupa essa manga que eu acertei. Só que vocês têm que dar crédito quando eu acerto. Quando eu erro, vocês vão de pau. Isso é maravilhoso, que eu adoro.
1: Ó, deixa eu falar um negócio. O Ancelotti deu até 12 de dezembro, até o dia dos namorados. De dezembro, de junho. O dia dos namorados pro Neymar se recuperar. Ele vai recuperar ou não vai?
0: Ô Diego, você quer que eu posso ser sincero?
1: Mas não, eu quero que você crava, sem enrolação.
0: Eu vou cravar aqui, ele não vai se recuperar, Diego, ele tá cortado.
1: Não vai, atenção, não vai. Atenção, a Lê Fenomenal está falando que até dia 2 de junho o Neymar não vai se recuperar.
0: Não vai, Diego.
1: E aí ele não vai pra Copa?
0: Não, Diego, na Copa ele já tá, mas não vai jogar, Diego. Ele tá cortado, vai vir pro Brasil, pronto.
1: Ó, o Santos falou que ele tá, que não tem nada a ver.
0: Diego,
1: o médico falou que é só uma torção na panturrilha. Eu nunca vi torção na panturrilha.
0: Diego, a Globo não mente. Quem mentiu pra CBF foi o Santos, sem vergonha e safado.
1: Tá, mais uma então. Quem vai ganhar a Copa?
0: Eu já falei, Argentina, França em segundo.
1: Não. Quem vai ganhar? Argentina?
0: Argentina. Cravei desde o começo, Argentina...
1: Tá bom, vamos anotar aqui. Vamos anotar.
0: Argentina.
1: Tá, escuta aqui.
0: Da Copa, de novo.
1: Tem áudio pra você que escuta aí.
4: Ô, Diego, de recuperação e lesão, o Ale entende, pô.
1: Como assim?
4: Ele, quando nasceu, caiu de cabeça no chão.
1: Não, você recuperou até agora. Cala a boca, para.
0: Não, mas não pode. Não, falando sério, eu já fiz 16 cirurgias. Fiz a mesma cirurgia que o Neymar.
1: Mas não esquece, isso aí é louco.
0: Não, mas tô falando sério. Não, agora vamos falar Alexandre Pereira, igual de zoado.
1: Mas pergunta pro Ale. Pergunta pro Ale se ele é aquele policial da Loucademia de Polícia. Cala a boca, que policial da Loucademia
0: de Polícia. Pode perguntar, aqui é programa de humor, gente. Aqui não é Nutella, não. Aqui é
1: vai, muito... fala aí.
5: Diego, tem testemunha aí, hein? O Ale Fenomenal falou que se o Brasil ganhar, ele vai pelado aí na porta da Band.
1: Eu quero ver.
5: Diego, tem testemunha aí.
0: Mas aí alguém tem que me buscar, porque, gente, até eu ir na Band de noite, mano, eu tenho que ir de volta, mano, pra pagar a promessa. Eu compro, hein?
1: Calma, Fenomenal, calma, que ele tá nervoso, ele fica nervoso. Vai, fala.
6: Fenomenal. Se o Neymar jogar na Copa e fizer um gol, você pinta seu cabelo de azul igual ele pintou dele?
1: Aí eu quero ver.
0: Eu pinto.
1: Atenção. Atenção.
0: Eu ainda escrevo seu nome, Diego Lopes.
1: Eu quero ver. Não precisa escrever meu nome, não. Mas você vai dar uma pintada?
0: Vou, rapaz, com certeza.
1: Então tá bom.
0: E, gente, eu sou a Band de Coruja, 90 anos, participo desse programa. Então eu sou... Já sou de casa, eu sou igual o Fernando.
1: Você é fenomenal, você é maravilhoso.
5: Fenomenal, fica nervoso, sai com os toninhos fininhos, né?
1: Ele fica assim.
0: Hoje eu faço até um poema.
1: Tá.
0: Eu faço um poema pra Copa, eu fiz um poema pra Copa já.
1: Ó, a Rosana, dona Rosana do Derby falou que ela é sua fã, tá falando aqui, ó.
0: Não chama minha fã desse nome, chama de Fenomenais.
1: Fenomenais, tá bom.
0: Porque senão você ofende as minhas fãs e depois elas criticam. O Diego tá me ofendendo.
1: O Davi tá bravo com você, quer falar com você.
7: Não é mentira do Santos, não, tá? É, mesmo médico do Santos é mestre CBF, tá? Não fala bobagem, não, tá, Fenomenal? Vai dormir, vai pra Marte, Gamar. Vai dormir, vai. Beleza?
1: Ele falou que você tá mentindo, ó.
0: Não, não tô mentindo, Davi. Você tem que respeitar. Eu respeito sua opinião. Você tem que respeitar a minha. Agora você vai brigar por causa de bote de audiência, Davi. Pelo amor de Deus, Davi.
1: Tá, o que mais? Vamos lá. Mais uma notícia. Mais uma notícia. Mais um giro. Mais um giro. Mais um giro. Vai. Mais um giro.
0: Ah, e vocês estão sabendo que o William Bonner mudou. Saiu do armário, né?
1: Como assim, cara?
0: O William Bonner saiu do armário.
1: Que armário?
0: Ele. O William Bonner não é o que é.
1: Calma, Fernando.
0: Não, é. Eu tava doido pra dar essa informação, mas eu, agora que eu puxei aqui no meu iPad aqui.
1: Mas da onde você tirou isso, cara?
0: Não, tá há semanas já, estão comentando sobre isso. Que ele
1: Quem
0: saiu
1: então?
0: do armário, mas não, por enquanto ele nega.
1: Meu Deus, gente, o William Bonner virou.
0: É, então, mas por enquanto ele nega, não foi com. Isso aí nega tudo, até.
1: Tá, vamos lá. E o Zé Felipe, volta ou não volta?
0: Já voltou, já tá com a Virgínia de novo.
1: Já voltou?
0: Já, vai. Já tá até na Copa lá, foram pros Estados Unidos já.
1: Ô, Alê, se coloca no lugar do Zé Felipe, você voltaria pra ela?
0: Ah, com certeza, Diego, com certeza eu voltaria.
1: Mesmo ela.
0: Voltaria. Não, voltaria, sabe por quê, Diego? Por causa do dinheiro e do merchan.
1: Mas você não tem vergonha na cara, não, de falar que não, voltaria por causa,
0: Diego,
1: do dinheiro?
0: Você vai concordar comigo, não é. Esses namoros de artista é negócio, é dinheiro, não é igual o pobre que casa e dá um.
1: É?
0: Não, gente. Pera aí. Não, Diego, você mandou ser sincero, Diego.
1: Meu Deus! Peraí, Ale! Olha!
0: Isso aí, gente, por isso que eu sou raiz. Pode me criticar, me elogiar, que eu amo vocês. Pronto, acabou.
1: Peraí, mas deixa eu perguntar uma coisa. E você acha que a Virgínia vai ser repórter mesmo da Copa?
0: Vai, ô Diego, mas agora capa nós. Ah. Era mais fácil a gente pôr os repórteres da Band.
1: Eu acho que deveria colocar você lá. Pensa bem, a Virgínia vai atrapalhar o Vini Júnior. Não, quando ela for pegar a entrevista.
0: Diego, mas você sabe que a Virgínia já teve um rolo com camisa 10 da seleção, né?
1: É, eu não sei. Você que fala isso aí, eu não sei não.
0: Não, eu tô cravando pra você.
1: Eu não sei, não.
0: E sabe quem vai tá assistindo a Copa?
1: Quem?
0: A Paula Fernandes e aquela Sandy Júnior lá que teve um rolo com o Neymar também.
1: O Sandy Júnior teve rolo com o Neymar?
0: É a Sandy lá, tal da Sandy, que tem a voz fina lá.
1: Meu Deus, mas o Neymar pegou todo mundo, gente.
0: Não, mas eu digo, você acredita? Quando eu dou a notícia, demora, mas é verdade, gente. Não é que eu tô fazendo. Gente, eu sei que vocês vão falar que eu sou do Cap, eu sou do Cap, eu assumo.
1: Peraí, velho. Peraí,
8: Diego Lopes, mostrou aí a Mandinha fit pro Fenomenal? O que ele achou? Ele deu uma avaliada aí?
1: Ah, não mostrei.
8: Acabou a balada aqui. Acabou de ir embora.
1: Acabou agora. Ela foi embora agora. Você falou pra ela.
0: Ô, Diego, o Irã Duarte tá me devendo aquele bolo lá que ele prometeu, hein?
1: Ah, é o brigadeiro de colher, o Irã.
0: Eu tô marcando com a Tati pra nós ir lá no Irã Duarte.
1: Isso, leva ele lá, Tati. Faz alguma coisa, Tati?
0: Ela é taxista, ela falou, Alê, não, vamos marcar pra nós ir lá comer o bolo do Irã do Arte.
1: Ela é taxista, ela é segurança, ela é porteira, ela é empresária, ela é o quê? Ela vai te levar de moto.
0: Não, mas não, nós pagamos um, velho, do Palito, da onde ela mora e eu moro, é do Palito.
1: Tá bom, ó, escuta aí.
4: Ô, Diego, como que o Alê fez a cirurgia igual a do Neymar se ele não sente as pernas?
1: Cala a boca.
0: Não, sim, então, gente, agora falando certo.
1: Alô? Alô? Alô?
9: Errou!
1: Alô, Fenomenal? Caiu. Alô? Caiu. O nosso repórter especial, Alê Fenomenal! Ele até emocionou, viu? Ô Cleiton, Cleiton, para. Peraí, né, cara? Peraí. O bichinho até.

0: Atende aí, ô chupa-cabra.
1: Oi, Diego.
0: Olha ele aí, olha ele. Ah, tá, a partir de agora. Baixa o rádio.
1: Tô vendo a mina, a câmera batendo uma bronha aqui.
0: Baixa o rádio, tá batendo bronha essa hora. Baixa o rádio.
1: É a mulher, cara, mas não.
0: Tá, baixa o rádio.
1: Pronto,
0: muito bem. Vamos lá, você vai falar sobre o quê? O que que você tava fazendo, assistindo o quê?
1: Não, a mulher tava batendo o DJ lá no Forjechada lá.
0: Ah, preto tá, e branco. Vamos lá.
1: Preto e branco, eu fui preto
0: tá
1: e branco.
0: Tá bom, febre do rato. Como é que é o nome do
1: minha
0: filme?
1: Minha dica. A Febre do Rato, minha dica. Pornô chanchada, preto e branco.
0: Tá, mas já tá a trilha do motivacional, Davi.
1: Ah, é.
0: Vai lá.
1: Vamos falar de ingratidão e a conquista, né? Olha, não importa se alguém realmente te tratou mal, não importa se você teve alguma ingratidão, não importa, deixe de lado, não. E conquiste, não, porque Deus está acima de tudo, entendeu, não? E através dele, você realmente pode vencer na vida. Entendeu? Conquiste para ser conquistado, não. Conquiste para ser amado. Conquiste a conquista para a pessoa conquistar você também. Entendeu? E a ingratidão, não ligue. Porque um dia, as pessoas fizerem isso aí, vão precisar de sua ajuda, não. E aí um dia você vai ver que a pessoa que fizer isso aí vai se arrepender. Entendeu, não? É a lei da vida, não. É a lei da conquista, não. E tudo com fé em Deus, você chega a esse lado, não. Entendeu, não? E a ingratidão, mais é do que uma consequência que a pessoa fez, que você não tem que ligar, não. Você tem que fazer por merecer. Tem que usar o poder da mente. Através do poder da mente, você chega lá.
0: Palavra motivacional com Davi. Bora. Todos os dias aqui na Band FM. Rapaz, que bagunça. O cara dá dica de filme pornô chanchada. Na sequência vem com motivacional falando de...
2: Beijinho na boca, gostoso doce.
3: Essa pergunta foi tão impactante que ele saiu correndo.
4: Mas que bela merda, hein, Diegão? O cara não falou nada com nada, mano.
0: Deixa,
4: pelo amor de Deus.
0: Cala a boca. Você que não tem mentalidade pra entender o que ele fala, rapaz.

0: notícia. Coloca um tonheteiro pra falar de motivacional. Tu tem alguma esperança de ir pro céu, Di?
1: Eu coloco um boi pra falar também aqui, ó. Qual é o problema?
2: Vou mergulhar na flor, sentir o teu sabor.
3: Boa, Davi, sua palavra motivacional é sempre uma inspiração.
1: É.
3: Na hora que eu vou no banheiro.
1: Ó, para.
3: Uma merda.
1: Para, Maicon. Ô, Maicon, você para de provocar o Davi que ele vai ficar bravo, hein? Ele vai ficar bravo, hein? Que coisa.
4: Entendeu ou não?
1: Entendeu ou não?
4: Hã? Entendeu, Diego?
1: Entendeu ou não?
4: Entendeu ou não?
1: Entendeu ou não? Entendeu ou não?
5: Ele, entendeu ou não?
1: Entendeu
5: ou
1: não?
5: Não.
1: Não.
6: Na hora que eu como, na hora que você faz suas lavagens e tal,
1: Marco,
6: você não sabe cozinhar nada?
1: Deixa.
6: Ei! Isso é como sua cabeça, você precisa de merda dentro.
1: Deixa ele, Davi, deixa ele. Não liga não. Esses caras, pra entender as mensagens do Davi, tem que ter uma mente mais evoluída, né, Davi? A galera não tem capacidade, mas um dia chega, um dia eles vão te compreender. Muito obrigado a você pelo carinho, pela companhia, muito obrigado pela audiência. Tô indo-me embora porque ele chegou e já estamos aqui na sexta-feira. O que falou alguma coisa, Tadeu? Bom dia.
7: Bom dia. Eu falei, não vai embora.
1: Não, tem que ir.
7: Hoje... Não, fica aí, cara.
1: Finalmente sextamos.
7: Ué, sexta-feira, meu.
1: Sexta-feira.
7: Curti aí a balada.
1: Hoje temos a balada do Vinheta, aquela animação pra você começar bem o seu fim de semana.
7: Sim.
1: Fica todo mundo esperando, né, Tadeu?
7: Eu sei que o Diego, na descida da serra, ele vai mastigando o câmbio do carro dele.
1: Você sabe que é o que salva a minha vida, né?
7: Pra manter acordado, né?
1: Dá um sono, rapaz.
7: Meu Deus do céu, nem
1: eu ligo, boto no volume máximo esperando a balada do Vinheta.
7: Pelo amor de Deus, não brinca com essas coisas não, cara.
1: Hoje eu vou mastigar, gostosinho.
7: Tá bom.
1: Sexta-feira é dia daquela mastigada gostosa.
7: Isso mesmo.
1: Vou aguardando, vou acompanhar.
7: Vou esperar você, hein?
1: Pode esperar.
7: Manda foto.
1: Manda foto e manda energia positiva pra mim. Na hora da balada você fala, Diego, mastiga aí, que eu vou mastigar gostoso, vou filmar.

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2: 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São 5 horas, 2 minutos, gente. 5 e 2, hora de Brasília. Bom, bom, bom.

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0: Assim, 5:04, gente. 5:04, hora de Brasília. Bom dia! Ô, gente, é sexta-feira. A última sexta-feira de maio. Que loucura, hein? Semana que vem já é junho, gente. Semana que vem já é mês de Copa. Semana que vem já é mês de festa junina. Ô, coisa linda! E a gente segue o trenzinho da vida. Já diria o seu Zebete, a gente segue o trenzinho da vida. Vamos seguindo com alegria, com energia positiva. Vamos ser felizes! E a gente quer você junto dessa felicidade. Nesse trenzinho da alegria. Você é a nossa locomotiva. 11 999919197. Manda mensagem, mande bom dia. Bom dia já pra galera que tá com a gente aqui. Bom dia pro Marcelo Bonin. Bom dia, Mara Tassini. Bom dia, Marcelo. Bom dia, Marcelo. Bom dia, Anderson de Pouso Alegre. Andressa Costa, bom dia. Bom dia, André e Lívia, de Arthur Alvim. Cadê? Minha filha adora vocês. Ô, mas qual é o nome dela? É a Lívia? Um beijo pra Lívia. Um abraço pra você, André. Obrigado pela mensagem aqui. Alcides de Campinas tá com a gente também. Já chegou também. O Regis Taxista tá com a gente. O André Luiz também. O Pedrão. Todo mundo. Inclusive, Homem Vinheta. Bom dia.
2: Bom dia, Tadeu. Bom dia aos meus amigos ouvintes. Bom dia a todos. Hoje é um dia cheio de amor e de alegria. Que seja mais esse dia. Tomara. Sabe por quê? Todo de amor. Amor e alegria. É isso que eu quero, Tadeu.
1: Amor e alegria! Shalom!
0: Oi! Como está o senhor nessa manhã?
2: Bem. E você, meu bebezão? Nossa. Eu tô bem!
0: Tô bem, dormi mal, como sempre. Reclamei.
2: Não.
0: Reclamei com o Juscelino, um taxista. Reclamei com o Diego aqui. O meu sono não é reparador, cara.
2: Mas vai continuar, tá?
0: Eu vou pra cama legal, ok? Acordo moído.
2: Não é uma praga, não é nada, mas vai continuar, bebê. Se acostuma com isso aí, porque você não se cuida. Eu não quero falar mais nada.
0: Não, briga comigo.
2: Eu vou brigar.
0: Você não pode brigar comigo.
2: Deixa eu falar uma coisa pra vocês. Gente!
0: Ah, não briga comigo.
2: Quando você tem algum problema, alguma coisa, por exemplo, o carro, pô, começou a falhar. O meu pneu esses dias começou a fazer um barulho. Falei, alguma coisa errada tem. Aí eu fui lá ver, já tava desgastado, careca. Meu amigo, o que eu fiz? Vou trocar. Fui lá e troquei, tinha um buraco no pneu. Ou seja, eu deixei aquele pneu rodando do jeito que ele tava. Ah, não, vai, deixa assim, não é nada, vai. Quando eu fui ver, tinha um buraco no pneu, o que poderia ocasionar um estouro numa estrada, um capotamento e a minha morte. Então, o que eu quero dizer pra você? Você tá com sono, meu querido? Você vai dormir e não consegue dormir, o que é? Ou você tá com algum problema hormonal, ou você pode estar com apneia do sono e não sabe... Tá? Você pode estar acordando várias vezes na madrugada sem perceber que é apneia. O seu cérebro, quando falta o ar, ele dá uns despertos, uns micros despertados para você acordar. O que acontece? Acontece que você não vai conseguir dormir, bebê. Então vá procurar um especialista. Vai ver. Ah, eu não tô conseguindo dormir, doutor. Tá, você tá conseguindo dormir? Vamos ver se a gente consegue fazer uns exames para ver como é que tá seus hormônios. Aí nós vamos regularizar o seu corpo. Alguma coisa errada tem, meu bebê. Vai olhar isso. Aí, o que acontece? Gente, desculpa, eu tô tendo essa DR com ele.
0: Ele tá brigando.
2: Perceber que é apneia. O seu cérebro, quando falta o ar, ele dá uns despertos, uns micros despertados para você acordar. O que acontece? Acontece que você não vai conseguir dormir, bebê. Então vá procurar um especialista. Vai ver. Ah, eu não tô conseguindo dormir, doutor. Tá, você tá conseguindo dormir? Vamos ver se a gente consegue fazer uns exames pra ver como é que tá seus hormônios. Aí nós vamos regularizar o seu corpo. Alguma coisa errada tem, meu bebê. Vai olhar.

0: Você, há algum tempo, bebê. Gente, vocês me desculpam. Eu vou dar uma de pidonço aqui agora. Vocês me desculpam fazer isso no ar. Porque em casa não adianta mais. Em casa não adianta mais. Onde eu dormi ontem? Fora de casa, por quê? Eu não vou aguentar isso. Eu tô deitado, rola pra lá, rola pra cá, rola pra lá, rola pra cá. Não dá, gente.
1: É uma briga pra achar posição.
0: Então preste atenção, vai ver isso aí, porque agora eu tô escrevendo no grupo aqui. Cadê as minhas coisas?
1: Exato, bom dia. Escreve aí.
0: Onde estão as coisas que estavam embaixo?
1: Roubaram as coisas do Homem Vinheta aqui de dentro do estúdio, hein?
0: No púlpito que chama, né?
1: É, no púlpito. Onde estão o nosso material de trabalho, gente?
0: Púlpito.
1: É isso aí. Bota a boca na botija.
0: Púlpito, porque agora é o quê? É púlpito, né? Que escreve com um acento, eu vi agora.
1: Colocou a boca na botija?
0: Eu tô bem, tá, bebê?

0: Agora 5:09, 5:09, entra no ar neste exato momento o Pulo do Gado, em mais uma edição de número 4. E assim, nós damos início a esse noticiário que leva até você a precisão em informação. É o seu gibi eletrônico diário de segunda a sexta-feira. Eu sou o Pedro Quadras. Bom dia.
1: Muito bom dia, eu sou o Silvânia Acre. Como vamos, Pedro Quadras?
0: Estou bem, graças a Deus. A gente em mais um dia. Assustado, né, Silvânia? Porque já é sexta-feira. É algo que
1: a semana galopou. E acabou.
0: É. Você gosta de andar de cavalo, Silvânia?
1: Gosto, adoro.
0: Gostoso, né? Galopar, gostoso, né?
1: Já andei num jumento também.
0: Verdade. O que? Andou nas costas do ronco?
1: Mas graças a Deus, passamos por essa semana. Vencemos mais um leão, né?
0: Vencemos. Graças a Deus, vencemos mais um leão. E um leão, um tigre, uma cobra, o que tiver que vir, a gente vai pra cima. Até porque aqui também nós matamos a cobra. E claro que eu mostro o pau. Vamos lá, Silvânia.
1: Vamos pra semifemérides de hoje, dia 29 de maio de 2026. Hoje é Dia Mundial da Energia. Olha só, gente. Vamos economizá-la, viu? Vamos economizá-la.
0: Vamos economizar energia. Então, vamos lá. Economize, mas também não economize muito, né, cara? Depende da sua energia. Eu, por exemplo, aqui, ó, tô com uma bananinha hoje pra me dar energia.
1: Dia do geógrafo também, gente. Parabéns pra você, geógrafo. Nunca conheci um geógrafo.
0: Nunca conheci. Semana. Sabe que agora você parou, eu também, que eu lembro
1: já
0: também.
1: Já conheci
0: não.
1: Garota de programa.
0: Ah, já, várias.
1: Agora, geógrafo.
0: Geógrafo não.
1: Nunca conheci, não, mas não. Parabéns,
0: já,
1: né?
0: Já conheci garoto de programa, é interessante. Você sabe que eu vi ontem uma matéria em que um rapaz, não, hoje já com seus 50 e poucos anos, ele tem 10 postos de gasolina e ele começou a vida dele sendo o garoto de programa.
1: Olha que interessante.
0: Diz que o primeiro 1 milhão dele, ele juntou sendo garoto de programa.
1: Ele ganhou 1 milhão? Ô, rapaz, é muita coisa pra enfrentar, hein?
0: É, mas é muita filho, coisa e ele enfrentar. Falou que era só 60 a mais.
1: Meu Deus!
0: Ah, filho, é as que tem, né? Eu tô pensando, viu, Silvânia?
1: Olha, é um bom mercado, é um bom mercado. Começa com OnlyFans, depois você vai vendo o potencial que você tem de mercado.
0: Eu,
1: né,
0: vou deixar até a pergunta no ar aí pros ouvintes. Se eu entrasse como garoto de programa, quanto eu conseguiria arrecadar em cada programa?
1: É a enquete do Pulo do Gado. Quanto você acha que o Pedro Quadras iria angariar sendo garoto de programa? Fazendo amor por dinheiro. Conte pra gente aqui no 11999919197. É a enquete do Pulo do Gado.
0: 5:11. Hoje é sexta-feira. Ô, Silvanense, as efemérides.
1: Dia do estatístico também, viu, gente? 90% das pessoas não sabiam que hoje era dia do estatístico.
0: Olha aí, gente. Então, como é que você não pode saber o dia do estatístico? Eu também não sabia.
1: Dia Mundial da Saúde Digestiva também.
0: Olha aí. Importante, é o que, hein, a gente tava falando aqui. Você precisa prestar atenção o que você anda comendo antes de dormir.
1: Ah, mas eu cuido muito da minha saúde digestiva. Sempre depois de um rodízio de carne, comer lá uns 3, 4 quilos de carne no rodízio, certo, eu tomo um licor 43 para a saúde digestiva.
0: Poxa, aqui você tá até indo muito bem. Deixa eu só, Silvânia, rapidinho aqui mandar um alô pro nosso querido Felipe Andrade. Ô, Felipe, meu querido, um grande abraço pra você aqui do Pulo do Gado. E você pega esses 3 centavos que você mandou pra mim e vê se a sua mãe não tá precisando. São 5:12.
1: Cidade aniversariante do dia, Pedro Quadras.
0: Cidade aniversariante do dia com 14 mil habitantes. É a cidade de Pumarama.

0: Ah. Purara, alô, purarenses. Purarenses. Ou purantangapianos.
1: Muito bem, Silvânia. A cidade de Pumurerê, que em tupi-guarani significa Pumurerê, significa Pum do Saci Pererê. 5 horas 13 minutos, este é o pulo do gado, a informação precisa, bem no meio.
0: Um abraço pro Batata, mandou mensagem aqui no meu WhatsApp, Batata, tua batata tá assando.
1: É, Batata.
0: Um abraço pra você, Batata.
1: Batata que não esteve aqui junto com a nossa querida Cássia no dia do café da manhã.
0: É, faltou
1: Batata. Tem uma desculpa, né? Então, olha, nós tivemos pão, tivemos margarina, tivemos requeijão, café, tivemos bolo, mas não tivemos batata.
0: Exato.
1: 5 e 13.
0: Vamos lá, gente, resultado da enquete aqui. Quanto você acha que o Pedro Quadras angariaria? Angariaria, tá certo?
1: Isso em cada programa.
0: Em cada programa.
2: Bom dia, Tadeu. Bom dia, homem Vinheta.
1: Bom dia.
2: Ah, o Vinheta ia ganhar na faixa aí de um pau e meio, mais ou menos, aí, por dia.
0: Um pau e meio por dia.
1: Eu só vou pedir mais, por mais uma vez, a gentileza de não misturar os personagens.
0: Ele falou homem Vinheta. Pedro Quadras, gente.
1: Aqui é
0: o Pedro Quadras. Isso. E eu sou Silvânia Acre.
1: Então vamos lá, informas. Tem mais?
0: As enquetes.
3: Tadeu, eu posso ajudar o homem Vinheta a não entrar nessa vida com um centavo. Posso mandar, começar a mandar desde já, que eu parei. Mas pra mim começar é de palito, viu?
1: O meu filho, faz o seguinte, esse um centavo, ou dois, ou três que você me manda, vai juntando e vê se a sua irmã não precisa, que ela tá vendendo churrasquinho lá na porta da zona. 5 horas e 14 minutos, 5:14.
0: A Raquel diz que pagaria pra fazer amor com o nosso Pedro Quadras, que ela pagaria em forma de ração pro papagaio e pro cãozinho do Pedro Quadras.
1: Minha querida, quem tá fazendo o programa sou eu, não são os animais. São 5 horas, 14, 5 e 15.
0: Vamos pro Mugido Especial, pra aquela pessoa especial. Daqui a pouco, vagas de emprego, hein?
1: Verdade.
0: Vamos ofertar vagas de emprego. Vamos trabalhar, Brasil! Olha, mandar aqui um mugido pro Edmilson, que tá sempre com a gente aqui. Um forte abraço pra você. Diz que já foi o alfabeto inteiro, né? Parará, Pereré, Piriri. Ele quer saber qual vai ser a próxima cidade. Com certeza, Pururu, né?
1: Pururu, vem aí, calma. Segunda-feira, aniversário de Pururu.
0: Clemilson José tá com a gente aqui. Um mugido especial pras pessoas que se cuidam. Valeu pela dica, Homem Vinheta. Boa sexta pra nós.
1: Mais uma vez, Pedro Quadras, por gentileza.
0: Quem deu a dica foi o Vinheta.
1: Ah, foi o Vinheta?
0: Foi antes do pulo do gato.
1: Então eu peço perdão. Atenção, atenção, notícia.
0: Atenção, notícia.
1: Mudou a trilha, mudou a entonação. São 5 horas e 15 minutos, gente. Tá virando rotina isso. E eu vou pedir pra que quem esteja ouvindo agora, viu, Silvânia, tome muito cuidado. Mais uma notícia impressionante. Nós tivemos o caso do cabo de vassoura, nós tivemos o caso do halteres de 5 quilos e agora homem vai pro hospital e diz que no café da tarde dele, ele foi tomar café,
0: sim,
1: não sabe como, ele foi parar no hospital com uma Big Coke introduzida.
0: Você tá de brincadeira.
1: Uma Big Coke, gente.
0: Você tá, quer dizer, gente, tá virando uma epidemia. Tá virando uma epidemia, eu não sei o que tá acontecendo com as pessoas. Ele não consegue explicar.
1: Não sabe.
0: Como a Big Coke de 2,5 litros, aquela tamanho família.
1: Diz que foi num café da tarde.
0: Num café da tarde.
1: Tava comendo um bolo de fubá. Tava comendo ali, tava com a Big Coke, sim, e tal. Sim. Não sabe. Ele lembra de uma vertigem.
0: Tá, teve uma vertigem.
1: Uma vertigem, uma coisa, uma tontura.
0: Acordou com a Big Coke de 2,5 litros no reto.
1: Uma tontura. E aí acorda com uma Big Coke ali e os médicos estão pela informação. Acaba de chegar a informação, atenção.
0: Atenção, gente, a informação.
1: O ADM,
0: a
1: departamento.
0: Informação, a informação.
1: Departamento médico acaba de informar. Estamos aqui, eu vou evitar falar o nome dele, Silvânia, até para não expor.
0: Uhum.
1: Mas estamos aqui com o senhor fulano de tal. Olha aí, ó, 42 anos. Estamos nesse momento. Olha lá, mandou imagens. Atenção, chega imagens pra mim.
0: Eu não quero ver.
1: Chegou imagens pra mim. Chegou imagens pra mim. Chegou imagens. Acabam. Atenção. Falta só a tampinha, peraí. Saiu, gente, saiu.
0: Saiu, sensacional.
1: Saiu.
0: Sensacional, gente. Sensacional.
1: Parabéns.
0: Saiu. Agora.
1: Poxa vida, gente.
0: Pra voltar ao normal vai demorar, né?
1: Olha que coisa mais linda. O pessoal comemorando, tomando a coca, hein? 5 horas, 17 minutos. Estão brindando. Parabéns, tá, departamento médico. Olá, informações. O que, que nós temos agora, Silvânia?
0: Vagas de emprego, hein? Surgiu aqui uma vaga de emprego para ajustador de sirene de ambulância.
1: Gente, isso é sensacional.
0: Não pode fazer muito ué e nem muito ué. Então, esse é o trabalho de ajuste fino. É. E quem faz é o ajustador de sirene de ambulância.
1: Na verdade, tem um outro nome também, ajustador e o afinador, né?
0: É, exatamente.
1: Mas
0: exatamente.
1: Tem que saber, porque o que a Silvana falou é verdade. Não pode estar nem em dó maior, nem em fá. Tá? Então, a pessoa tem que afinar a sirene ali. Exatamente. E também, gente, você pode agregar, não só afinar, sirenes de ambulância. Você pode aí, de repente, fazer uma parceria com as viaturas da Polícia Militar, da Polícia Civil.
0: Também.
1: E afinar as sirenes aí. Muito bom.
0: Salário de R$3.500 mais benefícios. Olha, tá bom, legal, gente? Procure aí o balcão de empregos do Pulo do Gato.
1: É, lembrando que tem aí o insalubridade, né? Porque a pessoa, sim, quando termina o período, sai surda. 5 e 18.
0: Olha, o Fabiano tá ofertando a vaga de tirador de leite do pau, trabalhar na seringueira.
1: Seringueira.
0: Salário, gente, a combinar. Salário a combinar é sempre muito perigoso, né? Mas, enfim, entre em contato
1: Mas
0: aí
1: entre
0: com
1: em
0: o Fabiano.
1: Contato, gente. É. Tem muita gente que trabalha tirando leite de pau e pra as pessoas que estão aí, mas o que que é isso? Gente, pelo amor de Deus, o látex é tirado da seringueira, meus queridos.
0: Exatamente.
1: E como é que tira? A seringueira é um pau.
0: Exatamente.
1: Ali eles vão fazer ranhuras no pau.
0: Sim.
1: Aonde vai pingar o leite. 5:19, 5:19, esse é seu GP eletrônico.
0: Tainá, empresária, tá ofertando aqui uma vaga numa clínica de proctologista, né?
1: Proctologista,
0: O proctologista vê à frente ou vê atrás? Ou vê os dois?
1: Vê o verso, vê o verso.
0: Vê o verso.
1: É, vê o asterisco.
0: Vaga de contador de pregas, o salário R$4.000, não tem benefícios.
1: Tá bom o salário,
0: tá,
1: viu,
0: bom,
1: gente?
0: Tá bom o salário.
1: É, vamos falar a verdade, é um trabalho sujo? É. Mas é compensador, um salário bom para contador de pregas aí, realmente. E é algo, gente, que tá em alta, viu? Porque tem muita gente perdendo. Então tem muita gente querendo saber quantas tem. 5:19, 5:20.
0: Ponto final em mais uma edição de O Pulo do Gado.
1: Gente, muito obrigado. Essa edição de número 4, de verdade, nós agradecemos. A Silvânia é sempre muito simpática, sempre muito risonha.
0: Ai, meu Deus.
1: Mas lembrando que dentro e diante dessas risadas, aqui a informação é precisa. A informação é séria. Então, muito obrigado pra você que nos acompanhou de segunda a hoje, sexta-feira. Silvânia, final de semana?
0: Final de semana estou de plantão. Domingo estarei aqui de manhã, das 10 às 15. Quem quiser acompanhar, estaremos juntos. Nossa, nessa
1: que
0: jornada.
1: Horário merda, pra gente. Eu vou pro nosso ninho do amor.
0: Boa viagem.
1: Obrigado.
0: Vai fazer frio, hein? Então,
1: vai.
0: Mais um fim de semana de vinho e lareira.
1: Ah, e um tachinho com aquela fogueirinha, a lareira, e um vinhozinho e um fundi.
0: Maravilha.
1: Pena que você não vai poder. Eu tô esperando você pegar uma folga dupla.
0: Ah, isso não vai acontecer.
1: Eu quero comer fundi na sua folga. Silvânia, muito obrigado. Um ótimo final de semana pra você e um bom dia.
0: Bom dia. Não é possível.

0: Balada do Vinheta,
1: balada.
0: Balada do Vinheta, volume 9. Bom dia, meninos. Já vamos entrando, né? Pra não perder tempo.
2: Bom dia.
0: Parabéns. Uma sexta-feira. Balada do Vinheta. Um esse friozinho que tá fazendo nesse momento aqui na Roncolândia. Roncolândia não,
3: na Bandilândia.
0: Bandilândia. E você esquece. Volta e dá de novo. Vai, volta.
3: Volta de novo.
0: Vai.
3: Bom dia. Vamos querer.
0: É diferente. Olha a diferença. Então,
3: é
0: gente,
3: só querer, né? É só querer.
0: Eu tava ouvindo, vindo pra cá, Tadeu, você e o Diego trocando de horário.
3: Uhum.
0: E o Diego pediu. Então, Diego, sei que você tá na estrada aí, indo pra PG, Praia Grande. Então, ó, bebê, fica com os olhos abertos e atenção, a gente quer um videozinho de você mascando e fazendo a balada. Por tá,
3: favor,
0: Diego?
3: Por favor, hein, Diegão? Vamos junto nessa? Não só o Diego. Você que tá ouvindo a Band
0: aqui.
3: Isso!
0: FM,
3: você que tá no Band, bom dia.
0: Isso!
3: Tá meio desanimada? É sexta-feira. E na sexta-feira tá proibido ser triste.
0: Tá proibido.
3: É um decreto que a gente baixa aqui no Band Bom Dia.
0: É um decreto.
3: Aquela tristeza, aquela coisa que tá te angustiando. Esquece. Acabou. É passado. É sexta-feira.
0: É verdade.
3: Então vamos se libertar, vamos fazer uma xiga com o personal trainer da alegria, DJ Vinheta. Por gentileza, coloque o dedo.
0: Toma.
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0: A partir de agora, nós vamos entrar em outro universo. Senhoras e senhores, vocês estão prontos para nós? E aí, estão mesmo preparados? Atenção! 8, 7, 6, 5, 4, 3, 2, 1. Ignição. O botão foi apertado. A balada do Vinheta vai trazer para você algo que você nunca sentiu. Eu tenho certeza que você sairá desse momento transformado. Ado. Vamos juntos?
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0: A balada do Vinheta. Sexta-feira é diferenciada e é por isso que aqui você tem o diferente. Ente.
3: De
0: norte a sul.

0: gente. Vambora! Vamos lá! Quem são, hein? Vambora! Vou voltar pra arrebentar!
1: Vai subir!
0: Mas é muito cedo!
2: Quem se lasque!
0: A gente não tem isso não, velho!
2: Não tem essa não!
0: Bora, Tadeu!
2: Vamos lá, então!

0: Fechou.
1: Oi.
0: Abriu.
1: Oi.
0: Fechou. Contraiu. Oi. E relaxou. Contraiu e relaxou.
2: Quica.
1: Quica.
2: Quica.
1: Quica.
2: Quica.
1: Quica.
0: Passaram manteiga na cabeça do meu dedo. Alho.
1: Alho.
0: Alho.
1: Alho.
0: Alho.
1: Alho.
0: Balada do alho.
1: Alho.
0: Alho.
3: Onde tem a sua rádio do sujeito?
4: Onde você está fazendo a balada?
3: É
4: onde
3: delícia,
4: você está
3: cara.
4: Mastigando? O que você está mastigando? Conte pra gente, não esconda nada.
5: Que delícia!
4: Ai, é uma Big Coke 2,5 litros, tamanho família, sim?
5: É.
4: Pode ser.
5: É isso aí.
4: Pode ser. Pode ser.
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5: Cara, aumenta o volume aí, cara.
4: Jéssica aumenta. Tá mastigando tudo aqui.
5: Ai, Jéssica. Ai, cuidado, Jéssica. Hein, menina.
4: Ela mastigou todas as caixas de verdura.

0: que é pepino.
1: Delícia, cara.
0: O Magno tá com a gente também. Tá indo surfar, gente.
1: Ah, mentira.
0: Ele mastigou a prancha.
1: Oi! Eu vou perguntar se responde. É biquília ou triquilha? Agora eu quero ver se você pega onda mesmo.
0: Eu quero saber. Agora eu quero saber. Pode crer, nós vamos fazer. Bom dia, minha sua rádio do seu jeito. Quero vá, quero penetrar. Vamos juntos, quer dizer.

0: jeito que eu e minha sua rádio do seu jeito. Cara, que delícia!
1: Ele escreveu que é 4 quilhas.
0: Nossa, então é quadriquilha. Essa daí prende um pouquinho mais na onda, hein? A tria é mais solta.
2: Rafinha dos Anjos. Eu engoli a mandioca e tô peidando farinha.
0: Oh! Inha, inha, inha, tá peidando farinha. Inha, inha, inha, tá peidando farinha. Isso aí não usa papel higiênico, usa o ventilador.
2: Tava pra Gigi que mandou foto do bumbum dela. Obrigado,
0: Gigi.
2: Ah, não,
0: mentira. Mostra pra mim, Tadeu, mostra.
2: Mandou, mandou aqui, ó.
0: Mostra, deixa eu ver, deixa eu ver.
2: A calcinha roxa, aqui a calcinha roxa.
0: Roxa.
2: Mandou, mandou aqui, ó.
0: Ok, que bonitinha.
2: Bonitinha.
0: Inha, inha, inha, eu vi a sua calcinha. Inha, inha, inha. Essa daí é daquelas bem fininhas, essa daí é confortável, viu?
2: Essa
0: é a que eu tô usando. 5 horas, 27 minutos, balada do Vinheta, vem pra gente, vem, vem, vem, vem, vem, vem! Gente, ó, se você pegar agora e mudar de estação, você vai dar uma broxada.
2: Não broxa não, não broxa não.
0: Não muda, porque se você mudar,
2: fica aqui, fica
0: vai
2: aqui.
0: Dar uma coisa pra baixo, uma coisa... Ou gravado, aqui não, aqui nós estamos ao vivo.
2: Você tá quase 5:27. Recebendo a bênção da alegria, não vai tirar agora, hein?
0: Não vai tirar agora. Ei, não tira agora não.
2: Não tira não.
0: Vai dar uma de... Ah não, eu vou tirar, deixa!
2: Deixa!
0: Olha, sabe Marcelo... aquela frase assim, desculpa.
2: Não, pode...
0: Sabe aquela frase assim, se você tirar, eu te mato.
2: Eu mato você.
0: Ai, fala, Tadeu, fala, Tadeu, fala, Tadeu.
2: O Marcelo tá com a gente aqui, mastigou o carro. Ah, não, ele disse que o Diego mastigou o carro e tá descendo a serra a pé.
0: Ai, Diego! É, o Diego tá a pé. É, o Diego tá a pé. Diegão, bota a perninha pra fora, faz as 5 polegadas e pede carona pros caminhoneiros, você vai na boleia.
2: O Luiz tá fazendo polidense no para-raio da guarita. Os caras tão indo pra loucura mesmo.
0: Ah, isso é legal, isso é legal.
2: Ah, é pra loucura.
0: Bandido na sua rádio do seu jeito, essa é a balada do Vinheta. Ai, que delícia, gente.
2: Tá na minha cara.
0: Ai, que legal. Passaram manteiga na cabeça do meu dedo. Mastiga,
2: yeah.
0: Mastiga,
2: oh, yeah.
0: Mastiga,
2: oh, yeah.
0: Mastiga,
2: oh, yeah.
0: Unda, unda, unda. Enfiaram o dedo bem no meio do meu nariz. Unda, unda, unda. Enfiaram o dedo bem no meio do meu nariz. Ai, que delícia.
2: Eu vou ter que tirar.
0: Não tira não.
2: Eu vou ter que tirar.
0: Não tira não.
2: Eu vou ter que tirar.
0: Eu te dei um tapa. Dá um tapa em mim também, tá?
2: Toma aqui. Toma aqui.
0: Tá aqui, tá aqui.
2: Toma aqui. Toma aqui. Toma aqui.
0: Você
2: quer, não quer?
0: Você
2: quer? Você quer, não quer?
0: Vagabundo,
2: sem vergonha.
0: Vadio.
2: Sem vergonha.
0: Dá do outro lado.
2: Toma aqui então.
0: Dá do outro lado da minha bunda. Põe as duas ficar roxa. Dá. Agora põe o dedo.
1: Eu quero pedir desculpas à audiência aqui do Band. Bom dia.
2: Desculpa, gente. Desculpa.

0: bom dia pro Luan Romerson.
1: Olha.
0: Que a galera da van tá muito louca aqui fazendo a balada do Vinheta.
1: Aí, ó.
0: O Alexandre tá fazendo leg press e mastigou um aparelho nesse momento, Alexandre.
2: Meu Deus.
0: Se você fala, você, Alexandre.
2: Não te toco nesta vida, por ninguém, porque eu te amo.
0: Eu te amo.
2: Eu te quero bem.
0: E eu te quero bem. Acontece que na vida a gente tem.

0: Bom dia!
1: Bom dia, Tadeu. Bom dia, Homem Vinheta. Manda um abraço para a Silvana de São José do Rio Preto. Acabei de chegar na academia.
2: Ah, que delícia.
0: Tá aquecida já. O pré-treino já foi, hein?
2: Já foi.
0: Já foi o pré-treino. Agora o treino hoje vai render, hein?
2: Hoje vai, cara.
0: Hoje vai render.
2: Pô, você já chega aquecido, né, Tadeu?
0: Exatamente.
2: É isso aí.
0: Pelo amor de Deus. Bom treino pra você, Sil. Alexandre, mais um Alexandre. Tem de Alexandre na madrugada, é impressionante,
2: né? Só.
0: Isabel e Vitor estão com a gente aqui aguardando o fretado, pulando no ponto de ônibus. É isso aí.
2: É isso que a gente quer.
0: É isso que a gente quer. É isso aí. Tadeu, eu tava passando aqui na frente de casa e o rapaz tava mastigando o portão. O Aleph contou pra gente.
2: Aí, ó, tá vendo? Tava fazendo a balada e mastigou. É isso aí.
0: É a coqueluche do momento.
2: É a coqueluche.
0: Balada do Vinheta, volume 9.
2: Olha que delícia, cara.
0: 5h32 agora, gente. Bom, né? Bom quando a gente tá. Ô,
3: gente,
0: assim.
3: Só um minutinho. Deixa eu dar bom dia, pessoal. Não vai... Ah, você chegou só no final. Eu peguei essa brechinha que você deu agora pra dar bom dia. Eu sei que você vai entrar no Crow já.
0: Se eu fizer uma pergunta, você responde ela de forma honesta pra mim?
3: Primeiro lugar, bom dia.
0: Bom dia, que.
2: Bom dia.
0: A educação vem.
3: Veio da caçamba de entulho, onde eu fui achado.
0: É isso.
3: Fica à vontade, meu pequeno Jadeu.
0: Por que que você não entra, por exemplo, nesse momento aqui, ó? Eu não vou nem colocar a abertura. Nesse momento aqui, ó. Acabou a abertura do Band Bom Dia, tá? Aí começa aqui. Por que você não entra nesse momento aqui? Na hora que a gente tá abrindo o programa, ó. Tá começando mais um Band Bom Dia. Aí eu venho. Bom dia, Homem Vinheta. A vinheta vai lá, dá bom dia pra mim. Na sequência já. Bom dia, Pidoncio.
3: Não, peraí.
0: O que foi?
3: Tem isso aí no programa?
0: Tem, é a primeira coisa do programa.
2: É que você nunca ouve.
0: Você nunca
2: sabe. Você nunca chega.
3: Tem isso aí? Aí tem abertura, tem essa música?
0: Tem, que eu vou desejando bom dia. O Vinheta vai me falando aqui qual é a boa.
3: Nossa,
0: de hoje.
3: Gente, eu não sabia.
0: Como é que ele passou o dia anterior, a gente tá trocando uma figurinha. Olha. Preparando aqui o programa.
3: Ah, não, então me chama. Eu tô com essa repetida lá. O que vocês têm aí do...
0: Não é esse tipo de figurinha, ideia. Vamos trocando ideia.
3: Eu nunca ouvi, engraçado, ficou bom isso aí, nunca ouvi.
0: Pois é, e aí o Silvio vai falando, tenha um bom dia, né?
3: Beleza.
0: Um dia de muito amor e alegria.
3: Legal, gente,
0: e a gente
3: parabéns.
0: Vai desejando isso pro ouvinte. Por que que isso não aparece nesse momento?
3: Porque eu não sabia que tinha esse momento.
0: Ah, vai tomar banho.
2: É abertura.
0: Ó, bom.
3: Vou ficar aqui no cantinho ouvindo, tá?
2: Gospe, tá?
0: Engasguei aqui. Ô, Cro. Ô, Cro. Cro.
2: Ah, tá nublado, tá? Deu lá.
0: É,
2: onde ele tá ali, tá nublado, ó. Tá abrindo, tá abrindo, tá abrindo.
0: Vem, Cro.
2: Olha ele, gente, ele vem vindo, girando. Olha que bonitinho. Parece uma pena caindo, né? Ele vem de leve.
0: Olha aí, ó. Vai cair, gente. Vai cair.
3: O que que vai cair, meu amor?
0: Dois ovos. Ah, fiquei com vontade de dois ovos e uma salsicha.
3: Sério, meu amor? Nossa, é tão bom na chapa ou você quer cozido?
0: Eu quero na chapa.
3: Na chapa?
0: Na chapa você dá aquela selada no pão?
3: Não, eu dou uma sentada num ferro.
2: Ai, lá ele, hein, Cru? Sentada no ferro. E que é isso, hein?
0: Que é isso, hein, Cru?
3: Vocês são maliciosos, gente.
0: Muito bom dia, Cro. Como vai o senhor?
3: Vocês são maliciosos, gente. Meu Deus do céu. Eu vou bem, vocês?
0: Bem também, graças a Deus, Cro.
3: Ai, que bom, gente. Tô tão feliz de poder estar aqui mais um dia, né? Mais uma sexta-feira. Olha, posso falar a verdade? Eu tava conversando com o P essa semana e eu não sei o que aconteceu de verdade. O relógio do mundo, ele tá girando numa outra forma. Eu tava com o P, eu falei, meu Deus, P, já vai dar sexta-feira. Ele falou, é verdade, né? Então, o que que a gente tem que fazer? Aproveitar, né, lindo? Porque olha...
0: Clô, deixa eu te falar que aquela loucura toda de pandemia já faz mais de 6 anos que começou.
3: Você tá de brincadeira.
0: Mais da metade de uma década já.
3: Ai, meu Deus, como passa, gente. Parece que foi ontem.
0: Uma doideira.
3: Aquela loucura toda, que Deus nos permita. Olha, por favor, eu vou falar com o P. Eu vou falar com... Não sei se o P tá me ouvindo, eu vou falar com ele o seguinte... Que Deus nos ouça. Nunca mais aconteça um momento daquele. Que coisa mais horrível.
0: Pelo amor
3: foi.
0: De Deus, né, Cro?
3: Ai, ele tá ouvindo. Oi, meu He-Man. Ele tá numa dessa de He-Man agora? Oi. Tava ouvindo, né? Aí pega bem a Band? Pega, lógico, né? A gente tá perto do satélite. Deixa eu te falar, P. Você vai ter reunião hoje? Com o CEO? É? Fala pra ele pra nunca mais deixar ter uma pandemia, porque foi um dos momentos mais terríveis do universo.
0: É isso aí.
3: Do mundo, não é? Coisa terrível, aquele negócio de usar máscara, todo mundo com medo, todo mundo apavorado. Oi? Ah, tá. Tá bom, tá. Fala com ele, tá? Peraí só um pouquinho. Ei, pessoal, vocês querem pedir alguma coisa pro CEO?
0: Ah, eu que... olha. Olha, honestamente, não há muito o que pedir, porque o tempo pra mim tá perfeito.
2: É, verdade.
0: Não quero pedir muita coisa, não. Eu tô feliz com o que
2: CEO.
0: Eu tenho. Ah, pro CEO, não pra São Pedro.
3: É, não, ele vai trabalhar no CEO.
0: Não, pro CEO, posso falar? Não tenho nada pra pedir, agradecer.
2: Pera,
0: só agradecer.
2: Pra ele agradecer lá por nós.
0: Agradece a profissão que eu tenho, agradece o salário que eu ganho.
2: Isso.
0: Agradece a vida que eu tenho.
2: Não fala saúde, que você não tá muito bem, tá?
3: Você ouviu? Então pronto, fala com ele, tá? Tá, um beijo. Oi. Não sei, deixa eu perguntar. Eu vou perguntar, peraí. Tem farmácia aqui perto, não?
0: Ah, tem uma aqui na esquina. Fala pra ele ali, é. Esquina com a Janarelli.
3: P, você veio ou quer que. Aí eu passo e pego, tô por aqui mesmo, eu pego, tá? Tá, só vai querer o hipogloss?
0: Pera aí.
3: Tá bom então. Beijo, tchau, tchau.
0: Bom, vamos lá, Croora.
3: Ele, ele tá com a virilha assada, ele. Voltou a engordar, eu falei pra ele.
0: Pelo amor, chega!
3: Ele não achou uma nuvem doce e comeu pensando que era algodão doce?
0: Vamos lá, gente, hora do Cro Sem Frescura, momento de analisar o seu look pro fim de semana. Você vai pra onde? Batizado, despedida de solteiro, funeral? Conte pra gente aqui, mande o seu look. 11 99991 9197. De preferência, gente, de corpo inteiro, tá? Porque aqui não é o poupa-tempo, não, pra gente receber foto 3x4.
3: Não tô tirando sua identidade, não, meu amor.
0: Exatamente. Então, enquanto você vai mandando sua foto de corpo inteiro, com o seu melhor look, o Cro vai trazer uma mensagem de fé.
3: Você vai mandar pra mim aqui?
0: Vou mandar pra você.
3: Tá bom, meu amor.
0: Uma mensagem que às vezes é um puxãozinho de orelha, mas que você precisa ouvir nessa sexta-feira aqui. É hora do microfone da verdade com o Cro.
3: Vem cá. É você mesmo. Eu fiz esse psiu pra chamar sua atenção. Lembra que eu comecei agora, quando eu cheguei, falando a respeito do relógio, do tempo, da vida? Todos estão com esse mesmo sentimento que o mundo e a vida está voando, não é verdade? Chega a segunda-feira, daqui a pouco já é sexta. Chega o primeiro dia do mês, daqui a pouco já é o final do mês. Chega o ano, daqui a pouco é o final do ano. E você, o que, que você fez da sua vida? As promessas estão aí. Muita gente fez a tal da promessa, dos pedidos. E aí, os projetos, aqueles 10 projetos, quantos deles você já fez do ano? Lembra-se, nós já estamos na metade, meus amores. Ai, mas Cro, é difícil. Claro, meu amor, que é difícil. Se fosse fácil, você nem tinha pensado em fazer um projeto, porque era fácil. O projeto realmente é para ser difícil. Agora, o que está acontecendo? Ou você está procrastinando, ou você está colocando de lado algo que é muito importante para a sua vida, e tá deixando de fazer, meu amor, porque você tá dando prioridade pra outras coisas que não estão fazendo bem pra você. E você sabe do que eu tô falando. Agora, meu amor, olhe bem. Você quer saber o que você pode ser no futuro ou como será seu futuro? Dá uma olhada pra quem você está vivendo, aonde você está frequentando. Não adianta, meu amor, você que não sai do bar, você que não sai de lugares que não vão te levar a nada, que o seu futuro vai ser esse, meu amor. Frequente lugares com prosperidade, lugares com pessoas com cabeças inteligentes. Porque senão, meu amor, você vai ser mais um no meio da multidão. Você sabe quem se destaca no jardim? A rosa. O porquê? Porque ela vem dos espinhos, meu amor. E ela vence os espinhos. Ela brota. Ela fica maravilhosa. E quando a rosa brota e fica maravilhosa, os espinhos viram o quê? Coadjuvantes, meu amor, figurantes. Porque a rosa sim veio pra brilhar e não os espinhos. Pense nisso.
2: Maria, toma essa!
0: Caramba, meu! O mais importante de tudo no começo, a rosa dá o botão, né?
2: É, cara.
0: Ô, Cro, mandei a primeira foto pra você aqui.
3: Vamos lá, meu amor.
0: Depois dessa palavra maravilhosa.
3: Ai, deixa eu abrir aqui.
0: Mandei a primeira ouvinte, a Raquel.
3: Eu preciso dar uma limpada no meu. Na minha fototeca aqui, porque tá lotada de fotos, meu amor.
0: Tem bastante, né?
3: É.
0: Tem que dar esvaziada, viu, Cro?
3: É. Olha o que eu tenho aqui, ó.
0: Tem. Você precisa deletar esse nude, Cro, pelo amor de Deus. Vai fazer um ano que tá no seu celular esse negócio.
3: E essa daqui? É a Gigi, não?
0: Eu acho que é a Gigi. Eu acho que é ela.
3: Você viu onde ela tá com a mão?
0: Então, tá censurando aí,
3: e
0: né?
3: E imagina o cheiro dos dedos. Opa. Depois. Ô, Clô, apaga essa foto e vai na que ele mandou. Essa daqui que eles estão na montanha? Aqui
0: isso,
3: no...
0: isso mesmo. Essa verdade, foto bonita aí.
3: Na verdade, eles estão aqui num pedacinho de terra e de fundo tem o mar, não é?
0: Uhum.
3: Bonita foto, né? Valorizaram bastante o céu.
0: É.
3: E aqui, deixa eu ver.
0: Uma bela foto, hein?
3: Bela foto. Ele não lembra o Vin Diesel?
0: Lembra, né?
3: Depois daquele capotamento do racha?
0: Mas ele é altão, né?
3: Ele é alto, meu Deus.
0: Ele é grandão, assim, em comparação com ela.
3: E olha essa careca.
0: Então.
3: Careca grande, né?
0: Tamanho dessa cabeça, né?
3: Gente do céu, meu amor.
0: Pois, hein?
3: Como é que é o nome dela?
0: O nome dela é Raquel.
3: Parabéns, hein, Raquel. Pra aguentar essa careca, hein? Não é qualquer uma.
0: Não é qualquer um que aguenta, não.
3: Não é, não, meu amor.
0: Não é, não. Não é não.
3: Até porque sempre falam que é dos carecas que elas gostam mais, né?
0: Exatamente.
3: E eu concordo, sabia? Porque aquela parte que a mulher mais gosta é careca.
0: Sim.
3: Né?
0: Sim.
3: Então eu concordo esse negócio com os carecas. Exato. Que elas gostam mais. Senão,
0: faz todo sentido.
3: Senão o senhor fazia a grande cabeluda.
0: Croc!
3: Peraí, pô, imagina, cara. Eu se eu tivesse cabelinho na grande, eu ia pedir igual o Zacarias.
0: Ah, não, agora eu tô imaginando, pô. Ai, Didinho!
3: Ai, gente. Ai, meu amor, ela tá com uma... Imagina que bonitinho.
0: Imagina na hora, você saca.
3: O cabelinho do Zaca. Olha, meu amor, ela tá com uma saída de praia aqui, né? Ela tá de biquíni. Ele já não, ele já tá com uma calça de saco de farinha, de trigo, né? Uma camiseta regata com uma blusa por cima aberta de botões. Eu gostei. Não, eu não entendi a roupa dos dois, até porque ela tá meio que já na praia e ele não.
0: É.
3: Né? Eu não entendi se ele, tipo assim, ai amor, enquanto você tá na praia, eu vou fazer exame de fezes. Sabe essa coisa? Não sei. Mas eu adorei o visual, adorei tudo, eu vou dar 8.
0: Nota 8 pro casal, parabéns pro casal aí. Nota 8, tá? Cro, vou te mandar agora o Léo.
3: Ai, vazio no estômago.
0: O Léo, Léo da Paz, o nome dele aqui. Vou te mandar. Mandei a foto do Léo da Paz aí, ó.
3: Eu tô com coceira na palma da mão direita. Eles falam que é dinheiro, né?
0: Às vezes a sujeira também, viu, Cro?
3: Ah, era sujeira.
0: Vamos lá. É o Léo.
3: Não, não é o Léo.
0: É o Léo, sim.
3: Não é. Olha, eu poderia falar o seguinte. Ou ele tá disfarçado fazendo o cosplay do Nerd da Capitinga.
0: É eu, minha vida. Nossa senhora, minha.
3: Ou pela cara dele é o Chuck.
0: Não parece um personagem de filme de terror?
3: Não parece?
0: Tem um personagem
3: de filme de terror. Se der a motosserra pra ele, pronto.
0: Tem um personagem no filme A Espera de um Milagre que é a cara dele. É a cara dele.
3: Ah,
0: é
3: aquele cara que mata o rato.
0: Sim, exatamente.
3: Não é?
0: Exatamente.
3: Aquele maluco que mata o rato daquele negrão lindo.
0: Exatamente, é ele.
3: É verdade.
0: É a cara dele, cara. Que medo.
3: Meu Deus, verdade.
0: Oh, meu Deus.
3: Mas eu sei, eu acho que ele tá pronto pra ir pra quadrilha, né?
0: É, tá preparadinho, já tá chegando junho, né?
3: Agora, meu amor, eu não sei se foi seu cachorro tentando sair, raspou toda perto da fechadura da porta. Sabe quando o cachorro quer sair e fica raspando a porta?
0: É verdade, velho. Ele disse que tava indo fazer um show, Cro. Ele comentou
3: assim. Ah, ele é comediante. Que show que ele tá. Ai, já sei. Noites do Terror do Hopi Hari.
0: Eu acho que ele é músico, porque na foto de perfil dele ele tá tocando uma guitarra aqui.
3: Não, se ele tocar guitarra, ele não toca guitarra. Mal ele toca uma. Olha, deixa eu falar uma coisa pra vocês. Ó, pede pras crianças não rabiscarem a parede. Como é que tá a parede do lado? Peraí, Cro.
0: Pelo amor de Deus. Bom, enfim. Segundo ele faz cover dos Mamonas Assassinas. Tá explicado, né?
3: Pô, ele atirou nos Mamonas e acertou no Nerso.
0: Deus te quer, Pevi.
3: Bom, meu. Mas eu gostei, eu achei divertida a roupa dele. Eu dou 9.
0: Macacão, né? Parece que ele vai plantar milho, né? Mas um abraço pra você,
3: meu Mal querido. Tá plantando mandioca. Isso não...
0: Nota 9 pra você. Tudo de bom.
3: Aí o Tom quer fifado com a porta.
0: Ai, gente do céu, olha.
3: Deixa a porta do cara quieto.
0: Mandar aqui a última foto de hoje, Cro.
3: Ai, gente, tô com o estômago vazio. Será que é fome?
0: É, fome, Cro. Quando você vem aqui pra terra, a primeira coisa é fome que bate, né? Um casal chamado Edsla. Deve ser Edsla, né? Edsla e o Thiago.
3: Edsla e Thiago. Não é um casamento, talvez aqui ele esteja numa formatura ou também sendo padrinho de alguém, mas tá mais pra formatura isso aqui.
0: Uhum.
3: Pela decoração sempre padrão, né? Aquele chão feito de acrílico com umas luzinhas abaixo, né? Isso. Pra fazer o palco ali onde o pessoal vai dançar.
0: Uhum.
3: Ela com vestido roxo, não é? Mais um pouquinho vira uma berinjela. Ele tá com terno, né? Uma gravatinha pra combinar com o vestido dela.
0: Uhum.
3: Cabelo cortado ali totalmente na máquina, né? Ele deu um penteado, passou uma pomada. Ela tá com uma bolsinha básica.
0: Estão bem chiques, né?
3: Mas eu gostei. Pro clima e pro ambiente, tá bacana.
0: Esse colar dela tá bonito, né, Cro?
3: Tá um colar bonito, penteado tá bonito, ela tá com um sorriso bonito. É. Ela tem, sabe, ela tem aqueles dentinhos de quem chupou chupeta? Presta atenção pra você ver, ó. Aqui, ó.
0: Ele chupou muito dedo também,
3: chupou, né? Chupou muito dedo, né, meu amor? Você sabe que essas pessoas que chuparam o chupeto o dedo não perdem mania de chupar? Às vezes até hoje chupam o dedo. Eu conheço pessoas que chupam o dedo até hoje.
0: Com lencinho, com lençolzinho aqui do lado,
3: ou
0: né?
3: O tal do paninho.
0: O paninho, com o paninho do lado.
3: Fica esfregando o paninho e chupando o dedo. Ih, chupa que é uma beleza. Bom, eu vou dar, eu dou 9 também pra eles, eu gostei do casal.
0: Nota 9 pro casal Edsla e Thiago. Parabéns aí. Gente, agradecer todo mundo que mandou foto aqui. Não dá pra falar de todo mundo, mas o Walker e a Tassiana também de Guará estão lindos. Eu não sou o Cro, mas tô dando aqui o veredito. Nota 10 pra vocês. Mandar um beijo pra Ludmilla. Pra quem mais aqui? Muita foto, Cro. Impressionante aqui. Pra Fran, que mandou foto também.
3: Ai, gente, obrigado.
0: Muito obrigado, Fran. Enfim, todo mundo que mandou foto participou aqui do Cro Sem Frescura. Cro, um forte abraço. Muito obrigado pela sua participação.
3: Eu tenho essa aqui também ainda, ó.
0: Cro, você precisa deletar esses nudes, Cro. Você apaga...
3: Essa que você vai gostar, lembra da Morgana? Olha, ainda tenho ela.
0: Morgana, é legal, hein? Muito, muito legal a Morgana. Muito bonito.
3: Beijo
0: pra Morgana, viu?
3: Eu acho que a Morgana... Será que a Morgana, eu acho que ela é casada com uma mulher.
0: Você acha que é?
3: Eu não sei, eu desconfio.
0: Então
3: onde você tirou essa ideia?
0: Mas por que você tirou essa ideia, Cro?
3: Eu não sei, coisa minha.
0: Ah, você tá fuçando o perfil dela?
3: É lógico, meu amor, o tamanho dessa coxa. Eu já falei que quando eu venho pra terra, eu fico desse jeito, eu me transformo.
0: De que jeito que você fica, Cro?
3: O que...
0: Meu Jesus, vira esse negócio pra lá. Não, tchau, tchau, Cro.
3: A minha raiva é que é maior que o meu, cara.
0: Vamos lá, vai, gente. Acabou a semana.
3: Acabou, gente.
0: Vamos sextar, vamos tomar uma cervejinha. Vambora, que a gente merece, né? Trabalhamos a semana inteira.
3: Que delícia, cara.
0: Mas afinal de contas,
3: o quê?
0: Que dia que é hoje, hein?
3: Ah.
4: Hoje é sexta-feira.
0: Quer a cervejinha aí? Manda.
4: Chega de canseiro.
0: 11 99991 9197.
4: Tristeza, pega
0: um. Fala o teu nome e diga: dá uma cervejinha.
4: Hoje é sexta-feira.
0: Olha, peça aqui a cervejinha, tá, gente? Fica à vontade aí, tá?
5: Bom dia, Tadeu. Bom dia, Homem Vinheta. Aqui é o Marcelo Negrão. Tô na Guarita aqui. Vou completar 12 horas ligadinho na Band FM. Manda um barril de chope aí pra nós aí comemorar o aniversário do veterano do Chega Mais. Campeonato, o bicho vai pegar pra rapaziada. Valeu, Band.
0: Valeu, campeonato Chega Mais aí.
3: Chega Mais.
0: Um abraço aí. Tudo de bom pra vocês, viu? Tamo junto, cara.
3: Aí, pessoal do Chega Mais.
0: Mais cervejinha. Na hora que eu ia dar o play, a pessoa apagou a mensagem. Mas tá tudo bem.
6: Bom dia, Tadeu. Bom dia, Homem Vinheta. Manda cervejinha aqui pra Goiânia. É o Helder, motorista.
0: Valeu, Helder. Um abraço pra você, meu querido. Receba.
7: Bom dia, bom dia, bom dia, Tadeu. Bom dia, Homem Vinheta. Um ótimo dia pra vocês. É o Sandro de Montemor. Manda uma cervejinha aí pra nós. Hoje merece.
3: Hoje merece.
0: Hoje merece. Um abraço pra você, meu querido.
3: Abraço.
8: Bom dia, Jadeu. Bom dia, Homem Vinheta. Manda aí uma cervejinha pra nós aqui, motorista carreteiro da Translec.
0: Valeu, Translec.
3: Alô.
0: Um abraço pra você, receba a cervejinha.
9: Aê, Tadeu, bom dia, o braço forte apertado, rolar o cabo de aço, Pose. Manda uma cerveja gelada pra nós aí. Tamo na luta aqui nas pistas, até o motorista da Rede V, copiou?
0: Valeu, copiou, meu querido, um abraço aí, tudo de bom.
10: Bom dia, Tadeu, bom dia, Homem Vinheta.
3: Bom dia.
10: Cervejinha aí pro Alexandre que hoje tem. Cervejinha.
0: Que foi?
11: Ninguém tá mandando bom dia pra mim.
0: Também você não participa do programa? Aí fica realmente difícil.
3: Tá vendo?
0: Você podia conversar com o Cro, com os personagens. Mas fica difícil. Gente!
3: O Pidonço tá chorando, não tem ninguém mandando bom dia pra ele.
0: Alguém traz papel higiênico, por gentileza.
3: Por gentileza.
0: Gente, manda bom dia pra esse carente aqui, tá? Senão ele vai chorar aqui até o final da hora do ronco, tá? Só um minutinho!
3: Tá?
12: Bom dia, Tadeu.
0: Bom
12: Vinheta,
0: dia.
12: Pidoncio.
0: Bom dia.
12: Presente prudente. Manda uma cerveja gelada aí pra esquentar o frio. Chama. Olha essa foto que eu mandei aí.
0: Abraço pra você, meu velho. Giovana Reis tá mandando um bom dia pra você, Pidoncio. Meu amor lindão, ela escreveu.
11: Ah, linda. Coisa linda do Pidôncio.
0: Tá aí, ó, toma.
8: Bom dia, Tadeu. Bom dia, Mimieta.
2: Bom dia.
8: Ô, Pidôncio.
11: Oi.
8: Filho da mãe.
11: Filho da mãe, bom dia.
8: Não fica triste, não. Manda uma cervejinha aqui pra mim, manda. Sou Everton, aqui de Rio Grande da Serra. Chama, bebê.
2: Chama.
0: Everton, um abraço pra você, meu querido. Tudo de bom.
8: Bom dia, Pidoncinho.
11: Bom dia.
8: Bom dia, seu filho da mãe. Oh. Manda uma cervejinha aqui pra mim, Cássio de Guarulhos. E manda também pro meu cunhado Fabinho, senão ele toma toda a minha cerveja.
2: É verdade.
0: Então receba. Bom dia, boa sexta aí.
13: Bom dia, Tadeu. Bom dia. Vinheta.
2: Bom dia,
13: Pidoncinho.
11: Oi.
13: Vamos trabalhar, vamos pegar
11: Bora.
13: O trânsito.
11: Bora.
13: Edson de Taipas.
0: Valeu, Edson.
13: Um abraço.
0: Abraço pra você, Edson. Tamo abraço. Junto, hein? Tudo de bom.
2: Obrigado!
0: Gente, acabou, hein?
11: Acabou, Jadil?
0: Já acredita, Pidoncio?
11: Acredito.
0: Ponto final em mais uma edição aqui do Band Bom Dia. Lembrando, programinha disponível pra você ouvir a hora que você quiser. Lavando a louça, fazendo caminhada,
2: é verdade,
0: cuidando das crianças, fazendo almoço, verdade, indo trabalhar, voltando do trabalho.
11: É verdade,
0: Você escute no Spotify ou no Deezer, Band Bom Dia em formato de podcast.
11: Podcast?
0: É isso aí.
11: Então tá? Pronto.
0: Segue a gente também nas redes sociais. Sou Tadeu no Instagram.
11: Repete, Tadeu.
0: Sou Tadeu no Instagram.
2: E arroba, atenção, gente.
11: Deixa eu falar, Vinta.
2: Fala, fala.
11: 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Sabe por que eu falo, Vinta? 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
0: Você tem mais o quê?
11: Credibilidade.
0: Ah, entendi.
11: Aí o pessoal acessa mais. Então, arroba Emerson Franca Oficial.
0: Pra fechar a semana, a palavra de reflexão com Pidôncio Pidunga da Silva. A hora que você quiser. A hora que você quiser começar a falar.
2: Ô, Pidôncio, o Tadeu pediu a palavra de reflexão pra, do Pidôncio.
0: Pra encerrar a semana do Band Bom Dia. Quando você quiser começar a falar.
11: Você pediu o quê?
0: A palavra de reflexão.
11: Tô refletindo.
2: Ah, bate. Bom dia!
0: Que pai besta, velho.
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0: Hora do ronco tá chegando, hein, meu povo?
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2: Bom dia, um minuto faltando para seis, agora hora de Brasília. Maravilhosa manhã de sexta-feira. Vamos começar mais uma baguncinha aqui da hora do ronco, hein?
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2: Ah, bonitinho quando vocês combinam, viu?
3: Você gostou?

0: Vinheta.
1: Bom dia!
2: Bom dia, Pidoncio!
0: Excelente dia!
2: Muito bom dia, senhor Pedro Luiz Ronco!
3: 5, 4, 3, 2, 1. 6 horas! Dessa sexta-feira, 29 de maio de 2026.
2: Seu Pedro, tem alguma coisa que o senhor faz sem pensar duas vezes? Falou pro senhor, falou, opa, tô pronto. Quando é que é? Já era pra tá fazendo.
3: Já fez alguma coisa sem pensar?
2: Não, não. Uma coisa que você faz sem pensar duas vezes. Ah, Ronco, tá liberado pra ir pra casa agora. Você faz isso sem pensar duas
1: sem
2: vezes.
1: Sem pensar. Tô indo.
3: Vai dar rolo.
2: Comer vamos camarão. Ir. Comer camarão. É, o senhor faz sem pensar
1: hora,
2: duas vezes.
1: Na hora,
2: né?
3: Recusar feijão.
1: Aí, ó, na hora.
2: Na hora. E pescar. E tomar uma no boteco.
1: O que é?
2: O que que você faz sem pensar duas vezes?
3: Ir pra casa da amante.
2: É. Uma coisa que você adora muito fazer, que isso. Você não pensa duas vezes na hora de fazer.
3: É
2: na
3: isso. Hora. O importante é que você converse com a gente na Band FM na hora do Ronco, porque começou.
2: Yeah!

0: te seguro.
1: Band FM Panda, eu te seguro aqui na Hora do Ronco. 6:02. Tem alguma coisa na sua vida que você faz sem pensar duas vezes? Uma coisa que você gosta tanto. Você fala, opa, se me chamar, meu amigo, não precisa falar duas vezes. Não diga mais nada. 11 99991 9197. Palavra-chave qual que é?
2: Palavra-chave hoje é sexta-feira.
1: É sexta-feira.
2: Não tem como não seja.
1: Não tem como, Pidoncio. Sexta-feira. Mandou sexta-feira, a gente sabe. Você vai falar ao vivo com a gente. 11 99991 9197. Sexta-feira. Vem contar pra gente uma coisa que você adora tanto que você faz sem pensar duas vezes.
2: Escrever,
1: né?
2: Só sexta, a gente aceita também.
1: Aceita também, né, Pidoncio? Muito bem. Manda pra gente aqui. Vem participar.
3: Duto, Baiano, Barata, Joãozinho.
2: Eu falei a palavra, pô.
1: E...
4: que é? Uma coisa não substitui a outra.
1: Exatamente.
5: Namorado, padre, papagaio,
1: ora,
6: pastor, português,
7: religião, profissão.
1: Trocadilho.
2: Trocadilho. Opa, colocaram isso aí, não tinha, hein?
1: Oba!
2: Estreou hoje.
1: Lembra quando tinha um campeonato de trocadilho?
2: Tinha um campeonato trocadilho.
1: Era muito legal.
2: Nossa, faz tempo, hein, já deu.
1: Faz muito tempo.
2: Nossa senhora. É, mas teve uma treta, hein? Teve uma treta entre o Marcelo e o Leonardo, meu. Uma treta.
1: Entre o Marcelo e o Leonardo?
2: É, porque o Marcelo deu 2, o Leonardo dá 20.
1: A hora do... Mas é bobo, velho.
4: Bom, o Marcelo sei que dá mesmo, velho.

0: bem, tô bem. Graças a Deus, muito obrigado.
1: Band FM, Zezé de Camargo e Luciano, Antônio Marcos. Como vai você?
2: Ele falou que tá bom. Bem, graças a Deus. Eu tô bem também. Tá todo mundo bem, graças a Deus.
1: Tá perguntando aqui, ó.
2: Obrigado por perguntar, tá todo mundo bem aqui, graças a Deus.
1: Obrigado, 6:08.
2: Já agora... deu que não dormiu essa noite, hein, Jadil?
1: Não dormi, olha o tamanho da olheira aqui. Ô, seu Pedro, hoje a gente quer saber o que o ouvinte faz sem pensar duas vezes.
3: Alô?
4: Alô?
3: Bom dia!
4: Bom dia!
3: Como é que você se chama?
4: Zezé de Macaé.
3: Ah, Zezé de Macaé, muito bem, Zezé. Qual a resposta?
4: Deixa eu dar um recado pro Pidócio.
3: Deixo.
2: Oi, meu amor.
4: Pidócio, ó, eu chupeta até meus 9 anos, então eu vou te mamar pra sempre, tá?
2: Putz. Olha, não fala, a gente tá falando negócio pra chupeta, né?
1: A gente,
2: né?
1: Falou no Band Bom Dia,
2: Você tem um dentinho torto? Tem um dentinho torto? Tem um dentinho torto?
4: Não tenho.
3: Não, caiu o dente. Zezé, o que você faz sem pensar duas vezes?
4: Duas coisas. A primeira...
3: Qual a resposta?
4: Ô, deixa eu dar um recado pro Pidócio.
3: Deixo.
2: Oi, meu amor.
4: Pidócio, ó, eu chupeta até meus 9 anos, então eu vou te mamar pra sempre, tá?
2: Putz. Olha, não fala, a gente tá falando negócio pra chupeta, né?
1: A gente,
2: né?
1: Falou no Band Bom Dia,
2: Você tem um dentinho torto? Tem um dentinho torto? Tem um dentinho torto?
4: Não tenho.
3: Não, caiu o dente.

0: boro, nem pisco.
1: Ô, louco.
2: Ah, pisca.
0: Só... É que eu gosto, Vinheta, é que eu gosto.
3: Eu gosto de dar uma piscadinha, tá vendo?
0: É.
3: E a segunda?
0: A segunda é tomar gelada, né?
1: Ah, tomar gelada. Festinha, tomar gelada.
0: Nesse frio, a gente bebe pra esquentar.
3: Eita! Diga uma coisa, você já fez a primeira bêbada?
1: Olha aí. É, seu Pedro.
3: E no dia seguinte, no dia seguinte se lembrou?
0: Rapaz, de picos, né?
3: Não, você lembrou de outra coisa.
1: Hora do ronco. Não é de picos, não.
3: É quase.

0: Jorge Mateus!
1: Matheus e
2: Cauã!
3: Matheus
1: e caiu!
3: Matheus e
2: Cauã! Caiu não, seu Pedro. Cauã é o nome do
3: tadinho
2: menino.
3: Tadinho do menino. Caiu, cara.
1: Ninguém sabe. 6 e 13.
2: Qual que é a pergunta hoje, seu Pedro?
1: É o que você faz na vida sem pensar duas vezes. Tá pronto pra realizar? Conta aqui na Band FM na hora do
2: rock. Palavra-chave, Pidoncio.
4: Palavra-chave é sexta-feira, mas se escrever sexta, tá tudo certo.
2: Manda aí que a gente
1: hoje
2: coloca...
1: Hoje é sexta-feira. Dia de folgar.
2: Você, né? Porque eu, domingo, estarei aqui de plantão mais uma vez. 11 999 9191

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0: 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O Marcelo Cavalho veio só pra dar bom dia e foi embora já? Bom, enfim, daqui a pouco ele tá de volta aqui. Ô, desculpa.
1: Ele saiu trançando a perna?
2: Não, ele falou que ia fazer nas calças já.
1: Então. Viu ele trançando as perninhas, segurando a torneirinha?
0: Tem ouvinte na linha, Gonco.
3: Alô?
4: Alô?
3: Bom dia.
4: Bom dia.
3: Quem é?
4: Ana de Jandira.
3: Jandira, muito bem. Ana, conta pra gente o que você faz sem pensar duas vezes.
4: É, primeiro posso mandar um beijo pros meninos?
3: Pode.
4: Beijo pra vocês todos, eu amo vocês, eu escuto vocês todos os dias.
3: Beijo. Que Deus te conserve.
4: Amém.
5: Beijo, linda.
4: O que eu faço sem pensar duas vezes é uma briga.
3: Briga?
4: Falou de mim, o pau come.
3: Que é isso?
4: Tanto que dia 2 eu tenho que comparecer na delegacia porque eu fui intimado por causa de uma briga.
0: Que é isso? É barraqueira profissional.
5: Que é? Aí dessa vida.
3: Mas, não, você vai ter que contar.
4: O cunhado do meu cunhado do meu esposo falou mal do meu cachorro e o pau comeu. Ele foi lá na delegacia e denunciou eu. Agora dia 2 eu vou lá explicar, né, o que aconteceu, né?
0: Só porque falou mal do cachorro, não teve agressão nem nada.
4: Não, falou mal do meu cachorro. O pau come mesmo, eu não tô nem aí.
3: Você tem quantos cães? Um só?
4: Eu tenho 3. Eu tenho o Leão, o Thor e a Safira.
3: Leão, Thor
4: e a Safira.
5: Safira.
4: Falou mal dos meus bichos. Ele não trabalha, dorme o dia inteiro. E quando meus cachorros latem, ele disse que meus cachorros estão incomodando. Aí o que eu fiz? Tinha uma janela dele beirando a minha janela do meu quarto. Eu fui lá e bati o muro. Agora ele não escuta mais o latido dos meus cachorros.
3: Puxa vida. Você já pensou se eu falasse que eles são pulguentos? Mas não vou falar não, viu?
0: Ela vai vir aqui.
3: Eles são lavadinhos.
0: Ela vai vir aqui.
5: Será que se falar mal dela o pau come?
3: Come.

0: Mande FM Péricles, canta, canta, minha gente.
1: Que a vida vai melhorar. Felicidade. Passei no vestibular. Mas a faculdade. Ela é particular.
0: Não faz isso, Pedro. Tava num clima tão gostoso. Não,
2: eu tava vindo num clima.
0: Bom, enfim. Bom dia, seu Marcelo Carvalho.
3: Bom dia, bom dia, bom dia. Bom dia, Tadeuzinho. Bom dia, Ronquito.
4: Bom dia, seu Marcelo.
3: Você tá bem, Ronquinho?
4: Eu tô muito bem.
3: É? Falta quantas horas, Ronca?
4: É, 2:35.
0: Para o quê, exatamente?
3: Para oitava férias no mês, aí, no ano.
4: Deus,
3: no mês.
4: Férias,
3: bom dia, Pidoncinho.
5: Fala, Marcelito.
3: Você tá bem?
5: Bem, graças a Deus.
3: Homem Vinheta, tá por aí ou não?
2: Tô aqui, pertinho de você, que você não sentiu meu perfume?
3: Sempre, sempre.
0: Daqui
3: só
0: a pouco.
3: Só não pode cheirar no cangote, hoje eu tô foda.
0: Isso? É, daqui a pouco tem papo reto com o Marcelo Carvalho. Tem também, não sabe chuta, vai ter? Tá
3: vai
0: liberado?
3: Ter.
0: Oba! Vai tá liberado até R$1.000 pra você nessa sexta-feira gostosa aqui com o Marcelo Carvalho.
3: Tá certo, meio friozinho, Marcelo? Mas, né, tá bom.
0: Vamos aquecer, vamos aquecer. Tá? Hoje a pergunta do programa é a seguinte, uma coisa que você faz sem pensar duas vezes. Você gosta muito. 11999919197.
6: Bom dia, meus amores.
0: Dia.
6: Olha, o que eu faço sem pensar duas vezes é pegar testado. Uma sexta-feira maravilhosa pra vocês.
0: Olha só.
6: Beijo, Simone.
2: Anselmo imitando mulher.
3: Não trabalha na Euro, não, né? Não trabalha na Euro, não, né?
0: Tem muita gente passando atestado lá na Euro.
3: Meu Deus.
4: Vou te falar uma coisa. É um negócio desse. Jamais eu fiz na minha vida.
0: Nunca.
4: Jamais. Os caras nem precisam do atestado, eu já falto mesmo.
2: Não, e eles vêm, né?
0: Hora do ronco. É que você é PJ, não precisa ser testado, não.

0: Band FM. Marília Mendonça, te amo demais aqui na Hora do Ronco, 6h29. Hoje, no Papo Reto, falaremos sobre o que, seu Marcelo Carvalho? Já tem a pauta aí?
1: Você sabe que tem uma notícia boa? Redução na inadimplência. Tá começando a melhorar.
0: Que bom, excelente que bom. Notícia, hein?
1: Importantíssima. Vamos falar um pouco sobre isso.
0: Legal. Daqui a pouco no Papo Reto.
2: Isso é importante já. Mesmo.
0: Com o Marcelo Carvalho, né?
3: Agora, Jornal do Ronco.
4: Beleza?
0: Beleza?
4: Tudo certo.
0: Certo.
4: Vambora.
0: Bora.
3: Uma idosa foi para o hospital após receber, por engano, uma vacina originalmente destinada ao seu cachorro de estimação.
0: O momento do ocorrido foi registrado pelas câmeras de segurança da clínica veterinária. A profissional, ao invés de aplicar a vacina no animal que estava no colo da tutora, acabou aplicando no braço dela.
3: Pouco tempo depois, a tutora começou a mostrar uma reação à vacina. Ela teve um forte inchaço localizado e sintomas alérgicos graves e foi levada ao hospital.
0: Até o momento não se sabe o estado de saúde dela ou se houve alguma outra reação à substância.
3: Essa é mais uma notícia no Aqui e Agora. Os comentários é de Pedro Luiz Ronco.
5: Eu não sou cachorro, não.
4: Ah, pelo amor.
0: Aplica no ronco.
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0: Oh, meu Deus.

0: de Deus.
1: Band FM, Eduardo Costa, imagina eu, imagina você ganhando até R$1.000 hoje no...
2: Ai, ai, ai.
1: Não sabe chuta.
3: E tá mais ou menos, não tá tão fácil não.
1: É.
3: Mas
1: é.
3: Eu acho que dá pra ganhar os mil.
1: Com certeza.
2: É. Tomara.
1: Essa nova
2: Tomara.
1: Leva tá bem, tem, tá bem mais pegadinha.
3: Tá,
1: né?
3: Tá mais exigente.
2: É, legal, legal.
1: Mas R$1.000, né, cara?
3: É importante.
1: Vale, né? É. Vá até o perfil do Marcelo Carvalho no Instagram pra se inscrever.
4: Mas... só eu parar de pagar os mil que vocês ficam com coisa difícil. Quando era eu que pagava, vocês colocavam coisa fácil.
3: Claro, que a gente quer acabar com o seu dinheiro.
1: Semana que vem o senhor volta a pagar. Marcelo Carvalho Oficial no Instagram. Marcelo Carvalho Oficial no Instagram.
2: Isso.
1: Tem que estar seguindo o perfil dele. Vá na DM, coloca o seu número de telefone pra gente entrar em contato.
2: Boa.
1: Se você for sorteado ou sorteada, até R$1.000 respondendo as perguntas aqui. Não sabe chuta, oi?
3: Sexta-feira?
1: É o quê?
3: Nesse friozinho?
1: Amém, aleluia.
3: Sopinha?
1: Graninha boa, né, Marcelo? Seu Pedro, e a pergunta hoje qual que é?
4: O que que você faz sem pensar duas vezes? Conta aqui, Band FM, Hora do Rock.
1: Palavra-chave qualquer.
5: Sexta-feira, meu pequeno Jadeu.
1: Manda sexta-feira aí, 11999919197.
3: Tá, foi? Tá vivo?
1: O que foi que vocês estão olhando pro ronco?
5: Já vai!
1: O que que ele fez?

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19: 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Daqui a pouco Marcelo Carvalho tem boa notícia no Papo Reto, né, Marcelo?
20: Até que enfim, né?
19: Até que enfim, pelo amor de Deus.
20: Graças a Deus. Meu Deus.
19: Você acompanha com a gente aqui na Hora do Ronco, tá? Tem ouvinte na linha, Ronco?
20: Alô?
21: Alô?
20: Bom dia.
21: Bom dia.
20: Quem é?
21: É o Júnior.
20: Júnior, muito bem. Conta pra gente, Júnior, o que você faz sem pensar duas vezes?
21: Quando a mulher me chama pra furunfal, não penso duas vezes.
19: Ah, que bonito.
21: Eu vou pra cima.
19: Que romântico.
6: Que bonito.
20: É, você não pensa duas vezes?
21: Não.
20: E também não faz nem duas vezes, né? É brocha.
6: Ah, faz tempo, hein? Não consegue. Faz assim,

0: Band FM Gustavo Lima, de menina pra mulher, aqui na Hora do Ronco, 14 pra 7 agora, homem vinheta, que momento é esse, cara?
1: Primeira aula do inglês pra vocês.
0: Teacher Pidoncio Pidunga da Silva já está presente.
2: Ai. Só um minutinho, já deu?
0: Opa. Não, no seu tempo.
2: Paraná, por motivo de tal, por motivo de tal. Tá. É, eu olhei, não consegui ler. Só tô fazendo porque senão vai ficar chato.
0: Por que você não conseguiu ler, professor?
2: É, o aluno aí me trouxe esse negócio aqui, o pai mandou pra falar
0: atestado. É o 15º atestado desse aluno aqui.
2: É o 15º esse ano.
0: É impressionante. Mas, tem um, falta 3 semanas.
3: Mas posso falar uma coisa? Eu vou recomeçar hoje e vai dar na mesma.
2: Pra sua defesa, então, você vai recomeçar?
3: Vou recomeçar.
2: Então, vamos lá.
3: E acho que não vai mudar nada.
2: Isso só outra coisa vamos aqui. Lá. Ai, acabaram de mandar a diretora.
0: Tá. O que, que é?
2: Mensalidade atrasada, hein?
0: Vamos colocar em dia, né? Vamos lá. É, Tite Pidonce, vamos aí, porque o aluno de hoje... É o Romualdo Marques.
2: Nossa, Rimiid Mirks.
0: O Rimiid Mirks, ele quer saber qual é o significado da palavra vaccine. Vaccine.
2: Ah, ok. Ontem, na vila, nós estamos lá fazendo os preparativos já pras festas juninas.
0: Tá
2: tal.
0: Chegando a hora, né?
2: Aí, meu, a gente tá armando a fogueira que vai pro Guinness, né?
0: Quantos metros?
2: Nós vamos pra esse ano, a gente quer ir pro Guinness, então 2,02 metros já.
0: Ah, Guinness, oh, com nossa. Certeza. Oh. É, vai bater o recorde.
2: Então, e ontem, os meninos brincando, pegaram uma caixinha de fósforo e ameaçaram riscar e acender a fogueira. Aí eles falaram, não vai acender não. Eu fiquei bravo, né? Que vai que acende, a gente já perde. Aí não vai acender não. Falei, ó, vai que sim.
3: Ah, meu Deus. Eu acho que eu vou pegar outro atestado.
2: Né?
0: Vaccine,
2: vai que pega fogo.
0: Vai que pega fogo,
2: aí
0: né, professor?
2: Tem tudo pra juntar madeira de novo.
0: É uma pena que pra mim, do jeito que eu aprendi, vaccine é vacina. Pode ser que eu tenha aprendido de um jeito burro.
2: Então, que curso que você fez, hein, meu?
0: Nenhum. Nenhum curso.
2: Não é possível, gente. A hora do ronco. Por isso que eu falo, gente, se você é assim igual já deu, fez um curso que não te ensinou, vem pra cá você também.

0: Band FM Victor e Léo, tempo de amor aqui na Hora do Ronco, 9 para 7 agora, gente. Seu Marcelo, tem algo que o senhor faz sem pensar duas vezes? Se te convidar, você fala, tem. O quê?
1: Tô Opa, indo eu já. Gosto, né?
0: Não diga mais nada.
1: Ah, eu gosto do negócio, né?
2: Trabalhar, Marcelo. CEO.
1: É, claro.
3: Bom dia, Band FM, bom meus dia. Meninos mais lindos. O que eu faço sem pensar duas vezes é ir ao encontro das minhas amigas para fazer aquela resenha, tomar uma bem gelada, colocar o papo e dia, mas sem marido, só mulheres mesmo, que a gente pode conversar o que a gente quiser e só sai besteira. Um beijo, Andresa de Pirituba.
0: Diz que mulher pra falar besteira é pior que homem, né?
4: Ah,
0: é
4: pior. Deixando os homens ir pra zona, tudo bem.

0: Band FM, Zé Felipe, Ana Castela, sua boca mente aqui na hora do ronco, seu Marcelo.
1: Tadeuzinho, daqui a pouquinho a gente vai falar de redução de inadimplência. Mas é antes disso, eu quero dar um beijo, mandar um beijo lá pra Mara, um abraço lá pro Marcos do Beni. Cara, se eu cuido de algumas empresas, você sabe quantas empresas esse cara cuida?
0: Quantas?
1: 21 mil empresas.
0: Ah, meu Deus do céu!
1: Microempresas.
2: O nome deles, por favor.
1: Marcos e Mara. São doidos, pô.
2: Meu Deus. Marcos e Mara, como é que vocês conseguem? Parabéns, porque eu tenho só uma empresa e não consigo cuidar.
0: Mas é competência, né?
1: Aí não dá pra comparar, né?
2: Vou ter aula com eles.
1: Por favor.
0: Um abraço pra eles aí, obrigado pela audiência, viu? Então na sequência tem papo reto com o Marcelão, mas a pergunta de hoje qual que é, seu Pedro?
2: O que você faz sem pensar duas vezes? Conta na Band FM na hora do rumo.
0: Palavra-chave qual que é?
3: Já deu sexta-feira.
0: É sexta-feira, manda sexta-feira aí, 11999919197.
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22: Papo reto.
23: É papo reto.
8: Papo reto.
24: Tadeuzinho.
8: Fala, seu Marcelo.
24: Vamos falar um pouquinho de redução da inadimplência.
8: Oh, graças a Deus, hein?
24: Você sabe que todas as instituições financeiras estão trabalhando arduamente para fazer acordos, tá certo?
8: É.
24: Tá dando desconto. Vou falar da Euro lá, por exemplo. O cara tá devendo muito lá. Às vezes ele nem dorme, né, Tadeu? Quem que dorme com
25: dívida
24: devendo?
25: Fogo. Eu tô assim.
24: Você tá assim? É?
25: Verdade.
24: Eu acredito. Mas vai lá e renegocia. Você sabe que na Euro a gente tá dando até 50% de desconto dos juros pra poder liquidar?
8: Olha que interessante.
24: A pessoa precisa dormir. Você sabe que mais de 80% das famílias estão endividadas. Cada 4 em 10 estão inadimplentes. 40%. Nunca aconteceu isso.
25: É.
24: Então esse trabalho, todo mundo se unindo, né? Porque não é má vontade da pessoa pagar. Tem vários fatores, tem juros altos, tem a perda de emprego. Então a gente tem que fazer alguma coisa diferente para poder reaquecer a economia.
25: Mas é legal a Euro fazer isso, né? Facilitar para que as pessoas possam.
24: É. E não é só a Euro, tá todo mundo fazendo para poder alavancar a economia novamente. Então,
26: e depois limpa o nome também, não limpa?
24: Limpa, então.
26: Fizer cara, acordo.
24: É, aí a pessoa vai ficar com o nome sujo, não precisa. E com o nome sujo, aí ele vai precisar de empréstimo de novo, não vai conseguir.
26: É.
24: Né? E se conseguir, é com uma taxa
8: altíssima, né?
24: Isso é louco.
8: Então a dica é procure fazer acordo, gente.
24: É. Procura fazer acordo.
8: É muito melhor do que ficar com o nome sujo.
24: Pois
8: né?
24: Não, Ronquito.
26: E dá para fazer acordo com a Euro?
24: Dá. Você tava onde?
25: Acabou de falar.
24: Acabei de falar, mano. Dá 50% de desconto.
26: Eu ia falar o telefone e não fala.
24: Vai falar.
26: Magoou.
24: Você vai sair de férias, você pode falar aí.
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8: E bora dormir em paz, gente.
24: Vamos dormir.
8: Bora.
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1: Band FM, Zeneto e Cristiano, cadeira cativa, é a versão exclusiva Band FM de pertinho. 77, daqui a pouco não sabe chute, hein, seu Marcelo?
2: Preparado? Até R$1.000?
1: Até R$1.000.
2: É?
1: Já demos uma passada.
2: De pertinho comigo aqui?
3: É isso, milão.
1: Demos uma passada aqui nas perguntas. Perguntas ok pra
2: Posso
1: hoje.
2: Falar? Tem três que são ridículas.
1: É, a pergunta do dobro também, ok.
2: Tá ok também.
1: Tá
3: então
1: ok
3: é hoje,
1: também.
3: Então é hoje.
1: Dá pra ganhar R$1.000 hoje numa molezinha, tá?
0: Daqui a pouco,
1: não sabe chuta, vá até o perfil do Marcelo Carvalho no Instagram. Marcelo Carvalho Oficial. Marcelo Carvalho Oficial tem que estar seguindo o perfil e tem que mandar a mensagem lá na DM com o seu número de telefone,
2: é,
1: tá?
2: É isso.
1: Quem sabe não fatura.
2: Não esquece de pôr o telefone, o pessoal tá mandando. Me chama, chama como?
3: É.
2: Telepatia?
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0: Ainda essa semana, eu fiquei escandalizado com a língua francesa. Palavras, verbos e que você não acredita que no português parece outras coisas, na verdade. Aí eu fiquei, peguei um dicionário e fiquei vendo, tem mais alguma coisa interessante, um verbo interessante, que pode dar problema na língua portuguesa. E achei.
1: Seu Pedro, aliás, vou dar só os créditos. A voz dessa moça, da professora, é a voz da professora doutora Tatiana Haik. Ela tem um perfil no Instagram, chama Francês da Cabeça aos Pés.
3: Legal, boa. Bacana, menino.
1: Professora. É, boa professora.
0: Então, eu gostaria, qual o nome da professora?
1: É doutora Tatiana Haik.
0: Doutora Tatiana, como é que fica a conjunção do verbo mimar em francês?
5: Verbe bichonner. Je bichonne. Tu bichonne, il bichonne, elle bichonne, on bichonne, nous bichonnons, vous bichonnez, il bichonne, elle bichonne. Et toi, est-ce que tu bichonnes?
1: E aí, seu

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1: Volume 9.
2: Deixa só um minutinho, Tadeu. Vou abrir a porta ali. Meninos, pode entrar. Faça
3: entra favor. Aí, meninos, por favor. Bom dia, bom dia.
4: Opa, bom dia.
3: Bom dia, bom dia.
2: Opa, para. No Band Bom Dia já foi assim. Sexta-feira. Hoje é dia de balada e vocês. Vamos de novo, vamos entrar de
3: vamos
2: novo.
3: De novo. Entra aí, bom dia.
1: Aí, pô! É isso que eu quero!
3: É difícil?
1: É isso, toca aí! Isso, dá um tapa pro meu bumbum. Ai! Agora sim, velho.
3: Muito bem, DJ Vinheta. O que você aprontou pra gente hoje nessa sexta-feira, hein?
2: Cara, eu trouxe minha caixa aqui, aquelas caixas vermelhas que carrega cerveja, com os meus vinis.
3: É.
2: Aquela caixa de plástico.
3: DJ Raiz,
2: cara. Lembra?
3: Raiz, é.
2: DJ chegava com aquela caixa cheia de vinil. E eu preparei aqui, Tadeu, algo que realmente hoje não tem quem vai ficar parado.
3: Hoje é pra você esquentar onde tá frio e ferver onde tá calor.
2: Hoje é dia de sentir aquela coceirinha no cox. É especial.
3: Nossa, que susto.
1: Eu também tomei um susto.
3: Maria. Então vamos coçar o cox, então?
1: Vamos coçar.
5: DJ.
1: Bora.
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2: Vai começar.
3: Vambora.
2: A balada mais famosa do Brasil. Toda sexta-feira, a galera fica aí esperando por esse momento.
1: E aí, povo, vocês estão prontos?
3: Eu tô.
1: Sim. Vamos todos ficar de cueca.
3: Vamos.
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0: que o pau vai comer. Mer, mer, mer, mer, mer, mer, mer, mer. É na contagem, gente!
1: Ah, eu quero!
0: Ó, no carro, no trabalho, aonde você estiver. Vem junto com a gente, atenção! 3, 2, 1, vai!
2: Ai, que legal! Passaram manteiga na cabeça do meu dedo!
0: Mastiga, mastiga, mastiga, abriu!

0: Cadu, alho, alho.
1: Olha, o Vicente Souza tá em frente ao Dona Filoca.
2: Oh!
1: Diz que engoliu o restaurante inteiro.
2: Nossa, oh, senhora, não vai nem abrir
1: não
2: hoje.
1: Vai abrir hoje.
0: Que fominha, hein? Oca, oca, oca, engoliu a Filoca. Oca, oca, oca, engoliu a Filoca. Devolve que a gente precisa dela, hein?
1: Depois o pessoal precisa comer, hein?
0: Ô!
3: Oh. 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
1: Olha o Felipe, motorista de aplicativo, mastigando um passageiro nesse momento, hein? Não vai ganhar caixinha.
0: Não.
1: Vanessa, bom dia, Vanessa. Um abraço pra você, receba aí o mastiga do Vinheta.
0: O quê? Olha aqui, a Flavinha, sabe onde ela tá?
1: Onde?
0: Em Floripa, diz que tá um friozinho lá.
1: Ai, que gostoso! Ivan Benedito mastigou a mochila da filha. E agora,
0: nossa,
1: Ivan?
0: Devolve, devolve, vai pra escola, devolve.
1: Devolve, devolve, devolve.
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1: Eu não tô aguentando, daqui a pouco eu vou quicar no colo do Marcelo, hein?
0: Ah, aí, sério?
1: Aí você vai,
0: sério?
2: Vai que eu gosto.
0: É isso que eu quero. Elo, elo, elo, no colo do Marcelo. Elo, elo, elo,
1: no colo do Marcelo. Nesse momento.
0: Elo, no colo do Marcelo. Que delícia.
1: Peraí.
0: Ah, que delícia.
2: Nós vamos ser tudo mandado embora.
0: Peraí, pô. Ah, que delícia. Desculpa, cara. Nossa,
1: o Vinheta se empolgou. Ele quicou no colo do Marcelo.
0: Ai, vai dar justa causa. Deixa eu fazer uma pergunta, Marcelo. Ai, meu Deus, que vergonha.
2: Machucou?
0: Bom, então, deixa eu perguntar, cara. É o seu celular?
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0: Você tá com o StarTAC? Aquele que dobra, lembra?

0: Band FM, Gustavo Mioto, pedido de socorro aqui na Hora do Ronco, 7h20 agora, Homem Vinheta.
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2: Olha, há pouco nós comentamos sobre uma clínica veterinária que uma senhora levou um cachorro para tomar vacina e erraram e aplicaram a vacina na dona do cachorro. É. E vocês não sabem o que aconteceu.
0: O que aconteceu?
2: O Homem Vinheta ficou sabendo dessa notícia.
3: Foi, é.
2: Levou a Pichuca pra castrar.
0: É. Vai que, né? Numa dessa sem querer.
4: Pensou?

0: Band FM, Bruno Diegues com um sorriso maroto, clique aqui na Hora do Ronco, 7h23.
1: Adeuzinho.
0: Oi.
1: Posso mandar mais um beijo?
0: Manda aí.
1: Renata Albuquerque, lá de São Mateus.
2: Olha.
1: Ela falou que escuta a gente direto, gosta muito da gente.
2: Que tá bonitinha.
1: E sabe qual que é o sonho dela?
0: Qual é o sonho?
1: Tirar a carta.
0: Olha.
1: É, ela tá de carro agora.
2: Já tentou no correio?
3: Não, querido.
0: Não, de motorista.
3: Habilitação.
1: De motorista, habilitação.
3: Quando o carteiro chegou e o nome dela gritou com uma carta na mão.
1: Meu Deus do céu. Agora eu vou dar um conselho pro pessoal de São Mateus. É uma Renegade, tá certo? Quando vocês virem essa Renegade, sai de perto.
0: Caramba. Valeu, gente. Ó, na sequência tem Não Sabe Chuta com Marcelo Carvalho. Até R$1.000 pra você.
2: Até R$1.000.
0: Pra cestar gostoso aqui na Hora do Ronco, né, seu Pedro?
2: É isso aí. Tomara que ganhe os R$1.000.
0: É isso aí. Vamos lá.

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3: E ela já tá por aqui, olhando tudo do trânsito para trazer as informações pra gente. Bom dia, Vivi.
4: Fica trânsito complicado ainda pela Avenida Brasil. Mais cedo, acidente envolvendo dois caminhões na altura de Irajá em direção à região central. A dica é o acesso pela Pastor Martin Luther King. 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
3: Já já ela volta pra falar mais sobre o trânsito pra gente.
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21: Alô, bom dia.
22: Alô, bom dia.
21: Quem fala?
22: Denis Jesus de Oliveira.
21: Denis.
22: Isso.
21: Ô, Denis, tudo bem com você?
22: Tudo bem, graças a Deus.
21: Então tá bom. O que você faz da vida, Denis?
22: Eu sou motorista de aplicativo.
21: Oh, que legal, cara, que legal. Tá tendo muita corrida aí ou não?
22: Rapaz, graças a Deus sim. Tá faltando serviço não.
21: Oh, tá frio, né? A galera não quer ficar andando a pé,
23: não quer pegar friagem.
21: Não,
23: né?
21: Quer pegar friagem.
22: Ah, quer nada.
21: Ô, Denis, tá preparado aí?
22: Rapaz, sou sim, vambora, vamos pra cima.
21: Bora lá que tá fácil.
24: Prepara.
1: Prepare-se. Vão começar as perguntas valendo R$100 cada uma. Pergunta 1.
12: Qual é o nome do brinquedo cowboy em Toy Story? Woody ou Buzz?
1: Tempo.
22: Woody.
12: Falcon.
16: E Falcon.
12: Resposta. Woody.
1: Pergunta 2.
12: Na série Friends, tem quantos amigos principais? 6 ou 5?
1: Tempo.
22: 5.
16: 97.
12: Resposta. 6.
1: Pergunta 3.
12: Qual é o ingrediente principal da sopa? Vinho branco ou água?
1: Tempo.
22: Água.

0: 35.
1: 12.
2: Resposta:
3: 45.
1: Maravilha, aê,
2: foi
1: maravilha.
2: Bom demais.
3: Acertou 4.
2: 4, pô.
3: Opa. Eu falei que ele ia acertar 4.
1: Mandou bem.
3: Esse negócio do Friends aí é fogo, meu.
2: Essa eu errei também.
3: Eu também errei.
1: Eu também.
2: R$400, hein?
3: 400. Ô, Denis.
0: Amém.
3: Oi. Agora é o seguinte. Vai pra pergunta que vale o dobro. Você gosta de futebol ou não?
0: Gosto.
3: Ah, então tá moleza.
2: Eu acho que vai acertar.
3: Eu acho que vai.
4: Você vai acertar, Denis. Topa dobrar.
0: Bora, vamos pra cima.
3: Então vamos lá. Ô, Denis, quais países vão sediar a Copa do Mundo de 2026? México, Canadá e Estados Unidos ou Japão, China e Malásia?
0: México, Canadá e Estados Unidos? Ai, Jesus, bora!
3: 800 conto, pô!
0: Muito obrigado!
3: Imagina, você merece.
4: Ajuda, né, Denis?
0: Demais.
3: Vai gastar lá no Filoca, Denis.
1: É isso aí.
0: Cara, se eu falar pra você com o que eu vou gastar, o Ronco não vai ficar feliz, não. O
4: que é?
0: Eu vou gastar com o meu curso de noivos, que eu vou fazer amanhã. Que eu vou casar.
3: Oh, que presente.
1: Ah, pelo amor de Deus.
3: Que bonitinho.
4: Deus te ajude.
1: Vocês querem saber usar dinheiro, tá louco?
3: Ô, Denis, um abração, viu?
0: Muito obrigado, tchau.
3: Tamo junto.
1: Pô, vai pra zona, né?
2: Por um momento eu achei que ele fosse falar isso.
3: Também.
2: Eu também. Marcelo, um abraço pra
3: você. Um abraço, bom final de semana e até semana que vem.
2: Valeu,
1: tchau. Valeu, Marcelo.
5: Tchau. 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

0: Band FM, Henrique e Juliano, até você voltar aqui na Hora do Ronco, 7h37, Homem Vinheta.
1: Agora aí vem ele. Ficou bom, agora aí vem ele. Fala, agora, ou senão, aí vem ele. Se ficar agora aí vem ele. Coloca um... Obrigado, professor. Aí vem ele. O nosso mestre, Pidôncio. E o momento, vamos rir.
0: Você.
1: Não sei você.
0: Não sei você.
1: Toma tua pra quem queria.
0: Queria.
1: Lofana pata um leite com café, um pão na chácara, com mortadela.
0: Me dá também isso, queijo.
1: E um queijo e também um pouquinho de... Isso. Ah, eu queria.
0: Ah, eu queria também tudo isso. Chocolate quente. Queria. Vamos ficar querendo, né? Felizmente, vamos ficar querendo. Tudo bem, Pidôncio, vamos rir. Pidôncio.
1: Oi, nossa, vamos... cochilei, você viu?
0: Vamos, eu vi.
1: Ô, já deu.
0: Fala.
1: O cara tava conversando com um amigo dele. Os dois trocando uma ideia, tal. Aquela coisa. Uma festa rolando.
0: Aham.
1: Pai, pá, aquele som.
0: Tinha alguém engasgado?
1: Alguém gorfando, o que é isso? Não, batidão, batidão.
0: Como é que é batidão?
1: Não é... Não, é diferente. Aí era o batidão, tipo, como é que fala? É rave, né?
0: É rave, rave.
1: Aí tô rolando aquela música, tava rolando no TA. Aquele cara,
0: PA, PA,
1: as
0: né?
1: As caixas grandes. Aí, como é que você tá? Tô bem e tal. Aí, pô, legal. E a festa, aquelas festas de aniversário de família. Ai, que legal e tal. Pô, aí o cara falou pro amigo dele assim, meu, se eu olhar aqui nessa festa, posso te falar... Já fiquei com todas as mulheres desta festa. E o som rolando, né, Jeril? Já fiquei com todas as mulheres dessa festa. Aí ele falou, claro, menos minha mãe e minha irmã, né? Aí o amigo falou, pô, então é o seguinte, malandro, se juntar as suas e as minhas, todas aqui não escaparam.
0: Ô, cara, vou te falar, hein?
2: Essa é boa.
0: E o som bombando.
1: Eu já dei a impressão minha ou o cara pegou a mãe e a irmã do outro?
0: É, a piada é essa, Pidôncio.
1: É essa a piada, porque você não
0: muito
1: entendeu?
0: Bom, e como é que é a balada?
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1: Sabe o que parece a pichuca quando tá engasgada? Sai aquele vomitinho verde.
0: Acredito, meu.

0: mim.
1: Band FM, Paula Fernandes, mentiras. Aqui na Hora do Ronco. 18 pras 8 agora, gente.
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1: 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Tem alguma coisa que você faz sem pensar duas vezes?
3: É.
1: A pessoa te convida, te chama, fala, oh, não diga mais nada, estou pronto. Meu corpo está preparado. Conta pra gente aí uma coisa que você faz sem pensar duas vezes. 11 999919197. Precisamos de áudios, hein? Cadê o áudio do
3: cadê?
1: Ouvinte?
3: Ah,
1: quero ver só a voz, grava aí.
4: Bom dia, Tadeu. Bom dia, Vieta.
5: Bom dia.
4: Oi. Bom dia, seu Ronco.
5: Bom dia.
4: Mas sem pensar é tomar aquela breja com churrasquinho. Meu amigo, isso daí não precisa nem falar duas vezes.
3: Eita.
4: Já vou, já tô. Tamo junto, sextão.
5: Passa o endereço.
1: A gente quer também.
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1: Band FM, Luan Santana, Léo Foguete, dona aqui na Hora do Ronco, 7h47. Seu Pedro, hoje o nosso tema qual que é, hein?
2: O que que você faz sem pensar duas vezes? Conversa aqui com a gente na Band FM na Hora do Rumo.
1: Palavra-chave qualquer, Pidoncio.
3: Sexta-feira.
1: Sexta-feira. Manda sexta-feira pra gente. 11 999919197 e conta aí.
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13: Ela sabe de tudo e está de volta. Fala, Vivi.
14: Oi, Drica. Linha amarela em direção ao Fundão, já apresentando movimentação intensa no trecho da Freguesia até o pedágio e de Del Castilho até Bom Sucesso. A Grajaú Jacarepaguá sendo uma excelente escolha no momento. 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
13: Já já ela volta com mais informação pra gente, hein?
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13: Band FM 752, excelente sexta-feira pra gente, pra mim e pra você que tá aí curtindo a Band FM. Eu sou a Drica, vamos juntinhos até as 11, vamos?
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24: Eu acho que você tem que mandar aquela mensagem. Mas manda o que tá no seu coração. Porque se fosse eu falaria.

0: Band FM Ferrugem, arrependidaço. Antes teve Danilo e Davi. Apaga, apaga, apaga.
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0: Maravilha! Ah, vamos pro nosso pensamento de hoje, dessa sexta-feira. Eu quero que você passe o fim de semana inteiro pensando nisso, hein? Só muda de vida quem muda de mente. A prosperidade não é sobre quanto você ganha, é sobre como você pensa. É junto um pouquinho com aquele dia que eu falei para vocês, de acordar já reclamando e já praguejando. Aí reclama do tempo, reclama, sei lá, do café, reclama do pão, reclama de... Gente, isso vai pro dia inteiro. Essa mania que a gente tem de olhar o lado negativo das coisas é do ser humano. Né? Tem mania, as pessoas, se vocês repararem em rodinha de pessoas, quando tiver um grupinho de pessoas assim conversando, né? Você tá junto ali. Repara o seguinte: se uma pessoa fala uma coisa, uma tragédia, uma coisa, ai, aconteceu tal coisa comigo que não é legal, o outro, algum outro da rodinha vai querer falar uma coisa mais, assim, pior. Aí o outro fala uma coisa pior ainda. Pra tipo, olha, não, eu sofro mais do que você. Aí no fim a conversa gira em torno de coisa ruim. Né? Isso não é legal. Né? Mania que o ser humano tem de ficar olhando as coisas que não são legais. Aquele pode até ser bobeira, ah, copo meio cheio, copo vazio. Mas é verdade. Todas as situações que a gente passa, sempre tem um lado positivo. A gente pode não ver na hora, mas depois a gente vai lembrar, ah, aquele dia. Tá vendo como foi legal? Às vezes a gente pensa que, ai, aconteceu isso comigo, que chato. Não, as coisas vão melhorar. Então, pense sempre nisso, a prosperidade é sobre como você pensa. E acredite, tudo, tudo, tudo tem um lado positivo. É a nossa escolha como a gente vai enxergar esse lado positivo de todas as situações do nosso dia. Combinado? Vamos pensar sobre isso na sexta, nesse fim de semana? Tenho certeza que a sua vida vai melhorar, hein? Vambora! Eu falo de alegria sempre? Vamos com alegria! Bora! Gente, é sexta-feira, vamos aproveitar, todo dia é sexta-feira se você quiser, então vamos acordar todo dia animado, não é só porque é sexta-feira não, a gente acordou, a gente tá vivo, né, e se tá, sua saúde tá mais ou menos, vai melhorar, eu tenho certeza disso. Vamos começar amanhã com muita alegria, 29 de maio, a gente homenageia os profissionais que entendem tudo do nosso planeta. É dia do geógrafo, eles são os especialistas que estudam desde a formação das nossas montanhas até o crescimento das cidades, ajudando a gente a entender melhor o espaço onde a gente vive e como preservar os nossos recursos. É graças a eles que a gente planeja um Rio de Janeiro melhor e mais sustentável. Obrigada, geógrafos. Vamos também fazer a nossa parte, mesmo não sendo geógrafos, cuidando da nossa cidade, cuidando da nossa casa, do nosso bairro, da nossa cidade, é do micro pro macro, né? Cada um faz a sua parte, tenho certeza que tudo vai melhorar. Já, já, tem caixa premiada acumulada em R$500, tem Super 6 das 10, valendo furadeira e parafusadeira de pressão da Philco. E mão na roda, hein, pra fazer as pequenas coisas em casa, vale super a pena, todo mundo ligado, já, já, às 10. Notícias, fofocas, bom dia, Yuri. Bom... Não estou te chamando de fofoqueiro.
2: Ah, mas é uma das únicas coisas que eu faço aqui, né?
0: Não que eu esteja te chamando, mas a gente se diverte e os ouvintes amam as nossas... Não, não é a única coisa que você faz, não. Não fale isso, não fale isso.
2: Que eles saibam que eu faço, é isso, mas de resto...
0: É, Luara, o Yuri trabalha muito, viu, gente?
2: Obrigado.
0: Não é só fofoca, não. É fofoca também.
2: Também. E bom dia a todos os ouvintes da Band FM. Bom dia, Drica.
0: Bom dia,
2: temos
0: amore.
2: Essa sexta-feira, sextou do mais alto nível, do
0: com
2: mais
0: certeza.
2: High level.
0: Nós somos poliglotas.
2: É.
0: Bilíngues, trilíngues, tudo que a gente tem direito. Sua participação no WhatsApp, gente. 999-777-030. Manda sua mensagem de bom dia. Quer participar da caixa? Aí escreve, tá? Por escrito. Pra bom dia, manda seu áudio. Eu vou adorar ouvir o seu bom dia, sua mensagem, pra gente animar a nossa sexta-feira. Estamos combinados? Até às 11, eu, Yuri e vocês aí do outro lado participando, né, Yurizinho?
2: Isso aí.
0: Simbora de música que já... começamos muito bem essa sexta-feira. Vambora!
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0: Band FM Peixote, primeira noite, Zezé de Camargo e Luciano, você vai ver.
1: Eu nunca pude acreditar nessas coisas, que hora certa, que dia certo, pessoa certa.
0: Ah, mas tem a pessoa certa, que são os nossos ouvintes.
2: Bom dia, Drica!
0: Gente, sem vocês, amanhã show não é nada. Eu adoro vocês e adoro receber os mensagens de bom dia, áudios de bom dia, eu e Yuri.
3: Quem não gosta, né?
0: Ah, é bom demais. Energia boa que eu quero sempre, sempre. Bem, pessoal entende, né? Sou eu e o meu alter ego, que é a segunda voz aqui do programa, que sou eu também. Vamos lá. Maria José de Belford Roxo, bom dia.
4: Bom dia, Drica.
0: Bom dia.
4: Bom dia, Yuri, tudo
3: bom
4: bem?
3: Bom dia.
4: Aqui é Maria José de Belford Roxo, já estou no trabalho no Leblon.
0: Opa.
4: Ligadinha na Band FM.
0: Oba.
4: Passando para desejar para vocês, aí da Band, um feliz fim de semana para vocês.
0: Ai,
4: abençoar,
0: pra gente.
4: Que Deus possa abençoar cada
0: Amém,
4: um de vocês,
0: aí
4: da Band, e os ouvintes também. E falar que eu amo muito vocês.
0: Ah.
4: Beijo. Sextou. Amanhã eu sou de folga. Beijo,
0: ah, que bom, Maria José. Que bom. Boa folga, bom final de semana. Ah, a gente também ama vocês. Deixa eu ouvir o Alex de Caxias.
5: Bom dia, Band FM.
0: Bom dia, Drica.
5: Tô passando aqui só para falar que a galera da Fibras Art de Jardim
0: Opa.
5: Primavera está ligado na
0: Opa.
5: Band FM.
0: Beijo, galera.
5: Bom dia, Rio de Janeiro.
0: Bom dia, querido. Bom dia pra galera aí. Bom trabalho pra todo mundo. Vou fazer pausa aí. Daqui a pouco a gente volta com música e com mais mensagem de bom dia de vocês. Pode mandar que eu adoro.
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0: 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Band FM 8h15. Excelente sexta-feira pra você. Que seu dia seja incrível. 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

0: Band FM, Léo Santana, Zona de Perigo. Antes teve Caju Pra Baixo, né? Pintada de Ouro. E Zé Felipe com Ana Castela, Sua Boca Mente. Você tava esperando o horóscopo, que eu sei. Sim, bora pro horóscopo. Todo mundo espera sempre, fica ligadinho aqui na Manhã Show pra saber a energia do dia, né? Sempre tem essas energias. Não é previsão, né, gente? É só aquela energia boa pra você seguir seu dia nessa onda. Vamos lá?
1: Áries.
0: Ariano, hoje pode surgir uma vontade de agir rápido para resolver o que está pendente. Sexta-feira, né? Mas o dia pede calma e calma. Faça tudo com calma, Ariano. Pensar um pouco mais antes de reagir pode evitar desgastes, né? Às vezes a gente faz daquele rompante. Não vale a pena não, Ariano. Segura a onda.
1: Touro.
0: Taurino, o dia pode te convidar a prestar mais atenção no que te traz conforto emocional. É bom, né? Valorizar aqueles momentos simples pode renovar sua energia, Taurino. Nem tudo precisa ser tão intenso para fazer sentido. Cansa, né? Fica tudo sempre naquela intensidade, assim, cansa bastante.
1: Gêmeos.
0: Geminiano, sua mente pode estar cheia de ideias hoje. Isso pode gerar alguma confusão, hein, gêmeos? Escolha prioridades, isso pode te ajudar a encontrar mais clareza. O foco, ter foco também é uma forma de equilíbrio.
1: Câncer.
0: Canceriano, hoje você pode sentir necessidade de proteger o emocional. Respeite seus limites, isso pode te fortalecer. Nem todo mundo precisa entender o que você sente. Ah, deixa as pessoas para lá. Cuide de você, canceriano. Já tem Leão, Virgem, Libra and Escorpião. Continue aqui com a gente na Manhã Show. Manhã.

0: Band FM e Ludmilla Maliciosa. Antes teve a Simone Mendes, Saudade Proibida. Simbora continuar com as previsões pra gente ver a nossa energia aí do dia.
1: Leão.
0: Leonino, o dia pode trazer uma reflexão importante sobre suas próprias cobranças. Ai, não se cobre tanto, Leonino. Talvez seja a hora de aliviar um pouco a pressão que você coloca sobre você. A leveza também ajuda no caminho, viu, Leonino? Calma, muita calma nessa hora.
1: Virgem.
0: Virgem, algumas situações podem sair diferente do planejado. Ah, tudo bem, Virgem, fica tranquilo. Aceitar o inesperado pode abrir espaço para soluções mais simples. Confia no processo, viu? Isso vai te deixar com a mente mais tranquila.
1: Libra.
0: Libriano, hoje o dia pede mais sinceridade. Libriano adora sinceridade, né? Não precisa agradar todo mundo, isso vai te desgastar, Libriano. Ouça sua própria vontade. Isso pode te trazer mais paz e clareza.
1: Escorpião.
0: Escorpião, emoções mais profundas podem surgir hoje e isso pode te ajudar a perceber alguma coisa que é muito importante para você. Olhe para dentro com calma, sem comer letras, pode trazer respostas que você precisava. Isso é fome, gente, já tô comendo R. Olha, vê se pode. O R não é tão gostoso, melhor não comer. Já eu volto com Sagitário, Capricórnio, Aquário e Peixes. Por enquanto tem música pra gente.
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2: É, tem coisas que a gente promete, mas não cumpre, né?

0: Yari Maraíza, sorte é que você beija bem. Gente, encontrei uma coisa aqui no estúdio que eu trouxe especialmente pra vocês.
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0: Ah, eu trouxe a caixa. 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A caixa tá acumulada em R$500. 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Eu volto já já com um bom dia de vocês, hein?
2: Já já tem mais uma que você gosta aqui na Band FM. Diego.

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7: Você sabia? Com 48 seleções classificadas, essa vai ser a maior edição da história do Desafio América. Só para comparar, as edições anteriores tinham 32 países participantes, 16 a menos do que a atual edição. Isso permite que mais seleções tenham a oportunidade de disputar o torneio, como os estreantes Cabo Verde, Jordânia, Uzbequistão e Curaçao.
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4: Band FM 8h39. Que bom que você tá aqui comigo. Eu sou a Drica. Vamos juntos até as 11? Vamos!
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10: Bom dia, Drica!
4: Ah, falei que ia voltar com o bom dia de vocês, que eu adoro! Vamos lá, Valdemir, bom dia, Valdemir.
11: Bom dia, Drica. Bom dia, Band FM. Bom dia para todos os ouvintes. Bom dia, Yuri. Saudações.
1: Bom dia.
11: Moleque bom.
1: Saudações.
11: Sextou, gente. Deus abençoe a nossa sexta-feira.
4: Amém.
11: Deus abençoe o nosso fim de semana.
4: Amém.
11: Uma sexta-feira de paz para todo mundo, que todos
4: assim
11: nós
4: seja.
11: Possamos sair de casa e voltar para casa debaixo da bênção de Deus.
4: Com
11: tá bom?
4: Certeza.
11: Drica, um grande abraço para você.
4: Outro.
11: Sucesso cada vez mais.
4: Obrigada,
11: Yuri.
4: Amor.
11: É tudo nosso, Yuri. Hoje tem sorteio da Liberta. Vamos
1: hoje
11: ver quem
1: tem.
11: A gente vai pegar pra eliminar. Nós vamos eliminar mais um. Um abraço, meu irmão. Fica
1: quero
11: com
1: pegar
11: Deus.
1: O fusão, hein?
4: Ah, olha, já. Ó vocês dois, hein? Adoro. Bom, o Wander tá sempre com a gente, o Wander Neves. Bom dia.
12: Oi. Oi. Bom dia para vocês.
4: Bom dia.
1: Bom dia.
12: É, para todos da Band também, entendeu? Aqui é o Wander Neves, do bairro de Oswaldo Cruz. Sextou.
4: Sextou, Wander.
12: Nós temos a agradecer a Papai do Céu todos os dias.
4: Com certeza.
12: Que estarmos de pé.
4: Exatamente.
12: E mais uma vez, um bom dia para você, Drica.
4: Bom dia,
12: pai,
4: querido.
12: Yuri, e todos da Band. Uma sexta-feira bem iluminada. Que Deus nos proteja. Bom
4: sempre,
12: trabalho aí.
4: Sempre, ele sempre está com a gente. Deus está dentro da gente, né? Até interior, né? Ele está sempre dentro da gente e sempre nos equilibrando e nos protegendo. A gente precisa olhar para dentro da gente, né? Para alcançar essa luz que já existe dentro da gente. Não é externo não, viu, galera? É dentro da gente, por isso que o trabalho é interno. Ih, eu não vou filosofar. Ana Beatriz Cascadura, bom dia, Ana.
13: Bom dia, Drica.
4: Bom dia. Dia,
13: aqui é Ana Beatriz de Cascadura. Quer dizer que finalmente chegou ela, sexta-feira.
4: Chegou,
13: sexta-feira,
4: Ana!
13: Sexta-feira maravilhosa, abençoada para todos nós. Para quem tá na luta desde cedo, aquele bom dia especial.
4: Exato.
13: E um beijo para minha mãe, Vera.
4: Vera,
13: tá em
4: beijo.
13: Casa ouvindo vocês. Beijo, mãe. Bom dia, pessoal.
4: Beijo, Vera. Beijo, Ana. Obrigada pela mensagem. E que nossa sexta-feira... Não, já é. Já está sendo incrível a nossa sexta-feira. Bora de música!
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0: Thiaguinho aqui na Band FM, me balançou. E quem tá curtindo o Thiaguinho é outro Thiago, o Thiago Castro, que tá curtindo aqui a programação. É, gente, sabe o que eu faço aqui, mesa de áudio, né? Que a gente bota música, né? Passa as coisas aqui. É, ele sabe também, mas sabe 300 vezes mais do que eu. Então, é o Thiago Castro curtindo o Thiaguinho aqui na Band FM. Thiago, bom trabalho pra você. Não posso falar pro Thiaguinho, né? Tá ouvindo, Thiaguinho? Então, bom trabalho pra você também, Thiaguinho. E bom trabalho pro Thiago Castro também, que tá curtindo aqui a Band FM. Vamos voltar pros signos? Tem uma galera... Vocês estão esperando, né? Eu tô vendo que vocês estão esperando. Todo mundo pensa, ah, Drica, cadê meu signo, Drica? Para de enrolar. Tá na hora, vamos lá, gente. Calma, calma, que vai dar certo. É, voltamos pros nossos signos aqui. Paramos em Sagitário, né?
1: Sagitário.
0: Sagitariano, o dia pode te convidar a diminuir o ritmo e observar melhor seus próximos passos. Calma, Sagitário, nem toda pressa leva ao melhor resultado. Reflita antes de agir. Isso pode te trazer mais segurança. É esse aqui.
1: Capricórnio.
0: Iam passar na frente de Capricórnio. Isso não pode não, gente. Tem fila, tem que respeitar a fila. Capricorniano, hoje pode surgir uma vontade maior de organizar sua rotina ou pensamentos. Isso pode ser positivo, Capricórnio. Acredite, mas não exagere na cobrança. Fazer o essencial já é o suficiente para você seguir bem.
1: Aquário.
0: Aquariano, ideias novas podem surgir e mudar a forma de enxergar algumas situações. Isso é legal, viu, Aquário? Ver de uma forma diferente. Permita essa flexibilidade. Isso pode abrir caminhos interessantes. Você não precisa manter tudo igual, Aquariano, para continuar crescendo. Tente ver as coisas de outra maneira.
1: Peixes.
0: Esse ano sua sensibilidade pode estar mais forte hoje e te ajudando a perceber o que realmente importa. Confie na sua intuição, pisciano. Isso pode te guiar com mais leveza. Cuidar de você também é prioridade, sempre vale a pena. Terminamos os signos de hoje. Amanhã teremos mais, mas aí com o André Mantovani, que sábado é especial com ele, trazendo signos. Eu sei que tá todo mundo aqui, né? Na Manhã Show, curtindo amanhã? Beleza, combinadíssimo, hein? Vamos pra música. 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

0: Band FM Alcione, meu ébano. Antes teve Matheus e Cauã. E Lauana Prado, Admita. Deixa eu dar um recado pra vocês. Tá aí olhando pro radinho pensando:
1: Drica, o que, que eu vou fazer no final de semana?
0: Eu tenho uma dica sensacional pra você. 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
0: E a sexta-feira é de tempo instável no Rio de Janeiro devido à entrada de umidade no oceano para o continente. A previsão ao longo do dia é de predomínio de céu nublado com chuva fraca, que pode cair a qualquer momento. Os ventos estarão fracos a moderados e as temperaturas seguem amenas na capital fluminense, com mínima de 19 e máxima de 27. Já saiu de casa? Está se preparando para sair? Coloca o guarda-chuva na bolsa e atenção que nos trilhos e nas pistas os principais modais operam com total normalidade, hein? Metrô Rio, trens da Supervia, sistema BRT e barcas, tudo funcionando dentro das grades de intervalos regulares, sem registros de interrupções nas estações até o momento, garantindo aí o seu deslocamento. Já tá na rua, tá ouvindo aí no radinho do celular, vai tranquilo, tá se preparando para sair, também pode ir tranquilo, que tá tudo normal nos modais de transporte aqui do nosso querido Rio de Janeiro. Já já eu volto.
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1: Ela sabe tudo do trânsito e traz as notícias pra gente. Fala, Vivi.
2: Voltei com dica, Drica. Pra quem sai de Copacabana em direção a Ipanema, siga pela Orla, Avenida Atlântica, com pistas livres. Evite a Barata Ribeiro, bem congestionada do início dela até a chegada à República do Peru. 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
1: Já já ela volta com mais informações, hein?
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8: Band FM 9 e 7, que bom que você tá aqui comigo. Chegou agora, seja bem-vindo, seja bem-vinda. Eu sou a Drica, vamos juntos até às 11. Uma excelente sexta-feira pra gente.
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8: Band FM. A sua rádio do seu jeito. Peraí que tem mais bom dia aqui, gente. Peraí, ó. Antes da música, eu quero ouvir vocês. E não tem mais. Eu achei que tinha bom dia ainda, gente. Não tem, mas pode mandar seu bom dia. Não tem problema. Manda sua mensagem de áudio, que eu vou adorar ouvir vocês. Não se esqueça que tem caixa premiada também, que tá acumulada em R$500. Escreve, aí é pra escrever. Áudio para bom dia, para caixa premiada, você escreve. E aí, sua participação é muito importante, 999-777-030.
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0: Band FM, Gustavo Lima e Luiz Fonsi, Vagabundo, antes teve um pupurri do Menos é Mais. Melhor eu ir ligando os fatos, Sonho de Amor e Deixa Eu Te Querer. Abrindo a sequência, Henrique Juliano, Seja Ex. Band FM 923 e tá na hora.
1: Está na hora, it's gossip time. É a horinha da fofoquinha. Nós somos fifis aqui neste momento, eu e Yuri.
0: Né, Yuri?
2: E vamos falar dela novamente.
0: Uma chance pros nossos ouvintes aqui da Manhã Show.
2: Começa
0: adivinha.
2: Com Vir, termina com Gínia. E Fonseca.
0: É isso, vamos lá, gente.
2: Porque mais uma vez ela conseguiu fazer um evento que não era sobre ela, ser sobre ela, como sempre,
0: mas
2: né?
0: É claro,
2: um
0: gente.
2: Um evento que rendeu muito o que falar, que foi o aniversário da Maria Alice, filha
0: tudo
2: dela, final de semana.
0: Marketing.
2: Teve aquele negócio que a gente falou que ela e o Zé Felipe parecem estar muito próximos, mas eles são pais, né, da aniversariante.
0: Sim, gente, vamos lá, separar as coisas, né?
2: E por que ela chamou atenção? Ela chamou atenção mais uma vez por causa da roupa que ela escolheu na festa da filha da Maria Alice, né? Ela apareceu com vestido. Sabe quanto é que custa o vestido?
0: Quanto custa o vestido?
2: Vou revelar no final, vou deixar pro final. Mas vamos lá, é um vestido da Dulce & Gabbana.
0: Mas minha dúvida é a seguinte, foi ela que divulgou ou a galera que descobriu? Porque
2: descobriu.
0: Mas aí vai com o vestido de propósito, né?
2: Ela vai quase com a etiqueta pra fora, assim, pra o pessoal saber qual é a marca, entendeu? Ela faz na minuciada.
0: É, claro, porque a pessoa já vai querer saber esses detalhes, né?
2: É um vestido da marca italiana Dulce & Gabbana, inspirado num corset com detalhes brilhantes e acabamento sofisticado, tá bom?
0: Oh, meu Deus!
2: E segundo alguns especialistas de moda, né? Ou às vezes é só uma pessoa na internet que se acha especialista, a peça usada pela influenciadora faz parte de uma coleção recente
0: né? Então é caro.
2: Provavelmente da última.
0: Dulce & Gabbana,
2: Paris Fashion Week que teve, provavelmente.
0: Exatamente.
2: E foi inspirada para eventos e festas luxuosas.
0: Ai,
2: sabe
0: meu
2: quanto
0: Deus.
2: É que custou, Drica?
0: Ai, gente, vocês estão preparados pra isso?
2: Achei até barato. 18 mil reais.
0: Ah, não, barato.
2: É, assim.
0: Não, pra ela,
2: mim,
0: né, gente?
2: Pra ela, né, gente? Pra mim, isso não é nem um pouco barato,
0: pra
2: né?
0: Pra mim, né? Eu vou ali no Sara.
2: Se eu, mas... 18 mil reais, eu faço meus próximos 5 armários nos próximos 50 anos. Tranquilidade.
0: Não é, gente, por favor. Eu não sei nem o que eu faço com 18 mil reais. Eu preciso comprar uma geladeira. Então tá aí. Não, não custa isso, mas já ia me ajudar
2: bastante.
0: Eu
2: vou comprar bastante. Mais várias geladeiras.
0: Já ia ajudar bastante. Já trocava geladeira, trocava fogão. Vida de dona de casa.
2: Exatamente.
0: Já não pensei nisso na hora. Porque essa semana eu já assim, vou ter que trocar minha geladeira. Porque assim, né, gente? Vamos falar. A gente que não é Virgínia, né? A gente que não é Virgínia.
2: Nós meros mortais.
0: É, nós meros mortais aqui. Vocês ouvintes, todos nós que precisamos trabalhar para pagar as contas. Não pode parar de trabalhar. Vamos lembrar, vamos dar uma dica de consciência de classe. Você pode parar de trabalhar e não se preocupar nunca mais com dinheiro? Não, então você é trabalhador, você é como nós, você é classe média, você precisa do trabalho.
2: Isso
0: né?
2: aí.
0: Só quem vive de renda, por exemplo, se a Virgínia quiser parar de trabalhar, ela pode parar de trabalhar. Ela vai ter renda pro resto da vida e pros filhos.
2: Trabalhar,
0: entre aspas. É, mas vocês entenderam, né, gente?
2: Sim, sim.
0: Tem pessoal que ganha 15, 20 mil, eu sou rico. Não, você não é.
2: Não, você não é.
0: Vamos dar uma notícia, você parar. Parar de trabalhar.
2: Você pode estar acima um pouquinho da condição dos outros.
0: Você está acima da média.
2: Mas quando você vê o nível deles, é outra parada.
0: Gente, o argumento é... Atenção, vamos uma aulinha básica da titia Drica. Se você parar de trabalhar, qualquer que seja o seu salário, e você chegar um momento que você vai assim, ferrou, tá acabando o dinheiro, eu preciso voltar a trabalhar, você é trabalhador, você é classe média pobre, como todos nós. Você não é rico, se você financia o seu apartamento, você não é rico. Se você financia o seu carro, você não é rico. Entendeu? Então é isso quando a gente fala de gente rica. É gente que pode parar de trabalhar e vai ter renda pro resto da vida. É isso, pronto. Fofoca junto com consciência de classe. Aqui na Band FM, né, Yurizinho?
2: Isso aí.
0: Já a gente volta com o assunto mais leve. Agora eu juntei as ideias aqui, pronto. Já passei uma dica pra vocês. Vamos de música, gente. Já tem mais fofoquinha pra gente curtir. 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

0: Band FM 936. Tô chegando com a segunda dica, hein? 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

0: Band FM Marília Mendonça, Segundo Amor da Sua Vida, Augusto e Clareou, Confia e Luan Santana, Clone. E voltamos no nosso momento predileto desta manhã. Yurizinho, voltamos para a parte 2, segundo capítulo do nosso momento Fifi.
1: Isso aí. Porque ontem falamos sobre ele.
0: Sim.
1: Quem é ele?
0: Quem?
1: Começa com Neymar, termina com Júnior.
0: Eu falo que começa com Neymar, termina com Mar. Tá,
1: exatamente.
0: Tá.
1: Porque durante a concentração, né, lá na Granja Comari, para a Copa do Mundo, Neymar se complicou.
0: É, além
1: não estamos falando fisicamente dele. Ele se complicou mais uma vez com o maior terror do Neymar Júnior.
0: Atenção, frisem a palavra mais uma vez. Vai.
1: Ele curtiu mais uma foto de mulher. Palmas pro Neymar.
0: Muito que bem. Aê. A gente faz ao vivo porque a gente é chique.
1: Exatamente.
0: Entendeu?
1: Conseguiu mais uma vez curtir sem querer a foto de uma mulher. Isso, obviamente, deu o que falar, né? Só que dessa vez ele nem veio mais pedir desculpa, né? Já se acostumou. O que aconteceu?
0: É isso aí, cliquei ali.
1: A publicação da modelo Laura von Pergamenten, uma modelo alemã. Uma jovem que está no Rio de Janeiro.
0: Ah, ela tá no Rio de Janeiro!
1: Tá no Rio de Janeiro!
0: Sei.
1: E ganhou um like da camisa 10 da seleção, tá? Na foto dela. E, obviamente,
0: bem.
1: Chamou a atenção porque o Neymar é casado com Bruna Biancardi.
0: Sim.
1: E já tem vários casos de traição, não são poucos, não.
0: Não são poucos, gente. É esse o detalhe. Gente, é este o detalhe. Por isso que as pessoas ficam de olho, o pessoal que não tira o olho da rede social. Fica lá só, o dia inteiro fazendo isso, né?
1: E recapitulando, né? O que aconteceu? Neymar já teve vários casos de traição. Traiu a esposa no dia dos namorados, enquanto ela estava grávida.
0: Exatamente. Que vergonha.
1: Depois, novamente, surgiu uma filha dele. Mais uma filha.
0: Exatamente.
1: Fora do casamento.
0: Então temos vários precedentes.
1: Sim, e já teve, esse ano, já ele curtindo a foto sem querer, entre aspas.
0: Gente.
1: É sempre sem querer, né?
0: Ai, tadinho. Como a pessoa fala, ai, o menino Ney. Menino, caramba, gente, é um homem marmanjo com um filho casado e sabe o que está fazendo.
1: E já virou uma piada recorrente, né? Até porque, se você for. Ele, obviamente, já tirou a curtida. Mas se você for na publicação da modelo.
0: Eu não sei o que é pior, gente. Ele curtiu ou ele tirar a curtida.
1: É, como se ninguém.
0: Ninguém viu, quem é um desconhecido.
1: E aí, ele tirando like, mas se tu for agora na foto dela, vai ter só comentário fazendo piada com essa situação.
0: A galera não perdoa, ela deve ter ganhado vários seguidores.
1: Isso aí.
0: Né? Só com isso.
1: E veremos quando será, se vai ser durante a Copa, a curtida sem querer.
0: A próxima curtida, entre aspas,
1: do Hexa.
0: Sem querer. Gente, eu vou fazer a voz das aspas. Sem querer.
1: E eu vi no Twitter o pessoal falando que o Neymar vai trair uma sexta vez em homenagem ao Hexa do Brasil. Então vamos ver se um Hexa traição.
0: Ai, o pessoal não perdoa. E eu adoro. Gente, vocês são maus e eu adoro. Vamos de música. Vamos mudar de assunto. Vamos de música.
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0: FM, João Neto, Frederico, Lelele. Todo mundo dançando, balançando dedinho, batendo pezinho. Opa! Oi, oi, oi. Antes teve Bom Gosto, Tenta Ser Eu.
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0: E tem pessoas que chegam de mansinho e viram um mistério na cabeça da gente. 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Adorei esse, de 1983, para Lembra Dessa. Menina Veneno com o Hit.

0: Band FM, Zé Neto Cristiano, resumindo, antes teve o Lembra Dessa, hit Menina Veneno.
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0: E a Vivi tá de volta com informações pra gente. Fala, Vivi.
5: Vamos que vamos, Drica. São Luís Gonzaga e São Cristóvão com trânsito intenso do campo de São Cristóvão até a chegada ao Largo da Cancela em direção a Benfica, na saída da região central. Siga pela Avenida Pedro II, General Herculano Gomes e acesse a Visconde de Niterói. 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
0: Já já ela volta com mais informações pra gente.
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0: Band FM 10:04. Uma sexta-feira incrível pra você. Eu sou a Drica, vamos juntos até às 11. Tá chegando.

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1: Sim, estou com as seis melhores aqui da Band FM para você escolher a sua. Fique à vontade, 999-777-030. Tá valendo furadeira e parafusadeira de pressão da Philco, que é essencial, né? A gente tem em casa, tem umas ferramentas que a gente tem que ter em casa pra fazer aquele consertinho básico. Todo mundo tem que saber e é tá fácil aprender hoje em dia, né? Então participe, 999-777-030. Música 1, Felipe Araújo, Estranho de Novo. Música 2, Marvilaile Mandalim, Nike Shortinho Desencana. Música 3, Maiara e Maraíza, Quem Sente Saudade Sou Eu. Música 4, Gustavo Mioto, Pedido de Socorro. Música 5, Henrique Castro, Menos é Mais, Nem Pagando. E música 6, Ana Castela, Olha Onde Eu Tô. Pode escrever pra gente. Concorra a furadeira e parafusadeira de pressão Philco, 999-777-030.
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Band FM Maiara e Maraíza. Quem sente saudade sou eu. É a música 3 da Super 6 das 10. Antes teve Marvila, Aile Mandalim, Nike Shortinho Desencana, música 2. E a música 1, Felipe Araújo, Estranho de Novo. E aí? Qual que você escolhe? Manda aí sua mensagem pro 999-777-030. Essa Super 6 das 10 valendo furadeira e parafusadeira de pressão da Philco. Eu amo ferramenta em casa. Eu tenho várias e o que eu consigo fazer na minha casa, eu faço, e porque pra mim também é uma forma de lazer, né? Então, aproveita. Se você gosta assim como eu, aproveita e vota. A música 4, Gustavo Mioto, Pedido de Socorro. Música 5, Henrique Castro.

0: anos é mais, nem pagando. E música 6, Ana Castela, Olha Onde Eu Tô, na Super 6 das 10. Tô esperando seu voto.
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0: Band FM e Super 6 das 10, Ana Castela, música 6, olha onde eu tô, Henrique Castro Menos é Mais, música 5, Nem Pagando, Gustavo Mioto, Pedido de Socorro, música 4, Maiara Maraíza, música 3, Quem Sente Saudade Sou Eu, música 2, Marvel Ailey Mandalim, Nike Shortinho, Desencanto, música 1, Felipe Araújo, Estranho de Novo, dá tempo de participar, corre pro WhatsApp, 999-777-030, valendo furadeira e parafusadeira de pressão Filco. Deixa eu aproveitar, ainda tem um tempinho, deixa eu ler um recadinho pra vocês. 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
0: A Prefeitura do Rio, por meio da Secretaria Especial de Inclusão, deu início às atividades do projeto Sei Incluir. A iniciativa foca na garantia dos direitos, na dignidade e na integração social plena de pessoas com transtorno do espectro autista e neurodivergentes. Sob o tema Autismo, Compreender para Incluir, o programa promove debates sobre como o autismo acompanha o indivíduo desde a infância até a velhice, buscando ampliar o conceito de cidade inclusiva no Rio de Janeiro, através da disseminação de conhecimento e do apoio direto às famílias atípicas. Excelente notícia. No mundo das loterias, Mega Sena acumulou mais uma vez no concurso 3012, realizado ontem à noite, onde ninguém acertou as dezenas. 05, 07, 17, 41, 42 e 49. E joguinho complicado mesmo. Com isso, o prêmio estimado para o próximo sorteio, que vai acontecer amanhã, sábado, deu um salto e vai pagar, atenção, 10 milhões de reais. A Quina registrou 23 apostas ganhas, levando cerca de 42 mil reais cada uma. Enquanto a quadra teve cerca de 2 mil acertos. Quem quiser tentar a sorte, pode registrar a fezinha até às 19 horas de amanhã. Aí pode ser nas lotéricas, no aplicativo, fique à vontade. Eu volto já já com o resultado da Super 6 das 10, hein?
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3: Ela está de volta com mais informações pra gente. Fala, Vivi.
4: Fechando, Drica, trânsito ainda complicado pelas vias expressas em direção à região central. Pela Avenida Brasil, por exemplo, tem retenções de Bom Sucesso até a chegada ao Caju, saindo da região de Bom Sucesso, Rua Orandes e Leopoldo Bulhões, servindo de escolha. 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Beijo, Drica. Bom final de semana, até segunda.
3: Beijo, Vivi, bom fim de semana, a gente se encontra segunda.
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3: Band FM 10:30. Tá chegando com o resultado pra gente? 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
3: Ah, que beleza. Vocês votaram. E tem sempre um ganhador, né? O Jorge Teles, de Nova Iguaçu, final de telefone 9831. Parabéns, Jorge! Você ganhou a furadeira e parafusadeira de pressão Philco. E você deve retirar o seu brinde, né? A sua furadeira e parafusadeira em até 5 dias úteis aqui na Rua Álvaro Ramos, 350, em Botafogo, de 10 da manhã às 5 da tarde. E vocês votaram e a música está de volta. Gustavo Mioto.
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0: João Gomes, todo mundo dançando?
1: Pegada de vaqueiro.
0: Ah, é bom demais, né? Não tem como ficar parado. João Gomes, Meu Pedaço de Pecado. Antes, Xande Avião com Henrique Juliano, Não É o Lugar, É a Pessoa. Alexandre Pires, Bum Bum Bum. E a vencedora da Super 6 das 10, Pedido de Socorro, com Gustavo Mioto. Agora 10h44, já fico eu nervosa, sem nem ter feito nada. Tô parada olhando pro microfone e já tô nervosa. Simbora, gente, simbora, gente, simbora.
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0: Iurizinho, chegamos na hora mais pedida nesse WhatsApp desta emissora, desta simples emissora.
3: Juro que vai ser a última vez que vou lançar em inglês. Mas, it's the prize box time. A caixa premiada.
0: Isso é muito bom. Eu não aguento.
3: Prize box time.
0: It's prize box time. Ai, gente, dos seus vinhetas ao vivo. Vambora, gente.
3: Vamos
0: pra cima, que tem as dicas aí, quem ouviu. Boa sorte pra todo mundo. Vamos fazer os recadinhos da manhã com a tia Drica.
4: Todo mundo junto com a tia Drica. Fala, tia Drica.
0: Gente, a caixa premiada tem todo dia. Vocês não fiquem tristes, né? Que o pessoal fica chateado. Ai, não me ligou. Vai chegar seu dia, porque tem todo dia a caixa premiada, um dia vai chegar a sua vez, não fique preocupado. Atenda até o quinto toque, não desligue nem na sequer, porque todo mundo fica nervoso, não deixe o celular no vibracol, nem no mudo. Olha, eu tô dando a moleza que eu tô dando pra vocês, dando todas as dicas, hein? Simbora que está na hora. Atenção. Primeiro toque, Ana de Cascadura. Segundo toque, Ana de Cascadura. Ana.
3: Alô?
0: Alô? Alô?
5: Alô?
0: Alô, Ana!
5: Oi!
0: Oi, bom dia! Você está bem? Estava preparada para esse momento?
5: Tudo, tô preparada.
0: Tá preparada? Tá me ouvindo, Ana? Tá, ouve pelo telefone, não ouve pelo rádio, senão vou ficar com um atrasinho, né? Aí você não vai me ouvir direito. Ouve só pelo telefone, combinado?
5: Tá ruim a ligação?
3: Tá
0: não,
3: meio baixa,
0: tá um
3: talvez,
0: pouquinho baixa. É. Deixa eu aumentar aqui, deixa eu dar um gás aqui. Fala.
5: Oi, tá me ouvindo?
0: Ah,
5: tá
0: agora ótimo, dei um gás aqui no canal pra ajudar. Tá bom? Me ouve pelo telefone. Vamos para a terceira dica para a Ana de Cascadura, que tá sempre mandando mensagem. Me liga, me liga, me liga, me liga. Então, gente, todo mundo vai participar um dia, não se preocupem. Ana, presta atenção. Dica 3. Jogador de futebol ama e sempre aparece usando. E aí, qual é? O que tá na caixa?
3: Vamos lá, o que tem na caixa, Ana?
0: O que tem na caixa, Ana? Rápido. Chuta, chuta, chuta, chuta, chuta. Bora, bora, Ana, bora, bora, bora, bora.
3: Vou começar a contar.
5: Fone de ouvido, fone de ouvido.
0: Será que é fone de ouvido? Suspense.
3: Vamos às dicas.
0: Vamos às dicas.
3: Algumas pessoas usam isso para se aproximar, outras para se afastar.
0: Sim.
3: Segunda dica.
0: Segunda dica.
3: Mesmo pequeno, ele consegue mudar completamente o ambiente de alguém.
0: Segunda dica. Terceira dica.
3: E terceira dica. Jogador de futebol ama e sempre aparece usando. Essa é minha favorita, a terceira dica,
0: verdade.
3: Tá?
0: É verdade. Vamos abrir a caixa?
3: Vamos abrir a caixa.
0: Vamos abrir a caixa. E agora, Ana, o que será que vai acontecer?
5: Ai, meu Deus.
3: Ganhou! Parabéns!
5: Não acredito!
0: Parabéns, Ana! É fone de ouvido!
5: Mano. Ai, meu Deus!
0: Ai, agora eu vou falar alto pra caramba!
3: Agora o áudio foi lá em cima!
0: Agora eu vou abaixar o canal aqui! Ana, parabéns!
5: Meu
0: Ana.
5: Deus!
0: É fone de ouvido mesmo! Seguinte, Ana!
5: Ai, gente, misericórdia!
0: Calma, respira! Parabéns.
3: Parabéns.
0: Deixa beijo pra alguém. Que a gente vai.
5: Um beijo pra minha mãe. Minha mãe deve estar lavando o quintal uma hora dessa. Beijo, mãe.
0: Qual o nome da sua mãe?
5: Vera.
0: Dona Vera, beijo.
5: Você
0: dona
5: manda
0: Vera.
5: Um beijo pra ela hoje.
0: Mandei hoje? Ah, então, pai, perfeito. Beijo pra dona Vera, beijo pra você, Ana. Obrigada pela participação. E aí fica a prova, né, gente? Todo mundo vai receber uma ligação um dia.
3: Exatamente. Ainda mais a Ana, ela participa sempre,
0: participa
3: então.
0: Participa sempre. Obrigada,
3: parabéns.
0: Viu, Ana, pelo carinho.
5: Obrigada, gente.
0: Obrigada pelas mensagens. E eles vão entrar em contato com você, tá bom?
5: Tá bom, beijo.
0: Beijo, querida.
3: Beijo.
0: Viu? Gente, é isso aí. Ficando aí a prova de que todo mundo um dia vai receber uma ligação da Caixa Premiada.
3: Com
0: não
3: certeza.
0: Fiquem tristes, tá bom? Vamos de música, que tem muita coisa pela frente.
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0: Band FM e Epitáfio com o Darlan. Teve Luan Santana, Olho Marrom. 10h53. Ah, gente, mãe, eu sou o segundo filhozinho.
1: Oh. Oh,
0: mas estamos felizes que a Ana ganhou a caixa premiada. Eu tô feliz pela participação de todo mundo. Obrigada pelo carinho de vocês, pela participação todo dia. É assim que a gente faz Amanhã Show, juntinho com vocês, né? A gente quer que esse contato aumente cada vez mais. Fale sobre a Band FM pros seus amigos, espalhe a mensagem da Band FM pra gente ter mais ouvinte e fazer Amanhã Show cada vez mais alegre com a participação de todo mundo. Eu volto amanhã de manhã com muita coisa boa, com o André Mantovani e Horóscopo, com muita música legal e já tem Quem Ama Não Esquece com a Milena, certo, Yuri?
1: E sabe o que é a história de hoje?
0: Qual a história de hoje? Conta pra gente.
1: A história de hoje é sobre sobreviver ao mesmo pesadelo duas vezes.
0: Ai, ai, ai, ai, ai, emocionante, hein? Todo mundo ligado aqui na Band. Um excelente fim de semana pra todo mundo. Quero todo mundo aqui comigo amanhã e na segunda-feira.
1: Segunda-feira eu tô de volta e eu quero mandar um beijão muito maravilhoso a todos os ouvintes perfeitos
0: não
1: da Band FM.
0: Só
1: tenho tudo a agradecer,
0: cara,
1: a eles, tá bom?
0: São perfeitos. Beijo, pessoal. Bom final de semana. A gente se encontra amanhã e depois quem eu não encontrar amanhã, eu encontro segunda-feira.
1: Beijo. Beijão.
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0: Tudo bem com você? Muito prazer, eu sou a Milena e a partir de agora começa o nosso Quem Ama Não Esquece. Esse programa tão incrível, tão maravilhoso que a gente tanto espera. Com aquelas mensagens lindas que as histórias trazem. E antes de anunciar a história de hoje, eu quero convidar você para mandar sua história aqui pra gente. 11 999 919197. Quem participa das histórias do Quem Ama Não Esquece concorre a uma cesta cheia de delícias. Manda aqui, de repente você não sabe como que você pode começar a contar essa história aqui, mas ó, eu te ajudo, tá bom? A gente começa com uma conversa, a gente troca uma ideia e aí quem sabe a sua história não pode ser a próxima que a gente vai contar aqui. Hoje, quem conta a história é a Maria. A Maria que passou por muitos desafios dentro do amor. Parece que tá tudo certo, mas de repente, a vida, né? Prega uma peça na gente daquelas. E sabe o que aconteceu? Não foi uma vez só. Maria, seja muito bem-vinda ao Quem Ama Não Esquece de hoje.
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2: Uma coisa que eu aprendi na vida é que existem dores capazes de destruir uma pessoa. Dores que fazem a gente perder o chão, perder a força e até a vontade de continuar. E quando elas chegam, você pode chorar, se revoltar, se trancar dentro de casa, sentir raiva de Deus, da vida e do mundo inteiro. Porque sofrer faz parte. Tem dor que realmente paralisa a gente por um tempo. Mas eu também aprendi que chega um momento em que a gente precisa decidir se vai continuar caída ou se vai levantar e seguir em frente. Porque se a gente não aprende a enfrentar a dor, ela acaba engolindo a gente. Eu nasci numa família grande com vários irmãos. A gente sempre foi muito simples, humilde mesmo. Mas meus pais sempre fizeram de tudo para cuidar da gente. Nós nunca tivemos muito, mas amor dentro de casa nunca faltou. Aos 14 anos eu conheci o Aldair, que todo mundo chamava de Bolinha. E eu me apaixonei por ele rápido, bem rápido. Daquele jeito que só acontece quando a gente é nova e acredita que um amor sozinho consegue vencer qualquer coisa. O problema é que a minha família não gostou dele desde o começo. Eles diziam que a família dele vivia envolvida com briga, com confusão, com bebida, e tinham medo que eu acabasse sofrendo no meio de tudo aquilo. Mas eu era adolescente, eu queria viver minha própria história. E quanto mais tentavam me afastar, mais eu queria ficar perto dele. Então a gente começou a se encontrar escondido, porque para mim, aquilo era amor de verdade. O tempo foi passando, e quando eu fiz 19 anos, eu já não aguentava mais viver daquele jeito, escondendo tudo, olhando para os lados, inventando desculpas. Eu queria viver aquilo de verdade. Queria construir uma vida ao lado dele. Acordar e dormir sabendo que não precisava mais esconder o que eu sentia. E na minha cabeça, não existia dúvida nenhuma de que a gente ficaria junto para sempre. Então eu tomei uma decisão que mudou a minha vida inteira. Eu fugi. Eu peguei as minhas coisas, a minha bicicletinha, e eu fui para casa dele sem olhar para trás. Eu não sabia exatamente como seria o futuro, mas naquela hora eu só sabia que eu queria ficar ao lado do Bolinha.
3: Amor, o que você tá fazendo aqui?
4: Eu não sei. Eu acho que eu fiz uma loucura.
3: O que é isso? Que são essas coisas todas? Vem daqui, eu te ajudo.
4: Eu fugi de casa.
3: Como é que é? Meu Deus, seus pais vão me matar.
4: Ai, vão nada. A gente vai viver a nossa história e eu tô decidida. E outra, eu já sou maior de idade. Ninguém vai me fazer voltar atrás.
3: Mas então, entra. A minha mãe vai amar te ver. Entra.
4: Eu tava morrendo de vergonha. Mas a minha sogra me recebeu de braços abertos. Eu tinha acabado de fugir de casa. Eu cheguei ali com uma mochila nas costas. Mas ela me acolheu como se eu já fosse da família há muito tempo. E passou até a me tratar como uma filha de verdade. A gente morou por bastante tempo num quartinho simples na casa dela. E foi ali que a nossa vida começou de verdade. Não tinha luxo, não tinha conforto, não tinha quase nada. Mas tinha amor. Parecia dois jovens cheios de vontade de construir uma vida juntos. Com o tempo, meu pai começou a perceber que o Aldair me fazia bem e que ele era muito diferente dos irmãos, que realmente viviam envolvidos com confusão, com brigas, bebidas. O Bolinha era trabalhador, respeitador, fazia de tudo para cuidar de mim. Aos poucos, a minha família foi enxergando aquilo que eu já sabia desde o começo, né? Nosso amor era de verdade. Aos 20 anos, eu engravidei da minha primeira filha. Depois, aos 23, nasceu o meu filho. A nossa vida foi seguindo entre dificuldades, contas para pagar, sonhos, muito trabalho e muita luta também. Mas a gente seguia junto, enfrentando tudo lado a lado. Aos poucos, a gente conseguiu construir nossa casinha, do nosso jeito, tijolo por tijolo. O Aldair trabalhava como pedreiro, eu trabalhava fora, deixava meus filhos com a vizinha e fazia de tudo para ajudar dentro de casa. Era uma correria danada, uma luta atrás de outra luta. Teve dias difíceis, sabe? Dias de aperto. Dias em que a gente olhava um para o outro sem saber como faria para pagar as contas até o final do mês. Mas nunca faltou união entre a gente. Nunca faltou parceria. E mesmo cansado, me sentia feliz por toda vez que eu olhava para nossa família, senti que ela estava crescendo. Eu tinha a sensação de que aquela luta toda estava valendo a pena.
3: Você sabe que eu não quero parar em dois filhos, né?
4: Ah, não. Peraí, calma. A gente precisa se estabilizar mais. Se aquieta aí, homem.
3: Eu não vejo a hora de ver essa casa cheia. É verdade, eu quero pelo menos quatro. Dois com a minha cara e outros dois com a sua.
4: E se Deus quiser, vai acontecer. E eu vou ser a mulher mais feliz do mundo. Pode ter certeza.
3: Eu quero envelhecer do seu lado, Maria. Quero ser um vovozinho caduco do seu lado. Eu sei que vai ser assim. Nós dois juntos. Para sempre.
4: O dia a dia com o Aldair era maravilhoso. Ele não era só um bom marido. Era meu parceiro para tudo. Um pai presente, um filho amoroso, um homem que cuidava da nossa família com carinho de verdade. Ele não carregava uma aliança no dedo só por carregar. Ele fazia questão de demonstrar amor nas pequenas coisas, todos os dias. Num abraço sem motivo, numa brincadeira, num cuidado simples no meio da correria. Eu gostava de olhar para ele e pensar: foi esse homem que eu escolhi. Eu realmente acreditava que a vida tinha colocado a gente exatamente onde deveria estar. Mas foi justamente por ser esse homem bondoso, corajoso e sempre disposto a ajudar os outros que a nossa história mudou para sempre. Era feriado. A gente decidiu fazer uma viagem em família para a praia. Minha mãe tinha o sonho de conhecer o mar. E finalmente a gente poderia realizar aquilo. Nós organizamos tudo com carinho, colocamos todo mundo no carro, juntamos alguns amigos e fomos. Eu lembro até hoje da emoção dela quando viu a praia pela primeira vez. Foi uma das cenas mais bonitas da minha vida. Ela ficou olhando aquele mar enorme, sorrindo, emocionada, como uma criança realizando um sonho que esperou a vida inteira para viver. Meus filhos brincavam felizes, a família estava reunida, todo mundo estava animado. E eu lembro de olhar em volta e pensar como existiam dias que pareciam realmente perfeitos. Parecia aquele tipo de momento simples que vira lembrança boa para sempre. E virou inesquecível mesmo. Mas da pior forma possível. Eu estava sentada com Bolinha. Eu estava abraçada nele, aproveitando cada momento quando, de repente, ele ficou bem sério.
3: Maria, olha aquilo. Olha aquilo. Você está vendo? Olha, Maria. Um menino ali, se debatendo.
4: Não, ele só está brincando, amor.
3: Não. Ele está gritando. Está pedindo ajuda. Acho que ele tá se afogando, Maria.
4: Ah, meu Deus.
3: Eu vou lá ajudar,
4: não, meu Deus.
3: Eu vou.
4: Cuidado.
3: Chama ajuda, Maria. Vai chamando os bombeiros, eu vou tentar salvar ele.
4: sei explicar. Mas naquele momento, uma sensação horrível tomou conta de mim. Uma coisa ruim, um medo que apareceu do nada e apertou meu peito de um jeito que eu nunca tinha sentido aquilo. Eu vi o Aldair correndo pro mar e ele sabia nadar. Ele sabia, mas naquele dia o mar estava bravo, as ondas estavam agitadas. Enquanto ele entrava cada vez mais na água, eu corri desesperada atrás dos bombeiros, pedindo ajuda, chorando, sem conseguir pensar em mais nada. Tudo aconteceu tão rápido. E ao mesmo tempo parecia que acontecia em câmera lenta dentro da minha cabeça. Quando os bombeiros entraram no mar, eu só ficava olhando, tentando enxergar de longe, procurando ele no meio das ondas, esperando ver o Aldair voltando, levantando a mão, sei lá, qualquer coisa, qualquer sinal, mas o que eles encontraram foi meu marido desacordado. Depois eu descobri que ele teve uma cãibra na perna enquanto tentava salvar a criança. Quando eles trouxeram ele de volta para a areia, ele já não conseguia mais respirar. E bem ali na nossa frente, os bombeiros começaram a tentar salvar a vida dele. Eles colocaram oxigênio, eles fizeram a massagem cardíaca, eles tentaram de tudo, tudo, de tudo. Eu olhava para aquela cena sem conseguir acreditar. Cãibra na perna enquanto tentava salvar a criança. Quando eles trouxeram ele de volta para a areia, ele já não conseguia mais respirar. E bem ali na nossa frente, os bombeiros começaram a tentar salvar a vida dele. Eles colocaram oxigênio, eles fizeram a massagem cardíaca, eles tentaram de tudo, tudo, de tudo.

pudesse voltar no tempo e tirar os meus filhos dali. Esconder os dois do mundo só para eles não precisarem guardar aquela imagem na memória, eu faria. Eu faria. Eu daria qualquer coisa por isso, qualquer. A Kelly tinha só 16 anos. O Rafael, 12. Eram duas crianças vendo o pai morrer diante dos próprios olhos. Quando eu lembro disso, a dor ainda aperta, porque eu sei que aquela cena nunca foi embora. Nunca saiu da cabecinha deles e nem da minha. A ambulância chegou, mas já estava tudo completamente sem controle. Eu gritava, eu chorava, eu passei mal, eu não conseguia entender o que é que estava acontecendo. Parecia que meu corpo tinha desligado junto com a minha cabeça. Eu só lembro que precisaram me dopar porque eu não conseguia ficar em pé. A minha mãe estava completamente desnorteada. E isso também me corta o coração até hoje, porque era a primeira vez dela na praia. O sonho dela finalmente tinha se realizado, mas a lembrança que ficou daquele dia acabou sendo a pior possível. O Bolinha foi embora naquele mar. E eu fiquei. Fiquei sem saber como seguir em frente. Sem entender como criaria os meus dois filhos sozinho. Sem conseguir imaginar como a vida continuava depois de uma dor daquele tamanho. Em questão de minutos, a minha vida inteira mudou. Depois de 20 anos juntos, eu perdi o homem que caminhava ao meu lado. O pai dos meus filhos, o meu companheiro, o meu porto seguro. O homem que sonhava envelhecer comigo morreu afogado naquela praia. E mesmo destruída por dentro, mesmo sem força, sem chão e sem entender nada, eu sabia que precisava continuar vivendo. Os meus filhos ainda precisavam de mim e no fundo eu também sabia que era isso que o Bolinha esperaria. Depois de anos, eu decidi dar uma nova chance pro amor e foi aí que o Humberto apareceu e trouxe cor pra minha vida, que já tinha passado tempo demais na escuridão. A gente se conheceu de um jeito bem simples. Ele era motorista de ônibus e a gente se via todos os dias. Até que um dia ele me entregou um papelzinho com o telefone dele. Quando eu cheguei no trabalho e vi aquele bilhete, eu resolvi ligar. Eu lembro até hoje dele falando: desliga que eu retorno pra você, senão você vai gastar seus créditos. Pode parecer pequeno, mas aquilo me marcou, sabe? Porque ele era esse tipo de homem. Gentil nos detalhes, cuidadoso nas coisas simples. A gente marcou o encontro e aos poucos eu fui me permitindo amar outro homem de novo. Humberto era carinhoso, educado, atencioso, um verdadeiro cavalheiro. Ele tinha a mania de cantar pra mim aquela música do Roberto Carlos, "Esse cara sou eu". E posso falar? Ele era mesmo. Ele carregava minha bolsa, ele abria a porta do carro, fazia questão de cuidar de mim nas pequenas coisas. Meus filhos receberam ele de braços abertos, e isso me dava ainda mais certeza de que a gente podia construir uma vida juntos. A gente passeava, a gente ria, criava nossa rotina e vivia aqueles momentos simples que, no fim das contas, são os que fazem tudo valer a pena. Só que nem tudo são flores, né? Humberto já tinha vivido uma história antes de mim. Tinha filhos e, às vezes, sofria muito com os problemas envolvendo a ex-esposa. Muitas vezes, ela pressionava ele por dinheiro, mesmo quando ele mal tinha para ele mesmo. E, ainda assim, ele nunca deixava de ajudar os filhos. Eu via o quanto aquilo machucava ele por dentro, o quanto ele carregava as preocupações em silêncio. Foi no meio dessa rotina, dessas preocupações e desse desgaste todo, que começaram também algumas dores. Ele reclamava muito de azia, ele reclamava de dores nas costas, e eu insistia para ele ir no médico. Mas ele ficava adiando. Até que

tarde ele acordou tão mal que ele mesmo quis procurar ajuda. Ele mesmo decidiu. Ele mesmo quis ir atrás de um médico. Eu vi que ele não tinha condições de dirigir e nem de sair sozinho. Então eu fui chamar um vizinho para poder levar ele. Só que quando eu voltei, a vida estava prestes a me machucar de novo. Humberto estava morto em cima da nossa cama. Enquanto eu viver, eu nunca vou esquecer do que eu vi. Eu nunca vou. Ele estava ali, imóvel, com a língua para fora, uma cena desesperadora de horrível. A única coisa que passava pela minha cabeça era: não, não, de novo não, meu Deus, de novo não, meu Deus, não. Porque não era só a dor de perder alguém, era a sensação de estar revivendo um pesadelo que eu já tinha sobrevivido uma vez. Depois de 8 anos vivendo um amor tão bonito, eu fiquei sozinha de novo. Humberto sofreu um infarto em cima da nossa cama e partiu. Às vezes eu penso que talvez eu não tenha nascido para ser feliz ao lado de alguém, porque os dois homens que passaram pela minha vida foram bons demais. Os dois me amaram de verdade. E os dois partiram, deixando um vazio que eu nem sei explicar direito. Mas mesmo com essa dor, eu continuei. Hoje eu tô com 61 anos e eu tenho os meus filhos, a minha neta de 20, que virou uma das minhas maiores forças. Quando Humberto morreu, foi nela que eu me agarrei para conseguir levantar da cama. Porque em alguns dias, até levantar da cama parecia impossível. Hoje, eu sou brincalhona, eu gosto de dançar, de passear e curtir a vida. Minha rotina é corrida. Eu acordo às 6 da manhã, eu vou para a academia, eu trabalho o dia inteiro e procuro ocupar o meu tempo da melhor forma possível, porque eu aprendi que quando a gente para, a dor encontra espaço. E quando ela encontra espaço, ela acaba engolindo a gente. Eu não quero. Não, eu não quero ser engolida pela dor, não. Eu quero viver. Eu quero viajar, eu quero rir, eu quero dançar, aproveitar o tempo que Deus ainda me deu. Eu quero colecionar momentos e aproveitar a vida enquanto ela acontece. E se um dia aparecer alguém que realmente vale a pena, quem sabe, né? Talvez eu permita que meu coração ame outra vez. Mas sem pressão, sem desespero. Eu não preciso de ninguém para preencher vazio nenhum. Eu só abriria espaço para alguém se fosse para caminhar ao meu lado e para curtir a vida comigo, porque depois de tudo que eu vivi, eu aprendi que a vida é preciosa demais para ser vivida pela metade. Apesar de tudo, eu continuo acreditando que sempre existe um motivo para seguir em frente, mesmo quando a gente não consegue enxergar na hora. Por isso, todos os dias, eu peço força para continuar seguindo. Peço saúde para mim, para os meus filhos, para as pessoas que eu amo e agradeço ainda mais por estarem aqui. Depois de tudo que eu perdi, eu aprendi que continuar vivendo também é uma forma de coragem.

0: 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Roberta Miranda, com essa clássica Majestade Sabiá, aqui no nosso Quem Ama Não Esquece de hoje. E essa história, que história forte da Maria, né? A gente não sabe se a gente vai conseguir passar, quem nunca passou por isso, perder o marido, né, gente? Pessoa que tá ali com você todo dia, que tem a rotina com você, e o pior, tá tudo bem, uma rotina boa, gostosa. E a Maria viveu isso duas vezes. Que difícil, hein, Maria? Parabéns pela maturidade, viu, Maria? Bom dia.
1: Muito obrigada por vocês contar minha história. Estou seguindo em frente com Deus. Já criei meus filhos, ajudei a criar minha neta. Hoje minha neta já está com 20 anos. É a vida que segue, né? E agradecer a Deus por vocês dar a oportunidade de a gente contar a nossa história. Enfim, estou muito feliz. É a vida que segue.
0: Obrigada a você, Maria. Pelo 11999919197. Você comenta a história de hoje também pelas nossas redes sociais, @BandFM.

0: Band FM, Lucas Lucas, Mozão, aqui no nosso Quem Ama Não Esquece de hoje. Pelo 11 999919197, você comenta a história de hoje. E lá no nosso Instagram, arroba Band FM, tem as fotos da Maria e dos dois, Mozão da Maria também, confere lá. 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

0: 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Ó, no Band FM, arroba Band FM, você vê as fotos da Maria, da família dela, do marido, do primeiro marido e do segundo marido também, dos netinhos, coisa mais linda do mundo. E você também comenta pelo 11 99991 9197, você deixa o seu recado pra Maria também.
1: Bom dia, Band, aqui é Isabel Tapira. Essa história também me lembrou o que eu passei, que fiquei viúva aos 32 anos e com um filho de 12, uma de 6, uma de 4.
0: Nossa,
1: e
0: muito difícil.
1: É difícil, é difícil. A gente se vê num buraco profundo, né? Mas tem uma força maior que nos puxa e nos traz. Hoje eu também casei novamente, tenho um filho de 14 anos desse relacionamento. E é isso que eu tenho a dizer, amiga, né? Ela passou por duas vezes, mas nada tá perdido, tudo tem um porém, né?
0: Sabe o que eu fico pensando? Que é mais difícil mesmo? Isso aconteceu com a minha filha, né? Com a primeira. O pai dela também faleceu, ela não chegou a conhecer, mas então ela não conheceu, ela não conviveu, né? Então eu já sempre contei, sempre falei a verdade pra ela. Mas eu fico imaginando um filho que conviveu. A dor que é você não ter o pai mais na rotina, como que explica? Porque pra você também tá doendo, né? É uma situação, gente, muito difícil. É complicado demais.
2: Essa história mexeu demais comigo. Muito, muito, muito. Meu pai, uma semana que faleceu, justo por causa de negligência dele mesmo, infelizmente. Não gostava de procurar um médico. E acabou que era diabético. E não sabia.
0: Oh,
2: faltando
0: Deus.
2: Um dia pro seu aniversário. No dia do aniversário dele estava sendo velado. Faria 66 anos, dia 19, agora é demais.
0: Novo, né?
2: É uma dor muito grande.
0: Sim.
2: E ainda toca essa música que ele gostava de cantar para embalar, para eu dormir.
0: Majestade Sabiá.
2: Embalando e cantando.
0: Oh, minha amiga, um beijo no seu coração. Um beijo no seu coração. É assim, a pessoa, a gente tenta aconselhar, né? Principalmente homem, é tão difícil. Homens, cuidem da saúde de vocês. Façam os check-ups de vocês, é tão importante. Tão novo, né? E assim, poderia ter resolvido, mas eu sei que agora fica a saudade. E fica aqui os nossos mais sinceros sentimentos pra você, minha amiga. Um abraço no seu coração, tá bom? Pelo 11 99991 9197, você comenta a história do Quem Ama Não Esquece de hoje.

0: Band FM. Kleber e Cauã, muito estranho. Aqui no nosso Quem Ama Não Esquece de hoje, a Víbia tá lá no nosso Instagram, @BandFM, falando triste e ao mesmo tempo incrível. Ela vive o luto e vive a vida. Cristo é contigo, maravilhosa.
1: Essa história emociona demais, porque é praticamente a minha vida no começo, né? Mas deu tudo errado na minha vida, mas agora sim eu conheci uma pessoa que deu certo e ele tá cuidando de mim. Hoje eu tenho uma filha de 7 anos e a outra de 4 anos. E graças a Deus, tá dando tudo certo.
2: Eu quero falar.
0: Oi.
2: Oi.
0: Oi.
2: Eu sou a Dani.
0: Ai, meu Deus, que coisa mais linda. Que coisa mais linda. São os nossos filhos que dão a força pra gente muitas vezes, né? A Nazaré tá falando lá no nosso Facebook, @BandFM. Maria, que história. Deus sabe de todas as coisas. Que continue te fortalecendo, minha amiga. Um forte abraço, sua corajosa.
3: É, Galvão de Vitória da Conquista, Bahia. É, eu vi esse depoimento aí dessas duas pessoas que falou aí. É nisso aí que a gente tira os pequenos detalhes, né? Às vezes muita gente critica o homem, que o homem tá errado com a mulher e tudo. Mas é assim, tem homem e homens, né? Homens tem bastante, agora homem mesmo é difícil. E quando a mulher encontra o homem de verdade, de caráter, de responsabilidade, quando ele vai, faz falta. Porque então, ele é a viga principal da casa, ele. Né? É a viga principal. Então a gente fica muito sentido com esse negócio, porque eu tenho 40 anos que vivo com minha esposa. Né? Graças a Deus, criei minhas filhas, tudo. Criei meus netos, ainda estou criando ainda dois netos meus ainda. Então, homem para encontrar hoje não é fácil. Agora, homens, tem muito. Agora, homem mesmo, de verdade, é difícil encontrar. E quando a mulher encontra o homem, que ela gosta dele, que ela ama ele, quando ele vai embora, é complicado. E para encontrar um igual ele, não é fácil, não. É difícil. Tá certo, Milena? É que é Idalvando Medrado, Vitória da Conquista, Bahia. Valeu.
0: Você falou tudo. Quando eu escuto uma história como essa, eu falo, gente, ela encontrou dois super homens para a vida dela, que gostavam dela, que deu certo. E tá tão difícil mesmo. E como é que pode, né? Ela perdeu os dois, é exatamente, eu compartilho do mesmo pensamento que o seu, viu? Lá através do nosso Instagram, @BandFM, você confere as fotos da Maria e da família dela.

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9: Meio-dia e 9. Boa tarde. 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
9: Começando mais uma edição do Minha Música, Minha Vida, nesta sexta-feira. Sextou, hein, galera? Vamos lá. Quero sua participação comigo aqui no 999-777-030. A partir de agora, você pode mandar o seu áudio com o seu nome, o seu bairro e a música que marcou a sua vida. Aí, você aproveita e conta um pouquinho. Compartilha um pouquinho da sua história com a gente, pode ser? 999-777-030. Esse é o meu WhatsApp aqui. Tô aqui esperando, tô com o WhatsApp aqui na mão. Telefone aqui na mão, só esperando o seu áudio, hein? 999-777-030. Vamos participar do Minha Música, Minha Vida.
11: Boa tarde, boa tarde.
9: Boa tarde.
11: Felipe Sanches.
9: E aí, como vai?
11: A Minha Música, Minha Vida é uma música do Zezé de Camargo, Luciano.
9: Boa.
11: Pra mudar a minha vida.
9: Que bacana essa música.
11: Essa música marcou demais a minha vida.
9: É?
11: Se você puder tocar aí pra mim.
9: É lógico.
11: Eu agradeço. Tamo junto, Felipe.
9: Valeu, amigo.
11: Abraço.
9: Abraço pra você.
11: Aqui é o Nilson da Praça Seca, motorista de APP.
9: Valeu, Nilson. Bom trabalho pra você. E a música que marcou sua vida já tá rolando aqui na Band FM. Zezé de Camargo e Luciano. Pra mudar a minha vida. Nilson pediu e a gente toca na Minha Música, Minha Vida.

0: Pô, Vera, eu tava precisando mesmo de um conselho.
1: Esse conselho é pra você e pra todos nós, é meu.
0: Eu vou viver pra ela. Eu vou viver por amor.
2: Band FM, a sua rádio do seu jeito. Minha música, minha vida, Catinguele e Belo, por amor. Tô esperando o seu áudio em 999-777-030. Manda o seu áudio com seu nome, seu bairro, a música que marcou a sua vida e aproveita para compartilhar com a gente um pouquinho dessa história.
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2: Meio-dia e meia.
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8: 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Meio dia 35, estamos de volta.
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8: 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A sua rádio do seu jeito, de volta com minha música, minha vida e mais uma participação.
10: Boa tarde.
8: Boa tarde.
10: Band FM, aqui é a Fabiana de Duque de Caxias.
8: Tudo bem, Fabiana?
10: Gostaria de pedir uma música do Ferrugem, Todo o Amor do Mundo.
8: Tá bom. Já tá rolando a música do Ferrugem que você pediu aqui no Minha Música, Minha Vida.

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0: Pra fechar essa edição do Minha Música, Minha Vida, que tá de volta segunda-feira. Depois do Quem Ama Não Esquece aqui na Band FM. Se você não mandou sua música hoje, não tem problema. Quem sabe na segunda-feira ela passa aqui e você ouve, relembra bons momentos da sua vida com a gente. Daqui a pouquinho tem a Super 6 e prêmios pra você. Fica aí.
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0: Meio-dia e 55.
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0: Você gosta da sexta-feira, eu também gosto muito. Vambora. Por aqui o Felipe Sanches. 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
0: Começando mais uma edição da Super 6. É aquele momento que você bota na sua música preferida. As seis músicas mais bombadas entram na disputa aqui e você vota na sua, hein? Música 1, Sua Boca Mente, Ana Castela e Zé Felipe. Música 2, Primeira Noite, Pixote. 3, Tubarões, Diego e Vitor Hugo. 4, Deixa Eu, Murilo Ruf. 5, Matheus e Cauã e Lauana Prado, Admita. E a música 6, Romance Rosa, Ed Brito e Samuel. E aí? Qual é a boa? Qual é a sua preferida? Vota lá, 999-777-030. Eu tenho caixinha de som personalizada da Band FM, muito bacana essa caixinha, e pode ser sua! Como? Votando, 999-777-030. Daqui a pouquinho eu trago o resultado da caixinha de som e você pode se dar bem. Vamos começar?
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0: 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Vitor Hugo
1: e o Diego.
0: Diego e Vitor Hugo. Tubarões. Pichote, primeira noite. Zé Felipe e Ana Castela, sua boca mente. Tudo isso aqui da Band FM na Super 6 que tá rolando e tá valendo pra você caixinha de som personalizada da Band FM. Vota aí na sua preferida, hein? Música 6, Ed Brito e Samuel, Romance Rosa. Música 5, Admita, Matheus e Cauã e Lauana Prado. E a música 4, você confere agora. Murilo Ruf, Deixa Eu.

0: FM. Ed Brito e Samuel, Romance Rosa. Matheus e Cauã, Luana Prado, Música 5. Murilo Rufi, Diego Vitor Hugo, Pixote. E a primeira foi Zé Felipe, Quando a Castela Sua Boca Mente. E aí eu tô aqui querendo saber qual é a música que você votou. Hã? Ah, não votou ainda? Então eu vou te dar mais um tempinho pra você votar e quem sabe você se dá bem e faturar a caixinha de som personalizada da Band FM. Ela é Bluetooth. Cara, muito bacana essa caixinha. 999-777-030. Vou te dar mais um tempinho pra você votar aí. Combinado?
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2: O bairro do Campinho, na zona norte do Rio, recebe hoje a carreta da saúde da mulher, com exames e consultas voltados ao diagnóstico precoce do câncer ginecológico. A unidade móvel está estacionada na Praça Márcia Mendes desde as 10 da manhã e vai funcionar até as 5 da tarde. Entre os serviços oferecidos estão mamografias, ultrassonografias, consultas ginecológicas e biópsias. O atendimento será feito para pacientes do SUS que já têm um agendamento e encaminhamento pela rede municipal de saúde. A ação busca ampliar o acesso a exames e reduzir o tempo de espera para diagnósticos e tratamentos.
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2: Com as informações do trânsito, boa tarde, Paulo Matos.
3: Vamos nessa, Sanches. Ótima tarde para você e para geral ligado aqui na Band FM. Linha amarela, carreta enguiçada por enquanto ocupando uma faixa no acesso pela estrada do Pau Ferro para quem vai no sentido Fundão. A autoestrada Grajaú Jacarepaguá é uma boa opção.
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0: Vamos aqui pro resultado, hein? Ana Beatriz Ramos, de Belpo Roxo, final do telefone 2462. Se deu bem, Ana? Patrou caixinha de som personalizada da Band FM, tá bom, Ana? Ana, entra em contato com a gente aqui que, ó, eu ganhei. Pronto, nossa equipe já vai combinar com você pra você retirar aqui a sua caixinha, tá bom? Agora vamos pra música vencedora da Super 6.
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0: Ana Castela e Zé Felipe, sua boca mente.

0: eu acho que você tem que mandar aquela mensagem. Mas manda o que tá no seu coração.
1: Porque se fosse eu falaria mais ou menos assim.
2: Ei, boa noite. Antes de te bloquear, eu só vim te dizer que a partir de hoje pode tocar o terror, fazer o que quiser fazer. A boca é sua, curte sua farra. Sinto mais nada.
0: Não, apaga, apaga, apaga.

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Esse é o manual de comportamento para todos os casais. Esse é o segredo de um relacionamento bem sucedido. É ir mudando de assunto sempre. Vem.

0: Daqui a pouquinho tem aquela resenha que você gosta. Tem o Tamo Junto aqui na Band FM. Você ligado aqui com a gente, muita música boa, a melhor programação. E ó, quero você participando comigo aqui, hein? Quer saber o tema do programa de hoje? Já vai lá no nosso Instagram. @BandFMRio, @BandFMRio no Instagram. Já vai lá, segue a gente, dá uma olhada no que tá valendo. Fique à vontade para participar. Daqui a pouquinho, tamo de volta com o Tamo Junto. 1h58.
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1: Bora atualizar, vamos saber como é que tá o trânsito no Rio de Janeiro. Paulo Matos, vamos nessa.
2: Vamos nessa, Sanches. De olho agora no túnel Rebouças. Tinha mais cedo um acidente entre carro e moto no sentido Lagoa, ali pela segunda galeria. Ainda complica o acesso pelo elevado da Avenida Paulo de Fronten. Lentidão também para quem tá seguindo pelo túnel Santa Bárbara. Mais à frente também, dificuldade pela Pinheiro Machado. Aterro do Flamengo é uma boa opção. 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
1: E aí, tudo certo? Tudo tranquilo com você? Vamos participar, hein? Vamos fazer barulho, Rio de Janeiro!
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1: Por aqui o Felipe Sanches. A sua rádio do seu jeito vai começar o Tamo Junto. Aumenta aí!

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1: Sim, começando mais uma edição do Tamo Junto aqui na Band FM. Aquele esquema bacana, hein? Você participa da resenha e pode faturar prêmios. Eu tenho aqui a camisa da torcida Band FM pra Copa do Mundo. É! Torcida Band FM Copa 2026. E aí, bora participar? Bora mandar áudio pra gente? 999-777-030. 999-777-030. Pergunta de hoje é fácil. O que mais entrega a idade de uma pessoa? De repente, uma música que ela gosta de ouvir? Uma música que ela lembra? Que ela ouve direto? De repente, uma moda? Um estilo que ela usa até hoje? Ou uma gíria? Qual é, broto? Qual é, não sei o que... O que mais entrega a idade de uma pessoa? A sua idade. Alguma coisa aí, alguma mania que você tem, né? Que já entrega a sua idade de cara. Já sabe que você não é geração Z. 999-777-030. Participa com a gente aí. O que mais entrega a idade de uma pessoa? A música que ela ouve, a gíria que ela fala... Ou, de repente, uma roupa, uma moda que ela usa até hoje. 999-777-030 vai participando, vai mandando seu áudio e concorrendo à camisa torcida Band FM Copa 2026.
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0: Band FM, a sua rádio do seu jeito. Léo Foguete, Última Noite. Imagina Samba e Revelação, Belo e Gustavo Mioto. Tamo junto, tamo junto. Participa aí, 999-777-030. Manda pra gente aí o seu áudio. Tem pra você camisa torcida Band FM pra Copa 2026. Camisa muito bacana, hein? Você vai torcer uniformizado, vai ser muito maneiro. 999-777-030. Estamos perguntando no programa de hoje: o que mais entrega a idade de uma pessoa? Mostra que ela já tá, né? Uma idadezinha. Uma gíria que ela usa, de repente. Olha que brotinho. Essa aí entrega fácil. Ou, de repente, uma moda, uma roupa. Sei lá, um short que ele usa até hoje, uma camisa, um vestido que ela usa até hoje, entrega logo a idade. Ou uma música que ela gosta muito ou que ele gosta muito. E você aí? O que é que entrega mais a sua idade? 999-777-030, participa. Manda seu áudio aí.
1: Boa tarde, Felipe. Boa tarde. Band. Cara, no momento que tá me caguetando, a minha barba branca.
0: Barba branca?
1: Que raiva. Eu tenho um filho de 2 anos, né?
0: Uhum.
1: Aí,
0: acho que é
1: uma festinha, rápido, fui uma festinha. Chegou lá, só uns parentes que eu não conhecia.
0: Uhum.
1: Aí a garotinha tava brincando com meu filho, né? Priminha dele, que eu não tenho intimidade.
0: Já até imagino.
1: Lá. Aí daqui a pouco, sabe o que ela falou? Vai lá com o vovô.
2: Que isso, meu filho, calma.
1: Só por causa da barba branca, mano. Minha barba me cagueta.
0: Caramba,
1: valeu,
0: chamou de vovô.
1: Um abraço.
0: Valeu.
1: Do Rio.
0: Valeu, Adriano. Valeu, vovô. Grande Adriano participando com a gente aqui. E você? O que entrega a sua idade aí? 999-777-030. Vai mandando seu áudio. Fala, Pablo.
3: Boa tarde, galera da Band. Aqui é o
0: boa
3: Pablo
0: tarde.
3: Do Meia.
0: E aí?
3: O que entrega a idade de uma pessoa? Simples. É toda vez que ela chegar em qualquer lugar, a primeira coisa que ela vê, se tem cadeira pra ela sentar.
0: Ih, rapaz.
3: Ela já entra pedindo uma cadeira pra poder sentar.
0: É verdade. Olha onde tem cadeira.
3: Isso já entrega a idade de uma pessoa.
0: É verdade. Valeu. Então eu tô velho, porque eu já olho logo, opa, tem um lugarzinho pra sentar, pra descansar? Também já chego já procurando. Vou pra uma festa e já procuro logo. 999-777-030. E você? Participa aí, manda seu áudio. Só quem manda áudio concorre a camisa torcida Band FM Copa 2026. São 2h19. Luan Santana.

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0: Band FM, a sua rádio do seu jeito. Léo Magalhães, oi! 999-777-030. Continua participando para faturar a camisa torcida Band FM na Copa 2026. Participa com a gente, manda seu áudio aí. Fique à vontade para participar. Estão me perguntando aqui, o que mais entrega a idade de uma pessoa? De repente, uma gíria que ela fala, uma música, uma roupa, o cabelo branco, o pé de galinha que começa a aparecer, aquele bigodão branco já, aquela barbicha. 999-777-030, participa com a gente. Conta aí, o que mais entrega a idade de uma pessoa?
1: Boa tarde, Filipão, tudo
0: bom?
1: Boa
0: tarde, tudo ótimo.
1: Então, o que entrega a idade de uma pessoa é quando ela fala assim... Ai, vou tirar um cochilinho, principalmente depois do almoço.
0: Cochilinho depois do almoço.
1: E a pessoa apaga.
0: Cochilinho.
1: Ou até mesmo, quando uma pessoa se senta e a gente vê a dificuldade dela pra levantar, ainda levanta reclamando do joelho.
0: É, rapaz, aí...
1: Isso sim entrega a idade de uma pessoa.
0: É, rapaz.
1: Aqui quem fala é a Emily de Niterói.
0: Beijo, Emily. Beijo. Eu tô nessa daí, então. Eu acho que eu tô velho, então. Reclama a hora de levantar. O joelho dói, as costas doem. Valeu, Emily, beijo pra você. Fala,
2: boa
0: Cristiano.
2: Boa tarde, Band FM.
0: Boa tarde.
2: Cristiano Uber de Realengo na voz.
0: E aí, meu parceiro?
2: Mais uma vez aí participando com vocês.
0: Que bom.
2: A melhor
0: Bem-vindo.
2: Rádio do Brasil.
0: Valeu.
2: Não tem dúvida.
0: Obrigado.
2: O que gagueta a nossa idade, com certeza, é a música. Porque roupa, estilo de roupa, cabelo, essas coisas renovam. Mas quem viveu os anos 90 aí, bonde do Tigrão, bonde do Vim, Sorriso Maroto, aquelas, porra, SPC.
0: Porra.
2: Não tem como, a gente não esquece. Baseada da música antiga aí, sabe o que é melhor? Não falando mal das músicas novas,
0: é,
2: né?
0: É lógico, não desmerecendo, mas...
2: Porra,
0: mas...
2: quem viveu, viveu.
0: Exato.
2: Desde que a gente ia pro baile, tocava aquela, a gente ia só pra dançar, pra zoar. Então... A música, com certeza, cagueta a nossa idade aí. E quem viveu aquelas melhores músicas da antiguidade aí, época de Furacão 2000, não esquece.
0: Boa!
2: Pra cima, Band.
0: Valeu, Cristiano.
2: A melhor do Brasil.
0: Tamo junto, irmão. Obrigado pela sua participação aí. Bom trabalho pra você aí que tá aí no aplicativo da correria, curtindo a Band FM. 2h31. Seguimos com Tá na Mente. E a sua participação tá valendo, hein? Camisa torcida Band FM. O que entrega mais a idade de uma pessoa? Diz aí.

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0: Band FM, a sua rádio do seu jeito. 999-777-030. Quero sua participação, quero você aqui com a gente. O que mais entrega a idade de uma pessoa? Uma gíria, uma música, uma roupa, os pés de galinha, o Botox? Que entrega aí? 999-777-030. Vai participando, vai mandando seu áudio. Daqui a pouquinho a galera aqui com a gente, mandando áudio e de repente faturando camisa, torcida Band FM pra Copa. 2h55.
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0: Bora, Paulo Matos.
2: Vamos nessa, Sanches. De olho agora no túnel Rebouças. Tinha mais cedo um acidente entre carro e moto no sentido Lagoa, ali pela segunda galeria. Ainda complica o acesso pelo elevado da Avenida Paulo de Fronten. Lentidão também para quem está seguindo pelo túnel Santa Bárbara. Mais à frente também.
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0: Deise, boa tarde, Deise.
4: Uma ótima tarde para você, para todos os ouvintes da Band FM. Liberada a autoestrada Grajaú-Jacarepaguá, para você que segue em direção a Jacarepaguá. Mais cedo tinha um acidente ali na altura do quilômetro 3. Nesse momento, trânsito bom em ambos os sentidos. 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Daqui a pouco eu volto.
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0: 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Opa, e aí, tudo certo? Bora fazer barulho, Rio! Sexta-feira chegou! Sexta-feira, hein? Sextou, galera. Vamos participar? Vamos mandar áudio? Vamos faturar prêmios?
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0: Por aqui o Felipe Sanches. A sua rádio do seu jeito.

0: Band FM, a sua rádio do seu jeito. Like, shortinho, desencana, Marvila. 999-777-030. Continua participando com a gente. Quero saber o que mais entrega a idade de uma pessoa. É uma gíria, uma música, uma roupa? Conta pra gente aí.
1: Boa tarde, Band.
0: Boa tarde,
1: Felipe.
0: E aí, como vai?
1: Olha, o que mais entrega a imagem de uma pessoa, eu acho que seja a cabeça, entendeu? A maturidade, a vivência. Você conversar com uma pessoa mais idosa, nem todos, né? Mas tem maturidade, tem o que cantar. E para não esquecer, as músicas do Roberto Carlos. Tá bom?
0: Tá bom.
1: Olha, eu tenho 75 anos, mas as dores também. Você diz que novo tem, eu tô com 75, tem as mesmas.
0: É, eu sei.
1: Tá bom?
0: Tá bom.
1: E curto todas as músicas da Band.
0: Que bom.
1: Além das antigas.
0: Que ótimo,
1: 70, Marilu. 80. Valeu?
0: Valeu, Marilda.
1: Quero ganhar esse prêmio.
0: Tá
1: correndo. Marilda Pereira, da Taquara.
0: Beijão,
1: querido. Bom
0: beijo.
1: Trabalho.
0: Valeu, Marilda. Obrigado pela sua participação. 999-777-030. Mais um aqui.
2: Boa tarde, Felipe Sanches. Boa tarde, Band. Felipe Sanches aqui é o...
0: Boa tarde.
2: Chagas, do senador camarada.
0: Fala, Chagas. Tranquilo?
2: Cara, o que... mostra a minha veia, é a minha careca.
0: A careca?
2: Sou muito careca.
0: Entendi.
2: Caiu o cabelo, acabou tudo. Valeu, tamo
0: junto. Valeu, carequinha! E você, o que, que você acha que entrega a sua idade aí? 999-777-030. Manda seu áudio aí, tem camisa torcida Band FM na Copa 2026.

essa música onde estamos gravando esse DVD aqui no Espaço das Américas em São Paulo, com a energia de vocês. Vocês fizeram essa ser a música mais tocada do ano passado. Essa música, ela foi composta com muito amor, foi cantada com muito amor, foi ouvida por vocês com muito amor. Só que quando a gente gravou ela a primeira vez, a gente sentiu que faltava algo, faltava alguma coisa. Sabe o que é que faltava? Faltava vocês. Pra vocês.

0: 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Péricles e Ana Castela, simplesmente acontece.
1: Mas eu não faço.
0: 999-777-030, continua participando com a gente. Deixa eu te falar. 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Tem a boa pra você curtir. 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Mais uma da Band FM, a sua rádio do seu jeito. Agora vamos ouvir a galera. O que mais entrega a idade de uma pessoa? Uma gíria, uma música, uma roupa? Conta pra gente aí.
2: Boa tarde, Felipe Santos.
0: Boa tarde.
2: Meu nome é Ravine, eu sou do Pilar.
0: Ô, Ravine.
2: De Caxias, e o que entrega a idade é quando a pessoa fala, vai chamar o nome de uma pessoa e ela chama quatro nomes, mas ela não chama o nome daquela pessoa.
0: Sei como é que é isso.
2: O cabelo branco, a dor na coluna, é tudo.
0: Caramba, sou eu então. Cabelo branco, check. Chamar o nome de um monte de pessoa. Esquecer o nome das pessoas. Dor na coluna, não seja. Dei check em tudo aí. Fala, Carlos!
3: Boa tarde, Felipe Sanches. Boa tarde, povo do mundo todo. Aqui é Carlos Antônio, motorista de aplicativo. O que entrega a idade das pessoas hoje em dia também é o nome.
0: O nome.
3: O nome. O nome fala muito sobre a idade.
0: É, um pouco, depende. Porque Maria dizem que é o nome é, de pessoas mais velhas, mas tem um monte de Maria agora. Só que fizeram uma versão agora, é Maria. É a Maria. 999-777-030. Participa aí. Eu tenho camisa torcida Band FM Brasil 2026. Vamos com tudo. Participa, manda seu áudio. Quero saber o que mais entrega a idade de uma pessoa. Qual característica? 999-777-030.
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0: 3h28.
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0: Duque de Caxias vai receber um grande encontro com entrada gratuita para os apaixonados em carros antigos. A programação começa hoje e vai até domingo e promete reunir veículos como Fusca, Kombi, Variante, entre outros modelos. O evento acontece na Nova Arena da Baixada, em Santa Cruz da Serra. E além da exposição de carros, o encontro também vai contar com apresentações musicais, área gastronômica e mar e mercado. Vai ser muito bacana, cara. É um espaço onde você pode comprar produtos e artesanatos e também antiguidades com preços acessíveis. A Nova Arena da Baixada fica na rua Veríssimo da Costa, número 521, em Santa Cruz da Serra, Duque de Caxias.
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0: Vamos atualizar a volta para casa com a Deise. Fala aí, Deise.
8: Oi, Sanches, estou de volta. Dificuldade nesse momento pelo elevado do Joá. Para você que segue em direção ao São Conrado, teve acidente mais cedo. A opção para você, motorista, é seguir pela orla. 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Daqui a pouquinho eu volto.
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14: Eu gosto da música do Claudinho Buchecha, Sem Você.
15: Toca pra mim a música Meu Pedaço de Pecado, do João Gomes. Essa música tava tocando quando eu beijei minha namorada pela primeira vez.
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0: Opa!

0: Rádio do seu jeito, Henrique Castro, e menos é mais. Nem pagando. Vamos lá. Últimas participações de hoje. O que mais entrega a idade de uma pessoa? Fala aí, Edson.
1: Boa tarde, Felipe Sanches.
0: Boa tarde.
1: Quem fala aqui é o Edson, motorista de aplicativo, maior carregador de passageiros, pé de rato do Rio de Janeiro. Rapaz, o que me entrega, eu acho que é minhas pezinhas de galinha, mano. Caraca, eu tenho pé de galinha pra caramba na cara, mano. Dá pra ver que eu tô bagaçado em final de carreira, mano. Quase se aposentando.
0: Valeu, Edson. Obrigado pela sua participação aí. Bom trabalho aí, meu parceiro.
2: Boa tarde, Anderson, aqui da freguesia.
0: Fala aí, Edson.
2: Cara, o que entrega a idade são as gírias. Quando eu vejo o cara falando assim, pindaíba, supimpa, da hora, a pampa, pode crer que esse cara é velho. Pode ter certeza disso. Valeu, Band FM.
0: Valeu, Anderson. Obrigado pela sua participação aí, meu amigo. 999-777-030. Vamos lá. Participa com a gente sempre. Amanhã não temos Tamo Junto, mas segunda-feira, a partir das 14h, tem mais pra você, uma edição do Tamo Junto. Combinado? Daqui a pouco.

0: camisa. Você. Júlio Pedrosa, final do telefone 0483. Valeu, Júlio! Deu bem, Júlio! Faturou a camisa, hein? Faturou a camisa, manda uma mensagem pra gente aí que nossa equipe vai combinar pra você retirar sua camisa. Combinado assim? É isso, galera. Volto segunda-feira, meio-dia, depois do Quem Ama Não Esquece. Vou tocar a saideira aqui do Tamo Junto. Daqui a pouquinho tem o Ângelo Araújo.
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1: Fala com a Deise para saber das novidades. Oi, Deise, boa tarde.
2: Oi, Ângelo, uma ótima tarde para você. Tô de volta. Tem um carro enguiçado nesse momento na Avenida Brasil, para você que segue no assente do centro. Ali na altura da Passarela 5, tá saindo da Baixada, de preferência pela linha vermelha. 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Tena, daqui a pouquinho eu volto.
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1: Bora, gente. Estamos aqui na Band FM, a sua rádio do seu jeito. Para você estar juntos. Muito prazer, sou o Ângelo Araújo, chegando agora. E vou com você até 8 da noite. Aumenta o volume. Começar comigo o nosso da Play? Bora!
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1: Agora você manda na programação da Band FM, mandando o seu áudio, inclusive, aqui pelo 999-777-030. A gente tá sextando juntos. Nada melhor do que você mandar uma mensagem pedindo a sua música predileta pra gente tocar no da Play, né? É só mandar um WhatsApp aí, tá? Você vai mandar uma mensagem dizendo seu nome, seu bairro e pede a sua música predileta, música favorita. Um jeito gostoso da gente sextar juntinhos aqui na Band FM. Só mandar 999-777-030. Cadê ele? Tá aqui. Oi, fala comigo.
10: Boa tarde, galera da Band. Aqui é o Pablo do Meyer. Vamos voltar lá pros anos 90, da Play Netinho com Mila. Valeu.
1: Isso, o Pablo mandou bem, garoto.

0: Ana Prado, escrito nas estrelas. Da Play tá rolando aqui e a sua mensagem tá chegando, 999-777-030. É só mandar, vai lá.
1: Boa tarde, Band FM. Oi, boa tarde, Ângelo.
0: Fala,
1: aqui
0: linda.
1: É Nilda de Inhaúma.
0: Ei, Nildinha.
1: Então, nessa sexta-feira maravilhosa, gostaria de dar play na música Cerveja, do Leonardo.
0: Opa!
1: E um alô pra Linda Alva e Davi, da Gráfica Supra 7, que estão ligadinhos na

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1: bom dia, FM, Vila Uana Prada, João Luan Santana com Dona. Aí sim, de Vila Uana Prado, teve Leonardo Cerveja, Tiaguinho, Ludmilla. Só música boa na Band FM, você sabe, é o da Play que tá rolando. E a sua mensagem chegando aqui pra gente. Capricha, 999-777-030. Aqui você manda, tá? Hoje você manda. É sexta-feira, estamos sextando junto aqui na Band FM. Eu tocando a sua música predileta. É só pedir, pede lá. Oi, cadê? Onde é que tá? Tá aqui. Oi.
2: Muito boa tarde, família boa, Band
1: fala,
2: FM.
1: Fala, irmão, e aí, tudo bem?
2: Dá um play pra mim, nos travessos. Tô com saudade. Que isso, um grande abraço, Tadeu Guarani de Honório Gonzel.
1: Valeu, Tadeu. Um abraço, garotão.

0: Agora é com vocês, viu?
1: Você sabe que
0: vai jogar bola. 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

Deixa eu. Travesso, estou com saudade. Faltando 9 minutos para as 5. Às 5 tem a Super 6. As 6 melhores da Band FM para você já começar a deixar voto já já, viu? Daqui a pouquinho. Por enquanto, da Play, você manda mensagem 999-777-030 para a gente tocar sua música predileta. Demora não, tá? Agora tem Luísa Martins. E aí?

Meus gostosos, minhas gostosas da Band FM, aqui é Sandra de Oswaldo Cruz, da Play, fala mansa, indo à toa, beijocas!

0: Band FM. Fala, mansa! Rindo à toa pra fechar o nosso da Play de hoje, dessa sexta-feira. Bom gosto, tenta ser eu. De Luísa Martins, pra você que tá ligado aqui na Band FM, ó, um beijo, valeu pela moral aí no nosso da Play de hoje. Vai ter da Play no final de semana, Ângelo? Claro, com certeza, é certo. Ó, se prepara aí que daqui a pouquinho vou voltar com a Super 6 pra você deixar o voto no 999-777-030, você continuar interagindo aqui com a Band FM, tá? Não vou demorar nada, muito rápido, de verdade, 5 em 1.
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0: Vamos lá,
3: Deise. Oi, Ângelo, tô de volta. Falando agora da movimentação pela Zona Norte. Tem uma manutenção acontecendo nesse momento na Avenida Rei Pelé, ali no trecho do Maracanã. É preciso redobrar a atenção. Trânsito apenas intenso. No sentido Grande Meia, aí sim tem dificuldades ali na altura do Maracanã. De preferência pela Visconde de Niterói. 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Daqui a pouco eu volto.
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0: nossa Super 6. Super 6 dessa tardezinha maravilhosa aqui no Rio de Janeiro. Vambora, meu povo! A sua rádio do seu jeito. Prepara pra deixar o seu voto aqui na Super 6. Vale prêmios! Na sua rádio do seu jeito.
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0: Super 6 pra você que tá junto com a gente agora, 5 e 5. Vou te apresentar 6 músicas pra você deixar o voto capricha lá. Tá? Fica à vontade aqui pelo 999-777-030. Nossas meninas Sofia e a Stephanie já estão preparadas pra computar lá a sua participação, tá? Eu vou te apresentar 6 músicas. Uma dessa tem que voltar como campeã. E quem vai decidir isso é você com o seu voto no 999-777-030. Música 1 de hoje, pedido de socorro do Gustavo Mioto, a 2 pela última vez, menos é mais. Música 3, olha onde eu tô, Dona Castela. Música 4, transas com Belo. A música 5, não é o lugar, é a pessoa, do Xande de Avião com Henrique Juliano. E a música 6, saudade proibida da Simone Mendes, já tá valendo. Inclusive 4 ingressos pra você pegar um cinema na rede Kinoplex. Vai mandar? Então manda, 999-777-030.
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0: Cidade FM, a sua rádio do seu jeito. Na Castela, olha onde eu tô. Música 3 da Super 6, música 2, pela última vez, menos é mais. Música 1 de hoje, pedido de socorro do Gustavo Mioto. Todo mundo que participa aqui tá se dando bem aqui, tá concorrendo aos ingressos pra qualquer cinema da Rede Kinoplex. Manda mensagem 999-777-03.
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0: FM, a sua rádio do seu jeito. Na Castela, olha onde eu tô. Música 3 da Super 6, música 2, pela última vez, menos é mais. Música 1 de hoje, pedido de socorro do Gustavo Mioto. Todo mundo que participa aqui

0: Rodinha Fina e Simone Mendes, Saudade Proibida na Super 6 pra fechar, hein? Posição 6, música 6 da Super 6 de hoje. Música 5, Não É Lugar, É a Pessoa, com Xande Avião e Henrique e Juliana. 4, Transas com Belo. Agora você vai deixar o seu voto, tá? Tem um tempo pra isso, hein? Tem um intervalo aí. Você manda mensagem 999-777-030. Tem ingressos. Ingressos pra você curtir cinema. Mais uma banca exclusiva da Band FM pra você, tá? Só mandar sua mensagem, 999-777-030. Daqui a pouquinho, resultado da promoção, resultado da Super 6.
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1: Vamos lá, Deise, me conta aí.
2: Oi, Ângelo, trânsito bem complicado agora, Ponte Rio-Niterói, 34 minutos do tempo de travessia no sentido Rio. Também tem dificuldade, 14 minutos do tempo de travessia. Você que utiliza o transporte público, dê preferência pelas barcas. 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Daqui a pouquinho eu tô de volta.
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1: A gente vai rolar nesse final de semana, sábado e domingo, a primeira edição do evento Onde Comem os Cariocas, no estacionamento do Planetário da Gávea. O evento acontece de meio-dia até as 21h e vai receber alguns dos bares mais famosos da nossa cidade. Shows de pagode ao vivo, roda de samba, área kids e muita, muita comida boa. À noite, o público poderá observar o céu com o uso de telescópios. O evento tem entrada gratuita e oferece uma programação para toda a família. É para aproveitar o final de semana em grande estilo, tá? Pegou a dica aí? Vai seguir a dica, não vai? Então tá bom. Inclusive, ó, a gente vai se ver lá. Isso é top demais. Tô chegando, meu povo. Resultado da Super 6, da promoção da Super 6. Agora aqui, ó. Na sua rádio do seu jeito.
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1: Jefferson Pedro.
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1: Parabéns, garotão. Você mandou mensagem aqui pra gente, acertou. Aliás, inclusive, ele acertou até a música, né? Que a gente tem que tocar aqui como vencedora da Super 6. Ô, Jefferson, parabéns, garoto. Já sabe, tem que retirar seus ingressos aqui no prédio do Grupo Bandeirantes de Comunicação. São 5 dias úteis, tá? Passa aqui. A gente tá na Álvaro Ramos 350, em Botafogo, esperando você. Atenção horário, hein? Entre 10 da manhã e 5 da tarde, não esquece a identidade. Um abraço, garotão. Se deu bem, Jefferson.
9: Você nem

0: Band FM, Calema com Lauana Prado, Xandama. Maiara e Maraísa, quem sente saudade sou eu, pra você que tá aqui comigo aqui na Band FM. Obrigado pela companhia, tá? Ó, tá faltando 19 minutos para as 6, daqui a pouquinho, às 6, tem o nosso Band ao vivo pra quem volta pra casa, pra quem tá curtindo a gente no trabalho, pra quem tá de casa também, pra quem já tá no busão aí, é isso, já já, tá? Band ao vivo pra todo mundo desestressar, já já, peraí.
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3: Oi, Deise, fala comigo.
4: Oi, Ângelo, tô de volta. Dificuldades, linha amarela, tem acidente envolvendo utilitário e moto ali na altura de Inhaúma, trânsito intenso por ali, de preferência pela autoestrada Grajaú, Jacarepaguá. 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Daqui a pouco eu tô de volta.
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0: Atitude 67, cerveja de garrafa. Sextou da Band FM é assim, né? É diferente, a cerveja de garrafa. É doido. Luan Santana, Olho Marrom, Henrique, Diego, Malbec. Pra quem tá com a gente, pelo 999-777-030, você fica à vontade pra mandar seu beijo, seu abraço pra quem você quiser. Ó, já já vou voltar com o nosso Band ao vivo, tá? Música versão show aqui na Band FM, do jeito que você gosta. É daqui a pouquinho, demora nada. 6 em ponto agora.
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2: Oi, Deise.
3: Oi, Ângelo. Dificuldades nesse momento para você que está pela Avenida Ayrton Senna. Eu observo retenções desde o acesso pela Avenida das Américas até a Vila do Pan. Está indo em direção a Taquara. Dê preferência nesse momento pela Salvador Allende. 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Daqui a pouquinho eu volto.
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14: Minha gente, curtiu o nosso Band ao vivo? Vai começar, hein? Música versão show, pra você relaxar na sua volta pra casa, na saída ao trabalho. Casa também, preparando aquele jantar gostoso.
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17: Pra começar bem, a gente vai começar assim, ó.
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16: Enquanto isso, nós vamos cantando e vamos dançando em ritmo de festa, meu povo.
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14: Tem muita música boa hoje aqui no Band ao vivo. Vai ter Jorge e Matheus, vai ter Sandy Júnior, Pixote, Bruno Marrone, Sorriso Maroto, só coisa boa, tá? É pra você aumentar o volume e ficar à vontade aqui na Band FM pra curtir muito o nosso Band ao vivo. E acabou de começar, minha gente!

Verdinha FM, Cristiano Araújo, Caso Indefinido. Fechando o nosso band ao vivo dessa sexta-feira. Naquele clima, galera, naquele clima. E Sandy Júnior pra gente matar a saudade mortal. Seu Jorge Burguesinha, Jorge Matheus, logo eu. 6h25 agora. Já já nossa estação Band FM pra levar você direto pro hospício. Obrigado pela sua interatividade aqui no nosso Band ao vivo de hoje. Já sabe, né? Final de semana tem mais. Valeu!

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6: Oi, Denzi.
3: Oi, Ângelo. Dificuldade nesse momento em torno da Lagoa pela Avenida Borges de Medeiros e também pela Epitácio Pessoa no caminho para o centro da cidade. Observa melhores condições pelo túnel Santa Bárbara e pelo 31 de março. 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Daqui a pouquinho eu volto.
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13: Você sabia? Com 48 seleções classificadas, essa vai ser a maior edição da história do Desafio América. Só para comparar, as edições anteriores tinham 32 países participantes, 16 a menos do que a atual edição. Isso permite que mais seleções tenham a oportunidade de disputar o torneio, como os estreantes Cabo Verde, Jordânia, Uzbequistão e Curaçao.
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18: Seja bem-vinda. Eles tudo olham pra cá. Os radiólogos, todos olham pra cá.
1: Eu tô com a mão no queixo, né?
18: Seja bem-vinda, seja bem-vindo. Tá no ar o meu, seu, nosso, vosso, Estação Band FM. O clássico programa da família brasileira. Fomos criados pra isso.
1: Ah, imagina.
18: Pra levar informação pra família.
1: Isso.
18: Pra poder fazer com que a família saia da inércia. É. Muitos anos de inércia.
1: Ai, que tristeza.
18: É, muitos anos.
1: É.
18: Porque a gente demorou muito pra chegar no Rio de Janeiro.
1: Eita,
18: enquanto,
1: que
18: enquanto aquela perereca ali do lado aqui do grupo, é maneiro, os caras são maneiros, mas é perereca. Essa radiola aí já tá aí há 21 anos. É. Inclusive, teve festa e tudo essa semana.
1: É verdade.
18: Nem me convidaram.
1: É,
18: eu acho que eles desconfiam,
1: né?
18: Que às vezes eu faço alguns elogios pra ele.
1: Ah, muitos elogios.
18: Mas eu tenho amigos ali, o Carlos Andreas é um parceiro.
1: É claro,
18: o Pinho, o Melly.
1: Isso.
18: Os caras são maneiros.
1: Uhum.
18: Até o Zé do Zap é maneiro. Agora, a rádio é pequenininha, tipo América.
1: É,
18: eu não tenho culpa. Aqui não. Aqui, tu vê, tu tem que preparar o ouvido, tem que preparar o coração, porque agora, o que, que vai acontecer contigo?
1: É muita emoção, né?
18: Vai jorrar, jorrar informação de qualidade. E não é só entretenimento.
1: Sexta-feira costuma jorrar mesmo.
18: Exatamente.
1: É
18: se você tá dirigindo aí agora, ou no ônibus, ou no trem, você sabe que nós aqui da Band FM ajudamos na sua mobilidade.
1: Oh, olha,
18: porque nossas
1: jura.
18: Informações contribuem para que você chegue mais rápido ao seu destino.
1: Ah.
18: E vou te falar, hein, Ângelo.
1: O que é, hein?
18: Aqui.
1: Ah, não.
18: A gente chegou aqui pra ensinar pro nosso ouvinte, pra você que tá nos ouvindo, a calcular os juros compostos.
1: É mesmo.
18: Enquanto, por exemplo, vai descobrir onde fica o Azerbaijão.
1: Azerbaijão.
18: Opinar sobre reformas ministeriais.
1: É.
18: Nunca é demais repetir. Tu vai aprender. Vai entender porque teu joelho estala.
1: Eu não sabia, agora você vai saber.
18: Exatamente.
1: É.
18: Enquanto aquela radiola ali. Você sabe, que você sabe muito bem o nome dela, não preciso falar,
1: não fala,
18: discute
1: não.
18: O Rio de Janeiro, a gente discute o universo.
1: É isso aí.
18: Enquanto aquela a rádio ali que tu escuta às vezes, discute política, trânsito, a gente discute muito além da Terra.
1: É.
18: A nossa discussão tá na atmosfera e você pode ganhar prêmio. 999-777-030. Ângelo, tá valendo o quê pra quem interagir com esse poço de conhecimento aqui?
1: Hoje a gente tem um mixer lindo.
18: Aí,
1: de presente da Band FM pra você.
18: Mix.
1: E detalhe, é de marca, da Philco, coisa boa, tá?
18: Exatamente, um mix. Um mix, porque quando tu faz um mix na tua vida, quando tu mistura o bagulho todo, ainda mais final de semana, é bom juntar.
1: Verdade.
18: É bom mixar.
1: É, dá seu jeito, né?
18: É, quem tiver sozinho, sozinha, pode mixar também, é só bancar DJ.
1: Não, mas isso aqui não é pra isso não, Luiz Fernando. Isso aqui, esse mixer aqui, é pra de repente você bater um ovo, né? Bate um ovo.
18: Bate ovo, o ovo bate que é uma beleza. Final de semana? Ô, maluco. O que mais tem é bateção de ovo. Então tu pode usar o mixer, fique à vontade. Obrigado pelo exemplo, eu tinha esquecido disso.
1: É isso aí.
18: 999-777-030. Pode mandar áudio, tá no barzinho, tá em casa,
1: isso,
18: tá
1: manda.
18: No trânsito, aproveita, conta o que você vai fazer, qual é a boa, tamo de bobeira.
1: É isso
18: de
1: aí.
18: De repente a gente aparece aí, é ou não é, Ângelo?
1: Claro, a gente vai mesmo, porque hoje é sexta-feira, né, compadre? Happy hour, né?
18: Exatamente.
1: É isso.
18: Ô, Ângelo.
1: O que você quer?
18: Vambora homenagear quem tá aniversariando hoje. Fala pra mim,
1: quem
18: fala.
1: Quem tá aniversariando hoje? A Débora Maravilhosa Bloch. Que faz 63 anos hoje, tá bonita, né?
18: Linda, linda. Você é uma gata.
1: É maravilhosa.
18: E muito talentosa.
1: Parabéns, tá, Débora?
18: Ó,
1: linda.
18: Ali, ó.
1: Hein?
18: Ali,
1: aonde?
18: Ela ali.
1: Aonde?
18: Tá aquela, aqui? Aquela ali, do lado direito.
1: Aqui?
18: Aí, ó.
1: É, garotona,
18: aí,
1: né?
18: Garotélia. Quantos anos ela tá fazendo?
1: 63
18: Garotélio,
1: hoje.
18: Uma garota velha. Agora, tira muita onda. Quem mais, Ângelo,
1: tira,
18: que tá
1: mesmo.
18: Fazendo aniversário hoje?
1: Dalton Mello.
18: Ah, Dalton Mello.
1: É
18: muito famoso ele como irmão do Celton Mello,
1: é,
18: né?
1: É verdade, é.
18: Sempre tem dois irmãos, um dá certo.
1: Ah, não fala assim, Luiz Fernando.
18: Pela não falei quem é que deu errado?
1: Ah, nem precisa.
18: Quem mais, Ângelo? Quem mais?
1: A maravilhosa Gretchen hoje tá fazendo 67.
18: Ai, a nossa musa.
1: Ai, daqui a pouco é 69,
18: a
1: hein?
18: A nossa musa. A irmã da Rosana, a Gretchen.
1: Gretchen.
18: A Gretchen é a irmã da Rosana.
1: Tá maluco, né? Não, cara. Não viaja, não.
18: Como uma deusa. Não, a gente até botou a música da irmã dela.
1: Não,
18: é a irmã da Rosana.
1: Não, para de falar besteira.
18: Pode olhar
1: parece.
18: Ali,
1: não,
18: a caroba não, ali, a cara dela.
1: Não, elas estão esticadas.
18: Cara de piscina,
1: né?
18: Tony, boca de Tony.
1: Aqui, meu irmão,
18: aí,
1: aqui,
18: ó.
1: Olha isso aqui.
18: É irmã
1: olha.
18: Da Rosana. bacana. É. Se ela não é irmã, eu que sou. Porra, ali, ó. Agora, eu vou te falar, eu olho pra Gretchen, eu sempre lembro de eu lembro sempre de um peixe.
1: É igual peixe. A Gretchen é empresária, não fala assim dela. Por favor, tá?
18: Eu lembro de flor. A rainha da petúnia.
1: 18 vezes casou essa mulher. Hoje ela tá casada com esse cara aí, ó. Olha lá.
18: Com esse aí?
1: É, esse cara aqui.
18: Qual o nome dele?
1: Ah, eu não sei o nome dele, não, meu irmão. É Esdras. Esdras,
18: né? É, isso é Lanterna Verde. Você um tá beijo, demais, Gretchen.
1: Você tá impossível,
18: pra hoje, você, né? E pro Lanterna Verde.
1: Tá, você tá demais hoje.
18: Ô, Ângelo, vamos pro jornalismo. Vamos sair do fofoca. Eu não gosto de fofoca, eu gosto de jornalismo.
1: Olha aqui, ó.
18: Musa da macrofilia tá gastando 28 mil por mês com seus bens mais valiosos.
1: Que será, hein?
18: É porque ela é macrofilia. Presta atenção, macrofilia. É a musa do gigantismo.
1: Do gigantismo,
18: e aí ela tem que tratar, cuidar do que faz ela tirar essa onda. É. Ela gasta 28 mil reais por mês com o que faz ela ganhar esse dinheiro todo, que faz ela ser musa. A gente vai falar sobre isso. Isso é importante, isso é corpo humano, rapaz.
1: Eu quero saber, de verdade, tô curioso. E ó, essa aqui, britânico é expulso da polícia por promover sessões de sexo a três em casa.
18: Aí não
1: mesmo. Pode, né?
18: Porra, o PM vacilando aí.
1: Qual é, meu irmão?
18: Botando a pistola pra rua. Pra cantar.
1: É isso, não pode não.
18: Tem assim que botar pra cantar nos sapatos. Os PM aqui botam pra cantar direto também. Moral. Mas nos pagode, no de chavo. Pô, aí botar pra cantar em casa e filmar, aí não dá. A gente vai falar sobre isso já. E olha aqui, hein? Mulher conseguiu capturar uma jiboia com as mãos.
1: Que isso,
18: cara. E viralizou, meteu a mão na cobra, geral viu.
1: Ela
18: e a gente
1: manha.
18: Vai falar sobre isso.
1: É porque tem mulher que tem manha, né,
18: Luiz? Tem manha pra pegar jiboia. É. Não pega só aquela lombriguinha, não.
1: É, tem umas que vão direto assim na cabeça.
18: Na cabeça da jiboia e bota pra dormir.
1: Aí
18: tudo isso e muito mais a partir de agora nessa treta disfarçada de programa.
1: Deus que me perdoe.
18: Que tá começando agora, começa sempre no mesmo horário. A gente tá aqui, ó, de segunda a sexta-feira, faça chuva ou faça sol. Que horas, Ângelo?
1: Às 6 alguma coisinha, né?
18: 6 alguma coisinha. E a gente vai juntinho até que a voz do Brasil nos separe por imposição de nossa querida chefia. Fala nisso, eu tava lá com o Dedé. Dedé vai estar amanhã lá no onde comem os cariocas.
1: Tu tava lá enchendo o saco do Dedé? Pelo amor de Deus, cara.
18: Reunião.
1: Ah, que reunião?
18: Reunião, irmão.
1: Dedé vai te chamar pra reunião aonde?
18: Dedé tava perguntando por que que eu tô falando tanto o nome dele no programa.
1: É, tá vendo? É, parece até que o nome dele é doce, né?
18: É homenagem, chefe. É homenagem.
1: Pelo amor de Deus.
18: Ângelo, qual é a primeira que tá na agulha aí?
1: A sua boca mente, do Zé Felipe.
18: Minha boca não mente, não, meu. Porque mente é a tua.
1: Pelo amor de Deus, dá um tempo. Eu, hein, cara? O que você quer?
18: Eu quero dar um papo reto.
1: Ah, então vai lá, vai.
18: Papo reto, que eu gosto de papo educativo
1: então
18: aqui.
1: Então vai lá.
18: Que eu sou fitness. E você também pode ser. Eu levanto copo e corro atrás do dinheiro.
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0: Agora vem informação,
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0: né?
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0: se fosse trocar algumas sílabas.
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0: É.
1: Por que o joelho? Porque isso aqui é o seguinte, é um programa ecumênico.
0: Ah.
1: É um programa que tem pipoca,
0: é
1: vela,
0: e troianos,
1: pipoca,
0: né?
1: Vela, muita oração, e tem gente que dá o culto.
0: Pipoca e vela,
1: tipo,
0: para de falar besteira, pelo amor de Deus.
1: O Ângelo,
0: pelo amor de
1: Deus. Isso eu tenho que agradecer.
0: Que isso, cara, agradecer o quê, cara?
1: Porque mesmo de férias, ele deu o culto por
0: sai
1: nós.
0: Fora, não fala bobeira,
1: pelo
0: cara.
1: Pela Estação Band FM.
0: Ah, dá um tempo, pelo amor de Deus.
1: Então você quer encontrar a fé? A fé tá no Salmito. Explica
0: salmito
1: aí,
0: não, tá no Salmo, Salmo 40. Esperei com paciência no Senhor, tá escrito lá. Foi Davi que escreveu.
1: Isso
0: e quando
1: aí.
0: Davi escrevia, ele cantava tocando harpa.
1: Cantava,
0: né?
1: tocava harpa.
0: Tocava harpa.
1: O Davi era o bagulho, era doido com o Davi.
0: Por que que era doido?
1: Porque ele, além de cantar, tocar harpa, assoviar e chupar cana, ainda metia porrada no Golias.
0: Não, não meteu porrada, foi uma pedrada, não. Nem chegou nem perto. Foi
1: só Golias peidou pra ele.
0: Foi um teco, meu irmão.
1: Foi um teco.
0: Um teco bem forte.
1: Exatamente.
0: Já deu um teco forte?
1: Muitas vezes. O Ângelo.
0: Percebe-se. O que que é, hein?
1: É.
0: Tá na cara. Fala logo, cara, o que que tu quer?
1: Qual é a primeira treta, hein?
0: Ah, então, a primeira treta, meu irmão, é do britânico que foi expulso da polícia porque ele promoveu sessões de sexo a três em casa. Não podia, deu mole.
1: É uma doideira, é difícil falar porque é PM, né, meu irmão? Eu não gosto muito de falar de PM, não. Isso é PM de lá, tudo
0: deixa
1: bem.
0: Eu ver aqui.
1: É a PM da Terra da Rainha.
0: Olha lá, ih, é mesmo, olha
1: aí,
0: aqui,
1: ó.
0: Meu.
1: Aí, esse PM aí,
0: Que é isso aqui? Que máscara é essa, Luiz Fernando?
1: Esse Papa Mike aí, hein? Vamos falar. Eu acho que ele tá com crise de identidade.
0: Ah, tá mesmo, é?
1: É, porque ele, pela foto, ele não sabe se é polícia ou moleque piranha.
0: Ah, isso aqui. Isso aqui foi no carnaval. No carnaval pode. É, carnaval tá tudo tranquilo, né?
1: É. Eu tô falando do Nick Taylor.
0: Nick Taylor.
1: Repete aí, Nick Taylor.
0: Nick Taylor.
1: Entendeu? O que que acontece? Por conta dessa asneira dele aí, ele tomou um pé na bunda lá da polícia de West Midland.
0: West Midland.
1: Isso, é lá na Inglaterra. Desmascararam ele, né? Ele, na verdade, é Superman, né? Ele tá com a máscara do Batman aí, mas ele é um Superman.
0: Não, mas não é Batman, não. Isso aqui é um ratinho, Luiz.
1: É um ratinho?
0: A orelhinha.
1: Ah, é. Então, o ratinho. Isso é um ratinho que rói pra trás.
0: É o Mickey.
1: Ele rói ao contrário. Ele rói cenoura. O que que acontece?
0: Quem rói cenoura é coelho.
1: Ô Ângelo.
0: Que é?
1: Deixa eu te falar. Nada é tão ruim que não possa piorar.
0: Ah, isso é verdade.
1: Porque esse boneco aí, além dele fazer esses bagulho todo, ele fazia um tal do ménage à trois. Tu já ouviu falar?
0: Já ouvi falar.
1: Ele botava a esposa dele no epicentro do caô.
0: Ah, compadre.
1: Exatamente.
0: Essa aqui é?
1: É, ela é Eleanor Turner.
0: Olha o tamanho da língua dela.
1: Ela é linguda.
0: É,
1: e aí, o que acontece? Essa lingueta aí...
0: Cuidado com o que você vai falar, tá bom, filho? Ó, olha, final de mês, né? Pagamento é logo ali na semana que vem. Eu quero receber, tá?
1: Tá. Essa lingueta aí ajudava o Superman aí,
0: Superman
1: que voa pra trás, a ganhar um dinheiro. Eles cobravam, tá? Ele botava ela no jogo.
0: É mesmo,
1: é? É, mas valia 900 euros.
0: 900 euros, cara? Que isso? Pra botar pra rolo?
1: Até tossi, cara.
0: É, tu tá engasgado.
1: Pô, meu irmão. Ah. O cara botava a mulher dele pra rolo. Agora faz a conta aí, Ângelo. Olha só, hein.
0: 900 euros, é?
1: Exatamente, 900 euros.
0: Que e isso,
1: euros não. Como é que é o nome da moeda da Terra da Rainha?
0: É, não é.
1: É Libra?
0: É Libra.
1: 900 Libras.
0: 900
1: Porra, que mulher cara, hein,
0: isso,
1: meu irmão?
0: Compa?
1: Não vale isso tudo ela, não.
0: Que isso?
1: Na VM é mais barato e dá pra brincar disso tudo aí.
0: Caraca,
1: tu já brincou na VM?
0: Fui lá já, mas não vou mais não.
1: Mas tu perdi um dinheirinho.
0: É, de vez em quando.
1: E rolava fantasia?
0: Ah, bastante. A Luiz vai tomar conta da tua vida, cara. Tá. Tua avó morreu.
1: Calma aí, deixa eu falar. Pancada. O Nick e a Turner, eles disseram...
0: Caraca, 900 libras dá 6 mil e ela vai varada.
1: 6 conto pra dar-lhe um lelpo. E o que que acontece?
0: Mas que mulher cara, hein, meu irmão?
1: Caríssima. É. E não vale isso tudo, se bem que a lingueta é maneira. Deixa eu continuar, Ângela. A ideia deles de fazer essa brincadeira aí, botar a galera pra rolo, botar os PM, os Papa Mike, o Papa Charlie pra... Todo mundo brincava? Ah. Isso aí surgiu no lockdown, Anjo.
0: Ah, mentira.
1: Porra, no lockdown. Ah, que o lockdown é foi quando? 2020? É. 2021?
0: Foi 22.
1: Pô, faz a conta
0: 21,
1: aí.
0: 21, 22.
1: Tem 5 anos, mesmo.
0: É, 2021.
1: Tem 5 anos e eles estão fazendo isso até hoje. Compa. Como é que deve estar essa peida leite aí hoje? O diretório acadêmico dela deve estar destruído, Ângelo.
0: Para.
1: Ela deve estar dando peito de velha. Zero prega, tá ligado? Peraí, deixa eu contar.

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2: Ó, tem gente que só percebe o valor de um amor quando ele já foi embora. E aí, o que sobrou é arrependimento e a certeza de que o tempo não volta. De 1995 pro Lembra Dessa da Band FM, dessa noitezinha gostosa de sexta-feira. É tarde demais, raça negra?

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1: Do seu jeito, que delícia, hein? Tudo a ver com sexta-feira.
0: Verdade, tudo a ver, meu irmão.
1: Com essa vibe aí que você tá pra curtir o fim de semana. Aquele birico-tico.
0: Tomar um negocinho, né, compadre?
1: Barzinho com os amigos.
0: Ai, tá doido pra...
1: Tá em casa? É. Mas birico-tico em casa
0: tá,
1: também.
0: Tá doido pra meter o pé, né?
1: Exatamente.
0: É verdade.
1: Tô doido pra meter o pé.
0: Tô vendo já. Tá muito oriçado hoje.
1: Ô, Ângelo.
0: O que você quer, hein?
1: O que tá valendo pra quem tá interagindo aqui com essa bagaça? Dá a planta aí.
0: É, hoje tem um mixer da Fioco, tá? Isso aqui é do bom, hein? Vai
1: do
0: bater
1: bom.
0: O ovo com força lá.
1: Exatamente. Quer bater o ovo? Pode bater o ovo.
0: Vai dar uma mixada, né?
1: Quer dar uma picada? Dá pra... Ele pica também. Porque mixer faz isso tudo.
0: É verdade.
1: Bate ovo, pica.
0: Pica não, picota.
1: Picota. 999-777-030. Tem que mandar áudio.
0: Isso aí, manda lá, manda.
1: Hoje?
0: Que é, hein?
1: Bora dar uma banada no carvão.
0: Vamos lá, são 7 e 8 agora. Até já.
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3: Oi,
4: Denzinha. Oi, Ângela, ainda tem dificuldade. Na linha vermelha, a gente lembra que teve acidente mais cedo ali no trecho do Galeão. Trânsito ainda tá complicado, de preferência pela Avenida Brasil. 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Daqui a pouquinho eu volto.
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6: 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Tamo de volta na parada. E agora aquele retão bonito. A gente só para quando a voz do Brasil nos separar, hein? É tudo nosso. Muito melhor que a radiola que você ouvia antigamente. 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
7: Oi, meu nome é Michele.
6: Oi, Michele.
7: Eu conheci a Band FM semana passada.
6: Aí, ó.
7: Eu tô apaixonada.
6: Apaixonada.
7: Tô encantada pela rádio. É muito boa, muito boa. Eu
6: delícia.
7: Já baixei o aplicativo no celular.
6: Aí.
7: Eu escuto no rádio do carro.
6: Adorei.
7: Muito boa. E eu quero esse mix aí.
6: É isso.
7: Pra dar uma picada?
6: Picada.
7: É, bateu os ovos? Como é que é a história?
6: Pique, bate ovo. Vai ser teu. Agora é o seguinte, qual é o nome dela? Michele.
8: É Michele.
6: Ô, Michele, presta atenção.
8: Fala, Mimi.
6: Querida. Mimi, vou chamar de Mimi.
8: Chama de Mimi que ela vai gostar.
6: Mimi, aqui é o seguinte, tem todo um ritual pra ganhar prêmio. Não é só mandar o áudio, porque assim como você mandou aí, ouvinte nova, tem 1 milhão de pessoas que vão mandando, vai mandando. Aqui no negócio não para de pipocar.
8: É verdade, que pipoca, né?
6: O que que tu faz agora, Mimi?
8: Mimi. Fala, Mimi.
6: Dá uma ajoelhadinha, tem que ter fé.
8: É, vai na fé.
6: Primeiro filho. Tu vai lá no Salmito 40. Explica aí, Ângelo.
8: Salmo 40, tá lá, tá na Bíblia.
6: Tá na
8: Livro
6: Bíblia.
8: Livro de Salmos.
6: Aí, ó, o que que fala?
8: Esperei com paciência no Senhor.
6: Então, tem que ter uma paciênciazinha e fé. Aí, o que que a gente sempre indica pra nossa audiência, e há relatos de muitas vitórias.
8: Que vai dar certo, né?
6: É, há relatos de pessoas que só passaram a ganhar prêmio depois do ritual. Qual é o ritual? Abre teu armáriozinho aí, pega 10 grãozinhos de milho, milho cru, pode ser milho cru. Ah, Luiz, não tenho. Feijão. Ah, não tenho. Brita zero. Vai na rua, sai pegando pedrinha, bota 5 embaixo de cada patela e cai de joelho, Michele.
8: Vai dar certo, Mi.
6: Dá aquela Mimi. Olhadinha pro alto.
8: É, Mimi.
6: Você até que tem uma voz bem legal.
8: É.
6: Se
8: não fala
6: pedir
8: bobeira.
6: Com carinho.
8: É.
6: O milagre vem rápido, Michele. E esse mixer vai ser teu.
8: Não vai demorar nada, né?
6: Eu tô
8: né?
6: profetizando. Agora tem que cair de joelho e olhar pra cima.
8: É isso. Vai lá.
6: Entendeu, Mia?

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1: Do seu jeito, é... delícia.
0: Amiga,
1: que som
0: parceira,
1: é esse aí?
0: Amiga parceira.
1: Amiga parceira.
0: Amiga parceira.
1: E você, oi, tem tua amiga parceira? É... tem teu amigo parceiro?
0: E aí?
1: É isso.
0: Tem.
1: Se quiser dividir aqui com a gente, não um amigo nem amiga,
0: é,
1: dividir de repente alguma história, fique à vontade. É... 999-777-0030.
0: É isso.
1: Pode falar o que quiser. Só de mandar áudio, já tá concorrendo ao mixer da Filco. Então vambora.
0: É.
1: Manda áudio. Ô, Ângelo.
0: Que é, hein?
1: Falar nisso, tem áudio aí?
0: Tem, olha aqui, ó.
1: Vambora.
2: Oi. Fala, Luiz Fernando. Fala, ô Ângelo. Aqui é o André Amorim, para da Penha Circular.
1: Qual é, André? Qual é?
2: Que é esse primo pra mim.
1: Aí.
2: Ó, é o seguinte.
1: Fala.
2: É, a Gretchen pode até ser irmã de plástica da Rosan Fiengo, mas, na verdade, ela é irmã da sua Miranda.
1: Ah.
2: Tá? Aquela rainha dos caminhoneiros.
1: Tô ligado. Um
2: abraço pra vocês.
1: Fui. Tô ligado. As duas. Calma aí, segura aí.
0: Tá muita pressa aí.
1: Já falou, chega.
0: Aí.
1: Vai ficar falando toda hora.
0: Calma,
1: também.
0: André.
1: André, presta atenção na parada aqui. Ah. O seguinte: a Gretchen e a Sula.
0: Cuidado, tá?
1: E a Sula não. E a, qual é o nome da outra aí? Da Rosana?
0: Rosana.
1: São irmãs de face, de demonização facial. As duas. É isso que a gente quis dizer. Entendeu ou não, querido? É isso. É irmãs de demonização facial. Erraram
0: é
1: na
0: harmonização,
1: mão.
0: Harmonização, não é demonização. De onde é que você tirou isso?
1: Não é demonização,
0: harmonização,
1: não.
0: Harmonização.
1: Ah, tá.
0: É porque fica assim mesmo.
1: É
0: não
1: porque
0: dá
1: eu
0: certo.
1: Acho, pela caroba das duas, eu achei que era demonização facial o nome.
0: Tem hora que não dá certo, né, irmão?
1: É, tem hora que erra, meu irmão. Tu chuta pra um lado, a bola entra pro outro.
0: Verdade.
1: Tira num bagulho e acerta no outro.
0: Bate na trave.
1: É. Tipo Mei. Vai, Ângelo, bota aí play aí.
0: Tem mais. Aqui, oi. Cadê? Ah, tá. Eu tenho que levantar o canal pra
1: isso.
0: Poder sair. Agora vai.
1: Levanta teu
3: oi,
1: canal.
3: Oi, aqui é a Fabiana, de Duque de Caxias.
1: Oi, querida.
3: Tô aqui fazendo uma jantinha.
1: Ô,
3: e ouvindo os meus médicos do CARPS. Gente, vocês são terríveis. Beijo.
1: É o tratamento. Isso é um tratamento contínuo com a gente, que a gente faz.
0: É rivodupla. Rivodupla.
1: Rivodupla.
0: É rivodupla. Agora nós somos a sua rivodupla.
1: E a gente faz um tratamento de. É contínuo.
0: Não,
1: mesmo.
0: Você que faz, né?
1: Ah, Anjo.
0: Ah, pelo amor de Deus, eu faço tratamento aonde? Você que faz?
1: Você acabou de falar que entra na drogaria todo dia.
0: Não, mas eu entro lá só pra pegar um remedinho de nada.
1: Ah, então tá bom.
0: Ah, eu, hein? Sai.
1: Vai, quem mais aí? Quem mais?
0: Antes que falem besteira, não é Viagra. É, porque o nego vai falar assim, vai lá buscar o Tadala. Mentira, tem nada disso. Eu, hein?
1: Tu já usou Tadala?
0: Não, eu nunca usei, nunca precisei, graças a Deus. Tá tudo bem, né?
1: Entendi.
0: É, peraí.
1: Então eu vou perguntar pra...
0: sai fora.
1: Pra
0: não fala
1: Mirelle.
0: Bobeira não, cara, pelo amor de Deus.
1: Eu vou perguntar, ué.
0: Eu, hein?
1: Minha amiga.
0: Ah, tá.
1: Quero saber.
0: Eu posso tocar outro áudio
1: sou
0: aqui?
1: Sou jornalista.
0: Toma conta da tua vida, eu, hein?
1: Não dou furo, não sou jornalista de dar o furo. Porque eu não, nunca consegui aquela...
0: Esse aí dá o furo, esse aí?
1: Direto. Direto.
0: É, dá pra perceber quem dá, quem não dá.
1: Exatamente, né? Tu olha, tu bate a cara e tu vê, ó, aquele ali dá o furo.
0: É de fato, né?
1: Ele vem com aquela notícia que ninguém tem, só ele.
0: Uma notícia grande, né? Aquela notícia avantajada, não é não?
1: Ele só gosta de grande.
0: Pode tocar outro áudio?
1: Pode.
0: Ah, tá. Cadê? Oi.
4: Boa noite, Álvaro.
1: Porra. Álvaro?
4: E Luiz Fernando, aqui é o Gilvan, motorista de aplicativo, de bom sucesso.
1: Ué, Gilvan?
4: Quero ganhar esse prêmio pra me dar pra minha mulher aí hoje, hein?
1: Tá bom, querido. Quando a gente sortear cotonete, eu vou te dar, porque, pô, eu vou te contar.
0: Aí, Álvaro? Meu irmão, pelo amor de Deus.
1: Ângelo, né? Toca a música aí.
0: Ah, pô, Álvaro é sacanagem.
1: Álvaro é sacanagem.
0: Pô, fica difícil até, né? Pô.

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1: 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Garoto, delícia, hein?
0: Eu vou.
1: Forrozinho bom pra sexta-feira. Tu é bom de forró?
0: Nada, cara. Nunca dancei forró. Eu queria aprender.
1: Nos eventos eu nunca danço.
0: É mesmo?
1: Eu fico em volta de quem dança.
0: Ah, boca de quem, Luiz
1: Fernando? É porque é melhor.
0: Ah, você não gosta de dançar, não, Luiz
1: Fernando? Não, eu gosto de ficar por trás. Ô, Ângelo.
0: Para de bobeira.
1: O que tá valendo aí pra quem tá interagindo aqui nessa parada, hein?
0: Mixer da Filco, esse aqui é bonito, hein?
1: É bom.
0: Ele
1: vai
0: é grandão,
1: com tudo,
0: ele
1: manda
0: é
1: áudio 999-777-030. Agora tem Band de Notícias,
0: na hora
1: tem?
0: Do Band de Notícias, vamos lá?
1: Na hora do Band de Notícias, pra gente dar notícia importante.
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0: O prazo para o fim do pagamento em dinheiro nos ônibus municipais do Rio foi adiado para o dia 28 de junho. A medida entraria em vigor hoje, mas o decreto permitiu que os passageiros tenham mais 30 dias para utilizar dinheiro em espécie no pagamento das suas passagens. A decisão foi tomada com o objetivo de garantir que a medida seja implantada de forma segura, permitindo que todos os cidadãos façam a transição para o cartão Jaé Preto ou Rio Card de bilhete único intermunicipal. Agora a previsão do tempo para amanhã no Rio de Janeiro indica céu nublado ao longo do dia, com possibilidade de chuva fraca e isolada em alguns pontos da nossa cidade. O clima deve continuar ameno, com a mínima de 19 e a máxima de 24 graus. A boa é sair de casa prevenido, né? Levar guarda-chuva, capa de chuva, leva galocha. Daqui a pouquinho tem outra edição aqui do nosso Band Notícias, às 21h30 na Band FM, a sua rádio do seu jeito.
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0: Vamos lá, falar com a Deise, tem as informações do trânsito. Terminando o expediente, mas a Deise sabe tudo e vai passar pra gente. Oi, Deise, o que você tá vendo aí, querida? Fala comigo.
5: Oi, Ângelo. Trânsito lento nesse momento pela região da Lagoa, no acesso ao Túnel Rebouças, pela Avenida Borges de Medeiros, a partir do Hospital da Lagoa. Já pela Pitácio Pessoa, observo dificuldades a partir do Mirante do Urubu. De preferência, nesse momento, pelo Aterro do Flamengo. 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Daqui a pouquinho eu volto.
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0: 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Bora, minha gente. Retão final aqui do Estação Band FM, dessa sexta-feira, pra gente sextar juntos. Aqui,
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0: Eu não teria chegado a lugar nenhum se não fossem vocês.
1: Ah, meu Deus, 19h55. Quando for 8 horas, vai começar aquela coisa chata. Aquela porcaria daquele voz do Brasil. É esse o nome?
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0: Léo Magalhães, atende aí. Felipe Araújo, estranho de novo. Pericão, quando a gira girou, pra fechar nossa estação Band FM dessa sexta-feira. Obrigado pelo seu carinho, pela sua audiência, tá? Muito obrigado pela companhia que você faz aqui, que você dá essa moral pra gente, né? Valeu pela moral mesmo, de verdade. Ó, gente, vamos lá, liberar aqui o nosso mixer, mixer exclusivo aqui da Filco pra você, presente da Band FM. Atenção, Josiane Batista de Ramos! Telefone 2035, Josiane Batista de Ramos. O mixer é seu, linda. Já sabe o que fazer, Josiane. Passar aqui na Band FM em 5 dias úteis, tá? Contar de segunda-feira, a gente tá no Álvaro Ramos 350, Botafogo, Zona Sul do Rio de Janeiro. Vai chegar aqui com a sua identidade entre 10 da manhã e 5 da tarde. Não esquece a identidade, tá bom, Josiane? Passar aqui no prédio do Grupo Bandeirante de Comunicação. Tamo no primeiro andar, te esperando, viu, lindona? Obrigado pela moral, Josiane. E você também que participou aqui do Estação Band FM e não ganhou, fica triste não. Na segunda-feira tem mais, né? Outra edição do Estação Band FM a partir de 6 em alguma coisinha. E é isso. Obrigado aí pela companhia. Vocês são maravilhosos. Valeu por hoje.
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0: Vamos lá, chamar a Deise com as últimas informações. Deise, o que você tá vendo? Fala comigo.
2: Oi, Ângelo, para fechar, movimentação intensa nesse momento pela Avenida das Américas, principalmente ali na altura da Cidade das Artes, dê preferência pela Avenida Lúcio Costa, tem melhores condições para você que segue em direção ao Recreio. 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Um ótimo final de semana para você, Ângelo, e para todos os ouvintes da Band FM.
0: Valeu, Denise, para você também, querida.
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0: Fala, gente, voltei. Mas só pra me despedir. Ó, beijo do Ângelo, volto na próxima segunda-feira às 4 horas da tarde aqui na Band FM. Aproveita seu final de semana, tá? Tá chegando a Agência Nacional com a Voz do Brasil. 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
8: 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Serão investidos em equipamentos para cirurgias gerais e oftalmológicas. Graziela Mendonça.
7: São equipamentos para operações como vasectomia, laqueadura e catarata. A expectativa é reduzir o tempo de espera para as cirurgias no Sistema Único de Saúde.
8: Petrobras anuncia 72 bilhões de reais em Sergipe para a fábrica de fertilizantes e exploração de óleo e gás em águas profundas.
9: Durante o evento, o presidente Lula pede respeito à soberania brasileira, após Estados Unidos classificarem PCC e Comando Vermelho como grupos terroristas.
10: Não aceitamos ser tratado como moleque. Nós não sabemos ser tratado como se fosse uma republiqueta. Não brinque com a soberania desse país, não brinque com a nossa democracia, não duvidem das coisas que nós fazemos aqui nesse país.
8: Move Brasil, já está disponível financiamento para a compra de novos caminhões e ônibus mais seguros e sustentáveis.
9: Hoje, na apresentação da Voz do Brasil, Mariana Jungmann e Luciano Seixas.
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9: O consumo das famílias e a agricultura ajudaram no crescimento do país no primeiro trimestre deste ano.
8: O IBGE divulgou hoje que o PIB, Produto Interno Bruto, aumentou 1,1% no período, com resultado positivo em três setores: agropecuária, indústria e serviços.
9: Lembrando que o PIB é o resultado de tudo que é produzido no país.
11: Na chácara de 3 hectares em Tangará da Serra, no Mato Grosso, José Francisco de Souza planta de tudo. E de tudo a terra dá. Tomate, brócolis, cebola, repolho, cebolinha, alface, couve, milho. A produção é vendida nas feiras, mercados e enviada a escolas públicas da região. Em 2025, José conseguiu financiamento do Programa Nacional de Fortalecimento da Agricultura Familiar, o PRONAF, para a construção de 3 estufas na propriedade.
12: No ano de 2025, a gente conseguiu o financiamento do PRONAF. A gente precisava aumentar a produção e conseguimos financiamento para construir 3 estufas na propriedade, onde melhorou bastante e aumentamos bastante a nossa produção.
11: Puxado pelo campo e pelo consumo das famílias, o Produto Interno Bruto do país cresceu 1,1% no primeiro trimestre de 2026, comparado ao último trimestre de 2025. O PIB é considerado o termômetro oficial da economia. Ele mede o valor de tudo o que é produzido no país durante um determinado período de tempo. E esse tudo inclui desde o pãozinho da padaria, passando por carros e máquinas, até o corte de cabelo e a consulta no médico. São os bens e serviços. Para o economista e professor da ESPM, Jorge Ferreira dos Santos, o crescimento do PIB mostra a resiliência da economia brasileira.
13: Nós sabemos, do que está acontecendo no ambiente global. Você tem um ambiente de alta do petróleo, você tem uma pressão geopolítica muito grande. Apesar disso, a economia brasileira acabou performando um pouco melhor do que o esperado, puxado por esses dois grandes vetores, consumo das famílias e a produção do agro.
11: Os dados de crescimento do PIB no primeiro trimestre deste ano são ainda maiores quando comparados ao mesmo período do ano passado, uma alta de 1,8%. Em valores correntes, ou seja, sem descontar a inflação, o PIB somou 3,3 trilhões de reais. Reportagem Luana Karen.
8: Em suas redes sociais, o ministro da Fazenda, Dario Durigan, afirmou que o resultado de hoje sustenta a projeção de crescimento de 2,3% para o ano. E se confirmado, 2026 será o quarto ano consecutivo com crescimento do PIB superior a 2%.
9: Segundo o ministro, será o melhor ciclo da economia brasileira em 10 anos.
8: Hoje, o presidente Lula cumpriu uma série de compromissos em Sergipe.
9: Na área da saúde, foram anunciados mais de 200 milhões de reais para agilizar as cirurgias no país.
8: E entregues veículos que vão garantir atendimento a quem mora longe dos centros de atendimento.
14: Os investimentos anunciados para a saúde chegam a 225 milhões de reais. Com o recurso, serão adquiridos 150 combos de equipamentos para cirurgias gerais e oftalmológicas, permitindo a abertura de 100 novas salas cirúrgicas em todo o país. São equipamentos para operações como vasectomia, laqueadura e catarata. A expectativa é reduzir o tempo de espera para as cirurgias no Sistema Único de Saúde. Além desses equipamentos, O presidente Lula destacou outros esforços do governo para ampliar o atendimento especializado pelo país.
10: Temos 150 carretas andando por esse país para fazer todo tipo de exame que só rico fazia. Exame de qualquer tipo de câncer, câncer de próstata, câncer de colo, sabe? Ao mesmo tempo, companheiros, nós temos 800 ambulâncias com gabinete odontológico para tratar dos dentes da pessoa desse país.
14: Os investimentos foram anunciados durante visita do presidente Lula a Sergipe nesta sexta-feira. Primeiro, ele conferiu as instalações do Hospital do Amor de Lagarto, referência no combate ao câncer, que atende 150 municípios da região. O hospital recebeu 137 milhões de reais do Ministério da Saúde na sua implantação. E para ampliar ainda mais o atendimento em Lagarto, foi autorizada a construção de uma nova policlínica no município, com 30 milhões de reais do novo PAC. O ministro da Saúde, Alexandre Padilha, destacou a importância da nova unidade.
15: É o equipamento que vai fazer o tratamento de mais de 30 médicos e especialidades, que vai ter tomografia, que vai ter ressonância, que vai ter ultrassom. Com a vantagem que não vai ficar dentro do hospital. Porque às vezes dentro do hospital, quando precisa fazer uma situação de urgência, a pessoa que estava esperando é desmarcado o exame, na policlínica fica preservado e vai fazer o exame na maior velocidade possível.
14: Já na visita ao Hospital do Câncer de Sergipe, em Aracaju, o presidente Lula anunciou a entrega de um novo tomógrafo, que vai agilizar o diagnóstico e tratamento de pacientes oncológicos do estado. Também foram entregues 406 veículos do programa Agora Tem Especialistas, Caminhos da Saúde, para transporte de pacientes que precisam de atendimento fora dos seus municípios. Além de Sergipe, os estados de Pernambuco, Paraíba, Alagoas, Paraná e São Paulo vão receber os micro-ônibus e vans da iniciativa do governo do Brasil. Serão 3.300 veículos. É um investimento de mais de 1 bilhão e 400 milhões de reais. O governo federal entregou ainda unidades odontológicas móveis para municípios de Sergipe e de outros 5 estados. Reportagem Graziela Mendonça.
16: A Petrobras anunciou hoje mais de 72 bilhões de reais em investimentos no estado de Sergipe.
8: O valor será aplicado na retomada de fábrica de fertilizantes e também para exploração e produção de óleo e gás em águas profundas.
16: Hoje pela manhã, o presidente Lula visitou a fábrica, que terá capacidade para produzir 7% da demanda nacional.
17: Líder mundial na produção de alimentos, o Brasil ainda depende da importação de fertilizantes para garantir a produtividade no campo. Hoje, cerca de 80% dos insumos usados na agricultura vêm do exterior. A ureia, principal fertilizante nitrogenado utilizado em culturas como milho, café, arroz e cana-de-açúcar, é um dos produtos mais importados pelo país. Para reduzir essa dependência, o governo do Brasil e a Petrobras anunciaram investimentos bilionários para ampliar as operações da fábrica de fertilizantes nitrogenados, a Fafem, em Laranjeiras, em Sergipe. Segundo a presidente da Petrobras, Magda Chambriá, com os investimentos, a fábrica vai ampliar a produção de ureia e atender 7% da demanda nacional de fertilizantes.
18: Essa Fafem daqui vai produzir 7% da demanda de fertilizantes nitrogenados do Brasil. Mas nós fizemos a mesma coisa na Bahia. Nós estamos completando a obra da UFN3, fábrica de fertilizantes, no Mato Grosso do Sul. Fizemos a mesma coisa no Paraná. Com esses empreendimentos, nós vamos ser capazes de entregar para o Brasil cerca de 35% da demanda de fertilizantes nitrogenados.
17: A unidade voltou a operar após um período de paralisação e já retomou a produção de amônia e ureia. A reativação da fábrica é considerada estratégica para fortalecer a indústria nacional e garantir mais segurança ao agronegócio brasileiro. Além da retomada da Fafem, os investimentos incluem o projeto Sergipe Águas Profundas, voltado à exploração de petróleo e gás no litoral sergipano. Com as novas plataformas, a Petrobras deve dobrar a produção de gás natural. Somados, os projetos da Petrobras terão investimentos de 72 bilhões e meio de reais e devem gerar cerca de 28 mil empregos diretos e indiretos no estado. É mais investimentos, maior produção nacional e menos dependência externa, defendeu o presidente Lula.
10: A Petrobras não é minha, o investimento aqui não é meu, é do nosso país. E vocês, petroleiros, acreditem na importância da Petrobras. acreditem na maravilha da Petrobras.
17: As duas plataformas, que serão instaladas em Sergipe, terão capacidade para produzir diariamente até 240 mil barris de óleo e processar 22 milhões de metros cúbicos de gás natural. De Aracaju, Sergipe, Pablo Mundim.
8: Após os Estados Unidos anunciarem que vão classificar o PCC e o Comando Vermelho como grupos terroristas, o governo brasileiro emitiu nota afirmando que o país rejeita qualquer forma de interferência externa em seus assuntos internos.
16: E que o Brasil tem travado um combate permanente contra essas organizações criminosas.
8: Hoje, lá em Sergipe, o presidente Lula pediu respeito à soberania brasileira.
16: O vice-presidente Geraldo Alckmin também se manifestou, lembrando as ações já adotadas para enfrentar o crime organizado.
8: O governo do Brasil divulgou hoje uma nota reafirmando a soberania nacional e o combate permanente a organizações criminosas no país. A manifestação ocorreu depois da decisão dos Estados Unidos de...
16: contra essas organizações criminosas.
8: Hoje, lá em Sergipe, o presidente Lula pediu respeito à soberania brasileira.
16: O vice-presidente Geraldo Alckmin também se manifestou, lembrando as ações já adotadas para enfrentar o crime organizado.
8: O governo do Brasil divulgou hoje uma nota reafirmando a soberania nacional e o combate permanente a organizações criminosas no país.

0: organizações criminosas com firmeza é e continuará sendo prioridade do Estado brasileiro. Para o governo do Brasil, o terror causado por essas organizações que buscam obter lucro através do crime, especialmente pelo tráfico de drogas e armas, não pode ser confundido com o tipo de ação por motivos ideológicos, políticos e religiosos do terrorismo internacional. Durante um evento em Sergipe, o presidente Lula cobrou respeito ao Brasil e afirmou que combater o crime organizado passa também pela aprovação da PEC da Segurança Pública.
1: Não aceitamos ser tratado como um moleque. Nós não sabemos ser tratado como se fosse uma republiqueta. Eu trato um país pequeno com o mesmo respeito que eu trato a China, com o mesmo respeito que eu trato a Rússia, com o mesmo respeito que eu trato os Estados Unidos. Não brinque com a soberania desse país, não brinque com a nossa democracia. Se quiserem combater o crime organizado, não precisa pedir ajuda para ninguém. Aprove a PEC da Segurança Pública que está no Senado. Aprove a PEC que no mês seguinte terá o Ministério da Segurança Pública nesse país.
0: O vice-presidente da República e ministro do Desenvolvimento, Indústria, Comércio e Serviços, Geraldo Alckmin, também se manifestou sobre o assunto e afirmou que o Brasil combate o crime organizado de todas as formas.
2: O combate ao crime organizado, ele é feito por terra, mar e ar. O Congresso acabou de aprovar a lei antifacção, novos crimes foram listados, aumento das penas para o crime organizado e dificuldade da progressão penitenciária, da progressão de pena. Então, todo o empenho no combate ao crime organizado.
0: Uma reunião na Casa Civil nesta tarde com integrantes do Ministério da Fazenda e das Relações Exteriores discutiu os impactos dessa decisão norte-americana sobre o Brasil, principalmente nos campos jurídico, diplomático e financeiro. Em abril, durante sua viagem a Washington, o presidente Lula apresentou ao Departamento de Estado dos Estados Unidos uma proposta focada na inteligência e na cooperação internacional, que inclui ampliação dos controles sobre a lavagem de dinheiro praticada no exterior e sobre o tráfico de armas enviadas ao Brasil. Reportagem Graziele Bezerra.
3: Começou hoje o prazo para interessados em comprar caminhões, ônibus, micro-ônibus e implementos rodoviários pelo programa Move Brasil, para eles pedirem o financiamento.
4: O programa tem como objetivo estimular a substituição de veículos antigos por modelos mais modernos, eficientes e seguros.
3: E contribuir para a redução do consumo de combustíveis, emissão de poluentes, além de elevar a produtividade do transporte de cargas e a qualidade do transporte de passageiros.
4: Dezenas de instituições financeiras estão credenciadas pelo BNDES para fazer o financiamento com condições especiais, a depender do perfil do comprador.
5: O BNDES, Banco Nacional de Desenvolvimento Econômico e Social, abriu o protocolo para receber os pedidos de financiamento do BNDES Mais Mobilidade. A linha de crédito de até 21 bilhões de reais faz parte do Move Brasil, programa coordenado pelo Ministério do Desenvolvimento, Indústria, Comércio e Serviços, para apoiar a renovação da frota de caminhões e ônibus no país. Podem pedir o financiamento caminhoneiros autônomos, pessoas físicas associadas a cooperativas, empresários individuais e empresas do setor de transporte rodoviário ou urbano, de cargas e passageiros. As condições de financiamento variam de acordo com o perfil do interessado. Para o caminhoneiro autônomo, o prazo de pagamento pode chegar a 120 meses, com até 12 meses de carência. Para a empresa do setor de transporte rodoviário ou urbano, de cargas, o prazo pode ser de até 60 meses, com até 6 meses de carência. Para a empresa do setor de transporte rodoviário ou urbano, de passageiros, o prazo pode chegar a 120 meses, com até 6 meses de carência. Os juros ficam perto de 13% ao ano. Quem estiver interessado em dar entrada num pedido de financiamento para a compra de caminhões ou ônibus deve procurar uma das instituições financeiras credenciadas pelo BNDES. Como explica o chefe de departamento da área de operações e canais canais digitais do banco, Rodrigo Alac.
6: Isso significa que dezenas de bancos, diferentes tipos, estão aptas a conceder crédito com essa linha do BNDES. Dessa forma, a sugestão que fica para quem estiver interessado, seja o frotista ou transportador autônomo cooperado,

0: que ele busque a instituição financeira que ele já tenha relacionamento. Isso vai agilizar na concessão de crédito, porque essa instituição já conhece o cadastro, já tem o perfil de crédito desse interessado e pode agilizar a concessão.
1: Segundo o superintendente da área de desenvolvimento produtivo e inovação do BNDES, João Pieroni, o apoio à compra de caminhões e ônibus vai trazer vários benefícios para a economia do país.
2: A nova versão do Move Brasil é fundamental para a renovação de caminhões e ônibus no país, rumo a novos veículos cada vez mais sustentáveis e eficientes. Isso gera, ao mesmo tempo, uma grande demanda para a indústria, que passa a investir cada vez mais em ampliação de capacidade produtiva, no desenvolvimento de novos produtos, agregando cada vez mais valor no país. Isso gera renda, emprego de qualidade e fortalece a indústria brasileira.
1: As instituições financeiras que receberem os pedidos de crédito têm até o dia 28 de agosto para dar entrada no sistema do BNDES. Reportagem André de Barros Lima.
3: Mais de 110 mil atendimentos médicos e odontológicos foram realizados em comunidades ribeirinhas e isoladas da Amazônia Ocidental.
4: É a Operação Acre, realizada pela Marinha no Vale do Juruá durante 4 meses, alcançando moradores do Acre e do Amazonas.
5: Ao todo, 8.810 pessoas receberam atendimento durante a operação, que percorreu regiões de difícil acesso, onde muitas vezes o transporte fluvial é a única forma de ligação com centros urbanos e serviços públicos essenciais. Além das consultas médicas, odontológicas e exames laboratoriais, a missão distribuiu 453 mil medicamentos para garantir continuidade de tratamentos em comunidades afastadas. Também foram aplicadas vacinas e realizados atendimentos preventivos voltados à saúde da população local. Comandante do navio, capitão de corveta Marcelo Camerino da Silva de Souza, traz mais detalhes.
6: Essa comissão mostrou mais uma vez que a presença da Marinha na Amazônia vai muito além da navegação. Em muitos lugares, o navio representa o único acesso à saúde, ao atendimento médico e à esperança para milhares de famílias ribeirinhas. Cada atendimento, cada medicamento entregue, cada mamografia realizada carregam dignidade, cuidado e presença do Estado onde muitas vezes ninguém mais consegue chegar.
5: Um dos destaques da operação foi a realização de 1.022 mamografias em parceria com a ONG Américas Amigas. A iniciativa buscou ampliar o acesso ao diagnóstico precoce do câncer de mama para mulheres que vivem em áreas remotas da Amazônia, onde exames especializados nem sempre estão disponíveis. O comandante do navio também falou sobre a importância da missão ser realizada todos os anos.
6: Manter essa missão todos os anos é fundamental porque o povo amazônico precisa saber que não está esquecido. E para nós, militares, fica a certeza de que poucas missões têm um impacto humano tão grande quanto essa Operação Acre.
5: A Operação Acre integra as ações permanentes de assistência hospitalar da Marinha na região amazônica e tem como objetivo ampliar o acesso à saúde básica e especializada para populações ribeirinhas e indígenas em localidades isoladas do país. Reportagem Gabriel Pinheiro.
3: O INSS publicou hoje portaria que regulamenta a pensão que será paga às crianças e adolescentes, filhos de mulheres vítimas de feminicídio.
4: O direito à pensão é previsto por lei e a regulamentação vai permitir o início do pagamento de um salário mínimo por mês.
3: Tem direito à pensão os menores de 18 anos, cuja renda familiar por pessoa, ou seja, o valor da renda dividido entre os membros da família, seja igual ou inferior a 1/4 do salário mínimo.
4: Além dos filhos biológicos, poderão receber o benefício em enteados e menores de idade que estiverem sob guarda da vítima. Eles devem comprovar que eram dependentes econômicos dela.
3: Para a presidente do INSS, Ana Cristina Silveira, a pensão especial é uma forma de garantir os direitos dessas crianças e jovens até o início da vida adulta.
7: Quando a mulher é vítima desse crime, filhos ficam órfãos, famílias inteiras são destruídas e precisam reconstruir suas vidas depois da violência. Nenhuma política pública é capaz de reparar essa perda, mas o Estado tem o dever de proteger quem ficou e garantir condições mínimas de cuidado, dignidade e amparo.
4: Para solicitar a pensão, é necessário que o representante legal do menor apresente os documentos como RG e CPF, a inscrição no CAD único, além de um documento que comprove o crime de feminicídio, como inquérito policial ou denúncia do Ministério Público.
3: As famílias podem tirar dúvidas e receber apoio no processo nas unidades do INSS ou nos Centros de Referência de Assistência Social.
4: O Brasil registrou a menor taxa de desemprego para o trimestre encerrado em abril deste 2012.
3: Com o mercado de trabalho aquecido, o governo do Brasil oferece mais oportunidades de capacitação para os trabalhadores.
4: E anunciou esse mês investimentos para ampliar a oferta de cursos de qualificação profissional em todo o país.
3: Ao todo, vão participar da iniciativa 31 entidades conveniadas ao SINE, o Sistema Nacional de Emprego.
8: Serão 30 milhões de reais do Fundo de Amparo ao Trabalhador para fortalecer a oferta de cursos de qualificação profissional em 14 estados e 17 municípios. Os recursos serão destinados a entidades conveniadas ao Sistema Nacional de Emprego, o SINE. O valor será dividido em duas modalidades. 15 milhões de reais serão repassados segundo os critérios do índice sociodemográfico. Esse índice leva em conta a realidade de cada estado ou município, observando os locais que mais precisam, com população maior e mais necessitada. Os outros 15 milhões serão distribuídos segundo o índice de gestão descentralizada, que observa se o ente federativo já executa ações de qualificação profissional. Bahia, Sergipe e Rio Grande do Sul estão entre os estados que vão receber mais recursos. O ministro do Trabalho e Emprego, Luiz Marinho, destacou que a ideia é apoiar locais com maior necessidade, mas também incentivar os que demonstraram capacidade de execução e entrega de cursos.
9: Nós temos muitas empresas com muitas vagas em aberto e precisa preencher muitas vezes, adequando a qualificação, especialmente ao trabalhador e à trabalhadora, que às vezes uma dica de aperfeiçoamento, de agregar mais conhecimento, pode fazer a grande diferença na empregabilidade.
8: Segundo o Ministério do Trabalho e Emprego, o objetivo do repasse das verbas é que cada local amplie a oferta de cursos, segundo as necessidades específicas do mercado de trabalho, e com isso, mais pessoas sejam empregadas. Reportagem Márcia Fernandes.
4: O governo do Brasil lançou uma campanha nacional para incentivar a separação e a destinação adequada de resíduos sólidos.
3: Com a mensagem "O resíduo que você separa vira renda na mão de quem recebe", a campanha destaca a importância da separação do lixo dentro de casa e reforça o papel dos catadores na cadeia de reciclagem.
4: A ideia é reduzir impactos ambientais, diminuir o volume de resíduos enviados aos aterros sanitários e ampliar a geração de renda para trabalhadores do setor.
3: Foram as notícias do governo do Brasil.
4: Uma realização da Secretaria de Comunicação Social da Presidência da República.
3: Com produção da empresa Brasil de Comunicação.
4: Fique agora com as notícias do Poder Judiciário e do Congresso Nacional. Boa noite, bom final de semana.
3: A gente volta segunda-feira. Boa noite.
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12: Plenário do STF deve retomar a análise da chamada uberização no mês de junho.
13: Tribunal de Justiça do Amazonas cediu o encontro regional da magistratura Região Norte.
12: STJ aplica perspectiva de gênero para julgamento sobre ingresso de droga em presídio e mantém falta grave de preso.
13: Boa noite, eu sou Marcela Luiza.
12: E eu sou Walter Lima.
13: O presidente do Supremo Tribunal Federal, ministro Edson Fachin, marcou para junho a retomada do julgamento que vai definir regras para trabalho em aplicativos.
12: Os processos tratam da existência ou não de vínculo trabalhista entre motoristas e as plataformas digitais. Marcelo Della Libera.
14: A expectativa é que a corte busque um equilíbrio entre os direitos previstos na Constituição e os novos modelos de prestação de serviços. O presidente do Supremo, ministro Edson Fachin, afirmou que a corte está pronta para analisar a questão.
15: Nós fizemos audiências públicas, instruímos o processo, ouvimos os mais diversos setores interessados, tivemos também uma interlocução, um diálogo republicano importante com o parlamento e, mais uma vez, com entidades públicas e privadas. E chegou o momento agora de apresentar uma resposta para essas questões cruciais.
14: A decisão do STF poderá orientar milhares de ações judiciais em andamento no país sobre o tema.
13: Justiça do Amazonas é o primeiro tribunal a sediar o encontro regional da magistratura região norte.
12: O evento ocorreu nesta sexta-feira e faz parte de uma iniciativa inédita do CNJ para fortalecer o diálogo entre os tribunais brasileiros. Vitória Vitor.
16: A abertura do encontro foi conduzida pelo presidente do Supremo Tribunal Federal e do Conselho Nacional de Justiça, ministro Edson Fachin, com foco na integração entre os tribunais da região e na discussão de políticas públicas para o fortalecimento do sistema de justiça. O encontro trouxe para o centro de debate temas ligados à tecnologia, inovação e às especificidades da Amazônia.
13: Mantida falta grave a preso que pediu a companheira para levar drogas ao presídio.
12: Nesse caso, o STJ aplicou a perspectiva de gênero para responsabilizar, não apenas a mulher. Fátima Uchoa.
17: A companheira do preso foi flagrada com maconha durante revista para ingresso no presídio. Ele declarou ser usuário e tê-la pressionado para levar a droga. Até então, o entendimento predominante no STJ afastava a responsabilização do apenado por falta de provas ou por considerar o ato apenas preparatório. Agora, a sexta turma do STJ manteve a falta grave contra o apenado por considerar que a conduta dele pode configurar participação no tráfico. Segundo o relator na sexta turma, ministro Rogério Schietti Cruz, punir só a mulher e não quem a induziu ou se beneficiaria da conduta reproduz seletividade punitiva e desigualdade de gênero.
13: Terminou hoje a 10ª edição da Semana da Conciliação Trabalhista.
12: Os trabalhadores puderam, de forma mais rápida, encerrar processos na Justiça. Larissa Batista.
18: Os dados parciais da 10ª Semana da Conciliação Trabalhista mostram uma arrecadação de mais de 1,5 bilhão de reais. Foram realizadas mais de 82.600 audiências e cerca de 408 mil pessoas foram atendidas. Já o número de processos conciliados passou de 24 mil. A ação foi encerrada nesta sexta-feira de forma simbólica, no Tribunal Regional do Trabalho da 6ª Região, em Pernambuco.
13: Em ano eleitoral, ter acesso rápido à legislação é essencial para quem trabalha com as eleições.
12: Pensando nisso, o TSE lançou a versão digital 2026 do Código Eleitoral anotado. Estevam Furtado.
19: O material reúne leis eleitorais atualizadas, notas explicativas e decisões da Justiça Eleitoral. Está disponível gratuitamente no catálogo de publicações e na biblioteca digital do TSE. A versão em PDF traz recursos como busca rápida, sumário clicável e navegação interativa, facilitando a consulta de temas como pesquisa eleitoral, prestação de contas e inteligência artificial.
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13: Uma boa noite.
12: Bom fim de semana e até segunda-feira.
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20: Eu sou Paula Groba.
21: E eu sou Ricardo Nakaoka.
20: E estes são os destaques de hoje do Jornal do Senado, que começa agora.
21: Senadores da oposição apresentam proposta de jornada flexível em resposta à PEC sobre escala 6x1.
20: Avança projeto que amplia a validade de laudos para pessoas com deficiência.
21: Senado volta a analisar seguro rural com juros menores e mais acesso a crédito.
20: Boa noite.
21: Boa noite.
20: A proposta que reduz a jornada semanal de trabalho de 44 para 40 horas ganhou um novo capítulo no Senado. Em resposta à mudança sugerida pelo governo e já aprovada na Câmara, senadores da oposição apresentaram uma alternativa que prevê jornadas flexíveis.
21: Pelo novo texto, as jornadas seriam flexíveis, com pagamento proporcional à carga horária. Os detalhes com o repórter Alexandre Campos.
22: Pela proposta da oposição, as partes poderão decidir por uma jornada menor de 20 horas de trabalho por semana, por exemplo. O valor da hora trabalhada será proporcional ao salário mínimo nacional ou ao piso da categoria, calculado com base na jornada máxima de 44 horas. Primeiro signatário da proposta, o senador Rogério Marinho, do PL do Rio Grande do Norte, acredita que esse modelo de jornada flexível, além de não prejudicar os empresários e evitar riscos de demissão, dá ao trabalhador a liberdade de decidir como melhor utilizar o seu tempo.
0: É assim que acontece, por exemplo, nos Estados Unidos. E veja, preservando todos os direitos do trabalhador que estão contidos no artigo 7º da Constituição, na sua proporcionalidade.
22: Para o senador Rogério Carvalho, do PT de Sergipe, a proposta da oposição, ao permitir uma jornada flexível, vai reduzir a renda do trabalhador.
1: 70% da população aprova a redução da jornada. E o que eles estão propondo é uma afronta a essa vontade, ou seja, é uma parte do parlamento de costas para a vontade popular.
22: A PEC que permite a flexibilização da jornada de trabalho está na Comissão de Constituição e Justiça.
20: Muitos alunos com altas habilidades acabam enfrentando desinteresse, isolamento e até abandono escolar por falta de acompanhamento adequado. Para mudar essa realidade, o Senado aprovou um projeto que cria uma política nacional voltada a estudantes com superdotação.
14: A proposta prevê identificação precoce, atendimento especializado e maior flexibilidade no ensino para garantir que esses talentos sejam desenvolvidos dentro das escolas. O texto segue agora para a sanção presidencial. Repórter Douglas Castilho.
2: O texto garante que a identificação da condição de neurodesenvolvimento seja feita de forma pedagógica através de um estudo de caso escolar. A relatora senadora professora Dorinha Seabra, do União do Tocantins, destacou que a falta de preparo das escolas tem levado à exclusão de jovens e defendeu a estruturação do sistema público para o devido acolhimento.
23: Essa é uma forma de garantir e respeitar as diferenças para que elas não se tornem barreiras para que essas crianças e jovens permaneçam nas nossas escolas.
2: A senadora Mara Gabrilli, do PSD de São Paulo, ressaltou que um dos objetivos da medida é identificar a dupla excepcionalidade, que é a coexistência entre altas habilidades e alguma outra condição associada, como uma deficiência ou transtorno.
24: Precisamos de uma política pública que enxergue esses estudantes de forma integral e evite que tantos talentos continuem invisíveis dentro das escolas.
2: O projeto permite que despesas de capital para a implementação das medidas da Política Nacional para Estudantes com Altas Habilidades ou Superdotação poderão ser contempladas com recursos públicos do PAC. O texto vai à sanção presidencial.
20: E atualmente, pessoas com deficiência precisam renovar periodicamente laudos e avaliações para ter acesso a benefícios e políticas públicas, mas essa exigência pode mudar.
14: Avançou no Senado um projeto que amplia o prazo de validade dessas avaliações e reduz a necessidade de reavaliações frequentes. Repórter Márcio Maturana.
25: Indeterminado nos casos de deficiência permanente ou irreversível. 5 anos nos casos de deficiência reversível ou progressiva. Esses prazos de validade para avaliação biopsicossocial de deficiência estão no projeto aprovado pela Comissão de Direitos Humanos, que agora segue para a votação final na Comissão de Assuntos Sociais. O relator da proposta, senador Flávio Arnes, do PSB do Paraná, criticou a frequência atual de avaliações.
26: Realmente, esse acesso a uma regularidade de avaliações, isso causa um transtorno gigantesco para as pessoas e para as famílias. Temos que ser menos burocráticos.
25: O autor do projeto, senador Alan Rick, do Republicanos do Acre, também destacou a atenção às famílias.
27: Imagine só o transtorno para a família, o custo disso, inclusive emocional para a família.
25: O projeto determina também que o prazo de validade da carteira de identificação da pessoa com transtorno do espectro autista, que hoje é de 5 anos, passe a ser de 10 anos para crianças e adolescentes sem necessidade de avaliação e indeterminado para quem tem mais de 18 anos.
20: Uma proposta que altera as regras do seguro rural vai voltar à análise dos senadores. O projeto foi modificado pela Câmara dos Deputados durante a votação e, por isso, retorna ao Senado.
14: O texto prevê taxas de juros menores e prioridade em operações de crédito. Repórter Pedro Pincer.
28: A proposta da senadora Tereza Cristina, do Progressistas de Mato Grosso do Sul, prevê taxas de juros menores e prioridade em operações de crédito rural amparadas pelo seguro rural. O projeto foi aprovado pela Câmara dos Deputados com mudanças. Entre elas, o detalhamento das cláusulas que permitem o uso do seguro rural como garantia em empréstimos rurais. Para o relator, senador Jaime Campos, do União de Mato Grosso, o seguro rural é fundamental para que os produtores do país possam enfrentar os prejuízos cada vez mais frequentes provocados pelas mudanças climáticas no campo.
3: Já teve gente que já replantou pela terceira vez soja aqui no Mato Grosso, lá que eu vi, que plantou, apostando na chuva, a chuva veio, botou o cara, veio aquele solo 45 graus, foi embora. Foi lá, deu outra replantada. Também não aconteceu. Já está na terceira.
28: O projeto trata também do fundo destinado à cobertura suplementar dos riscos do seguro rural, conhecido como Fundo Catástrofe. Previsto desde 2010, o mecanismo não chegou a ser implementado por falta de regulamentação e de aportes contínuos de recursos.
20: E o Brasil passa a ter a primeira Universidade Federal Indígena. A nova instituição, criada por lei sancionada pela Presidência da República, tem a missão de ampliar o acesso dos povos originários ao ensino superior e de unir a produção científica aos saberes tradicionais.
4: De acordo com a lei, a universidade poderá estabelecer processos seletivos próprios, que deverão ter percentual mínimo de seleção de candidatos indígenas. A reportagem é de Lana Dias.
5: A primeira Universidade Federal Indígena do Brasil terá sede em Brasília e deve valorizar, preservar e difundir os saberes dos povos indígenas brasileiros e latino-americanos, além de promover a sustentabilidade socioambiental dos territórios. O relator da proposta, senador Eduardo Braga, do MDB do Amazonas, reforçou que a universidade contribui para o protagonismo das comunidades.
6: A criação da UNID constituirá mais um importante passo no papel de protagonismo que os povos indígenas têm exercido na formulação de políticas públicas voltada para suas realidades.
5: A universidade poderá estabelecer processos seletivos próprios, que deverão ter percentual mínimo de seleção de candidatos indígenas. Os cargos de reitor e vice-reitor deverão ser ocupados obrigatoriamente por docentes indígenas. Os primeiros serão nomeados pelo ministro da Educação, até que a UNIND tenha estatuto para organização própria. De início, a instituição atenderá 2.800 estudantes em 10 cursos de graduação.
4: Com edição de Paula Groba e trabalhos técnicos de João Lira, o Jornal do Senado fica por aqui. Acompanhe agora as notícias do Tribunal de Contas da União e da Câmara dos Deputados. Boa noite.
20: Boa noite e um bom fim de semana.
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8: O Tribunal de Contas da União fiscalizou os programas de transferência de renda no país, como o Auxílio Gás, o Bolsa Família e o Benefício de Prestação Continuada. Juntas, essas três ações movimentaram mais de 270 bilhões de reais em 2024. O trabalho identificou sobreposição de benefícios, falhas na gestão e dificuldades para atender famílias em situação de vulnerabilidade. Para o ministro relator do processo no TCU, Jorge Oliveira, o principal problema é a falta de coordenação entre União, estados e municípios.
9: Os programas das três esferas de governo operam muitas vezes sem integração de dados, sem mecanismos efetivos de coordenação e sem uma visão consolidada da Política Nacional de Transferência de Renda.
8: O tribunal determinou que o governo federal adote medidas para melhorar a integração entre programas e tornar a gestão mais eficiente. Saiba mais em tcu.gov.br.
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15: Deputados alteram regras de internação do adolescente usuário de drogas.
16: Câmara aprova mudanças no seguro rural para cobrir prejuízos no campo.
15: Plenário repercute a aprovação da proposta que reduz a jornada de trabalho.
16: Boa noite. José Ayrton Félix Cirilo, do PT do Ceará, acredita que a redução da jornada semanal de trabalho pode beneficiar especialmente as mulheres, por causa da sobrecarga de tarefas profissionais e domésticas. Ele acrescenta que a medida representa uma conquista na valorização dos direitos trabalhistas.
15: Denise Pessoa, do PT do Rio Grande do Sul, observa que avanços tecnológicos que aumentam a produtividade permitem jornadas de trabalho menores, sem prejuízo econômico. Ela cita experiências internacionais e afirma que a redução da carga horária amplia o bem-estar, o equilíbrio social e a eficiência no trabalho.
16: ao destacar que o fim da escala 6x1 busca corrigir desigualdades históricas nas relações de trabalho, Gervásio Maia, do PCdoB da Paraíba, defende ainda mais políticas do governo federal voltadas à valorização do trabalhador. O deputado registra também a mobilização popular em torno do tema.
0: Reginaldo Lopes, do PT de Minas Gerais, cita estudos que relacionam o aumento da produtividade com a redução da carga horária de trabalho. O parlamentar alerta para o crescimento das doenças psicológicas por causa das escalas exaustivas.
16: Carlos Aratini, do PT de São Paulo, acusa a oposição de tentar barrar o fim da jornada 6x1 ao propor emendas consideradas radicais de última hora. O congressista lembra que o Partido Liberal tentou fixar um prazo de 10 anos para a transição da proposta.
0: Alfredinho, do PT de São Paulo, critica a bancada do PL por tentar confundir a população ao propor a jornada 4x3. De acordo com o deputado, o partido sempre se posicionou contra os direitos dos trabalhadores e a redução da escala de trabalho.
16: Rogério Correia, do PT de Minas Gerais, reforça que o Partido Liberal apresentou emendas à redução da jornada de trabalho que previam 10 anos de transição e o aumento da carga horária. Segundo o deputado, historicamente o PL favorece empresários com recursos públicos.
0: Érica Cocai, do PT do Distrito Federal, celebra os índices atuais de empregos e critica o que chamou de cinismo da oposição em relação à jornada de trabalho. Ela lembra que o PL assinou emendas que previam prazo de 10 anos para implementar a nova carga horária e para atrasar o processo de mudanças.
16: Para Tarcísio Mota, do PSOL do Rio de Janeiro, a oposição tentou manipular a opinião pública, mas a pressão popular forçou uma mudança no discurso conservador diante da necessária redução da jornada de trabalho. Ele reitera que o progresso social depende de leis que protejam o trabalhador contra a exploração.
0: Por outro lado, Kim Kataguiri, do Missão de São Paulo, critica o fim da escala 6x1 e afirma que mudanças constitucionais por si só não garantem alterações práticas nas condições de trabalho. De acordo com o parlamentar, a medida pode gerar efeitos diferentes dos esperados no mercado de trabalho.
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11: Agricultura.
16: A Câmara aprovou mudanças no seguro rural com uso de recursos do orçamento para cobrir prejuízos do produtor. O repórter Antônio Vital acompanhou a votação.
12: A Câmara dos Deputados aprovou o projeto que altera a legislação sobre seguro rural, que protege os produtores contra perdas provocadas por fenômenos climáticos, pragas e quedas do preço. Entre outras medidas, a proposta torna obrigatória a previsão de recursos do orçamento e a participação do governo federal no fundo que vai cobrir os pagamentos. Além disso, torna esse orçamento imune a corte de verbas. A proposta também define que o seguro rural é isento do pagamento de tributos federais, diretos ou indiretos. A obrigação foi criticada pelo deputado Kim Kataguiri, do Missão de São Paulo.
13: A gente já tem um orçamento que é 92% de despesas obrigatórias e cria-se aqui mais uma despesa obrigatória, e aí a gente vai carimbar ainda mais despesas, por mais que haja feito acordo com o governo para que haja o limite, ainda assim nós estamos positivando, nós estamos colocando na lei que nós teremos uma despesa de caráter continuado obrigatório.
12: O projeto estabelece que o contrato de seguro rural passa a ser uma das garantias das operações de crédito, ou seja, condiciona benefícios do crédito rural, como juros menores e prazos maiores, à contratação de seguro rural pelo produtor. A proposta dá prazo máximo de 30 dias para que o produtor receba o prêmio pelos prejuízos sofridos. Para isso, os produtores terão que fornecer dados precisos sobre o tamanho da área e a data da colheita, para que a seguradora calcule o valor do prêmio. O projeto, que já tinha sido aprovado pelo Senado, recebeu parecer favorável do relator, deputado Pedro Lupion, do Republicanos do Paraná, coordenador da Frente Parlamentar da Agropecuária. De acordo com o relator, as mudanças são necessárias para aumentar o uso do seguro rural no país, que hoje cobre menos de 3% da área total da lavoura. Segundo ele, o projeto dá mais previsibilidade e segurança jurídica para o produtor rural. No plenário, o relator foi o deputado Arnaldo Jardim, do Cidadania de São Paulo.
1: Nós temos hoje uma baixa cobertura de seguro rural. Daquilo que é a área plantada no nosso Brasil, nesse instante a cobertura de seguro é apenas de 7,8%. Portanto, a tentativa aqui é fazer com que isso se amplie, dando mais segurança, dando mais estabilidade a todos que produzem e que possam cumprir a sua missão, assim como maior segurança jurídica.
12: O texto altera ainda a gestão do fundo, criado em 2010, que serve como garantia para os riscos do seguro rural. O fundo passa a contar com a participação, com direito a voto, das seguradoras, empresas da cadeia produtiva do agronegócio e cooperativas de produção agropecuária, na proporção do número de cotas adquiridas. O texto aprovado também retira da lei que trata do fundo o limite atual de R$4 bilhões relativo à participação do governo federal como cotista. O projeto que altera a legislação sobre seguro rural voltou para análise do Senado. Rádio Câmara de Brasília, Antônio Vital.
7: Meio Ambiente.
0: Os parlamentares aprovaram novas punições internacionais para o vazamento de óleo no mar. O repórter José Carlos Oliveira tem mais detalhes.
11: A Câmara dos Deputados aprovou a nova redação da Convenção Internacional sobre Responsabilidade Civil por Danos Causados por Poluição por Óleo. O Tratado da Organização Marítima Internacional existe desde 1969 em resposta ao vazamento de 120 mil toneladas de petróleo no litoral de França e Inglaterra 2 anos antes. Também criou o Fundo Internacional de Compensação por Danos Decorrentes da Poluição por Petróleo. O texto foi atualizado em 1992 e no ano 2000, com algumas alterações que vêm sendo gradativamente aprovadas pelos países membros da Organização das Nações Unidas, como explica o relator deputado Nilton Tato, do PT de São Paulo.
17: Tem uma nova convenção internacional que já tem mais de 140 países signatários e esse projeto de lei é para que o Brasil faça parte dessa nova convenção, que traz maiores responsabilidades para pessoas jurídicas e pessoas físicas que porventura sejam responsáveis de forma acidental ou de forma proposital pelo derramamento de óleo e de petróleo nos mares, aumentando inclusive a faixa de proteção do mar daquilo que está sob responsabilidade do Brasil.
11: Para mostrar a importância da medida, Nilton Tato citou o vazamento de mais de 5 mil toneladas de petróleo cru no litoral do Nordeste e do Sudeste do Brasil em 2019. Trata-se do maior desastre e crime ambiental já registrado no litoral do Brasil, ainda não inteiramente desvendado e com sérios impactos socioambientais e econômicos.
17: Quando tem esse tipo de derramamento, você tem impacto, seja para a biodiversidade, para a fauna dos mares, mas também tem consequências do ponto de vista social e econômica. Lembram quanto que prejudicou o turismo em boa faixa do Nordeste, aquelas manchas? Então é um pouco isso, é de como é que a gente cria, então atualiza a legislação brasileira de acordo com normas internacionais para a gente evitar que tenha essas consequências.
11: Entre as novidades da Convenção Internacional está o aumento dos limites de indenização a ser paga pelos proprietários de navios petroleiros nos casos de acidente com poluição por derramamento de óleo. Outra mudança amplia a área considerada para a responsabilização civil dos poluidores. Antes, o limite era o de mar territorial, até 22 quilômetros da costa dos países. Agora, esse limite vai até a zona econômica exclusiva, situada até 370 quilômetros da costa. Da Rádio Câmara de Brasília, José Carlos Oliveira.
7: Transportes.
16: Os deputados aprovaram um projeto que estabelece regras de segurança para motoristas profissionais. O texto foi aprovado pelas comissões da Câmara e agora será analisado pelo Senado. A repórter é Maria Neves.
18: A Comissão de Constituição e Justiça da Câmara aprovou o projeto do deputado Reginaldo Lopes, do PT de Minas Gerais, que estabelece quais devem ser os padrões de segurança e saúde de motoristas profissionais. Pelo texto, esses trabalhadores deverão seguir exclusivamente as especificações dos fabricantes dos veículos, em conformidade com a homologação da autoridade competente. De acordo com Reginaldo Lopes, a falta de clareza nas regras sobre padrões de segurança causam dificuldades para os motoristas profissionais que, diante de diferentes interpretações, não conseguem saber qual conduta devem seguir. O relator na Comissão de Constituição e Justiça, deputado Alex Manente, do Cidadania de São Paulo, concorda com o autor. Para Manente, a atual falta de clareza nas regras gera insegurança jurídica.
2: As faltas de clareza nas regras de padrões de segurança causam dificuldade para os motoristas profissionais que, diante de diversas interpretações que surgem no tema, não conseguem saber qual a conduta e regra que devem cumprir, o que muitas das vezes acabam por prejudicar os profissionais, como também as melhores práticas para a segurança quanto para a atividade. Para garantir tanto a segurança para a atividade como também para a saúde dos motoristas, esse projeto de lei busca deixar claras regras para a atividade.
18: O relator na Comissão de Viação e Transportes, deputado Ricardo Aires, do Republicanos do Tocantins, também argumenta que a proposta contribui para a simplificação do ordenamento jurídico ao reduzir interpretações contraditórias e facilitar a atuação das autoridades. Ricardo Aires sustenta ainda que as especificações dos fabricantes são parâmetros fundamentais em padrões rigorosos de engenharia e segurança desenvolvidos e testados para garantir o desempenho adequado dos veículos e a proteção dos ocupantes. Da Rádio Câmara de Brasília, Maria Neves.
7: Justiça.
15: O plenário da Câmara aprovou regras para a internação de adolescentes, usuários ou dependentes de drogas. Vamos saber os detalhes com o repórter Antônio Vital.
12: A Câmara dos Deputados aprovou o projeto que permite a internação de adolescentes usuários de drogas em comunidades terapêuticas, instituições que acolhem dependentes químicos e muitas vezes são ligadas a igrejas. O projeto original, apresentado pelo deputado pastor Sargento Isidório, do Avante da Bahia, garantia aos pais ou responsáveis o direito de internar à força adolescentes com menos de 18 anos nesse tipo de estabelecimento. Segundo o autor da proposta, a internação é uma maneira de tirar os adolescentes do crime. Ele deu como exemplo a comunidade terapêutica que fundou no município de Candeias, na Bahia. Depois de muita discussão e críticas do PT e do PSOL no plenário, o texto final apresentado pelo relator, deputado Dr. Fernando Máximo, do PL de Rondônia, autoriza a internação voluntária, a pedido dos pais ou, na falta deles, a pedido de autoridade administrativa, desde que haja laudo médico que aponte a necessidade de internação para preservar a integridade física do adolescente. Nesses casos, a internação e a alta do adolescente devem ser comunicadas imediatamente ao Conselho Tutelar e ao Ministério Público. Hoje, o Conselho Nacional dos Direitos da Criança e do Adolescente, o CONANDA, proíbe a internação de crianças e adolescentes em comunidades terapêuticas. Resolução do CONANDA determina que esse atendimento deve ser feito pela Rede de Atenção Psicossocial do Sistema Único de Saúde, o SUS, preferencialmente nos Centros de Atenção Psicossocial Infanto-Juvenil, CAPS-I, ou nos Centros de Atenção Psicossocial Álcool e Drogas, CAPS-AD. Deputados do PSOL e do PT criticaram a possibilidade de internação em comunidades terapêuticas. Para a deputada Érica Cocai, do PT do Distrito Federal, não há comprovação de que esse tratamento seja eficaz.
19: Nós já fizemos várias inspeções em várias comunidades terapêuticas. Algumas não tinham atenção da saúde ali dentro. Apenas havia um processo de catequização, substituindo a necessidade de termos um atendimento multidisciplinar. Nós temos inúmeros relatórios que indicam que as comunidades terapêuticas, em grande medida, provocam uma série de violações de direitos.
12: O relator, deputado Dr. Fernando Máximo, explicou o acordo que permitiu a aprovação da proposta.
21: Nós fizemos algumas alterações para que haja um consenso com o governo, com a esquerda, e eles pediram para a gente tirar, por exemplo, internação compulsória. Essa internação agora vai ser voluntária, o jovem adolescente querendo, ou quando os pais quiserem que ele seja internado, ou por determinação judicial, ou por algum laudo médico mostrando que aquela criança precisa ficar internado.
12: O projeto aprovado obriga que o adolescente acolhido nessas instituições frequente aulas de educação básica. A exceção é para casos de adolescentes ameaçados por facções criminosas. Também obriga que essas instituições possuam equipe técnica multiprofissional nas áreas de saúde e assistência social, além de estrutura com aspecto residencial, áreas de lazer, esportes, espaços culturais e salas de aula. O projeto que permite a internação de adolescentes, usuários ou dependentes de drogas em comunidades terapêuticas seguiu para análise do Senado. Da Rádio Câmara de Brasília, com informações de Daniela Lessa, Antônio Vital.
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14: Presidência.
16: Inteligência artificial e mudanças nas regras para microempreendedores individuais, temas em análise na Câmara, foram destacados pelo presidente da Casa, deputado Hugo Mota. A reportagem é de Luiz Gustavo Xavier.
22: O presidente da Câmara, Hugo Mota, afirmou que vai trabalhar para que a comissão especial que debate a regulamentação da inteligência artificial no país vote o texto até o dia 9 de junho e para que a proposta vá ao plenário até o final do mês de junho. Mota deu declaração no evento.